0: vendendo esses aparelhos.
1: Pelo menos 200 estabelecimentos comerciais localizados em 15 estados foram alvo da segunda fase da Operação Última Chamada, voltada ao enfrentamento de irregularidades relacionadas à venda de aparelhos celulares. O ministro da Justiça e Segurança Pública, Wellington César Lima e Silva, destacou que a operação pretende quebrar a cadeia que envolve o roubo e o furto de celulares.
2: A única forma de combatermos o crime organizado, bem como outras modalidades de criminalidade comum, é exatamente através dessa atuação integrada de todos os órgãos.
1: Como resultado da ação desta quinta-feira, 50 inquéritos policiais foram instaurados. Também foram realizadas prisões em flagrante e 635 aparelhos celulares foram recuperados. Cerca de 280 policiais participaram diretamente da operação nos 15 estados. O secretário nacional da Receita Federal, Robson Barreirinhas, alertou que os consumidores devem consultar o e-mail do aparelho sempre que for comprar um aparelho celular por meio do site ou do aplicativo Celular Seguro. O e-mail é o número de identificação único e global, que funciona como o CPF de um telefone celular. Segundo Barreirinhas, essa consulta deve ser efetuada mesmo no caso da compra de celulares novos.
2: Esse cuidado tem que ser feito também na aquisição de celulares novos em lojas não tão conhecidas, porque em uma das ações aqui nós encontramos caixas de celular novo, caixa vazia. Para que serve isso? Muitas vezes para esquentar o celular roubado. Às vezes, mesmo com aparência de novo, é importante que o cidadão, quando não seja de uma loja conhecida, verifique o e-mail para ver se aquilo lá não é produto de roubo.
1: Já a recomendação para os cidadãos que tiveram o celular roubado é que indiquem os dados do aparelho na plataforma Celular Seguro. Na internet, o site Celular Seguro pode ser acessado pela conta gov.br. Já o aplicativo está disponível para baixar de graça nas lojas de aplicativo para celulares. Reportagem Luana Karen.
0: E as Forças Integradas de Combate ao Crime Organizado, as FICOS, divulgaram os resultados da Operação Força Integrada 4, de combate ao tráfico de drogas e de armas, à lavagem de dinheiro e a organizações criminosas violentas.
3: Foram cumpridos em 20 estados 173 mandados de busca e apreensão, além de 137 prisões.
0: Também foram apreendidos 18 veículos avaliados em R$1,5 milhão, além de 7 armas de fogo, 49 munições, 11 quilos de cocaína e 90 quilos de maconha. Os bens bloqueados somam R$510 milhões.
3: As FICOS estão presentes em todo o país, com 41 unidades que promovem o compartilhamento de informações de inteligência e atuação integrada.
0: Uma oportunidade para empresas privadas ou públicas que estão com pendências na Receita Federal.
3: Até o dia 10 de novembro, elas poderão ajustar os pagamentos de PIS, PASEP e COFINS sem a incidência de juros de ofício.
4: A regularização é destinada a empresas privadas, órgãos públicos e entidades sem fins lucrativos, que pagam PIS, PASEP e COFINS. A iniciativa faz parte da ação de regularização de créditos da Receita Federal e busca o ajustamento espontâneo das obrigações tributárias. De acordo com a Receita, existem inconsistências que somam R$1,3 bilhão. Os avisos para regularização foram enviados pelos Correios e para a Caixa Postal do Contribuinte no portal ECAC, o Centro Virtual de Atendimento. Para fazer a regularização, não é preciso comparecer às unidades da Receita, nem enviar comprovação das retificações. O prazo para que esses contribuintes façam os pagamentos sem a incidência de juros de ofício vai até o dia 10 de novembro. Após essa data, a Receita Federal vai realizar novas verificações e os contribuintes que não efetuarem os pagamentos serão fiscalizados. Na última edição dessa ação, foram regularizados R$900 milhões. Thaísa Vitória para a Voz do Brasil.
0: Há um ano, o Brasil dava um passo importante para garantir os direitos das crianças e adolescentes. Era sancionado o ECA Digital.
3: Inspirado no Estatuto da Criança e do Adolescente de 1990, que foi um marco para a proteção dos pequenos, o ECA Digital trata das obrigações das plataformas com a segurança deles, também no ambiente virtual.
0: Mais cedo, eu conversei com o diretor da Agência Nacional de Proteção de Dados e a Gemiola sobre os avanços desse novo marco legal e as mudanças que estão sendo implementadas para uma navegação mais saudável nas mídias digitais. Acompanhe. Diretor, bem-vindo à Voz do Brasil para a gente falar desse marco que é a criação do ECA Digital, né? O que, que o senhor destaca como principais avanços trazidos por essa legislação ao longo desse período?
5: Acho que tem uma mensagem central dessa legislação para as plataformas digitais, que é que a partir de agora elas têm um dever de atuar preventivamente para evitar que danos e riscos para crianças e adolescentes sejam consumados, para que eles aconteçam nas plataformas digitais. Então, é um dever de agir de maneira preventiva e proativa. As plataformas têm que, desde a concepção do produto que oferecem para crianças e adolescentes, e durante toda a operação desse produto, tem que tomar conta, né, tem que tomar medidas para que esse produto seja muito seguro para crianças e adolescentes. Isso se concretiza em uma série de obrigações que essa legislação cria para as plataformas digitais no Brasil. Então, por exemplo, as plataformas com o ECA Digital passam a ter um dever de adotar medidas que evitem que crianças e adolescentes sejam expostas a conteúdos ou práticas que podem colocar em risco a sua integridade física, como práticas conhecidas de incentivo ao suicídio ou automutilação. É uma outra obrigação muito concreta que o ECA Digital traz é o dever das plataformas digitais de prevenirem que o uso da plataforma ou do serviço digital seja compulsivo, excessivo por crianças e adolescentes. Então, há um dever aqui de mudar, né, incentivos que as plataformas às vezes fazem para um uso para as crianças e adolescentes ficarem conectadas excessivamente, né, de maneira, ou seja, são medidas para evitar o vício nas plataformas digitais. Um outro exemplo são obrigações das plataformas garantirem que crianças e adolescentes tenham contato apenas com conteúdos que sejam adequados à sua idade. E para mencionar um último exemplo aqui de uma obrigação das plataformas digitais criadas pelo ECA Digital, está a obrigação de que as plataformas ofereçam mecanismos de supervisão parental. O que, que significa isso? Ferramentas para que os pais, as mães, os responsáveis por crianças e adolescentes consigam acompanhar o uso das redes sociais e das plataformas em geral por crianças e adolescentes e fazer escolhas para que esse uso seja o mais seguro para essa criança e para esse adolescente. Então, por exemplo, limitar, né, ferramentas que permitam ao pai ou à mãe limitar o contato da criança ou do adolescente com estranhos, ferramentas que permitam limitar o tempo de uso e assim por diante.
0: Grande parte dessas obrigações está ancorada na questão da aferição da idade, né? Para que essas políticas sejam implementadas, é preciso fazer a aferição da idade. E está correndo o prazo para as plataformas se adequarem a isso. O que, que elas precisam fazer até o início do ano que vem?
5: Para cumprir uma obrigação que eu mencionei aqui, de garantir que crianças e adolescentes tenham contatos com conteúdos que são adequados à sua idade, a plataforma precisa saber se o usuário é ou não uma criança ou um adolescente. Então, precisa aferir a idade deste usuário. E o ECA Digital dá uma mensagem muito clara, principalmente para aqueles conteúdos, produtos e serviços que são considerados proibidos para crianças e adolescentes do ponto de vista da lei brasileira. Então, o álcool, o tabaco, as bets, né, os serviços de aposta, os conteúdos pornográficos, isso é considerado pela lei brasileira proibido para menores de 18 anos. Então, o que o ECA Digital, nesse caso, faz é proibir aquela autodeclaração. Então, o ECA Digital diz, ó, não funciona mais simplesmente ter aquela mensagenzinha de dizer eu tenho mais de 18 anos e poder acessar. Tem que ter um mecanismo que funcione de maneira adequada e efetiva. O que a NPD fez quando o ECA Digital entrou em vigor em março desse ano foi estabelecer um cronograma para que as plataformas consigam se adequar a essa obrigação, porque ela é uma obrigação também tecnicamente complexa, né? Então, a NPD, já em março desse ano, publicou uma série de orientações para as empresas dizendo, ó, o que a gente espera desses mecanismos que vão ser adotados, que vocês devem adotar para aferir a idade, é que eles tenham algumas características, que eles sejam confiáveis, como diz a lei brasileira. O que, que significa isso? Eles têm que ter acurácia, ou seja, eles têm que acertar a idade do usuário, né? Então, eles têm que ter alguma confiabilidade de que eles vão analisar de maneira adequada qual é a idade daquele usuário. Outra característica que a NPD diz que é importante é eles têm que ter robustez. O que, que significa isso? Não pode ser fácil fraudar esse mecanismo, senão ele não vai ser efetivo. Então, a gente viu alguns, né, sair na imprensa antes mesmo do ECA Digital entrar em vigor, exemplos de crianças ou adolescentes que simplesmente, por exemplo, no mecanismo de aferição de idade que faz o reconhecimento facial, pintam uma barba para se passar por uma pessoa adulta. Se o mecanismo de aferição de idade não consegue identificar que isso é uma fraude, isso é um mecanismo que ele não é confiável. E tem que ser mecanismo também, outra característica importante, que respeitem a privacidade, que protejam os dados dos usuários. Então, a NPD começou orientando as plataformas sobre de que maneira elas devem adotar esses mecanismos. E o que a gente está fazendo desde março agora é detalhar esses requisitos técnicos para que as plataformas saibam exatamente o que, que a NPD, que é o órgão regulador responsável por fiscalizar essa obrigação, espera das plataformas. E a NPD também já começou a fiscalizar. Então, a gente já começou uma fiscalização, que a gente chama de monitoramento, que é para saber em que medida as empresas estão se adequando a essas obrigações. Quando o detalhamento técnico do que a NPD espera em relação a essa obrigação de aferição de idade estiver pronto, e a gente espera que isso aconteça nas próximas semanas, a NPD vai entrar numa nova fase, que é uma fase de fiscalização, aí eu diria a todo vapor. E daí todo mundo sabe o que se espera, todas as plataformas sabem o que se espera dos mecanismos de aferição de idade, e aí a NPD vai começar a cobrar integralmente o cumprimento dessa obrigação. A gente já está monitorando, ou seja, já estamos acompanhando quem está adotando e estamos em diálogo com quem ainda não adotou e tem que adotar esse mecanismo de verificação de idade para entender como é que essas empresas estão planejando cumprir a lei, já que conforme o cronograma que a NPD divulgou, a partir de janeiro do ano que vem haverá uma cobrança muito intensa de que esses mecanismos estejam plenamente em funcionamento no nosso país.
0: E tem um outro prazo vencendo hoje também, que é o dos relatórios de transparência que eles têm que apresentar, né? Quais são as informações que têm que estar nesses relatórios?
5: Perfeito. Esses relatórios de transparência são algo também muito importante, uma obrigação nova que o ECA Digital trouxe para as plataformas. E é uma obrigação muito relevante, eu diria, porque é a maneira pela qual o ECA Digital obriga as empresas a prestarem contas de como é que elas estão atuando para cumprir todas as obrigações do ECA Digital. E hoje, como você muito bem ressalta, é o prazo que a NPD determinou para as empresas fazerem a publicação, pela primeira vez no Brasil, desse relatório de transparência. Quem é que tem que publicar esse relatório de transparência de acordo com a lei? Todas as empresas ou plataformas que tenham pelo menos 1 milhão de usuários, que sejam crianças e adolescentes. E tem a obrigação de publicar um relatório de transparência nos seus próprios sites, em português, para que todos os usuários no Brasil consigam compreender, contendo informações como quais são os canais de denúncia disponíveis dentro dessa plataforma para receber denúncias e como é que essa plataforma processa eventuais denúncias, né, de violações que estejam acontecendo dentro da plataforma. Outra informação que precisa conter esse relatório de transparência. As empresas vão ter que mostrar dados sobre quantas denúncias recebem, como é que processam, né, essas denúncias, como é que moderam conteúdos, como é que fazem a moderação de contas, né, se decidem, por exemplo, bloquear determinados usuários por desrespeito às regras da plataforma ou às regras do ECA Digital, como é que isso funciona. E um terceiro conjunto de informações também muito importante que deve constar nesse relatório de transparência diz respeito à avaliação de impacto das plataformas sobre os seus próprios serviços, ou seja, as plataformas vão ter que publicar ou publicizar quais são os principais riscos que identificam nos seus produtos e serviços para crianças e adolescentes. Então, é um conjunto de informações muito importante para que a sociedade brasileira como um todo consiga acompanhar de que maneira as plataformas estão se adequando e cumprindo essas obrigações criadas pelo ECA Digital no Brasil.
0: Muito bem, nós conversamos com o IAG Miola, diretor da Agência Nacional de Proteção de Dados. Muito obrigada, diretor, pela sua entrevista à Voz do Brasil.
5: Obrigado.
3: Empresas de transporte que pagarem abaixo do peso mínimo do frete agora correm o risco de serem punidas?
0: A Agência Nacional de Transportes Terrestres, a ANTT, vai suspender o registro das transportadoras que descumprirem de forma recorrente o valor do frete.
6: A Agência Nacional de Transportes Terrestres, a ANTT, iniciou os procedimentos para suspender cautelarmente empresas que descumprem de forma reiterada o piso mínimo do frete rodoviário. A suspensão do Registro Nacional de Transportadores Rodoviários de Cargas, o RNTRC, vai ser publicada no Diário Oficial da União e terá efeito 72 horas depois. O prazo pode variar de 5 a 30 dias para empresas que acumularem mais de 4 autuações em datas diferentes, no período de 6 meses, quando houver risco de continuidade das irregularidades. A fiscalização foi reforçada por novas regras que ampliaram o controle das operações de transporte. A repetição das infrações também pode levar ao cancelamento do RNTRC por até 2 anos e a multa de até R$ 1 milhão. As medidas não se aplicam ao transportador autônomo de cargas que atua exclusivamente como contratado. Claudimário Carvalho, para a Voz do Brasil.
0: A Semana Nacional de Trânsito começa amanhã, 18 de setembro.
3: O tema é Desacelere, seu bem maior é a vida.
0: Este ano foi feito um debate de como colocar a ciência a serviço da vida no trânsito.
3: O objetivo é traçar novas estratégias para diminuir os acidentes de trânsito no país.
7: Os acidentes de trânsito causam cerca de 1 milhão e 200 mil mortes por ano no mundo, segundo a Organização Mundial da Saúde. E o Brasil ocupa o segundo lugar no número de óbitos por esses sinistros. Durante a abertura da Semana Nacional de Trânsito, especialistas em trânsito e segurança viária nacionais e internacionais discutiram pela primeira vez como colocar a ciência a serviço da vida no trânsito. Os técnicos vão usar como ponto de partida dados do Centro Nacional de Estudos de Sinistros de Trânsito na investigação preventiva de acidentes graves. Criado em maio, o Sinest é inspirado no modelo do CENIPA, que investiga acidentes aeronáuticos. Para o ministro dos Transportes, Jorge Santoro, o objetivo é transformar conhecimento científico em prevenção.
8: O CENIPA é referência não só no Brasil, mas no mundo inteiro, e a gente foi beber dessa experiência para a gente poder avançar num novo ciclo de estudos em que a gente consiga produzir materiais fundamentais para a gente avaliar o que precisa ser feito para a gente poder ter uma agenda de correção. O trabalho nosso aqui é identificar as causas, buscar novos caminhos para resolver esses problemas e para a gente evitar novos acidentes.
7: A ideia é abrir um espaço de diálogo, cooperação e construção conjunta para aproximar experiências internacionais da realidade brasileira. Para o secretário nacional de trânsito, Adroaldo Catão, com o Centro Nacional de Estudos de Sinistros de Trânsito, o Brasil inaugura um novo modelo de gestão de trânsito.
9: O debate tem que se dar sobre os dados e até que ponto aqueles dados podem ou não levar a iniciativas A, B, C e analisar as consequências, analisar os resultados. Isso é muito importante.
7: A Semana Nacional de Trânsito 2026 vai de 18 a 25 de setembro, período em que o país amplia a mobilização e a reflexão sobre a segurança viária e sobre a responsabilidade que cada um tem na construção de um trânsito mais seguro. O tema das ações de 2026 é Desacelere, seu bem maior é a vida. Reportagem Cleide Lopes.
0: Bom, como nós ouvimos aí na matéria da Cleide Lopes, o conhecimento científico pode contribuir em diversas áreas da nossa vida. É disso que a gente trata no quadro Ciência na Prática.
3: E hoje o assunto é sobre um inseto fundamental para o equilíbrio da natureza, a abelha.
0: Você sabia que existem milhares de espécies além daquela tradicional que produz mel e tem ferrão?
3: Uma pesquisa da Universidade de São Paulo se dedica a decifrar a evolução desse animal importante para a produção de frutos e reprodução de plantas.
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11: Muito além dos zumbidos nos jardins, as abelhas guardam uma diversidade surpreendente de espécies nativas.
12: Eu sou Eduardo Almeida, sou biólogo, professor do Departamento de Biologia da Universidade de São Paulo. A pesquisa que nós desenvolvemos se baseia principalmente no entendimento da diversidade de abelhas. A pesquisa, ela teve, né, para diferentes grupos de abelhas que nós pesquisamos, e eu vou dar uma ênfase, às abelhas como um todo, e as abelhas sem ferrão. Eu acho que nos últimos 30, 40 anos, nós pudemos entender a evolução das abelhas de uma forma como não havia um precedente anteriormente. Mais recentemente, nós tivemos avanços muito importantes da genética e até mesmo de comparações entre genomas de grupos de abelhas. Isso abriu uma janela para a compreensão das diferenças e das similaridades, que foi muito importante para o entendimento da evolução dos seres vivos.
11: Ao cruzarem dados de DNA com a anatomia detalhada dos insetos, cientistas da USP mapearam como as abelhas se transformaram ao longo de milhões de anos, um conhecimento crucial para proteger espécies e garantir a polinização nas lavouras.
12: As abelhas são conhecidas da toda a população, mas normalmente não se entende a quantidade de espécies que existem, as diferenças entre elas. Então foram duas pesquisas similares, né, que buscaram então entender a história evolutiva, produzindo então um avanço, forneceu um norte. E mais recentemente nós fizemos duas publicações que documentaram então as diferenças anatômicas e nos permitem então entender como a anatomia das abelhas evoluiu ao longo dessa história. Essa etapa então concluiu, né, um passo importante da pesquisa proposta, e os desenvolvimentos previstos para o futuro incluem o entendimento de questões específicas, né, a evolução de determinados comportamentos que tem consequências para entendimento da diversidade, as perspectivas para interações desses grupos de organismos com plantas e com outros organismos ao longo do tempo evolutivo.
11: Acompanhe a pesquisa na página da Universidade de São Paulo. E esse foi o Ciência na Prática, com produção de Warby Calil e edição de Edinaldo Júnior. E nosso encontro com o Saber Científico volta na próxima semana. Até lá!
0: O valor da produção agrícola brasileira alcançou mais de 920 bilhões de reais.
3: Os destaques foram para as culturas de soja e milho.
13: 927 bilhões e 200 milhões de reais. Esse foi o valor alcançado pela produção agrícola brasileira em 2025, segundo dados divulgados nesta quinta-feira pelo Instituto Brasileiro de Geografia e Estatística, o IBGE. O valor é 18,4% maior do que havia sido registrado em 2024. O avanço na produção brasileira foi impulsionado por culturas como a soja e o milho, que juntas responderam por quase 90% da produção de grãos do Brasil. Henrique Noronha, analista da pesquisa do IBGE, explica os fatores que influenciaram no resultado.
14: Questões climáticas que propiciaram uma melhor condição na condução das culturas nas principais regiões produtoras. Como as condições climáticas foram favoráveis, a gente teve aumento de produtividade na maioria das lavouras, com exceção de algumas regiões no Rio Grande do Sul e Oeste Paranaense e áreas do Nordeste que sofreram com a seca.
13: O Centro-Oeste superou o Sudeste e assumiu o primeiro lugar no ranking de valor da produção agrícola, com alta de quase 32%, totalizando 288 bilhões de reais. Somente o estado do Mato Grosso foi responsável por quase 18% de toda a produção nacional. Em todo o país, a área colhida foi de mais de 100 milhões de hectares, aumento de 4,2% em relação a 2024. Reportagem Gabriela Noronha.
0: E essas foram as notícias do Governo Federal.
3: Uma realização da Secretaria de Comunicação Social da Presidência da República.
0: Com produção da empresa Brasil de Comunicação.
3: Fique agora com as notícias do Poder Judiciário e do Congresso Nacional. Uma boa noite.
0: Boa noite e até amanhã.
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17: STF suspende decisão que determinava a execução de emendas parlamentares de 2025 em Teresina, Piauí.
18: Para o STJ, criptomoedas podem ser usadas para pagar obrigações contratuais e variação de valor não é justificativa para invalidar negócio.
17: Acordo de 193 milhões de reais beneficia quase 800 trabalhadores na Bahia.
18: Boa noite, eu sou o Arthur Filho.
17: E eu sou Walter Lima.
18: O Supremo Tribunal Federal suspendeu a decisão que determinava a execução de emendas parlamentares de 2025 em Teresina, no Piauí.
17: A decisão foi do presidente do STF, ministro Edson Fachin, que analisou um pedido de suspensão contra decisão do Tribunal de Justiça do Piauí, que havia atendido à solicitação de um vereador de Teresina para determinar o pagamento das emendas. Carolina Chaves.
19: No Supremo, a suspensão foi pedida pelo município de Teresina, que argumentou o risco de grave lesão à economia pública. O município alegou que o cumprimento da ordem exigiria anular despesas já programadas, podendo comprometer serviços nas áreas de saúde, educação e infraestrutura. Ao acolher o pedido do município, o ministro Edson Fachin verificou que as 9 emendas somam valores que não foram empenhados no ano passado nem inscritos em restos a pagar. Por isso, a execução causaria uma mudança no orçamento deste ano. O presidente do Supremo ressaltou que, embora as emendas parlamentares individuais sejam de execução obrigatória, a implementação precisa seguir as normas legais de planejamento e execução das despesas.
18: É válida a cláusula de contrato que prevê o uso de criptomoedas na compra de bens entre particulares.
17: Para o STJ, o negócio é válido, mesmo que esses aditivos digitais não sejam considerados moeda de curso obrigatório no Brasil como o real. Fátima Uchoa.
20: A vendedora de um carro e de um imóvel ajuizou ação de rescisão contratual e nulidade de cláusulas contratuais que previam uma transferência de um tipo de criptomoeda como parte do pagamento. O Tribunal de Justiça de Santa Catarina determinou a rescisão do contrato de compra e venda do imóvel, mas manteve a validade quanto ao do veículo. No STJ, a relatora ministra Nancy Andrighi apontou que a lei assegurou que esses ativos digitais possuem valor e podem ser usados em pagamentos ou investimentos, e por sofrer variações no poder de compra, as partes devem avaliar os riscos antes de aceitar a criptomoeda como forma de pagamento.
18: Aplicativo e-título passa a enviar alertas com orientações para as eleições 2026.
17: As notificações reforçam informações sobre serviços da Justiça Eleitoral. RIMAC Souto.
21: O Tribunal Superior Eleitoral iniciou o envio das notificações oficiais pelo aplicativo e-título. Os alertas orientam eleitoras e eleitores com informações dos serviços eleitorais, consulta aos locais de votação e contribui para o enfrentamento da desinformação. O aplicativo substitui o título eleitoral de papel para quem tem a biometria cadastrada e fotografia no aplicativo e pode ser utilizado como documento de identificação no momento da votação. O e-título está disponível gratuitamente nas lojas oficiais de aplicativos para Android e iOS. É importante manter o aplicativo atualizado e ficar atento aos comunicados oficiais emitidos pelo TSE ao longo do período eleitoral.
18: Acordo de 193 milhões de reais beneficia quase 800 trabalhadores na Bahia.
17: A ação faz parte da Semana Nacional da Execução Trabalhista, mutirão promovido para acelerar o pagamento de dívidas judiciais trabalhistas. Larissa Batista.
22: 761 trabalhadores fecharam por meio do Sindipetro um acordo de 193 milhões de reais com a Petrobras. A negociação foi feita pela Justiça do Trabalho, na Bahia. E eles são apenas algumas das milhares de pessoas beneficiadas pelo mutirão da Justiça do Trabalho em todo o país. Já foram arrecadados mais de 3 bilhões de reais em cerca de 56 mil audiências, realizadas nesta edição da Semana Nacional da Execução Trabalhista.
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18: A você, uma boa noite.
17: E até amanhã.
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24: Eu sou Humberto Pinheiro e estes são os destaques de hoje do Jornal do Senado, que começa agora. Lei do Redata cria incentivos fiscais para a instalação de data centers no Brasil. Novas regras da ANAC prevêem multa e suspensão para passageiros indisciplinados. Senado vai analisar marco legal para reduzir riscos e atividades com agentes biológicos. Boa noite. A Presidência da República sancionou a lei do REDATA que cria incentivos fiscais para instalação e ampliação de centros de processamento de dados, os data centers. A medida busca estimular investimentos no setor e fortalecer a infraestrutura digital do país. Em contrapartida aos benefícios fiscais, as empresas terão de cumprir regras e metas previstas na legislação. A nova lei também estabelece punições para os casos de descumprimento das exigências e dos compromissos assumidos pelos beneficiários. Repórter Douglas Castilho.
1: Com as novas regras, o Estado brasileiro abrirá mão já esse ano de arrecadar o equivalente a 5,2 bilhões de reais em troca de incentivar um setor considerado estratégico pelos parlamentares. As isenções de impostos serão concedidas na compra de produtos de tecnologia da informação e comunicação, além de componentes eletrônicos a serem utilizados nas novas infraestruturas. A líder do governo no Senado Federal, senadora Tereza Leitão, do PT de Pernambuco, manifestou otimismo com o texto.
2: O Brasil deve ser potência da economia digital, conciliando soberania tecnológica, desenvolvimento, sustentabilidade e segurança pública.
1: Durante a audiência pública no Senado, especialistas apresentaram preocupações com a sustentabilidade ambiental e social dos empreendimentos. Por isso, a lei traz mecanismos de contrapartida para que a empresa participe do REDATA, como firmar o compromisso com energia limpa e eficiência hídrica. Caso os requisitos não sejam cumpridos, a empresa deverá pagar todos os tributos isentos com juros, além de multa de mora.
24: E as novas regras da ANAC para passageiros indisciplinados já estão em vigor. A resolução classifica as condutas de acordo com a gravidade e prevê punições que vão de orientações a multas de até R$ 17.500. Em casos mais graves, o passageiro pode ter o direito de voar suspenso por até 12 meses. Entre as condutas consideradas gravíssimas estão agressões físicas contra tripulantes, atentados contra a dignidade sexual e tentativas de acesso não autorizado à cabine de comando. A reportagem é de Luísa Mello.
4: As novas regras da Agência Nacional de Aviação Civil, a ANAC, para passageiros indisciplinados, começam a valer a partir desta semana. Os casos de má conduta devem ser classificados de acordo com a gravidade e as punições variam de instruções ao passageiro a multa de R$ 17,5 mil reais e suspensão temporária do direito de voar por até 12 meses, para casos considerados como graves e gravíssimos. Entre os comportamentos julgados como gravíssimos, estão incluídos violência física contra membro da tripulação e atentado contra a dignidade sexual de tripulante ou passageiro. Ricardo Mota, especialista em direito do consumidor, aponta que um dos maiores desafios das novas normas é a aplicação prática.
5: A régua ficou mais clara no papel. A régua real só vai aparecer quando os primeiros casos concretos forem discutidos, seja na justiça, seja nos canais de defesa do consumidor.
4: As regras são válidas para voos domésticos, incluindo trechos nacionais conectados a voos internacionais.
24: Para reduzir riscos de atividades com vírus, bactérias, toxinas e outros agentes biológicos, o senador astronauta Marcos Pontes, do PL de São Paulo, apresentou um projeto de lei que cria o marco legal da biossegurança e bioproteção. O texto apresenta diretrizes de produção, armazenamento, transporte e descarte de materiais biológicos para instituições que vão desde universidades e laboratórios de diagnóstico médico até grandes centros de pesquisa tecnológica sem engessar a liberdade científica. Repórter Márcio Maturana.
6: O avanço acelerado da biotecnologia traz oportunidades, mas também traz preocupação sobre segurança. Por isso, o senador astronauta Marcos Pontes, do PL de São Paulo, apresentou um projeto de lei que cria o marco legal da biossegurança e bioproteção, com regras claras para qualquer atividade que envolva agentes biológicos, como vírus, bactérias, toxinas ou materiais genéticos. São diretrizes de produção, armazenamento, transporte e descarte que deverão ser seguidas por instituições que vão desde universidades e laboratórios de diagnóstico médico até grandes centros de pesquisa tecnológica, sem engessar a liberdade científica. O texto aguarda a definição das comissões por onde deverá ser discutido e votado. As medidas de biossegurança são ações práticas para evitar que um
7: vírus, bactéria ou toxina escape por acidente ou contamine profissionais e o meio ambiente. Já as medidas de bioproteção são controles para impedir ações como roubo, sabotagem e uso indevido de informações. O projeto prevê também a criação de uma coordenação nacional permanente e um sistema integrado de informações para proteger dados de segurança nacional. Sobre tecnologia biológica com inteligência artificial e outras semelhantes, o projeto cria a categoria de pesquisa de uso duplo de preocupação. São considerados estudos com fins legítimos, mas que podem ser usados para causar dano. Neste caso, precisa passar por avaliação e supervisão adicionais. Na justificativa do projeto, o senador informa que, apesar de o Brasil já ter legislações importantes nessa área, existem lacunas que podem ser preenchidas de forma moderna, integrada e acessível.
8: Eleições 2026.
9: Neste ano, o eleitor irá votar em dois senadores. Mas atenção, são dois senadores diferentes. Um voto para cada candidato ou candidata. Primeiro, o eleitor escolherá um candidato e confirmará a escolha. Em seguida, registrará o outro voto. Se o eleitor repetir o mesmo número nas duas oportunidades, apenas o primeiro voto será considerado válido. O segundo será anulado automaticamente pela urna eletrônica. Também é importante lembrar que na votação para senador não é possível votar na legenda, ou seja, o eleitor não poderá digitar apenas o número do partido. Caso isso aconteça, o voto para senador será considerado nulo. No dia da eleição, é permitido levar os números dos candidatos anotados no papel. O primeiro turno da eleição ocorre no dia 4 de outubro. E para ajudar o cidadão a se informar melhor, o Senado Federal criou uma página especial para a cobertura das eleições. O site pode ser acessado por meio do endereço senado.leg.br/eleições. E foi sancionada a lei que cria a Política Nacional de Minerais Críticos Estratégicos. A medida busca estimular a pesquisa, a extração, o beneficiamento e a transformação desses materiais no Brasil, com incentivos de até 7 bilhões de reais para projetos do setor. Os minerais críticos e estratégicos são utilizados em tecnologias como carros elétricos, painéis solares, smartphones e equipamentos de alta tecnologia. Mais informações com o repórter Rodrigo Rezende.
10: Após a aprovação pelo Senado Federal, foi sancionada a lei que cria a Política Nacional de Minerais Críticos e Estratégicos. A nova legislação determina o foco no processamento destes minerais, também conhecidos como terras raras, no território nacional. A senadora Tereza Leitão, do PT de Pernambuco, afirma que a lei traz ainda responsabilidade ambiental.
12: Ele cria o certificado mineral de baixo carbono e o cadastro nacional de projetos de minerais críticos e estratégicos. Nós não vamos produzir só para exportar. Nós vamos produzir também para nossa utilização.
10: Estão previstos até 7 bilhões de reais em incentivos do Estado para projetos envolvendo os minerais. O senador astronauta Marcos Pontes, do PL de São Paulo, destaca que a medida pode transformar o futuro do país.
25: Nós temos condição de enriquecer terras raras aqui no Brasil, que são utilizadas por uma série de aplicações estratégicas para o país. Nós temos o material, temos os cientistas.
10: As terras raras são um grupo de 17 elementos químicos utilizados na fabricação de diversos tipos de eletrônicos, ímãs para turbinas de energia eólica e em equipamentos da indústria da defesa.
9: Com trabalhos técnicos de Eliseu Caires, o Jornal do Senado fica por aqui. Acompanhe agora as notícias da Câmara dos Deputados. Boa noite e até amanhã.
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26: Projeto prevê incentivo à compra de livros com a criação do Pix da Leitura.
27: Avança a regulamentação da divulgação de imagens de crianças na internet.
26: Câmara define regra para nomear doença transmissível e evitar preconceito.
27: Boa noite. Os deputados aprovaram uma proposta que estabelece regras sobre a nomenclatura de doenças transmissíveis com o objetivo de evitar discriminações. A repórter Paula Bittar tem mais detalhes sobre a proposta.
0: A Comissão de Constituição e Justiça da Câmara aprovou um projeto que define regras para a nomenclatura de doenças transmissíveis no Brasil. O objetivo é evitar nomes que causem estigma ou preconceito contra países, etnias, pessoas ou animais e adequar a legislação brasileira às recomendações da Organização Mundial da Saúde. O texto aprovado determina que os nomes das doenças devem ser curtos, fáceis de pronunciar e baseados em características clínicas, epidemiológicas ou no agente patogênico. Ficam proibidos termos que provoquem medo ou que tragam referências geográficas, nomes de pessoas, grupos étnicos, ocupações ou outros organismos que não o próprio patógeno. Segundo o autor da proposta, deputado Sérgio Souza, do MDB do Paraná, a mudança na legislação é urgente para evitar desinformação e violência. Ele citou como exemplo os ataques contra macacos ocorridos após a associação equivocada desses animais com o vírus monkeypox ou varíola dos macacos. A proposta que define regras para a nomenclatura de doenças transmissíveis no Brasil segue agora para análise do Senado. Da Rádio Câmara de Brasília, Paula Bittar.
3: Saúde.
11: Projeto de Zé Silva do União de Minas Gerais garante a aplicação domiciliar pelo SUS de vacinas e imunidades.

0: parece muito simples, mas ele tem um alto impacto na vida das famílias e das pessoas autistas.
1: De acordo com Zé Silva, a proposta não gera impacto financeiro para o Estado porque utiliza a estrutura já existente das equipes de saúde da família. Ele acrescenta que a iniciativa faz parte de um conjunto de ações voltadas à inclusão.
2: A Câmara analisa projeto que institui o Programa Nacional de Atenção Integral à Obesidade no SUS. A proposta de Fausto Pinato, do União de São Paulo, estabelece uma linha de cuidado prioritária para pessoas com obesidade de alto grau e comorbidades com atendimento nas unidades básicas de saúde.
1: Segundo Fausto Pinato, o tratamento deve combinar acompanhamento médico, nutricional, psicológico e atividade física. Ele reforça que o projeto prevê ainda o acesso a medicamentos já incorporados ao SUS com aplicação supervisionada nos postos de saúde.
2: Pinheirinho, do PP de Minas Gerais, apresentou o projeto que garante o fornecimento gratuito e contínuo nas unidades básicas de saúde de medicamentos que combinam corticoide inalatório e broncodilatador para tratar a asma pelo SUS. Segundo o texto, a entrega será feita mediante receita médica e cadastro do paciente.
1: De acordo com Pinheirinho, esses remédios já são aprovados pelo SUS, mas hoje ficam concentrados em farmácias especializadas, o que dificulta o acesso. Para ele, descentralizar a distribuição ajuda a prevenir crises graves, evita internações e reduz mortes causadas pela asma.
2: É de autoria de Eduardo da Fonte, do PP de Pernambuco, projeto que obriga maternidades a orientar pais ou responsáveis sobre os cuidados essenciais com o recém-nascido antes da alta hospitalar. Ele aponta que a matéria prevê capacitação prática para prevenir acidentes como engasgos.
1: Eduardo da Fonte explica que o treinamento poderá incluir demonstração com simuladores anatômicos, além de orientações sobre alimentação, higiene e sono seguro. O deputado ressalta que a preparação dos cuidadores pode reduzir mortes evitáveis durante a primeira infância.
2: Gervásio Maia, do PCdoB da Paraíba, apoia a criação da Frente Parlamentar em Defesa da Política Nacional de Plantas Medicinais e Fitoterápicos. O deputado integra o grupo que assinou o pedido de registro do colegiado na Câmara em março deste ano.
1: Gervásio Maia ressalta que a medida também beneficia a agricultura familiar por incentivar o cultivo orgânico de plantas medicinais. Para ele, a iniciativa valoriza o conhecimento popular e a biodiversidade brasileira, como instrumentos de saúde pública e soberania nacional.
3: Direitos humanos.
2: Os deputados estão discutindo um projeto que estabelece regras para a divulgação de imagens de crianças na internet. O texto já foi aprovado na Comissão de Comunicação, como informa a repórter Maria Neves.
4: A Comissão de Comunicação da Câmara dos Deputados aprovou o projeto que visa limitar a exposição de crianças e adolescentes na internet. A proposta obriga os sites a remover imagens, vídeos e dados pessoais que possam violar a privacidade, a dignidade ou o desenvolvimento de crianças e adolescentes. A medida vale mesmo quando o material for publicado ou autorizado por pais ou responsáveis. Ainda de acordo com o texto apresentado pela deputada Rogéria Santos, do Republicanos da Bahia, os provedores de internet também deverão promover a desindexação das páginas com material impróprio de crianças e adolescentes. O objetivo é evitar que o material seja republicado com alterações ou continue a aparecer em mecanismos de busca. O projeto estabelece ainda que, quando a publicação puder afetar direitos da personalidade, a criança ou o adolescente deverá ser ouvido, de acordo com a sua idade e com o grau de maturidade. O relator na Comissão de Comunicação, deputado Jadiel Alencar, do Republicanos do Piauí, ressalta que o objetivo não é restringir os direitos dos pais, mas proteger menores de 18 anos de abusos.
5: A proposta não proíbe a publicação familiar ordinária. O objetivo é prevenir abusos e assegurar que a autoridade parental seja exercida de acordo com o melhor interesse, a dignidade, a privacidade, a segurança e a autonomia progressiva da criança e do adolescente. Nesse sentido, o enunciado recentemente aprovado na 10ª Jornada de Direito Civil reforça a necessidade

0: de considerar o melhor interesse a participação da criança conforme sua maturidade.
1: Quanto à exploração da imagem de crianças e adolescentes com finalidade de lucro, o texto determina que os responsáveis deverão adotar medidas reforçadas de proteção dos direitos da personalidade. Isso vale mesmo quando não houver remuneração direta, monetização pela plataforma ou pagamento em dinheiro. O projeto também estabelece que a divulgação de imagem, voz ou dados pessoais de crianças e adolescentes poderá gerar indenização por dano moral, ainda que não seja comprovado prejuízo. A reparação será devida quando a publicação ocorrer sem autorização exigida pela legislação ou provocar exposição indevida, abusiva, vexatória, discriminatória, degradante, exploratória ou incompatível com o melhor interesse da criança ou do adolescente. A mera autorização dos pais ou responsáveis não dispensa a responsabilidade das plataformas quando houver dano ao menor de 18 anos. O texto ressalva que as regras não se aplicam à aparição ocasional de crianças em conteúdos jornalísticos, educativos, culturais, científicos, institucionais ou relacionados à segurança pública, desde que não haja exploração ou exposição abusiva. O projeto, que limita a exposição de crianças e adolescentes na internet, ainda será analisado pelas Comissões de Previdência e Assistência Social Infância, Adolescência e Família e de Constituição e Justiça. Se aprovado, poderá seguir para o Senado. Da Rádio Câmara de Brasília, Maria Neves.
2: Ciência e Tecnologia.
3: Raimundo Santos, do PSD do Pará, apresentou uma proposta para criar a Política Nacional de Inclusão Digital da Juventude. A iniciativa reúne ações para ampliar o acesso de jovens à tecnologia, à qualificação profissional e ao empreendedorismo digital.
4: Raimundo Santos afirma que a política deve priorizar estudantes da rede pública inscritos no CadÚnico e jovens em situação de vulnerabilidade. Além disso, a matéria incentiva cursos gratuitos, doação de equipamentos e parcerias para ampliar a inclusão digital.
2: Educação.
3: Ampliar o acesso ao programa PEDMEIA para estudantes do ensino médio da rede pública é o objetivo de uma proposta de Renildo Calheiros, do PCdoB de Pernambuco. O texto prevê a inclusão gradual de todos os alunos inscritos no CadÚnico, inclusive da educação de jovens e adultos.
4: A expansão seria feita dentro dos limites orçamentários e daria prioridade às famílias de menor renda que ainda não receberam benefício. Renildo Calheiros afirma que a medida estimula a permanência dos estudantes na escola e ajuda a reduzir o abandono e a evasão escolar.
2: Cultura.
3: Avançou na Câmara dos Deputados o projeto que cria o Pix da Leitura. O repórter Luiz Cláudio Canuto traz mais informações sobre a proposta.
5: Está na Comissão de Cultura da Câmara projeto que cria o programa Pix da Leitura, um incentivo financeiro com créditos culturais a quem comprove o hábito de ler. No final de junho, a proposta foi aprovada pela Comissão da Amazônia e dos Povos Originários e Tradicionais. O benefício deve ser usado exclusivamente para a cultura, principalmente a compra de livros, mas também cursos, oficinas e eventos culturais. A proposta determina que o registro da leitura seja realizado de forma simples e não avaliativa. A comprovação seria feita, por exemplo, com resumo escrito, comentário livre ou registro em áudio, nunca por meio de provas escolares, avaliações de conteúdo, atribuição de notas ou juízo de valor sobre a leitura. A prioridade para a implementação do programa seriam moradores do Norte e do Nordeste e comunidades tradicionais e de regiões de fronteira. Segundo o autor do projeto, deputado Duda Ramos, do Podemos de Roraima, a medida busca valorizar e recompensar a leitura e romper, assim, a imagem da leitura como obrigação escolar ou prática de elite. O relator, deputado Alexandre Lindenmaier, do PT do Rio Grande do Sul, defendeu na Comissão da Amazônia o mérito da iniciativa e disse que o programa tem potencial para ampliar o repertório cultural da população e fortalecer a economia criativa.
6: A leitura constitui um instrumento essencial para o desenvolvimento humano, para o fortalecimento da cidadania e para a ampliação das oportunidades educacionais e profissionais. Neste contexto, políticas públicas que estimulem a formação de leitores contribuem diretamente para o desenvolvimento social, econômico e democrático do Brasil. A concessão de crédito cultural cria um círculo virtuoso, no qual o incentivo à leitura também fortalece o mercado editorial, livrarias, cinemas, teatros, museus e demais agentes da economia criativa.
5: Segundo o relator, a proposta está de acordo com as diretrizes da Política Nacional do Livro e do Sistema Nacional de Cultura. Segundo pesquisa da Nielsen, publicada em fevereiro deste ano pela Câmara Brasileira do Livro, o mercado editorial brasileiro melhorou no ano passado, com 18% dos adultos afirmando que compraram pelo menos um livro nos 12 meses anteriores, 2% acima da pesquisa de 2024. São 3 milhões de novos consumidores. A proposta que cria o Pix da Leitura vai ser analisada ainda pelas comissões de Cultura, de Finanças e Tributação e de Constituição e Justiça, antes de seguir para o Senado. Da Rádio Câmara de Brasília, Luiz Cláudio Canuto.
2: Segurança Pública.
4: Bruno Ganem, do Podemos de São Paulo, destaca a aprovação de projeto que cria um protocolo de atuação em casos de acidentes aéreos. O congressista assinala que a proposta prevê um comitê coordenado pela ANAC para integrar instituições públicas e privadas na resposta a tragédias da aviação.
7: Esse protocolo busca repetir um quadro que acabou sendo positivo em meio à tragédia do acidente da Voipes. As instituições envolvidas, elas acabaram tendo uma sinergia muito boa, né, e isso favoreceu bastante o acolhimento aos familiares, né? Isso foi uma atuação diferenciada. É claro que é triste, né? A gente tem que encontrar algo positivo naquilo que é terrível, né? Que gera tanto sofrimento, mas o fato é que funcionou muito bem e garante que o que deu certo possa se repetir sempre que eventualmente ocorrer uma tragédia aérea.
3: Bruno Ganem afirma que a medida busca evitar que acidentes aéreos sejam tratados de forma desarticulada e burocrática. Ele explica que o texto transforma práticas de cooperação institucional em regra permanente para o acolhimento às famílias das vítimas.
4: Miguel Lombardi, do PL de São Paulo, quer criar regras mais rígidas para a concessão da saída temporária a condenados por crimes de violência doméstica contra a mulher. O benefício dependeria de uma avaliação obrigatória de risco e da manifestação do Ministério Público.
3: Miguel Lombardi também defende que a vítima seja ouvida de forma protegida e que o pedido seja negado quando houver risco à sua integridade. Nos casos excepcionais de concessão, o deputado propõe medidas como monitoramento eletrônico e proibição de contato com a vítima.
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2: Agricultura.
4: Avança na Câmara o projeto que facilita o trânsito de produtos artesanais pelo país. A repórter Silvia Munhato explica como deve funcionar.
9: A Comissão de Indústria, Comércio e Serviços da Câmara dos Deputados aprovou o projeto que permite a comercialização interestadual de produtos alimentícios artesanais fiscalizados por órgãos de saúde de estados e municípios. O deputado José Medeiros, do PL do Mato Grosso, autor do projeto, explica que a ideia é facilitar o trânsito desses produtos.
10: Nós temos produtos muito caros à nossa sociedade que são comercializados e muitas vezes apreendidos por filigranas das portarias e regulamentos, né? E nós temos uma preocupação porque boa parte da legislação que rege isso aí não é nem a que é aprovada no Congresso, né? São portarias, resoluções que vão sendo feitas e deixando essas pessoas totalmente à margem da legalidade
9: O relator, deputado Daniel Agrobon, do PSD de Goiás, também buscou regulamentar a participação dos produtos alimentícios artesanais em eventos internacionais. O texto autoriza a saída desses produtos para participar de feiras, concursos ou provas, desde que haja autorização expressa do órgão federal responsável e sejam observadas as exigências sanitárias cabíveis. O projeto que regulamenta a comercialização interestadual de produtos alimentícios artesanais será analisado agora pelas comissões de Agricultura e de Constituição e Justiça. Da Rádio Câmara de Brasília, Silvia Minhato.
2: Consumidor.
3: Daniel Freitas, do PL de Santa Catarina, votou a favor de projeto que amplia a fiscalização do mercado de combustíveis. A proposta autoriza a ANP, a Agência Nacional do Petróleo, Gás Natural e Biocombustíveis, a acessar dados de notas fiscais eletrônicas dos agentes regulados.
4: O texto aprovado pela Câmara com apoio de Daniel Freitas permite o cruzamento das informações com os dados já reunidos pela agência para identificar irregularidades como adulteração de combustíveis e sonegação. A proposta seguiu para análise dos senadores.
3: Projeto de Áureo Ribeiro, do Solidariedade do Rio de Janeiro, dispensa a exigência do selo físico do Inmetro em capacetes comprados no exterior ou importados por pessoas físicas. O texto prevê que a medida só vale para marcas e modelos do produto que já tiverem certificado e registro no Instituto.
4: Áureo Ribeiro argumenta que a exigência do selo físico encarece os equipamentos e gera autuações desnecessárias a motociclistas que usam capacetes já seguros. O deputado reforça que a medida não altera as exigências de absorção de impacto.
3: Termina agora o Jornal Câmara dos Deputados, produzido pela Rádio Câmara, com trabalhos técnicos de Wellington Teles e a apresentação de Val Monteiro e Luciana Vieira. Uma boa noite para você.
4: A Voz do Brasil volta amanhã. Boa noite.
2: 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Boa noite.

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2: Aí, quero que dizia assim, ô padre. Era só duas, Sérgio Pinheiro. É, nosso programa Clube do Brega chegando agora, por isso que eu lhes cumprimento. Boa noite, uma boa. Olá. Pois é, rapaz, estamos chegando. Programa Clube do Brega vai até meia-noite com você. Sou eu, Silvino Neves, aqui na apresentação da técnica. Ele, o Padre Mandrake. Me abençoe.

0: Aleluia! Ora, rapaz! A produção musical da Geisana, direção geral de Fábio Ambrosio, coordenação de programação é do Kleber Dias.
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0: Eis que vos fala, convidando para você vir dançar as fileiras do Brega. Mande o seu pedido aqui no nosso WhatsApp. 8887, deixa eu falar, homem. 8887-306. Você manda a sua mensagem digitado, então de que jeito, tia?
2: Mande áudio.
0: Mando áudio também, se preferir. Chega na música com Diana, Porque Brigamos. Nunca Pensei, Chico Cassiano. Mundo Cruel, Valdir Soriano. Nunca Te Esqueci, Neuramia Mourinho.

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0: Sou eu, são 10 da noite, mais 20 minutos, 22h20. Eis o nosso programa Clube do Brega, espalhado pelo Brasil inteiro, via internet. Frequência aberta, local, Fortaleza, região metropolitana, 92.5. Lá em Sobral, região norte, toda aquela região, 103.7. Lá no Cariri, do Juazeiro, é 107.7. Estamos aqui com você, manda sua mensagem 8887306 e vamos conversando com o povão do coração que o pessoal quer ouvir. Alô, boa noite.
1: Oi. Boa noite, meu amigo Silvio Neves, né, palmeirense, meu amigo, aqui do Juazeiro do Norte.
0: Ah, o neném palmeirense.
1: Meu amigo, oi. Hoje eu gostaria de ouvir até Madruta, meu velho. Agradecer aqui toda a galera aqui do Balsam Miguel, todos estão na escuta.
0: Neném Palmeiras.
1: E meu amigo Silvio Neves.
0: Valeu, neném, um abraço. Outro.
2: Oi. Boa noite, Silvino Neves. Antônio José aqui do Potira.
0: Ei, Calcaia.
2: Meu querido, hoje eu queria escutar Elino Julião, O Pedaço de Morena. Pode ser, meu amigo? Tô ligado, Silvino Neves, no seu programa. Sim. Todo dia, toda hora e todo instante. Toda Pronto. Hora do mês, todo segundo do mês.
0: Eita.
2: Todo minuto do mês.
0: Eita.
2: Todo domingo do mês.
0: Obrigado, meu irmão. Outro.
3: Boa noite, querido Silvino Neves. Aqui é você, Walter Vino, de Vazio do Norte.
0: Olha aí, mano.
3: Meu querido, hoje eu gostaria de ouvir Os Brutos Também Amam, com Agnaldo Timóteo. Silvino, mandar essa oferecer essa música para todos os ouvintes que estão ligados com a Verdinha 92.5, para você, para toda a equipe da Verde Mares, e para o nosso amigo Zé Caipira, né, aqui nas Pedrinhas, a Cláudia, esposa dele.
0: Ah, você conhece,
3: Conheço muito também, que eu fui representante comercial e trabalhava vendendo ele lá.
0: Certo.
3: Inclusive, cheguei a encontrar você uma vez lá, viu?
0: Foi.
3: Um abraço, Silvino.
0: Coisa boa,
3: tudo
0: rapaz.
3: Tudo bom, Deus te abençoe.
0: Tá bom. Obrigado aí pela lembrança, viu? Zé Caipira é um amigão nosso. Conterrâneo lá do Arraial, do sítio. Ele e a Cláudia também. A Cláudia é filha do seu Sebastião do Maroca e da dona Francinete. Olha. Bora lá de música. Meu velho. Altemar Dutra, Pedaço de Morena, Elino Julião, Os Brutos Também Amam, Agnaldo Timóteo, Lenita Costa, Te Amei Demais.

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0: Eu vou tirar você pra ficar comigo. Abraçar o meu amigo Chico Abreu aí no São Luís do Curu. Chico, abraço, rapaz. Obrigado pela sua atenção, obrigado pela sua audiência. Tá bom. O galinha gorda merda, a galinhazinha caipira, rapaz, que ele trouxe pra mim fazer um vídeo. E veio só a galinha caipira, não. Veio mais um negócio. Não vou dizer, não, que você vai ficar com ciúme, vai ficar com inveja. Né? Hein? Não, rapaz, chega barriga cheia. Gente boa. E tem a Imaculada Abreu, que é a filha dele, gente boa também. E tem o Padre Luiz, né, que é o pároco de lá, gente boa também. Sim. E agora tem o Luzardo, que é comerciante aí do São Luís do Curu, que é meu ouvinte, meu telespectador. Um abraço também. Seu Noé tá mandando um abraço pros seus familiares aí nas Caraúbas, nos Frios. É. Todo canto aí tem gente da família, hein? Ipiranga. Isso. Meu amigo Zé Caipira, um abraço a você. Boa noite. Pois bem, pessoal daí de Juazeiro, os bairros todos me ouvindo na 107.7. E aqui, quem é? Alô, boa noite.
1: Boa noite, Silvina. Aqui é o Mardônio de Maranguá. Gostaria de ouvir a música do Zezé de Camargo e Luciano.
0: Qual?
1: Irmão da Lua, Amigo das Estrelas, viu, Silvina?
0: Sei.
1: Dizer que eu amo a Verdinha.
0: Tá bom, obrigado, viu?
1: O meu consolo à noite é o rádio, Silvina. Eu gosto mais do rádio.
0: E é bom.
1: Fico aqui deitado na minha rede, só ouvindo
0: música boa.
1: A música, as programações da Verdinha.
0: Olha aí, eu coisa boa.
1: De rádio.
0: Obrigado, viu?
2: Boa noite, Vinelo. José Grandinho do Rosado, bairro de São Queiroz.
0: Sim.
2: Quero ouvir uma música com a Mário Batista, Folha Seca. Apareci para o Gilberto lá em Campos Belo, no outro lado da Sudim. Pra toda a minha família lá em Campos Belo, Ceará.
0: Em Nuporanga, o nome oficial de Campos Belo. Alô!
3: Meu, boa noite para o programa aí, que tem, rapaz, a maior audiência em todo o território brasileiro com esse programa maravilhoso, Clube do Brega da Verdinha. Chego Silvino chegando. Manuel de São Paulo.
0: Fala, Manuel.
3: Silvino.
0: Oi.
3: Hoje eu quero pedir uma música com José Ribeiro.
0: Pois é.
3: Aqui estou eu.
0: Aqui estou eu.
3: Muito obrigado, tenha uma boa noite.
0: Obrigado, você também.

Ribeiro, aqui estou eu. Só ontem que eu li a carta que um dia você escreveu. Aí, vamos trazer Rosito de Paulo, Amor Primeiro.

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0: Eu vim daqui a história do Amado Batista, quando ele saiu da Chororó pra ir pra Continental, o cara ameaçou ele, ó, se você não vender 100 mil disso, você vai pagar a multa que eu tô pagando, viu? É, meu filho, naquele tempo o cara tinha que vender. Hoje ninguém compra mais LP, nem CD, nem nada não. Bota na, como é que dá o nome, na plataforma, nas coisas aí? Stream, né? Pronto, tá cheio de stream lá, aí umas três ou quatro só que se sobressai, o resto é só calhau. Vamos que vamos, nosso programa Clube do Brega na Verdinha com você. Amanhã não tem programa, amanhã tem futebol. Tempo fechado. É, amanhã tem jogo, amanhã tem Ceará e Novo Horizontino, né? É Novo Horizontino ou Bragantino? Toda vida eu confundo. Novo Horizontino. Amanhã o Ceará tem que ganhar, mano. Tem que sair dessa pendura aí. Aí é. Ixi, Maria. Mas é esse mesmo, o jogo é sempre tem uma surpresa. Jogo é jogo, né? Pois bem. Aí. É sábado nós temos o Clássico do Brega, de 1 às 4 da tarde. Contamos também com a sua audiência e a sua preferência. Todos os vigilantes, os meus amigos padeiros, os porteiros dos condomínios, nos acompanhando. Obrigado pela atenção, pela audiência. Mais um alô, boa noite.
1: Boa noite, Sibino Neves. Aqui é o André de Maracanaú. Fala, André. Gostaria de ouvir com Márcio França, escravo de forno e fogão. Toca aí para nós ouvir. Verdinha, a rádio do nosso coração, valeu!
0: Valeu! Tem um político em São Paulo, né? Com o nome de Márcio França, né? Será que esse cantor? Acho que não é, não. Alô, boa noite!
2: Silvino Neves, é ele. Lá de Pequena, da Grande Barra do Ceará.
0: Fala, genial,
2: forte Pequena. Abraço para todos os companheiros que trabalham à noite, todo segmento profissional.
0: Já ficou bom?
2: Quer seja porteiro, vigilante, segurança, vigia.
0: Ainda está no hospital?
2: Marqueiro, médico, plantonistas, enfermeiros, enfermeiras. Forte abraço para todos. E gostaria de ouvir oferecer a música Tudo Passará com Nelson Nedes.
0: Pra quem?
2: Ok?
0: Ok.
2: Pra toda categoria de profissionais que trabalham de vigia, de porteiros nas construtoras aí da noite.
0: Uhum.
2: Como também um de dia, aqueles que tiver de folga também, meu amigo Eudes na Grande Messejana, meu amigo Anchieta na Grande Calcaia. E outros demais aqui também, toda a minha família, meu irmão Gilson Pequiano, Carlito Pamplona, Bado Edmar, galera, todo mundo lá escutando, tomando umas, e também meus filhos Rafael e Gleilson Pequiano.
0: Valeu, Pequiano, um abraço a você. Aqui tem outra pessoa que quer falar, assim, se você leu. Boa noite, Silvio Neves, quero ouvir a música Engano do Carteiro com José Augusto. É o Américo. Valeu, Américo. Boa noite. Aqui. Já tem três? Então bora fechar a rodada. Escrava de forno e fogão, Márcio França. Tudo passará, Nelson Ned. Engano do carteiro, José Augusto. Aí você traz Ana Paula Brígido. Viver Bregamente.

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0: ainda a sua primeira namorada, ô padre? Lá no Montese ali e tal.
1: Ora!
0: Era daquele tempo, era tudo diferente. Eu também me lembro da minha namorada. Deve estar só o cascabui. 23 horas e mais 20 minutos, 11h20, é o Clube do Brega, meu amigo. É, sim, o pessoal daí de Itaitinga, o pessoal do Riachão, meu amigo Deste de Itaitinga, J. Costa, Maturi, o Júlio César e o Lourival Tavares Assunção. É, povo bom, 88-87306, nosso telefone. Olha só quem tá aí, ó. Vai!
2: Fala, minha fortaleza querida.
3: Tu é doido?
2: Fala, meu chefe, Silvino Neves.
0: Pronto.
2: Meu boa noite, do Miguel Arcanjo.
0: Sim.
2: Gostinho de vir? Roberto Carlos, de 1960. Meu velho, meu querido, meu amigo.
0: É de 60, não.
2: Ok? Ofereça jornal.
0: Década de 80.
2: Isso é Chico Cassiano. E a você? E o termômetro resiste 28 graus centígrados. Ok.
0: Okay.
2: Tem base.
0: Tem base. Olha aí, boa noite. Sou de Marnelópolis, que é Marmelópolis. E tem Minas Gerais. Olha só. Quero ouvir o Daí José, meus tempos de criança. Meus tempos de criança. O Daí José gravou essa música. E saudade do meu tempo de criança, né? Rapaz, eu acho que não é com o Daí José, não. Com quem é? Meus tempos de criança. Eu daria tudo ao meu tempo de criança. É. Pois é. Pois é. Bota com o Atalfo Alves. Alô!
4: Boa noite, meu amigo Silvino Neves. Oi. Boa noite pra você, essas Bota pessoas aí. Maravilhosas. Essa 92,5.
0: Aham.
4: Silvino, dá como você botar a música aí do Amado Batista, dá. Secretário, oferecendo aqui ao Josélio. Dá. Da Lagoa do Apai e sua esposa, que nesta hora estão na escuta. Uhum. E para todos os amigos aqui da Lagoa do Apai do bairro Vila União, que é o Abreu, Cababom. Muito obrigado.
0: Valeu, Abreuzão. Foi três já? Está ligeiro demais. Bota. Meu querido, meu velho, meu amigo, Roberto Carlos. Meus tempos de criança, Ataúfo Alves. Secretário Amado Batista e
5: Albo.
0: Seu guarda, Paulo Melo e Braguinha.

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0: Quem foi que botou na sua cabeça que essa música era brega? Nem? É, mas você arranca cada coisa dessa cabeça, viu? É discoteca, mas isso aí. Mas deixa pra lá.
1: Oi, é.
0: Mas fez parte de uma geração.
1: Tá certo.
0: Ai, ai, ai. E aí?
1: Tá bom.
0: 83 da Paraíba me chamando. Alô, boa noite. Quem é?
2: Boa noite, Silvino Neves. Eu sou o Araújo, da cidade de Itaporanga, Paraíba.
0: Diga,
2: Silvino
0: Araújo.
2: Neves.
0: Oi.
2: Toca uma do Newton César. Uma daquelas bem antigas. Lábios Vermelhos. Lábios Vermelhos. Obrigado,
0: aqui.
2: Uma boa noite. Clube do Brega, o melhor clube da noite.
0: De onde? Outro de fora, 33, qual é o código? Minas Gerais, né?
3: Pô, filho, boa noite, tudo bem aí?
0: Tudo.
3: Você junto com essa música com, pra mim, com o cantor Reginaldo Rossi, o nome da música é Desterro. Eu pensei pra você e todos os ouvintes
0: da TV.
3: O Clube do Brega.
0: Tá bom demais. Tem mais gente querendo ouvir a gente. Alô, boa noite. Oi.
4: Boa noite, Silvino Neves. Aqui quem fala é o Antônio Sérgio, da comunidade Juazeiro das Lagoas, interior próximo a Intães. Coloca aí pra mim, Genival Santo. E ofereço pra minha mãe, Dona Graça. Valeu, Silvino Neves.
0: Tá certo. Olá, Silvino, sou o Denner, de Jucurutu, Rio Grande do Norte. Então, Genival Santos, cada coração sabe o que quer. Um abraço. Bora trazer uma rodada musical. Eu, bonitão, nós tapioca. Manda.

Pronto, meus amigos, terminamos o nosso programa Clube do Brega. A todos vocês, muito obrigado pela audiência, muito obrigado pela atenção. Fique agora com o Show da Madrugada aqui na Verdinha.

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2: E a gente fala agora com Adalberto Barreto, porque nós não podemos continuar falando de suicídio apenas depois da tragédia ser consumada, né? A notícia aparece, a comoção dura alguns dias, as explicações também se multiplicam e logo depois o silêncio volta a ocupar o lugar da reflexão. Esse ciclo precisa ser rompido. Se quisermos tratar o tema com seriedade que aquele exige, devemos reconhecer que muitas mortes começam muito antes da morte física, de fato. Elas se anunciam no isolamento, na perda de vínculos, na exclusão social e na ausência de esperança. Para romper com esse ciclo e prevenir o suicídio, é preciso que famílias, escolas, empresas, a comunidade como um todo, é preciso que todo mundo aprenda a escutar os sinais de sofrimento que vem antes da crise. Os sinais aparecem. Então é preciso ter essa sensibilidade de perceber e de ouvir. Sobre esse assunto, nós vamos conversar agora com o médico psiquiatra Adalberto Barreto, que conversa com a gente sobre isso. Doutor Adalberto, a gente falando nesse mês de tantas coisas do mês do setembro amarelo que nós estamos, do setembro azul, que é dos surdos, do setembro caramelo, de adoção e de abandono, e voltamos para o setembro amarelo, para falar sobre suicídio, porque falar de suicídio é falar de uma coisa que não é quando acontece. O processo ele começa antes e às vezes é anunciado, né? Bom
3: Exatamente.
2: Dia.
3: Exatamente. Bom dia, Daniela Davor. Bom dia, ouvintes da Verdinha e do Nordeste. Esse mês é um convite a gente refletir sobre o suicídio, que é uma coisa muito frequente. Mas ele tem várias faces, né? Antes, às vezes, a última coisa que morre é o corpo. Mas nós temos, primeiras vezes, esse suicídio familiar, na própria família, quando o indivíduo é tratado como morto, né? Ninguém se refere mais a ele, não se dialoga, não se conversa, não se consulta, não se dá um abraço.
2: Vai matando a pessoa, né?
3: Vai matando e a pessoa vai morrendo, como se o suicídio fosse apenas um problema do indivíduo, mas tem a ver muito com o contexto. Então, esse é o momento da gente refletir, a gente sempre se escandaliza com o suicídio que é feito de forma escandalosa na outra casa e na nossa. Como é que está a vida sendo reforçada? Será que eu estou olhando para cada filho, para cada membro da família, atento àquele que está ausente, que não veio almoçar, aquele que ainda não acordou? O que é que está acontecendo? Isso são formas de prevenir o suicídio, né? De promover a vida. Porque, afinal de contas, viver é conviver. Não se vive, né? Então esse é o familiar. A gente também tem o suicídio profissional, que é quando o indivíduo profissionalmente ele não é mais chamado, ele não é mais, tá mais ativo, ele não é mais convidado, não se fala mais dele, às vezes por uma outra razão, às vezes até na aposentadoria, a pessoa se aposenta e numa sociedade que só valoriza a produção, ele não produz mais, então ele não é mais consultado. Não, o seu Zé Sapateiro fechou, aposentou-se, é como se aposentar fosse morrer.
2: Parou, né?
3: Parou, né?
2: E quando a gente fala do suicídio em si, doutor Adalberto, eu sempre penso muito em quem fica, porque a família acaba passando por um processo de luto muito doloroso, porque eu acho que muitas questões são envolvidas, né? Por que que a pessoa tirou a própria vida, por que que a pessoa desistiu, porque que a pessoa não quis ficar, e a família acaba carregando uma culpa muitas vezes, e vive um luto diferente de um luto de uma morte por doença, de um acidente. Exato. Foi uma morte dolorosa de um ponto que chega, que acho que machuca diferente.
3: Porque o suicídio é uma forma de desaparecimento, né? A pessoa desaparece da vida, desaparece das relações, das redes sociais e do olhar do outro. Então, quando você está desaparecendo, a melhor forma de promover é ser presença. Se o outro está se ausentando por alguma razão interna dele ou alguma situação, é importante que o meio ambiente, o entorno, o que é que está acontecendo com você? Por que você não está assim? Hoje você está com isso, você está com aquilo. Por que esse olhar triste? De repente a pessoa se toca. Por isso que é importante. Eu acho que a pior morte é você não ser vista, é passar desapercebidamente sem que ninguém lhe veja, nem lhe ouça, nem nada, não é? Então essas diversas faces do suicídio, a gente precisa estar atento para, e a melhor maneira de prevenir é cuidar, é ser presença na relação, reconhecer, agradecer aquele funcionário, né, que está fazendo as coisas.
2: Tem o Reginilton, que sempre participa aqui, o doutor Adalberto, ele fala assim: doutor Adalberto, de que forma que a sociedade e as instituições também, ao silenciarem sobre esse sofrimento psíquico após perdas trágicas, acabam também por invisibilizar os sinais precoces de risco? E como é que essa escuta atenta e sem julgamentos, que é tão importante, pode transformar essa ausência de fala, que você disse agora, num espaço de prevenção também e de cuidado?
3: É ser presença. Tem que ser presença com os cinco sentidos, né? Ou no olhar, ver o outro. Quando você vê, você percebe se o outro está triste, se não tomou banho, se está desleixado, não é? O cheiro, o odor, não é? Você sente se a pessoa não tem nem tomado banho. Então ela está se ausentando aos poucos, morrendo, desaparecendo. E é claro, por isso que vem depois que acontece, vem a culpa. Eu deveria ter, não é, estado mais presente. Será que se eu tivesse isso, se eu tivesse aquilo? Então eu acho que a melhor maneira de prevenir o suicídio. Claro, também tem as políticas públicas de promoção, né? De preparação para a aposentadoria, porque muitas pessoas que passam a vida toda trabalhando são reconhecidas e valorizadas pelo produto dele. Ele pois não está mais ali produzindo, ele cai. Então nós temos esses vários tipos que a gente tem que estar presente. E também tem alguns, agora nós estamos numa época política, que tem o suicídio político, é aquele político que não correspondeu com as expectativas, com as promessas feitas e com as expectativas da sociedade. Esse talvez até mereça um empurrãozinho da nossa parte para que ele não volte a ser um cadáver vivo, presente no meio da sociedade, né?
2: O que é terrível.
3: O que é terrível.
2: A Daniele, do José Bonifácio, está aqui sintonizada, tá lá do. Ela acompanha lá do Lar de Idoso. Lar dos Idosos, Coração de Jesus, que fica na Avenida Universidade. Um abraço para todos os idosos também desse lar. Eu acho que é importante também falar, né, doutor Adalberto, sobre esse sentimento também no meio dos idosos, né? Porque é importante também trazer esse assunto para eles.
3: Sim, porque numa sociedade que valoriza a produção, né, a performance, então quando você se aposenta, muitos fazem da aposentadoria. Aposentam da vida. Não, a vida continua. Vai continuar com a outra maneira de fazer. Por isso que as empresas precisam, muitas vezes, preparar o idoso. Nós temos política pública de dizer: olha, vai chegar na sua aposentadoria, o que é que você vai fazer? É uma nova fase. Você vai poder viver coisa que você não viveu. E falando dos idosos que estão em casas de apoio de idosos, que os filhos, os parentes se lembrem. E aquele homem que hoje não está mais na sua força total, na sua produção, está na hora talvez dele receber uma visita, um olhar, uma palavra, um cuidado, um gesto, né, um abraço. Que a gente cuide das pessoas que não são amadas. Elas são amadas não é pelo que elas produzem, é pelo que elas são. Então que as famílias que têm seus idosos nos seus aposentos ou em suas casas de retiro, vão visitar, ou se você mesmo é uma pessoa que o seu já se foi, vá visitar o outro, porque para ele o que importa é o contato, é o abraço, é a conversa, é ser presença na vida dessas pessoas.
2: Pois é, olha, doutor Adalberto, se você quiser esse assunto, você vai lá no Diário do Nordeste, Colunistas. Aí, daqui a pouquinho vai estar disponível para você, porque tem um das semanas passadas, mas você acessa lá o diário e pode acessar o conteúdo de Adalberto Barreto no Diário do Nordeste. Até segunda, né?
3: Até segunda. E segunda-feira.
2: Com as portas abertas.
3: Portas abertas. Eu não vou estar aqui no Brasil, mas de lá nós vamos.
2: Mas a gente conversa por Zoom.
3: Por Zoom.
2: Ao vivo, ele vai estar de algum ponto desse mundo aí pra gente.
3: Estarei na Itália.
2: Boa viagem, viu? Deus te abençoe.
3: Até breve.
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2: Com certeza você conhece alguém que está disponível para o trabalho 24 horas por dia, né? Sempre que chega uma mensagem de alguém da empresa, a pessoa responde na hora. Pode ser tarde da noite, pode ser feriado, fim de semana. No contrato que essa pessoa assinou, muito provavelmente não tinha a exigência de estar disponível a qualquer momento, mas é como se houvesse essa expectativa silenciosa. A disponibilidade total para o trabalho pode ter muitas interpretações. Ela pode ser vista como escolha, como medo ou o ego. Quem vai explicar melhor pra gente é a nossa colunista, que é especialista em carreira, Delânia Santos. Delânia, olha, que atire a primeira pedra quem nunca trabalhou com a pessoa que está disponível 24 horas, ou até quem se reconheça nessa função, né? Como eu disse aqui, aquela pessoa que tá, responde final de semana, responde feriado, está sempre disponível. Depois dos grupos de WhatsApp, então, ela está lá, funcionária 24 horas. E aí, é medo, é ego, é escolha? O que, que a gente pode dizer disso?
4: Bom dia, Dani. Bom dia, nossos teleouvintes. Bom dia, Tom.
5: Bom dia, Delânia.
4: Pode ser qualquer uma das alternativas. Na verdade, tem aquele indivíduo que ele se coloca disponível conscientemente. Olha, eu gosto disso, trabalho, amo o meu trabalho, não vejo mal nenhum nisso, sei onde eu quero chegar, sei o que eu quero para minha carreira, sei como eu quero ser visto e sou disponível sim, respondo a qualquer hora sim, tá tudo bem. Consigo manter equilíbrio com a minha vida pessoal, consigo fazer as minhas coisas e impor limites quando se faz necessário. Tem aquela pessoa que é disponível, mas muito mais pelo sabor da importância que isso pode gerar, tipo, eu sou uma pessoa importante, as pessoas me procuram muito, precisam de mim. Isso pode ser ego e pode sim ser insegurança. O pior, Daniton, é que pode ser aquela insegurança por algo que você está presumindo que precisa ser, não necessariamente que você é obrigado a ser. É aquela mensagem que chega do gerente depois das 10 horas da noite, você responde imediatamente, mas ninguém nunca te disse se aquilo de fato é necessário, se é o ritmo da empresa, se a pessoa que faz isso, ela vai ser... ela está no game da empresa, ela está alinhada com a cultura, nada foi dito, nada foi escrito, nada foi validado, mas ele sente que precisa fazer isso. E eu acredito que da modalidade essa é a mais perigosa.
2: A gente tem aqui, que o nosso ouvinte sempre participa, que é o Reginilton, né? Ele pergunta para você de que forma que essa disponibilidade tão permanente, sem limites também, né? Como você falou, responder mensagens tarde. A gente voltando um pouquinho para essa entrega tão grande, como ele fala, dessa validação. Essa dinâmica, será que não mascara um vínculo já fragilizado com a própria pessoa e que... aquela sensação de que eu preciso ser útil para o outro?
4: Sim, inclusive no texto, obrigada pela pergunta, Reginilton. Inclusive no texto eu trago que pessoas que são extremamente competentes, que entregam as suas demandas no prazo, com qualidade, que se posicionam dentro do seu horário de trabalho, muito dificilmente elas terão a necessidade de serem disponíveis fora do horário de trabalho. Isso está relacionado, sim, em como o indivíduo se vê, em como ele se apropria dos próprios talentos e das próprias entregas. Bate uma insegurança e, para suprir essa insegurança e que esse indivíduo não se sinta ameaçado de perder sua posição, ele acaba prejudicando a disponibilidade que ele precisa ter no seu ambiente pessoal, com a sua esposa, seu filho, seu marido. Ele acaba invadindo essa disponibilidade que precisa existir do tempo de qualidade em casa para suprir essa insegurança.
2: Eu estava vendo aqui teu texto, que já está disponível no diário, se você quiser também. É uma história que você traz do Greg, que ele viu uma notificação piscar às 10h47 da noite de uma quinta-feira, que era o gerente, perguntando, sim, sobre um número que só ia aparecer no relatório de segunda-feira. Isso aqui é real? Aconteceu num dos teus treinamentos?
4: É real, aconteceu. É um mentorado, uma pessoa que, inclusive, inspirou esse texto, porque ele me trouxe na mentoria que isso estava começando a afetá-lo mentalmente. Então, ele estava começando a se sentir pressionado, ansioso, E todas as vezes que ele estava com a família, no restaurante, assistindo a um filme, no sofá da sala, ele sentia a necessidade de estar com o celular, com a tela virada para cima, ao lado da perna, para não perder nenhuma mensagem. E foi chamada a atenção pela sua esposa. Ela questionou, disse, olha, se você só consegue estar perto da família ou comigo dessa maneira, é melhor que você não volte para casa, você fique no trabalho. Essa parte eu resguardei do texto, tá? Mas assim...
2: Isso gera outro problema para ele, né?
4: Com certeza, pode gerar divórcio, pode gerar briga em casa, pode gerar problema no comportamento do filho. O doutor Delbert tá falando aqui sobre suicídio, a pessoa se sente isolada. E o pior, quando você tem essa atenção parcial contínua, porque é o comportamento das pessoas que precisam estar conectadas com várias fontes de informação para não perder nada... ela acaba estando presente fisicamente e ausente emocionalmente. A família aprende que isso acontece e acaba não contando com a sua presença.
5: Delânia, tem tratamento para isso?
4: Tem, uma boa terapia é importante.
2: Terapia salva, né, Delânia?
4: A terapia salva, a terapia é vida. Agora, além disso, Tom, é importante que a gente, principalmente quando essa disponibilidade é presumida, eu não tenho certeza que isso é um rito da empresa... Eu preciso ter coragem para fazer alguns testes. A mensagem chegou, mesmo que eu veja a mensagem, no dia seguinte eu não respondo, no dia seguinte, cedinho, quando eu, ao acordar, tomando café, eu posso responder, até mesmo para testar o que é que vem de lá para cá, se o gestor vai te cobrar, ou se você vai ser, de repente, tolhido, enfim, se vai ter alguma reação. Não teve? Então, muito provavelmente, isso é presumido, não é algo obrigatório.
2: Tem uma mensagem aqui do ouvinte que não está identificado. Se você também quiser participar, fique à vontade para não se identificar. Disse que teve que assumir dois números de celular. O número que todos os colegas têm, virou sendo um número institucional, e um número que só a família e os amigos próximos têm. Que aí, com esse número, é o número que ele se comunica quando ele está de folga. É uma estratégia.
4: É uma estratégia, uma alternativa extremamente viável e acaba educando o outro. É o tipo de situação que você pode falar quando está ali na mesa de um restaurante, almoçando com os colegas, ou na sala do cafezinho, porque de certa forma, mesmo em tom muito pitoresco, você acaba dizendo, olha, eu tenho uma vida, eu usei essa estratégia, e acaba que as pessoas começam a serem educadas, do tipo, ah, eu não vou ligar para fulano, porque fulano está no seu horário de folga, ele normalmente... não atende. E quando é realmente urgente, as pessoas sinalizam, porque já foi estabelecido esse limite. Então já fala, fulano, é porque é urgente. Começam a se justificar. Mas assim, é muito importante que quando você identificar uma disponibilidade presumida, você se encha de coragem para testar. É isso mesmo? Ou eu estou criando uma situação que não existe? E tem outro aspecto, tá, Dani? Claro. Às vezes você enxerga a disponibilidade como presumida, que você precisa ser disponível, e você chega no ambiente de trabalho, teu gestor te elogia. Ele mandou mensagem 11 horas da noite, tu respondeu. Não era obrigatório, simplesmente a pessoa lembrou, não tem aquela coisa, você lembra de uma coisa para você não esquecer no dia seguinte ser. Ah, eu vou mandar, de repente a Dani tá dormindo, né? Mas ela. Amanhã ela veio e eu não me esqueço. Olha. É um pouco egoísta isso.
2: Totalmente.
4: É melhor que você escreva em algum local e no momento oportuno você envie para essa pessoa. Porque de repente o celular dessa pessoa não está no silencioso, tu acaba acordando a pessoa e a pessoa se sentindo na necessidade de responder. E quando no dia seguinte você recebe um elogio quanto a isso, do tipo, nossa Dani, que legal, te mandei uma mensagem, tu respondeu prontamente, menina, então tu é igual a mim. Aí o que é que acontece? Você continua reforçando o comportamento de que o outro é obrigado a te responder meia-noite.
2: Eu deixo para responder quem me manda mensagem quando eu tô dormindo, 9 horas da noite, quem escreve nesse horário, eu deixo para responder 3 horas da manhã, quando eu acordo. E aí eu vou responder o povo que eu não respondi, né? Quem
4: não
2: mandou
4: envie mensagem para Dani, pelo amor de Deus, 9 horas da manhã.
2: Eu respondo 3 horas da manhã. Mas acontece, isso é muito comum. Tem até gente aqui compartilhando situações de estar em família, numa situação com a família, e aí tá no celular e as pessoas reclamam, alguém da família reclama, e fala assim, ah, mas é trabalho, e tá lá respondendo. É preciso ter esse equilíbrio, né?
4: É preciso ter equilíbrio, sim. Na verdade, eu tenho um colega de trabalho que, quando é no horário regular, ele não responde a mensagem. Quando dá, assim, 20 horas, 21 horas, é o horário em que ele quer conversar comigo. Domingo, já recebi mensagem dessa pessoa. E precisou realmente que eu estabelecesse um limite, do tipo, fulano, eu entendo que você precisa desse retorno e tudo mais, mas eu estou aqui em família, final de semana é o momento em que eu reservo para isso. Então, eu gostaria de te pedir para responder essa mensagem na segunda.
2: Pois é.
4: A pessoa respondeu dizendo o seguinte: já que você está me dizendo isso, você pode responder agora? Você acredita nisso? Maria. Então, eu digo, Deus. não posso.
2: Tá no diário, acessa o Diário do Nordeste para você repercutir esse assunto com as pessoas.
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5: Quando uma mulher descobre que está grávida, uma das primeiras preocupações é saber o que pode ou não pode fazer para proteger o bebê. Quando o assunto é vacina, essa dúvida pode ser ainda maior. Elas protegem mesmo o bebê? A resposta é sim. Durante a gestação, alguns imunizantes são fundamentais para a saúde da mãe e também a ajuda do bebê do lado de fora, nos primeiros meses de vida. Mas como isso acontece? 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
6: Antes da primeira roupa, da primeira foto no espelho com a barriga crescendo, do chá revelação. A maternidade começa num desejo profundo e instintivo de manter aquele bebê a salvo de tudo.
7: Eu acredito assim que a injeção ela é muito eficaz para a saúde da mãe, já para prevenir algumas coisas na criança.
8: Porque carinho de mãe pede proteção e a ciência encontrou uma forma de traduzir esse cuidado ainda dentro da barriga, a vacinação.
9: Eu nunca tive problema com vacinação e quanto mais tiver, eu vou continuar me vacinando.
8: Quando a gestante recebe uma agulhada no braço, ela não está apenas se protegendo, mas enviando, através da placenta, um exército de anticorpos para o bebê. De certa forma, é o primeiro abraço que ele ou ela recebe na vida.
10: Dos profissionais, eu gosto. Então, eu disse sempre da minha autorização, já tive um filho. E as vacinas eu confio. Eu tomei da outra vez, tomei todas certinho, nunca tive nenhum problema. Vou seguir tudo de novo.
6: Eu sou Elisiane Correia.
8: Eu sou Nicolas Paulino.
6: E esse é o A Primeira Proteção, um especial da Verdinha FM. Aos 35 anos, Antônia Cláudia já conhece bem os desafios e as alegrias da maternidade. Mãe de 4 filhos, ela agora se prepara para receber mais 2. Está grávida de gêmeos e já chegou às 32 semanas de gestação. Em cada consulta do pré-natal, uma oportunidade de cuidar de quem ainda nem chegou.
7: Acredito assim que a injeção ela é muito eficaz para a saúde da mãe, já para prevenir algumas coisas na criança, porque tem a gestação, a gente toma injeção que já serve para a criança. E mesmo a gente tomando as vacinas, eu acredito que você é aquela mãe bem chata, porque eu não gosto de visita, porque sempre é bom prevenir, né? Não é porque mãe tomou uma vacina e a criança nasceu e vai encher a casa de gente. Eu acredito que a importância de esperar as vacinações das crianças, do recém-nascido, para poder ter contato.
6: No Brasil, o calendário nacional de imunização recomenda pelo menos 5 vacinas durante a gestação, contra a hepatite B, influenza e Covid-19, a qualquer tempo. A DTPA, que protege contra difteria, tétano e coqueluche, a partir da 20ª semana.
8: Em 2025, a lista ganhou uma novidade. A partir da 28ª semana, pode ser aplicada a vacina contra o vírus sincicial respiratório, o VSR, principal causador da bronquiolite em bebês. A doença pode causar internações por insuficiência respiratória e levar até ao óbito.
11: Você vacina a gestante, ela produz anticorpos que vão passar através da placenta e chegam ao sangue do bebê, de modo que ele fica protegido durante um primeiro período, os primeiros 6 meses, primeiros 12 meses de vida, dependendo do tipo de vacina.
6: Esse que você acabou de ouvir é o médico infectologista Robério Leite, membro da Comissão de Guias e Consensos da Sociedade Brasileira de Imunizações. Segundo ele, as vacinas indicadas na gestação não causam doença, mas apresentam ao sistema imunológico da mãe formas de produzir defesas contra as infecções.
11: Elas não provocam danos para o bebê de nenhuma espécie, nem para a gestante. Então, são vacinas seguras, passadas por estudos clínicos controlados, que são mais rigorosos porque são feitos numa gestante em função dessa situação.
8: Apesar de não haver riscos graves na aplicação, o Brasil enfrenta desafios para alcançar as metas de cobertura vacinal em gestantes recomendadas pelo Sistema Único de Saúde, o SUS.
6: Segundo o balanço parcial do Ministério da Saúde, nenhuma vacina atingiu a meta de 95% entre as gestantes. A VSR contra a bronquiolite, e que teve maior adesão, marca quase 83%. A DTPA registra 81%. A da Covid não chega a 55%. O ministro da Saúde, Alexandre Padilha, defende o reforço das campanhas nacionais.
12: Nós estamos combatendo, tanto é que atingimos a maior cobertura vacinal de 2025 nos últimos 9 anos. Ou seja, estamos vencendo os negacionistas, mas tem que estar de forma permanente atento sobre isso, desmentindo notícias absurdas. Então a gente tem que estar permanentemente combatendo. Os Estados Unidos está aí para isso. O país que relaxou, começou a fazer ação antivacina, cortar vacina de crianças, está tendo o maior surto de sarampo nos últimos 35 anos.
6: Mas os obstáculos vão além da logística. A desinformação que preocupa na gravidez raramente vem apenas de notícias falsas da internet. Ela surge em forma de palpites da família, o medo da agulha e o emocional balançado pela insegurança.
8: Para mães em diferentes idades e realidades, o peso da incerteza é real. Na segunda gestação, a dentista Gisela Pinheiro também se viu diante de novos cuidados com a chegada do bebê. Aos 35 anos e com 33 semanas de gravidez, ela conta que já conhecia a importância da vacinação, mas como acontece com muitas gestantes, também teve contato com dúvidas e comentários sobre a nova vacina contra o vírus sincicial respiratório, o VSR.
13: Por ser minha segunda gestação, não precisei repetir as vacinas que eu já havia tomado na primeira vez. Eu precisei tomar apenas a vacina, que é o reforço da DTPA e contra a bronquiolite, que eu tomei ali com 28 semanas. Eu não fiquei insegura em tomar a vacina da bronquiolite. Cheguei a ver até alguns comentários relacionando a vacina a partos prematuros, mas eu preferi seguir a orientação do meu obstetra. Não tive nenhuma reação após a vacinação e até o momento minha gestação está evoluindo super bem.
6: Mas nem toda gestante chega ao pré-natal com as mesmas certezas. Mamãe de primeira viagem, a analista de finanças Luísa Saraiva, tem 27 anos e está grávida de 15 semanas. Depois que descobriu a gravidez, surgiu uma dúvida: o que ela pode ou não tomar nesta fase?
14: Eu sempre fui bem tranquila com relação a tomar vacinas, mas após a gravidez, eu confesso que não fui mais atrás. Então eu tenho muitas dúvidas com relação ao assunto. Só que eu ainda não parei para pesquisar, nem sequer lembrei de perguntar ao meu obstetra sobre. Eu pretendo sim tomar o que estiver liberado e for solicitado nesse período da gravidez, porque quando a gente é bebê, a gente tem uma série de vacinas para tomar. Então, como adulto e como gestante, principalmente, é nosso dever continuar tomando as vacinas nesse período. Eu acredito que sirva até como ponto de atenção para mim e para outras pessoas também que não foram atrás do assunto depois que descobriram a gravidez, porque é algo que não pode ser deixado de lado, tem que continuar.
8: Para quem já viveu a maternidade 3 vezes, cuidar também é uma forma de antecipar os riscos. Catarine Bezerra, de 35 anos, está na 4ª gestação, com 32 semanas. Ela sabe que a vacina não significa garantia de que a doença não vai aparecer, mas acredita no bem que ela pode fazer.
15: É uma forma de proteger não só a mim como o bebê. Até se eu não tivesse gestante, eu me vacinaria. As pessoas pensam que se vacinando não vai ficar doente, não é isso. Vai se proteger mais, a imunidade vai ficar maior para aquela doença. Então, se houver, enquanto tiver vacinação, vou estar vacinando.
6: Essa é uma lição que a dona de casa, Rayana Tomás, grávida do segundo filho, aprendeu mesmo tendo acesso a questionamentos que leu na internet sobre a vacina contra a bronquiolite.
16: Muitas grávidas estão com esse receio, porque vem essa notícia na internet que a vacina pode antecipar o parto e acaba que as mães não tomam. Até mesmo foi o meu caso, que eu fiquei com receio de estar tomando, mas graças a Deus deu tudo certo, tomei todas. E é isso, acho que todo mundo tem que se vacinar, porque não é só pra gente que a gente tá melhorando o nosso sistema imunológico, é mais pensar na criança.
6: A mudança de ideia de uma mãe não vem com um julgamento, mas com escuta. A sala de pré-natal é o lugar onde a escuta transforma receio em segurança. A recomendação mínima é que a gestante realize pelo menos 6 consultas desse tipo durante a gravidez.
8: O acolhimento humanizado virou a principal ferramenta dos profissionais de saúde para aumentar as coberturas vacinais. Compreender de onde vem a dúvida e explicar os benefícios dos imunizantes é rotina para o Júlio Gurgel, médico obstetra da maternidade escola Assis Chateaubriand, em Fortaleza.
17: A gente cobra, né, a realização das vacinas, mostramos que a segurança da vacina existe porque é testada. Nós temos órgãos de vigilância, como a Anvisa, a Vigilância Sanitária também, o Ministério da Saúde, todos eles fazem as vacinas seguras para que a gente tenha mais benefícios que qualquer risco que possa existir. Algumas vacinas não podem ser realizadas durante a gestação, né? São as vacinas da febre amarela, a vacina da dengue, por exemplo, que são vírus atenuados, a tríplice viral. Porém, a depender de uma epidemia, aí até esses vírus atenuados a gente tem que pesar o risco e benefício, que às vezes a gente tem até que fazer uma vacina para ter algum risco no neném, mas para o benefício maior da mãe.
6: Outra forma de ampliar essa proteção é por meio da consulta pediátrica neonatal, realizada no fim da gestação. Com a chegada do bebê mais próxima, é essencial entender os cuidados dos primeiros dias e identificar desde cedo formas de prevenir doenças. A pediatra Josiane Leite explica por que a saúde do bebê começa ainda nessa fase.
18: Dentro do útero, ele já recebe proteção. Então, a vacinação é um ponto importantíssimo dessa consulta pediátrica, sendo que é uma oportunidade de prevenção, ou seja, de afastar doenças graves da vida desse bebê, levando em consideração a repercussão para a saúde do bebê, mas também a repercussão em toda essa família quando tem uma doença no bebê tão frágil que, por vezes, precisa de um internamento. Quando elas pensam na possibilidade de proteger o filho delas, é uma mudança no semblante da mãe. Dizer assim, agora eu vou virar a mãe leoa e vou cuidar protegendo do meu filho com essa vacina.
6: Quando a informação é dada com empatia, o medo cede espaço à coragem. E quando o bebê nasce, o laço criado pela vacina é reforçado no dia a dia por outra proteção natural gerada pela própria mãe. Quem lembra é a secretária adjunta da Saúde de Fortaleza, Aline Gouveia.
19: A amamentação também é o que nós chamamos no dia a dia de vacina natural. Ela confere aí também uma imunidade transitória para os bebês e é muito importante para os demais agravos que podem acometer os recém-nascidos.
8: Todo esse movimento parece individual, mas tem repercussão coletiva. Segundo um estudo da Secretaria da Saúde do Ceará, a taxa de mortalidade de bebês de 28 a 364 dias de vida caiu de 10,8 para 3,7 óbitos por 1.000 nascidos vivos entre 2000 e 2025, uma redução de aproximadamente 66%.
6: Além da melhoria das condições de vida e ao acesso a serviços de saúde, a ampliação da cobertura vacinal foi apontada como um dos principais fatores para a redução. De forma semelhante, o Ministério da Saúde revelou que em 6 meses, a vacinação de gestantes contra a bronquiolite reduziu pela metade as complicações respiratórias graves em bebês menores de 6 meses.
8: Avanços recentes que se somam a conquistas históricas. O tétano neonatal, por exemplo, já foi uma causa silenciosa de muitas mortes de recém-nascidos. Uma infecção que podia começar em um lugar tão pequeno quanto o coto do cordão umbilical e, sem cuidados adequados, ser fatal. O médico obstetra Júlio Gurgel lembra que a vacinação das gestantes mudou essa história.
17: A partir da vacina feita na mãe, que ela criava imunidade durante a gravidez, passava por esse feto, ele vencia esses primeiros dias de vida, deixava de morrer por causa da infecção no cordão umbilical, de todo neném tem que ter essa feridinha quando nasce. É uma grande vacina, ela protege até hoje, foi uma revolução pela medicina.
6: A mesma postura de cuidado e prevenção que começa com a mãe se estende a toda a família e a rede de apoio, que estará próxima do bebê, como reforça a pediatra Josiane Leite.
20: Existe um aspecto desta consulta que chama-se estratégia casulo, que visa ver essa gestante não somente o binômio mãe-filho, mas também avaliar o contexto e o convívio que esse binômio vai ter, porque o bebê nasce e vai ser inserido numa comunidade. Então, quem é que vai estar com essa mãe em casa? Quem é que vai circular? O pai. Cadê o pai, né? Também ele precisa de vacinação. A avó, que vai dar um suporte, ou uma babá, que seja. Todas essas pessoas precisam ser checado o seu cartão de vacina.
6: O especial A Primeira Proteção teve produção de Elisiane Correia. A supervisão de jornalismo é de Nicolas Paulino. A sonoplastia é de Tiago Souza.
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2: Vamos falar de saúde, porque você tem um costume de despertar de maneira abrupta durante a noite? Você ronca? Sente um forte cansaço durante o dia? Dá aquela sensação de que você dormiu, mas parece que não dormiu? Pois é, esses e outros sintomas, eles estão relacionados à apneia obstrutiva do sono. Os resultados da 4ª edição do Estudo Epidemiológico do Sono, lá de São Paulo, apontaram uma prevalência de apneia em 37% dos indivíduos entre 20 e 80 anos. Então, para falar sobre essa condição, nós conversamos aqui ao vivo nos nossos estúdios com o médico do sono, que é o Dr. Manuel Alves Sobreira, que você já conhece, já esteve aqui nos nossos estúdios falando também de outras condições do sono. Bom dia, doutor. Seja bem-vindo mais uma vez.
3: Bom dia, tudo bem?
4: Bom dia, Daniela. Bom dia, Tom. Bom dia aos ouvintes aí da Verdinha.
2: Doutor, por que a apneia obstrutiva do sono é o que é, né, para quem não sabe? E por que ela é responsável por tantos sintomas, aquela sensação de que você dormiu e parece que não descansou, ou acorda do nada sem respirar? Isso seria a apneia?
4: A apneia obstrutiva do sono, como o próprio nome já diz, é uma interrupção na respiração. O indivíduo, ele para de respirar dormindo por conta de uma dificuldade de passagem do ar, principalmente na região da laringe, que é na garganta, né? E aí ele tem que rapidamente superficializar, ele tem que despertar rapidinho para conseguir retomar o fôlego, digamos assim, né? E só que ele não faz isso uma vez nem duas vezes à noite, ele faz isso dezenas, centenas de vezes à noite. Então, os indivíduos que têm apneia, eles passam a noite inteira brigando para respirar. E nesse brigar para respirar, acaba fazendo com que o sono não atinja determinadas fases, que são fases mais profundas do sono. Então, o indivíduo acorda cansado, fadigado, apesar de ter dormido um tempo de sono. A gente, da outra vez que a gente estava aqui, a gente estava falando sobre quantidade de sono.
3: É,
4: né?
3: Já
4: quando
3: tá
4: a gente está falando agora de apneia, a gente está falando de qualidade de sono. O indivíduo, às vezes, dorme o tempo que ele precisa dormir, mas ele não dorme bem, ele dorme cansado, fadigado, indisposto. Ele fica cansado, fadigado, indisposto, porque ele não consegue fazer aquelas fases do sono mais profundas que fariam com que ele ficasse descansado.
2: Mas essa questão de parar de respirar, a apneia pode matar?
4: É assim, ó, na verdade, dificilmente o indivíduo ele para de respirar dormindo a ponto dele ter um evento que faça com que ele morra. Até porque a apneia, ela não se desenvolve do dia para a noite, ela se desenvolve ao longo de anos. Agora, já tem vários estudos mostrando que quem tem apneia não tratada ao longo dos anos tem uma maior chance de infarto e de AVC. Do mesmo jeito que quem tem hipertensão alta não tratada, quem tem diabetes não tratada, a apneia, ela é um fator de risco, independente dos demais, para infarto e AVC. Por quê? Porque durante a noite, repetidas vezes, você fica tendo queda de oxigênio. Isso vai acontecendo ao longo de uma noite, duas noites, 10 noites, 20 noites e assim por diante.
2: Às vezes até uma vida, né?
4: Vários anos, e isso faz sobrecarregando o coração e sobrecarregando o cérebro, de maneira que aumenta a chance de infarto e AVC. Então, já tem alguns estudos mostrando que quem tem apneia obstrutiva do sono não tratada tem uma menor vida, um menor tempo de vida, né? E aqueles que tratam, obviamente, o grupo que tratou, ele teve uma sobrevida maior, né? Justamente por conta da chance de infarto e AVC aumentado.
2: E os danos para o cérebro, hein, doutor? Porque muita gente fica com a memória mais prejudicada, né?
4: Isso, é justamente por isso, né? Então, existem os danos a curto prazo, né? Que envolvem essa cansaço, indisposição. Algumas pessoas se queixam de desatenção.
2: Sim.
4: Né? Assim, às vezes a pessoa tava bem, eu não tô conseguindo mais lembrar como eu lembrava antigamente.
2: Concentração, né?
4: Concentração. Ou então, assim, antes, quando eu era mais jovem, isso aqui, se me desse esse número de telefone, eu gravava 10 números aqui fácil. Agora eu não lembro mais. Né? Algumas vezes é tão propagada a doença de Alzheimer, como tem que ser, que as pessoas acham que eu tô com Alzheimer. Muitas vezes não é. Às vezes é uma qualidade de sono ruim. A gente diz muito que o sono e a memória, eles andam de braços dados. Né, para você guardar bem, para você funcionar do ponto de vista cognitivo bem, você tem que dormir bem. E dormir bem envolve tanto quantidade quanto qualidade. Né?
2: Então, quem é que anda de braços dados?
4: O sono e a memória.
2: O sono e a memória.
4: Eles andam ali abraçados, na verdade, né? Assim, acredita-se até que um dos motivos pelo qual nós dormimos da maneira que dormimos é por conta que a gente tem essa memória que a gente tem, que nos diferencia, nossa cognição, na verdade, que é o que nos diferencia dos demais seres vivos, né?
2: É por isso que as pessoas dizem que uma noite boa de sono, isso vai repercutir no dia, né?
4: Sem dúvida. O sono, ele não é algo opcional. Ninguém dorme porque quer, a gente dorme porque precisa dormir, né? E precisa dormir bem para ter uma vida saudável e para ter uma vida longeva, né? É importante, assim, a gente destacar na apneia obstrutiva do sono, que eu acabei esquecendo de falar, que os indivíduos que têm apneia, às vezes eles não percebem que têm. Quem percebe normalmente é o companheiro ou a companheira de quarto, né? E às vezes ele ronca, tem uns episódios de sufocamento durante o período noturno, mas o que ele percebe normalmente são as consequências no dia seguinte, que aí você estava me perguntando.
2: Que às vezes nem consegue entender por quê,
4: né? Que ele não consegue entender por quê. E aí, obviamente, deve ser investigado, deve ser avaliado.
2: E o tratamento, doutor, como é que é feito?
4: Então, aí vai depender do tipo de... Porque, assim, os motivos pelo qual acontece a obstrução são variados, né? Assim, primeiro, uma mudança no estilo de vida. A apneia, ela é associada a três fatores importantes. Primeiro, existe uma questão genética. Aqueles que não têm apneia, quem quer, tem quem pode, né? Quem herdou uma predisposição genética da face para favorecer os episódios de apneia. Segundo, é o processo natural de envelhecimento. A gente vai tendo, na medida em que vai envelhecendo, vai tendo uma flacidez de estruturas, inclusive da musculatura da região da laringe, que facilita com que aconteçam as apneias. Esses dois fatores, eles não são inexoráveis à vida, digamos assim, né? A gente não tem como modificar. Mas tem um terceiro fator, que esse sim tem como ser modificado, que é a obesidade, né? A obesidade, também por a deposição de gordura não acontecer só na região abdominal, acontecer também nessa região, facilitam os episódios de apneia. É óbvio que não obrigatoriamente todo indivíduo que apneia tem que ser gordo, não. Tem os outros dois fatores. Mas os indivíduos que têm um grau de obesidade importante, uma das recomendações é perder peso de maneira significativa, e isso faz ter uma repercussão importante na apneia. Então, esse é um primeiro ponto. Naqueles indivíduos que não têm ou que têm esse componente de obesidade menor, deve-se utilizar tratamentos, e aí vai depender da gravidade da apneia. O tratamento mais consagrado é um aparelho que ajuda na respiração, chamado CPAP. Ele joga uma pressão de ar que ajuda na respiração durante o sono. Né? E existem ainda possibilidades de tratamento com aparelhos ortodônticos, como se fosse um aparelho que a gente chama de aparelho intraoral, que ele joga um pouco para frente a mandíbula durante o sono e facilita a respiração durante o sono. Outras modalidades de tratamento, elas funcionam para alguns tipos de apneias mais leves, e tem modalidades que, principalmente uma medicação que está sendo testada recentemente, que pode sim, em algum tempo, vir aí ao mercado.
2: Tem aqui uma pergunta de um ouvinte que fala que muitas vezes, como o senhor disse, soube por conta de pessoas que avisaram que estava roncando e associou a falta de ar que acordava já sem respirar. Isso seria apneia?
4: Isso, a apneia é a interrupção da respiração. Às vezes o indivíduo acorda ainda durante a apneia e acorda como se tivesse sufocado, como se tivesse fechado a garganta. Às vezes ele atribui isso, é porque eu tenho refluxo, é porque eu comi não sei o que ontem à noite, né? Às vezes o indivíduo atribui a isso, e muitas vezes, na maior parte das vezes, é a apneia. Como você falou, a prevalência de apneia é 1/3 da população. Então aqui, por exemplo, nós três, um de nós tem. Assim, probabilisticamente, né? Assim,
2: é bem alto, né?
4: É muito alto. É uma prevalência muito alta, né? É uma prevalência muito alta. Esse estudo epidemiológico foi feito em São Paulo. Obviamente, a gente está falando de todos os graus de apneia. Se a gente pegar os moderados, graves, a gente vai estar em torno de 15%. Ainda assim, é muito alto. Vamos fazer só um exercício, por exemplo. Supor que em Fortaleza, que a gente tem em torno de 3 milhões de habitantes. Tô supondo, né? Se for 1/3, é 1 milhão de apneia.
2: É muita gente.
4: É muita gente. É uma doença extremamente comum, só que é ainda desconhecida por parte da população.
2: Agora, né? É comum isso para mais homens, mulheres, nessas condições que você falou? É possível ter criança também?
4: É possível sim. Existe uma prevalência um pouco maior nos homens em comparação às mulheres, mas as mulheres também podem ter, até porque é uma doença muito comum. É comum nas crianças, só que nas crianças, diferentemente dos adultos, o motivo pelo qual acontece a apneia normalmente é aumento da amígdala e da adenoide. Né? A criança, por conta desses tecidos serem aumentados, eles acabam favorecendo a apneia. Então, na maior parte das vezes, o tratamento da criança é um tratamento que envolve cirurgia. para retirar a amígdala e adenoide muito grande, obstruindo a via aérea. É diferente o mecanismo da criança do mecanismo do adulto. Perfeito. Mas também acontece nas crianças.
2: E a questão do tratamento, tem um ouvinte perguntando se é sempre o tratamento, se pode ser cirúrgico ou se sempre tem que se submeter ao CPAP, que é esse aparelho que você explicou.
4: É como eu falei, nas crianças o tratamento de eleição é cirúrgico, né? Que é a retirada da amígdala e da adenoide. Mas nos adultos, dificilmente é cirúrgico. Né? Na maior parte das vezes, existe uma possibilidade de tratamento cirúrgico, que não é indicado na maior parte dos indivíduos, são em poucos indivíduos, e aí tem que ser avaliado caso a caso. Mas na maior parte das vezes, realmente... são outros tratamentos não cirúrgicos. A grande maioria dos casos, os tratamentos são não cirúrgicos.
2: E emagrecer já resolve ou ainda emagrecendo pode acontecer de não resolver?
4: Aí depende. Depende do grau de obesidade e do grau da apneia. Tem indivíduos que às vezes são obesos mórbidos, que quando eles realmente perdem peso de maneira significativa, melhora de maneira bem substancial. Mas tem indivíduos que, como eu falei, como são três fatores, às vezes o peso de cada um deles é diferente em cada um. Tem indivíduos que o maior componente é a obesidade. É quando você perde peso, melhora. Mas tem indivíduos que, às vezes, é um componente, mas não é tudo, digamos assim, né? Então, perde, mas não melhora completamente.
2: Por isso que é importante até fazer a questão do exame, né?
4: Isso. O diagnóstico de apneia, ele é um diagnóstico que é necessário a realização de um exame chamado polissonografia, né? Que é um exame em que a pessoa, ela dorme e é monitorizado uma série de parâmetros durante o sono. Aí a gente vê, por exemplo, quais são aqueles estágios de sono que aquele indivíduo fez ou não, quais são, como é que foi a respiração durante a noite, se ele está fazendo muito esforço, se o nível de oxigênio está caindo ou não. E aí, baseado nesse exame, a gente vê se o indivíduo tem apneia ou não. E baseado nele, a gente pode ver também, por exemplo, um indivíduo que tinha, vamos supor, 150 quilos, ele perdeu, está com 100 quilos atualmente, perdeu 50 quilos, que é uma perca bem significativa. Depois que ele perdeu esse peso, ele melhorou, a gente pode repetir o exame após a perca de peso e ver se houve uma queda do índice que a gente chama, que é um índice de distúrbios respiratórios.
2: Então,
4: é medido no exame, né?
2: Então, de acordo com essa perda aí, é que você vai avaliar.
4: Isso, exatamente. Perfeito. Tem que ser visto indivíduo a indivíduo. Isso é difícil uma resposta generalizada, né?
2: Por isso que é importante esse exame, que ele é bem detalhado, né? Ele analisa minuto a minuto do sono.
4: Isso, exatamente. Na verdade, é até mais do que minuto a minuto. É segundo a segundo, né?
2: É bem... Você fica todo conectadozinho,
4: isso,
2: né?
4: Normalmente o exame, existem alguns tipos de polissonografia, o mais preciso é o exame que ainda é feito na clínica, né? Em que você coloca uma série de sensores na região do cérebro, no rosto, na respiração, nos braços, nas pernas, você fica todo

0: Ainda não.
1: É horrível. Você fica todo conectado com várias coisas na sua cabeça. Inclusive, quando eu fiz, eu não pude vir trabalhar, porque você fica com a cabeça cheia de cola.
2: É, você fica com a pasta que fica pegando na cabeça.
1: Aí você fica acordando, porque a pessoa fica entrando, as enfermeiras, né?
2: É, isso.
1: Pra avaliar coisas. E não dá pra dormir, você fica. Parece aqueles filmes de laboratório, você fica toda conectada, cheia de fios.
2: É, aí, assim, é exatamente isso. Fica uma técnica durante o período noturno em que ela fica corrigindo os eletrodos. Porque você se mexe durante o sono, naturalmente você tira, desconecta. Aí vai ter lá, conecta de novo.
1: Você acredita que na última vez que eu fiz, eu sonhei que uma pessoa chegava pra mim e falava assim: arranca isso do seu rosto e vai embora. Aí no meu sonho, eu peguei e arranquei todos os eletrodos. Aí começou a apitar, a mulher entrou e eu falei: você mandou eu arrancar. Ela disse: você estava dormindo. Teve que colocar tudo de novo. Pense.
2: Mas é isso. Aí a técnica é um trabalho em que ela tem que ficar a noite inteira fazendo essa correção.
1: É.
2: Mas só para complementar a resposta, Daniela, existe um exame que é feito em casa, que não está indicado para todas as pessoas. Por quê? Porque ele é mais simples. Né? Aqueles indivíduos que têm uma maior chance de ter apneia podem fazer em casa. Com o detalhe de que na casa da pessoa, se saiu sem sono, tem quem corrige. Então é mais fácil você ter que repetir o exame domiciliar. Ele é um pouco menos preciso e ele tem uma necessidade maior de repetição. Mas para algumas pessoas ele ajuda e pode resolver.
1: Por isso que é melhor ir para a clínica então direto. Doutor Manuel Alves
2: Depende,
1: Sobreira.
2: Viu? Depende de cada situação. Isso aí tem que ser avaliado caso a caso.
1: Até
2: porque
1: isso.
2: Tem indivíduos que às vezes não conseguem dormir na clínica.
1: Aí acaba que o exame não é feito, né?
2: É, pois é. Aí é melhor, digamos assim, fazer um exame um pouco menos preciso, mas ter algum diagnóstico, do que não fazer nada, entendeu? Então depende de cada situação. Então,
1: procura o médico que avalie individualmente.
2: Isso, exatamente.
1: Doutor Manuel Alves Sobreira, muito obrigada,
3: viu? Um abraço, doutor Manuel. Boa sorte para o senhor, hein?
4: Saúde e bem-estar.
1: A Agência Nacional de Vigilância Sanitária aprovou o registro do novo medicamento oral voltado para enxaqueca na última semana. O registro amplia uma geração recente de tratamentos que atuam sobre a molécula que participa dos mecanismos da dor. Esse remédio, ele foi desenvolvido para agir sobre uma via ligada à própria doença e, além disso, atua em pessoas com enxaqueca episódica e entre os pacientes também com a forma crônica. Então, segundo o Radar da Enxaqueca, realizado com o apoio da Associação Brasileira de Cefaleia em Salvas e Enxaquecas, o Brasil conta com 23 milhões de pessoas diagnosticadas com a doença. Para conversar sobre esse assunto, o clínico geral Paulo Roberto Souza. Doutor Paulo, bom dia.
5: Bom dia, Daniela de Lavô. Bom dia aos ouvintes.
1: E para que a gente entenda o que é a enxaqueca? Muita gente já pensa na enxaqueca naquela dor insuportável de dor de cabeça. Mas qual é a diferença entre a episódica e a crônica?
5: A crônica, ela basicamente tem um padrão de surgimento muito mais frequente do que a episódica. Eles têm uma classificação que a partir de determinado número de episódios, de determinado número de dias por mês de acometimento, por mais de 3 meses, ela passa a ser classificada como crônica.
1: Agora, em relação à dor de cabeça, a principal diferença desse remédio, né? É para dor, ele é o mais eficaz, ele é indicado para qualquer enxaqueca?
5: Ele é indicado tanto para episódica como crônica, mas ele está mais indicado para aquelas pessoas que têm um número de crises maior por mês, né? Porque ela é uma medicação preventiva, ela vem somar no arsenal das medicações utilizadas para enxaqueca, atuando exatamente nessa via de sinalização, onde ela tenta inibir esse receptor para fazer com que a pessoa tenha menos crise.
1: E a gente sabe que a enxaqueca, ela pode ser desencadeada por alguns fatores, né? Quais são os mais comuns?
5: A enxaqueca, primeiro ela tem que ter uma predisposição, né? A pessoa tem que estar predisposta a ter enxaqueca. E para aquelas pessoas predispostas, existem alguns fatores que podem atuar, Daniela, como gatilho, mas não quer dizer que toda pessoa com enxaqueca, sendo exposta àquele gatilho, vai ter dor. Mas às vezes desidratação pode aumentar, estresse pode aumentar a prevalência do sintoma. Excesso de cafeína, que em algumas pessoas pode beneficiar, em outras pessoas pode piorar a frequência da enxaqueca. Alterações hormonais, por isso que ela é mais comum, de certo modo, nas mulheres, também pode predispor. Mas é importante a gente entender que os gatilhos, eles existem, mas eles precisam encontrar um terreno fértil para aquilo, alguém que já é predisposto geneticamente a ter.
1: Aí isso que você está falando, por exemplo, a mãe, um pai, um avô, uma avó que tem enxaqueca. Isso quer dizer que os filhos ou os netos podem ter com mais facilidade?
5: podem ter com essa seriedade.

0: não necessariamente querendo dizer que eles vão ter, porque são fatores também que interagem com a biologia de cada indivíduo, mas pessoas que vêm de uma família mais predisposta podem ter uma chance.
1: Os benefícios desse remédio que a Anvisa aprovou agora, né, para enxaqueca, é Aqipta o nome?
0: Aqipta.
1: Então, ele é um remédio que vai poder aliviar a dor numa diminuição de uma forma mais precisa? Seria isso?
0: O que eles esperam com a medicação é que as pessoas possam ser beneficiadas em reduzir a intensidade de crise e reduzir duração de crise também. Então, a gente sabe que a enxaqueca, para quem tem crises frequentes, uma crise de enxaqueca, ela pode durar 3, 4 dias. Tem pessoas que têm crises toda semana. Imagina o impacto que uma pessoa que tem uma enxaqueca dessa gravidade tem na sua vida, nas relações pessoais, nas relações de trabalho, na sua capacidade de produzir, de ter uma vida saudável. Então, você tem uma medicação que tenta reduzir a intensidade e a frequência, para essas pessoas é de grande potencial de benefício, né?
1: E a pessoa que está com enxaqueca, se uma simples dor de cabeça, que não é nem simples, porque se já é uma dor, já isso, não é normal você sentir, né? Isso. Mas se uma dor de cabeça, uma cefaleia, já incomoda, você imagina uma enxaqueca que causa náuseas, causa mal-estar, e que realmente a pessoa não consegue se concentrar em nada, né?
0: Exatamente, porque ela altera muitas vezes até a percepção da pessoa sobre o que está ao redor, né? Tem pessoas que ficam com alterações auditivas, com alterações visuais, muita náusea, muito desconforto. É, de fato, para algumas pessoas, muito incapacitante.
1: Pois é. E agora, é comum, doutor Paulo, enxaqueca em criança?
0: Menos comum em criança.
1: Mas pode acontecer.
0: Pode acontecer.
1: Bom, um dos resultados desse remédio foi justamente essa diminuição. Então, é importante que a gente esteja nesse processo para que as pessoas tenham acesso a mais uma possibilidade, né, de sair dessas crises.
0: Sem dúvida. É um arsenal, né? Que você tem uma doença como essa, você conta com um arsenal de possibilidades para te ajudar. Então, é mais uma via de ajuda que pode se somar a tantas outras para tentar melhorar a qualidade de vida dessas pessoas.
1: Bom, a gente fica aqui com um alerta para quem tem crises de enxaqueca. É importante que procure um médico, né? Que faça um tratamento correto e não se automedique, né?
0: Exatamente. É importante cada um conheça o padrão da sua enxaqueca. Claro que você já tem uma enxaqueca crônica, você já deve ter sido orientado a como se conduzir quando você está com ela.
1: Sim.
0: Tentar ficar atento ao que é que você acredita que funciona como um gatilho para disparar a tua crise. Tem gente que é muito sensível a determinados alimentos, a determinados comportamentos, então tentar entender isso, porque se você tenta evitar certas coisas, você pode melhorar do tanto de crise que você tem, né?
1: Olha, a gente queria lhe agradecer lá no Instagram dele, você vai acessar pauloroberto.emato para ter outros conteúdos também. Doutor Paulo Roberto, muito obrigada, viu?
0: É um prazer, Daniela, estar aqui. Obrigado, prazer a todo mundo aí, um abraço em casa.
1: Um abraço para você.
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1: Essa semana eu falei que abraço e facada a gente só recebe de quem tá perto, né? E um ouvinte me mandou uma mensagem falando do medo dos falsos parentes. Ele disse: devemos ter medo é dos falsos parentes, dos inimigos já estamos prevenidos. E é verdade, do inimigo a gente desconfia, se protege, mantém distância. Mas e quando a pessoa que machuca é alguém da família? Parece que dói mais fundo, né? É uma dor que dói num lugar diferente. Porque existe o sangue, existe o sobrenome, existem as lembranças, existe a história e existe aquela velha ideia de que se for parente, por ser parente, a gente precisa aguentar tudo, precisa perdoar tudo, precisa estar sempre disponível. E talvez não seja bem assim. Amigo a gente escolhe, mas família não. Eu li um livro, que esse livro já começa dizendo que família é um prato difícil de preparar. Até porque são tantos ingredientes envolvidos. Tem família que só se encontra no Natal. E muitas vezes reunir todos é um problema. Família é receita que vem sendo preparada há muito tempo. Cada geração acrescenta alguma coisa. É o tipo de receita que não adianta passar adiante. E se muita mão mexer nessa panela, desanda, sola, encrua. Você pode nascer na mesma família que alguém e ainda assim precisar aprender a conviver com a distância. Porque sangue não cria vínculo, mas também não cria sozinho respeito, não cria lealdade. E muito menos dá a alguém o direito de nos ferir. Talvez seja por isso que algumas pessoas passam a vida inteira tentando salvar relações apenas porque são parentes. Pertencer a uma mesma árvore não significa necessariamente oferecer sombra um ao outro. Família deveria ser o lugar de acolhimento. Aquele lugar onde a gente pode baixar a guarda. Onde o abraço não vem acompanhado do medo. Porque o sangue, ele pode explicar de onde a gente veio. Mas são os gestos que dizem quem realmente caminha com a gente. E no fim, talvez família seja isso. Não apenas quem recebeu o nosso mesmo sangue, mas quem recebeu a nossa confiança e soube cuidar dela. Por isso que existem os amigos irmãos. Alguns laços a vida nos dá, mas outros a gente pode escolher, atar ou desatar. E esses, muitas vezes, são os que mais parecem com casa. Como sabiamente disse o Francisco Azevedo, nesse livro que eu li, O Arroz de Palma, o pior é que ainda tem gente que acredita na receita da família perfeita. Bobagem, tudo ilusão. Família é afinidade, é a moda da casa e cada casa gosta de preparar a família do seu jeito. Há famílias doces, outras meio amargas, outras famílias apimentadíssimas. Há também as que não têm gosto de nada. Seria tipo uma família dieta, dessas que você suporta para manter a linha. Seja como for, família é prato que deve ser servido sempre quente, quentíssimo. Uma família fria é insuportável, é difícil de engolir. Enfim, receita de família não se copia, se inventa. A gente vai aprendendo aos poucos, improvisando e transmitindo o que sabe no dia a dia. Muita coisa se perde na lembrança, então aproveite ao máximo. Porque família é prato que, quando se acaba, nunca mais se repete. Bom dia para você.
0: Bom dia, Nordeste!
2: Bom dia!
1: Bom dia, Tom Barros!
2: 5:06. Rapaz, você falou muito sobre a família.
1: Foi?
2: Há uma diversificação. Realmente, até para qualificar, não é fácil, não.
1: É difícil.
2: Existe uma coisa que é a consanguinidade e existe outra coisa que é o núcleo familiar. O núcleo familiar é constituído daquele pai, mãe, filhos que estão ali, não é? A família é muito mais extensa pelo laço do sangue, como você falou. E a família que você colocou e colocou muito bem, que você escolhe, que são os amigos irmãos, amigos do peito, amigos que muitas vezes agem mais juntos, chegando mais próximo do que propriamente
1: porque muita gente é a família,
2: então,
1: né?
2: São
1: de
2: essas
1: sangue.
2: Coisas, né? Agora, a família realmente para engolir, como você colocou, sendo fria, aí não tem quem aguente.
1: Aí é difícil, hein? Né?
2: É difícil. Foi sugestão do ouvinte esse tema, foi?
1: Foi. Ele, no dia que eu falei sobre a facada, aí ele disse que eu devia escrever sobre parentes.
2: É.
1: Parentes eu... que, às vezes...
2: Mas também nós devemos acrescentar algo com relação aos amigos. Nós estamos colocando a família como você colocou e colocou muito bem, dando uma amplitude. Os amigos também você escolhe, faz uma espécie de família. Mas você não está livre também de ser surpreendido com coisas desagradáveis.
1: Só em ser humano, só em ser humano, a gente não está.
2: É verdade.
1: A gente só está livre dessas decepções se for em relação ao animal. Porque o cachorro, o gato, o passarinho... Nunca vai decepcionar a gente, mas o ser humano, Tom Barros, pode
2: inventar.
1: Um detalhe,
2: quando você fala em família núcleo, por exemplo, quantas vezes nós estamos aqui anunciando filhos matando os pais, não é?
1: Pais abusando de filhos.
2: Pais abusando de filhos.
1: Pais engravidando filhas.
2: Pois é.
1: Mãe abandonando filhos no lixo.
2: É
1: o ser humano, ele é um projeto que, infelizmente, a gente ainda tem que aprender muito com os animais, muito.
2: Pois é, são 5:08. Parabéns mais uma vez pelo belo texto. Você está inspiradíssima, Daniela de Lavô. Eu creio que os ouvintes estão redescobrindo. Sim, redescobrindo, porque você já fazia isso antes, aí parou. Você fazia dia de sábado, não era?
1: Um programa de sábado.
2: Dia de sábado. Pois bem, e agora você está fazendo diariamente, então, ganhando um público especial que vê o seu coração manifestado nos textos maravilhosos e inspirados que você escreve e lê e interpreta muito bem como atriz que você é. Esse detalhe, não é? Daniela, tu és atriz desde quando? Desde menina, né?
1: Desde pequena.
2: É?
1: Eu fiz primeiro teatro do que qualquer outra coisa na minha vida.
2: Agora eu pergunto a você, você é com um coração tão doce desse, que chega e escreve esses textos tão maravilhosos, me levou para ver um espetáculo seu, e eu fui com a Beth, com a Clarice, fomos para lá. E você era uma mulher ruim pra caramba, que diabo é isso?
1: Porque no teatro as vilãs são as melhores personagens. Você me viu como aranha, não foi?
2: Adeus, feliz, não.
1: A viúva negra.
2: Assustou logo quando entrou com aquele... De minha nossa senhora.
1: A mão gigante pegando no teu pescoço.
2: Meu Deus do céu.
1: Dá o bote nesse velho. Não, mas eu adoro as vilãs.
2: Deus, feliz.
1: Eu gosto.
2: Que contraste, meu Deus. Uma mulher de coração tão doce no teatro quer fazer esses papéis...
1: Só as incrível, bruxas.
2: As bruxas fazendo mal. Me chame agora da próxima vez que você...
1: Vai, a próxima vez agora você vai ver Maísa.
2: Ah, não, aí é outra história.
1: Você vai ver
2: não,
1: Maísa.
2: Aí é outra história.
1: Pois aguarde.
2: Você vai cantar, Maísa?
1: Vou cantar, ainda vou tocar
2: meu
1: violão.
2: Meu mundo caiu e me fez...
1: Ficar assim.
2: Assim.
1: Pois é.
2: Você prosseguiu. E
1: agora diz que tem
2: eita,
1: pena de
2: que coisa
1: mim.
2: Linda, Maísa.
1: Pois é, vai ser.
2: Vamos nós.
1: Olhos não pacíficos.
2: 5:10. Vim a percorrer que hoje tem um bom da madrugada, agora que eu lembrei. Vamos lá, Sarita Montiel ali já deu. Oh, a Sarita de Queiroz já deu, foi um toque pra gente aqui. Oi, minha filha.
1: Pois cuida.
2: Vamos lá, abraço pra minha querida Aline Mariano, meu querido Augusto Assunção, minha querida Sara de Queiroz. Lá em Riba, Thiago Nobre, Diego Castro e Robson Cacau.
1: É isso aí.
2: Bom dia, Nordeste. Vamos nós, para não perder
1: e
2: tempo.
1: E Sofia Leite também.
2: Sofia Leite
1: João
2: também.
1: João Duarte.
2: Eita, todo mundo.
1: E os nossos madrugadores.
2: Pois é, vamos correr aí. Diário do Nordeste.
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2: Já tá aí, vai, Dandan.
1: Escultura da Sagrada Família despenca durante retirada emergencial de prédio centenário em Fortaleza. O Diário do Nordeste traz o vídeo.
2: Pois é, pesquisa Datafolha, Lula tem 39% de intenção de voto no primeiro turno. Flávio Bolsonaro, 36%.
1: Com 100 mandados de prisão cumpridos, Polícia Civil do Ceará deflagra a maior operação do ano contra o Comando Vermelho.
2: Adolescente de 12 anos morre de meningite em Quixeramobim. Ceará registra 22 óbitos do Ceará em 2026.
1: Bastou o Zema piscar o olho para ele, diz Alcides sobre a desistência de Girão ao governo do Ceará.
2: Morre artista Francine Diniz aos 87 anos, maior construtor de monumentos religiosos em Fortaleza.
1: Elmano propõe 3 frentes na educação, ensino integral, técnico e valorização dos professores.
2: Ciro quer transição para reduzir o número de professores temporários no Ceará com direitos garantidos.
1: Fachin retira de pauta a sessão de julgamento sobre a atuação de Mendonça no caso Master.
2: Fortaleza acerta a venda de Guzmán, mas tem preocupação com pagamento.
1: Após morte de professor, Decon determina que academias de Fortaleza tenham desfibriladores.
2: Jovem é preso e homem morre em confronto após morte de adolescente de 12 anos no Ceará.
1: Governo Lula anuncia reajuste de 15% do Bolsa Família e piso do benefício chega a R$ 691.
2: Queda de árvore destrói carro, muro e portão de casa na Lagoa Redonda, em Fortaleza.
1: Por terra e ar, órgãos para transplantes viajam mais de 3 mil quilômetros para chegar ou sair de Fortaleza.
2: Sócio da PixBet, Tadeu Dantas, é preso pela Polícia Federal na Paraíba.
1: Daniel Vorcaro e pai são intimados pela Polícia Federal para depor em 30 de setembro.
2: Novo leilão das Casas Bahia vai até sexta-feira.
1: Lua se aproxima de Antares nessa semana. Entenda a conjunção entre os astros.
2: Duplicação de trecho da BR-116 no Ceará entra em licitação de 527,8 milhões.
1: Ceará tem 3 candidatos à vice-presidência executiva. O Diário traz aqui os nomes.
2: Exclusivo, Enzo Ludovico fala sobre o momento do Ceará na Série B. Carreira e amizade com Melo.
1: Mundial de Kitesurf 2026 no Ceará foi lançado ontem.
2: Eveline Almeida celebra nova função e fala dos desafios da arbitragem no Brasil.
1: Candidato ao Senado Federal pelo PCO no Ceará tem candidatura indeferida.
2: Quem é Milton Leite, político alvo de operação e considerado mais influente de São Paulo?
1: Safra do Ceará cresce 60% em 5 anos e bate recorde de mais de 6 bilhões de reais, diz o IBGE.
2: Adair Filho é alvo de operação da Polícia Federal que investiga fraudes licitatórias e desvio de recursos no Amazonas.
1: Multirão do Conscientizar recolhe mais de 500 quilos de resíduos em Fortaleza.
2: Diário do Nordeste conquista 6 premiações em 2 categorias do Prêmio Sebrae de Jornalismo.
1: Sosso Careca e MC Paiva se envolvem em nova polêmica com Malévola.
2: Caixa Cultural Fortaleza traz espetáculo egoísta sobre maternidade e envelhecimento.
1: Prefeito de Itapipoca promete estrada se a esposa tiver 80% dos votos.
2: Euro e dólar, empresário e secretário de Paracuru são investigados por fraude e lavagem de dinheiro.
1: Pronto. Esses são os nossos destaques.
2: Agora vamos para os jornais do Nordeste, começando com ela, com Daniela de Lavor.
1: Bora começar direto com o Diário de Pernambuco, saber as notícias do Recife. Troca de acusações e herança política marca um debate entre candidatos ao governo de Pernambuco. Tem ainda mais um destaque, Polícia Federal marca depoimentos de Daniel Vorcaro e do pai dele para o fim de setembro. Homem é preso após fugir da PM dentro do santuário do Morro da Conceição. E esses são os destaques do Diário de Pernambuco.
2: Agora o Jornal Meio Norte de Teresina, no Piauí. Datafolha, Lula tem 42,4% dos votos válidos. Flávio Bolsonaro chega a 39,1%. Tem mais. 2 cidades do Piauí estão em situação de emergência, alerta Defesa Civil. Acidentes de trânsito somam mais de 25 mil vítimas em Teresina. Aponta o SAMU, chamadas do meio norte de Teresina.
1: Vamos para o Imirante, traz notícia lá de São Luís, no Maranhão. Suspeito de matar mulher a tiros em São Ramos, em Paulo Ramos, se apresenta à polícia em São Luís. Preso suspeito de aplicar golpe com falso curso da Marinha, no Maranhão. ONGs recebem doações arrecadadas durante a caminhada de 2026. Esses são os destaques do Imirante, que traz notícia de São Luís, no Maranhão.
2: Tribuna do Norte de Natal, governo do Rio Grande do Norte prevê déficit de 1,19 bilhão no orçamento de 2027. Candidatos ao governo do Rio Grande do Norte apresentam propostas e trocam críticas no debate. América encaminha a permanência de Raniel e avança no planejamento para 2027, chamadas do Tribuna do Norte de Natal.
1: Agora a gente vai para o Portal à Tarde de Salvador, na Bahia. Xandão e ministros em combates virtuais. O game gratuito pode ser acessado diretamente pelo navegador e coloca os ministros lutando. Tem mais um destaque. De graça, Lula anuncia distribuição de canetas emagrecedoras pelo SUS. Marina Lima celebra 71 anos com show histórico na Concha Acústica. Destaque do esporte, joia do Bahia, Del mira título e artilharia da Copa do Nordeste. Vitória deve ter novidade nos relacionados para enfrentar o Cruzeiro. Esses são os destaques do Portal à Tarde de Salvador, na Bahia.
2: Agora o Jornal da Paraíba. Criança de 1 ano de idade é filmada ingerindo cerveja durante reunião de família na Paraíba. Campanhas na Paraíba já contrataram 113 milhões de despesas. Veja, o dinheiro é gasto. Psicólogo é preso suspeito de estupro de vulnerável contra paciente autista. Isso em Serra Branca, lá na Paraíba. Chamadas do Jornal da Paraíba.
1: Agora a gente vai para o Infonet, que traz notícia de Aracaju, lá em Sergipe. Vila da Criança, inscrições para comerciantes e ambulantes começam agora no dia 22. Sergipe amplia a vacinação com pneumo 20 para pessoas com 85 anos ou mais. Casal é preso por praticar crimes sexuais contra mulheres em Aracaju. Aeronave monomotor cai e deixa uma pessoa morta na zona rural de Macambira. Falso emprego. Polícia identifica suspeita e aponta fraudes de R$290 mil. Esses são os destaques do Infonético Notícias de Aracaju, Sergipe.
2: Gazeta de Alagoas, crise no Supremo. Vira munição na disputa entre Lula e Flávio Bolsonaro. Pede aumenta taxa básica de juros dos Estados Unidos. Volante do Fluminense Martinelli é convocado para a seleção brasileira. Cara nova. Brasil registra 26 assassinatos de ambientalistas em 2025, chamadas do Gazeta de Alagoas. Muito bem, passeamos pelos jornais do Nordeste brasileiro, agora nós vamos para a temperatura. Estava pela madrugada, e o que vem por aí no dia de hoje?
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2: Pela madrugada, 1h, 26 graus. 2h, 26, 3h, 26, 4h, caiu para 25. E agora, tio Augusto?
3: 26 graus.
2: 26 graus, voltou. 8h, 27, 10h, 29, 12h, 31 graus, a maior do dia, 14h, 31 graus, 4 da tarde, 30 graus, 18h, chegada da noite, 28 graus, 8h da noite, 27 graus e 22h, 27 graus. Umidade relativa do ar, 53% a mínima, 83% a máxima. O sol nasce às 5 horas e 26 minutos, daqui a pouquinho. E o sol se põe às 17 horas e 31 minutos. Para hoje, essa previsão. 5h19, primeiro intervalo do dia, a gente volta já.

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2: Ô, coisa boa, quando chega esse momento da gente conversar com as pessoas que amam rádio, que escutam rádio, que tem essa relação. A gente vai conversar hoje com um ouvinte que é de Manaus e mora em Fortaleza há 2 anos. Ele é amante do rádio. Aprendeu a ouvir rádio com a avó, com a mãe, desde pequenininho. Hoje ele é cantor, canta na noite. Vamos conversar então com ele? Gil Monteiro, bom dia para você, Gil.
1: Gil, bom dia.
3: Bom dia, minha querida. Bom dia, meu querido, e a todos os ouvintes.
2: E ele fez aniversário ontem,
1: então. Parabéns, rapaz.
2: Fez aniversário ontem, é virginiano, canta na noite, escuta rádio desde pequeno. Gil, conta pra gente essa tua relação com rádio, que começou tão pequeno ainda, né?
3: Bom dia. A minha casa, ela era uma casa musical, né? A minha família. Apesar da gente não ter ninguém que tocasse algum instrumento, mas na hora de lavar a louça, lavar a roupa e outros horários, a mãe, a avó, aí sempre cantarolava alguma coisa, e a gente foi criando gosto por isso, gosto com a música. E o rádio sempre ali do lado, né?
2: O rádio é uma companhia, né? A gente sempre conversa com os ouvintes quando eles falam, na época da pandemia também, como o rádio é essa companhia de ir com os ouvintes para onde estão, né? Não é aquela coisa que fica lá presa na frente da TV. O rádio tá na lavanderia, o rádio tá na cozinha, o rádio tá com você dentro do carro, o rádio viaja com você. O rádio tem essa possibilidade da gente estar junto, né?
3: Exatamente. Eu tenho uma lembrança, aliás, duas, né? Um de ver o rádio ligado em casa. A mamãe gostava muito de duas rádios, Mar de Manaus, uhum, e a Rádio Difusora. Então, até novela, rádio novela eu assisti.
2: Que legal.
3: Assisti não, eu escutei, né?
2: É.
3: Rádio novela. E o outro momento foi quando um tio meu, João, o nome dele já falecido, me levou pra assistir a primeira partida de futebol em 69. E levou um radinho pra ficar escutando a locução do rádio no ouvido.
2: O pessoal do futebol tem isso. Eu já ouvi gente dizer que vai pro estádio ver o jogo, mas tá com o radinho pregado no ouvido, porque o negócio é escutar, né, Tom? Tom, que é especialista em futebol, é diferente,
1: hoje,
2: né?
1: Hoje em dia você tem um celular. Quando você vai ao estádio, tem algum momento, você vê as lâmpadazinhas do celular, as lanternas, todas acesas. Exatamente, escuto pelo celular. Mas na época do rádiozinho pequenininho, e que tinha uma penetração bem maior, o estádio era cheio de rádio. Você não viu o torcedor que não fosse levando o radinho lá para o estádio.
3: Exatamente.
1: Era impressionante.
3: Exatamente, rádio de pilha.
1: Era, exatamente. Isso aí, né? Era um espetáculo, realmente. O rádio fazia companhia. Hoje em dia você vai ver, praticamente você não vê mais gente no estádio com radinho. Com o celular que você vê.
2: Mas aí pelo celular eles estão ouvindo
1: ouvir
2: de alguma rádio,
1: de
2: né?
1: De rádio também, exatamente.
2: Não é o aparelho do rádio, mas é o rádio de certa forma, né?
1: Na época do Gil aí que ele tá falando, era o rádio mesmo.
2: Era o radinho mesmo, rádio de pilha. E aí você é de Manaus, né?
3: De Manaus. Só para completar, Tom, eu tenho lembrança também que depois na transição da rádio para TV, que o pessoal falava, o rádio vai morrer e tal, vai se acabar, e não se acabou, né? Veio a internet tudo, veio outras, veio a informação descentralizada, né?
1: É verdade.
3: Na internet tudo, e o rádio não ficou para trás.
1: É verdade.
3: Inclusive, eu, por exemplo, Copa do Mundo, eu assisti a imagem da TV com o rádio ligado.
1: Muita gente ainda faz isso hoje, viu, Gil? Muita gente assiste a televisão com o radinho ali do lado, não é?
2: Aqui mesmo, né, Tom? Os madrugadores.
1: Mesmo, madrugadores.
2: Tem gente que fica nos dois.
1: Aliás, o Gil tocou num assunto muito interessante, né? Nessa parte de rádio, mostrando a importância do rádio. E diziam que o rádio ia morrer e o rádio está cada vez mais vivo. Aliás, você disse também, Gil, que acompanhava novela pelo rádio, era?
3: Eu lembro de uma novela chamada Tia Laura. Você não tinha a imagem, né? Que era só escutando pelo rádio a novela. E eles transmitiam assim, uma emoção tão
1: muito
3: forte.
1: Grande.
3: Que você chorava, ria.
2: É muito
3: aí
2: bom.
3: Tinha, Aí tinha, depois eu ainda cheguei a ver, a escutar a escolinha do professor Raimundo também no rádio.
1: Tinha, pelo primeiros, rádio. Tinha o Balança Mas Não Cai pelo rádio, não é? Não sei se você acompanhou. As novelas, eu lembro de novela pelo rádio, eu lembro até do nome. Havia uma novela escrita pela Janete Clair, Também Há Lírios Que Nascem no Lodo. Lembro
2: disso. É o nome?
1: É o nome da novela. Também Há Lírios Que Nascem no Lodo. Novela bonita, toda pelo rádio, não é?
2: Eu acho muito incrível.
3: Respondendo vocês, eu sou de Manaus, estou em Fortaleza há 2 anos, já 2 de dezembro fazem 2 anos, e eu fiquei assim encantado com a forma como o cearense acolhe e recebe. Então, é muito parecido conosco lá na nossa região, até porque tanto a cidade que eu nasci e vivi, né, que é Manaus, nós temos muita influência do Ceará. E também eu conheci outras cidades onde estive morando, como Boa Vista de Roraima, né, capital de Roraima, Rio Branco do Acre. Então, o norte do Brasil, ele tem na cultura, no jeito de falar, nos trejeitos, tudo, muita coisa do Ceará. E eu vim contemplar, contestar isso aqui, né? Eu digo, poxa, se... Assim que eu cheguei, a pessoa já vai me chamando de meu filho, aí pronto. Eu derreto todinho.
1: Meu filho é bom.
2: Pois demais. A gente tem muito ouvinte lá de Manaus, do Pará, né?
1: Temos,
2: a região norte é bem grande a nossa audiência por lá, na região norte. Tanto de pessoas que moram lá porque são cearenses e também das pessoas que nasceram lá e encurtam essa distância através da Verdinha. Quem nasce em Manaus é Manauara, né?
3: Manauara. Manaus ainda é o nome da tribo, né? Da tribo indígena, a primeira tribo indígena, que o herói é o Ajuricaba, que preferiu se jogar no encontro das águas e morrer afogado do que se entregar para os espanhóis.
2: Olha aí.
1: Gil, o que foi que levou você a vir para o Ceará, hein?
3: Eu tenho raízes aqui de parentes, né? Mas eu nunca tinha vindo para o Ceará, para Fortaleza. E o que me trouxe, na verdade, foi uma coisa muito particular, foi uma desilusão na minha vida, um amor desiludido e tal, de um segundo casamento que não deu certo. E eu ia para São Paulo, para você ter uma ideia, trabalhar em São Paulo, aquele instante para São Paulo, tudo, porque eu já conhecia e tudo, né? Então eu ia para lá. Só que Deus mudou o meu caminho para cá. Eu digo que foi Deus porque... Inclusive, quando eu cheguei dia 2, dia 10, eu tive que fazer um cadastro no Hospital do Coração. E aqui, na cidade de Fortaleza, é excelência, né, no tratamento cardíaco, eu sou cardíaco. Então, sem saber nem nada, eu fui só fazer um cadastro no Hospital do Coração e lá mesmo fiquei retido para exames. Quando foi às 19 horas, fui para uma cirurgia. Graças a Deus, no outro dia tive alta. A cirurgia foi um sucesso e eu estou aqui contando a história, né?
2: Que coisa
3: inclusive,
2: boa.
3: Comecei a cantar, retomei a carreira de cantor aqui em Fortaleza.
2: Mas você cantava em Manaus, né?
3: Cantava, sim. Inclusive ontem, no dia do meu aniversário, eu tô fazendo um show lá no Sabor Nobre.
2: Pois é, muito bacana.
3: Ali na 8 de setembro, na Varjota, foi muito legal.
2: Muito legal.
3: Cantei lá em 5 idiomas.
2: Em 5 idiomas?
3: É um show com 5 blocos, com músicas brasileiras, francesas, italianas, latinas e no final, em alto estilo, as músicas americanas, estilo Frank Sinatra, Tony Bennett, Ray Charles.
2: Que bacana, você vive da música?
3: Olha, eu atualmente sou aposentado e resolvi atuar na coisa que eu mais gosto, porque como eu disse para você, tudo isso que eu canto hoje... É a memória afetiva do tempo do rádio, de quando eu era criança, entendeu?
2: Porque você via, né? Você via sua avó, sua mãe ouvindo rádio, ouvindo música, né?
3: Exatamente.
2: Pois é, e você se aposentou em que área?
3: Oi?
2: Você se aposentou, você trabalhava com o quê?
3: Eu trabalhei em companhia aérea.
2: Você era o quê?
3: Saudosa Varig.
2: Ah, que legal. Você fazia o quê?
3: Eu trabalhava em aeroporto.
2: Na recebendo ali embaixo, na parte de embarque, de desembarque?
3: Não era embaixo Manaus, porque Manaus foi a primeiro aeroporto a usar a sanfona. É o Aeroporto Internacional de Manaus.
1: Isso, a sanfona, vocês usavam a sanfona.
3: É, foi o primeiro aeroporto a ter sanfona no Brasil, foi de Manaus, era muito moderno na época. Isso. Manaus tem umas coisas assim, interessantes, porque devido a ser Zona Franca, a gente, por exemplo, lançamentos musicais, a gente já comprava um ano antes, porque os internacionais, claro, né? Devido a facilidade que você tinha de comprar as coisas importadas da Zona Franca.
2: Ah, com certeza. Quando você falou isso aí, eu, na mesma hora eu me lembrei, porque antigamente não tinha esse negócio de internet, de site, de Shopee, dessas coisas, né, que você comprava. Meu pai dizia exatamente muito, e minha mãe falava assim, ah, vou trazer esse aqui da Zona Franca de Manaus, que era de onde vinham as novidades,
1: e,
2: né?
1: E tem mais, Gil, quando eu ia narrar futebol lá em Manaus, os pedidos que a gente recebia na época, olha, compre isso para mim lá na Zona Franca, mas nem cabia, só para atender...
2: Só de encomenda, que... né?
1: Era. Traga calça ali, me lembro demais que
3: é,
1: a calça ali...
3: É, calça ali, é exatamente.
1: Era só lá que tinha. Tinha calça ali, então, tinha dois tipos de calça.
3: Olha, teve um jogo que eu assisti da arquibancada com radinho de pilha no ouvido... Ceará e Nacional, que teve...
1: Ceará e Nacional, Ceará e Nassa Machão, era assim que se chamava. Nassa Machão, né?
3: Deu uma porrada danada nesse jogo.
1: Eu tava lá, eu narrei esse jogo.
3: Expulsaram, parece que 4 do Ceará e 3 do Nacional.
1: Eu tava lá na confusão, eu tava transmitindo esse jogo.
3: Olha, está de Rivaldo Lima ainda.
1: Foi.
2: E qual é o teu time, Gil?
3: Meu time é o Rio Negro de Manaus.
2: Rio Negro de Manaus, ele é o quê, Tom?
1: Os rivais de lá de Manaus eram exatamente o Nacional, chamado Nassa Machão, e o Rio Negro.
2: Galo?
1: É o Galo.
3: É o Galo. Galo do Norte.
2: Eita. Olha, cuida desse coração para não sofrer com futebol, viu?
3: E pior não é nada. Eu, depois que saí das companhias aéreas, eu trabalhei na área do futebol, cheguei a ser diretor de futebol, fui treinador. Tive escolinhas de futebol, que inclusive foi a primeira vez que eu fui levado meninos de 12 até 14, 16 anos para torneios internacionais lá em Valência, na Espanha, que eu levei na época.
1: Foi
2: bem legal, hein?
1: Muito legal. Ô Gil, me mata só uma curiosidade, porque eu não conheço o novo estádio do Amazonas, de Manaus, a Arena Amazônia, eu não conheço. Transmitia jogo no estádio anterior. Como era o nome daquele outro estádio, hein? Tu lembra?
3: É o Rivaldo Lima.
1: E pronto, exatamente. Era esse aí que eu narrava de lá. Não peguei o estádio que veio para a Copa do Mundo, nunca mais eu fui a Manaus, faz tempo. Era esse daí mesmo. Exatamente.
2: Muito legal, viu, Gil? Que você continue aí aproveitando essa energia do seu aniversário. Foi ontem, né? Então você ainda está com essa energia de aniversário no ar. E que a música também continue te trazendo para bons lugares, assim como o destino te trouxe para Fortaleza, né? Então, que o rádio também...
3: Eu adoro isso aqui.
2: É, e que o rádio também continue te fazendo companhia. Agora, uma coisa bem diferente nossa é a culinária, né? A culinária do Norte é bem diferente da nossa do Nordeste. Você sentiu muita diferença? Você se acostumou logo?
3: Bom, Manaus, você sabe que a gente não come o cuscuz que vocês comem junto com a comida. Lá a gente come no café da manhã só, né? Já em Roraima, em Boa Vista... tem uma influência mais forte. Lá eles comem o cuscuz junto com a comida. Eu agora já estou até gostando. Mas estranhei um pouco no início, porque lá a gente, em vez do cuscuz, a gente taca a farinha, né?
1: Ah, é, né?
2: No lugar do cuscuz, né?
3: É, fora isso, olha, tanto em Manaus quanto em outras cidades do Norte, como eu falei anteriormente, existe uma grande influência cearense. No Acre, especialmente por causa do Soldado da Borracha, né? Onde foram muitos nordestinos cearenses, especialmente foram trabalhar para retirar o látex, para suprir a borracha na Segunda Guerra Mundial.
2: É verdade. E, de certa forma, a gente está bem conectado com várias regiões, né? O Brasil inteiro tem as suas diferenças, né? Mas a gente acaba estando conectado. Pois, óbvio, muito obrigada. Foi bom demais conhecer um pouquinho aí da tua história. Descansa, porque ontem foi dia de festa, então que hoje também, sim, você continue nessa energia boa.
3: É um prazer, sempre que quiserem, eu estou às ordens.
1: Obrigado.
3: Para encerrar, eu queria dizer somente uma coisa. Assim como Santos Dumont não é reconhecido pelo feito de ter inventado o avião, e dizem que foram os americanos, o rádio também tem essa coisa, porque foi, eu tenho certeza absoluta, eu não sei os nomes, mas quem levou os louros do rádio, de ter inventado o rádio, foi um italiano, Só que a gente sabe na história, pesquisando tudo, que foi um padre brasileiro que fez a primeira transmissão. Então a gente fica assim, poxa, os governos durante a história do Brasil todinho nunca lutaram para dizer assim, não. Quem inventou o avião foi o Santos Dumont e pronto, quem inventou o rádio foi o padre brasileiro.
2: É isso aí. Gil, obrigada. Depois vamos bora marcar aí um dia para você vir cantar aqui pra gente conhecer esse outro lado.
3: Vou com todo prazer. É.
2: Um abraço, Gil. Abraço, obrigada.
3: Um abraço, minha querida. Tom, você gosta do... Agora eu sou Ceará aqui, viu? Porque o meu time lá é preto e branco, eu não podia ser o outro.
1: É. É, tá certo. Vamos torcer pro Ceará ganhar hoje, né? Hoje tem jogo pro Ceará.
2: É.
1: Contra o líder, logo no Novo Horizontino, rapaz. Jogo difícil hoje pra caramba. É.
2: Um legal. Abraço, Gil.
3: Um abraço, muito obrigado, Deus abençoe.
2: Obrigada.
3: Vocês.
2: 5:38. Bora pro nosso intervalo, a gente volta já já, fica aí.

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1: 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São 5 horas e 42 minutos.
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2: O encontro de produtores de cajuína. Qual é o gosto da cajuína cearense? Promovido pela Escola de Gastronomia Social Ives Dias Branco, acontece hoje aqui em Fortaleza. O evento reúne produtores de diferentes regiões do Ceará para compartilhar experiências e conhecimentos sobre a qualidade sensorial da bebida. A ação começa às 8 horas da manhã e segue até às 5 horas da tarde. Serão ofertados uma roda de tira dúvidas também e aula show, rodas de conversa e palestras sobre a produção da bebida. O evento é aberto para produtores de cajuína com inscrições gratuitas que podem ser feitas no link gastronomiasocial.org.br. Você acessa o site, lá tem um link para você se inscrever. O encontro acontece hoje na rua Manuel Dias Branco, número 80, lá no bairro Cais do Porto, na Escola de Gastronomia Social Ivens Dias Branco.
1: Um ouvinte entrou em contato com a nossa produção dizendo que estava há 2 meses esperando pelo remédio Alenia na Policlínica do Passaré. Ela foi 3 vezes ao local para ver se tinha chegado, mas as respostas foram negativas. Na primeira vez em que ela foi, disseram que o remédio chegaria no começo de agosto. Ela voltou lá no começo de agosto e não conseguiu o remédio. Na ocasião, disseram que chegaria no começo de setembro. Quando ela foi lá no período indicado, disseram que ainda não havia chegado. Na última sexta-feira, nós entramos em contato com a Secretaria Municipal de Saúde para entender o que estava acontecendo. A pasta disse que o remédio chegaria em cerca de uma semana. Nesta semana, a ouvinte finalmente conseguiu o remédio Alenia.
2: A produção agrícola brasileira bateu recorde em 2025 com um valor de 927 bilhões de reais e 200 milhões. O resultado representa uma alta nominal de 18,4% em relação a 2024. Quem vai trazer mais informações é Elisiane Correia.
3: Os dados são da Pesquisa Agrícola Municipal, divulgada nesta quinta-feira pelo IBGE. A safra de cereais, leguminosas e oleaginosas também foi recorde. Foram produzidas 345 milhões e 400 mil toneladas, um crescimento de 18,2%. O resultado foi puxado principalmente pela soja e pelo milho, que juntos responderam por quase 89% de toda a produção de grãos do país. A soja alcançou 165 milhões e 300 mil toneladas, alta de 14,4%. Já o milho teve uma produção recorde de 141 milhões e 200 mil toneladas, crescimento de 23,1%. Mesmo com uma redução na área colhida, a produtividade do milho aumentou mais de 16%. Outro destaque foi o café. A produção chegou a 3 milhões e 400 mil toneladas, mas o que chama a atenção é o valor gerado, 100 bilhões de reais, alta de quase 45%. O Centro-Oeste liderou entre as regiões com 288 bilhões de reais em valor de produção. E entre os municípios, Sapezal, em Mato Grosso, ficou na primeira posição, com 8 bilhões e 600 milhões de reais. Os números mostram a força do agronegócio na economia brasileira e também refletem o impacto de ganhos de produtividade e de preços de algumas culturas. Elisiane Correia, para a Verdinha FM e TV Diário.
1: O Ceará está entre os estados que mais avançaram no comércio eletrônico no primeiro semestre deste ano. Sara de Queiroz tem as informações.
4: De acordo com o mapa da logística realizado pela LOG, o estado registrou o crescimento de cerca de 4% nos envios de pacotes, na comparação com o mesmo período de 2025. O Ceará aparece entre os 5 principais estados brasileiros em volume de recebimentos. Já o Nordeste ocupa a terceira posição no país em volume de destinos de encomendas. O levantamento também mostra a força dos pequenos e médios negócios. Na região, eles correspondem por 4% dos envios, uma participação maior do que a registrada entre as grandes marcas, de 3%. Outro destaque é o crescimento dos pontos de recebimento e entrega, os chamados PUDOS. Eles já representam 39% dos envios de pequenas e médias empresas e cresceram 53% no primeiro semestre. Entre as categorias mais vendidas no Nordeste estão cosméticos e perfumaria, serviços financeiros, vestuário e moda, eletrônicos e informática e calçados. Em todo o país, mais de 17 milhões de quilômetros foram percorridos para realizar entregas nesse período. E a expectativa do consumidor também mudou. Mais de um terço das encomendas chegou ao destino em até 2 dias.

0: onde fica localizada a feira do Canindezinho. A situação começou ainda na manhã de quarta-feira. A outra, no bairro Parque Manibura, o ouvinte relatou que um buraco aberto em frente à residência dele. A companhia teria informado que o serviço terminaria no mesmo dia, mas estava desde sábado. Ele estava desde sábado sem acesso à garagem de casa. Nós buscamos a CAGES para os devidos esclarecimentos de cada caso. Em nota, a Companhia de Água e Esgoto do Ceará disse que equipes técnicas foram enviadas ao bairro Canindezinho ainda na tarde de quarta. Segundo o órgão, o vazamento do hidrômetro foi retirado. Em relação à ocorrência no Parque Manibura, a CAGES destaca que a situação foi resolvida. E claro que a gente também reforça com você, se você tiver algum problema no seu bairro, na sua comunidade, e quiser entrar em contato com a gente pelo WhatsApp, é só mandar sua demanda para cá, que a gente entra em contato com os órgãos responsáveis.
1: 5h49.
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1: Um caça F-16 dos Estados Unidos caiu nesta quinta-feira, perto de uma estrada no estado de Michigan. Tainá Martinez traz essas e outras notícias internacionais no Minuto Mundo.
3: Relatos da imprensa local dão conta de que o piloto conseguiu se ejetar. Até o momento, não há informação sobre mortos e feridos no local. O incidente ocorreu na região de Blair Township, a cerca de 395 quilômetros de Detroit. Segundo a imprensa local, a autoridade do distrito impôs uma ordem para os cidadãos evitarem deslocamentos. E o governo da Argentina apresentou nesta quinta-feira um projeto de lei para endurecer as medidas contra empresas que operam nas Ilhas Malvinas. A Argentina reivindica a soberania sobre as Malvinas, território ultramarino britânico e chamadas por Londres de Ilhas Falkland. A medida desta quinta pode elevar ainda mais as tensões entre os governos argentino e britânico. E o presidente Lula deve dedicar parte do discurso na abertura na Assembleia Geral das Nações Unidas, a ONU, na próxima terça-feira, a fazer uma defesa da soberania brasileira e a criticar o que avalia serem tentativas externas de interferência no processo eleitoral do país. O presidente não deve mencionar diretamente os Estados Unidos nem o nome do presidente Donald Trump. Mas, segundo interlocutores, haverá recados direcionados não apenas aos Estados Unidos, mas também a outros países que, para Lula, tentam influenciar nas eleições do Brasil, como Argentina e Israel. Tainá Martinez para a Verdinha FM 92.5 e TV Diário.
2: Que dia é hoje?
0: Hoje é dia 18 de setembro, hoje é o Dia Nacional da Televisão. A data relembra o início das transmissões de TV no Brasil em 18 de setembro de 1950. O marco inicial da televisão no país foi a inauguração da TV Tupi, lá em São Paulo.
1: Hoje, 18 de setembro, também é o Dia Nacional da Conscientização do Retinoblastoma. Essa é uma lesão maligna, rara, originária das células da retina, a parte do olho responsável pela visão. O problema é comum entre crianças. Se diagnosticado rapidamente e tratado em centros especializados, a lesão pode alcançar índices de 90% de cura. O prognóstico não é tão bom se a doença estiver disseminada para além do olho. O diagnóstico precoce do retinoblastoma, além de aumentar as chances de cura, pode preservar também a visão e o olho da criança.
0: Hoje também é o Dia Internacional da Igualdade Salarial entre Homens e Mulheres. A data representa a luta pelos direitos das mulheres e pela construção de um mundo mais justo e mais sustentável. Um dia a gente chega lá. São 5h53 agora. Temos aqui vários ouvintes sintonizados, mandando mensagens no WhatsApp da Verdinha. Claro que a gente vai abrir esse espaço para falar com você, madrugador. E aí temos aqui muito ouvinte gravando áudio, muito ouvinte escrevendo também. Tem o Ari Pinto, que é madrugador lá no Itaperi. Tem o Zé do Álcool lá em Pindoretama também. Bom dia para o Walter Giro, na Cidade 2000. Deus me presenteou por completo. Minha família é fantástica. Meus amigos, mais ainda.

0: Ele falando sobre o texto de hoje.
1: Muito
0: falando
1: bem,
0: sobre parentes. Bom dia para você. Oh. E também pro Petrônio, que tá no São Gerardo. Bom dia, Petrônio.
1: Daniela, eu tô mandando para ti aí, mandei uma foto do que o Titico lá do Orozco me mandou, um aniversário. Eu não sei se dá para colocar no ar agora. Então, um abraço para Aninha, esposa Paula Cunha, a filha dele, a Bandinha, e o Titico do Orozco, da esquerda para a direita. Então fica um abraço aí para aniversariante, não é? E um abraço pro Titico, ele que sempre está ligado com a gente aqui todas as manhãs. É, também escutando a gente lá do Crato. Edneia está no Crato ouvindo a gente. Muito obrigado pela informação, dizendo que lá está uma temperaturazinha que era agradabilíssima. Bom, aqui nós temos um alô também para a professora Idalina Rodrigues, Joaquim Luiz Silva, no Couto Fernandes, Giane Gomes e Juracy Oliveira da Aldeota, Cláudio Edô, parente de Freitas, todos hoje acompanhando a gente. Um abraço da Ignez Cabral. O Reginaldo lá do INSS, bom dia para ele, Reginaldo, saúde e paz. Muito obrigado pela audiência. Nós temos o Neguinho e a Ana, já ligadinhos lá no Planalto Calcaia, a Vila Limota também. Aqui nós temos o Exxon Vitor, já mandando um alô. O José Cícero Filho, o Pio, o Val Tavares de Quixadá, o João Marques lá do Cedro, o FBI, o Fernando Bastos com a gente, Marta Duarte do Meireles. Pronto, é a turma que ia Socorro Cunha. Agora é com você.
0: Temos aqui os nossos madrugadores. Quem está acordadinho agora, mandando mensagem no WhatsApp da Verdinha, é a Laurinha.
1: Laurinha, acordou cedo, Laurinha.
0: Cláudia Almeida e o Gilberto Filho, a Sandra na Itaoca também. Bom dia para mais ouvinte sintonizado aqui. Um alô aqui para os feirantes da Messejana. Um abraço para vocês, feirantes da Messejana. Vou liberar também aqui alguns áudios. Deixa eu ver aqui o Rinaldo. Fala, Rinaldo.
2: Bom dia, Tom Barros. Bom dia, Daniela de Lagoas.
0: Bom dia.
2: Para dizer que sextou, hein?
0: Pois
2: tamo
0: é.
2: Ligado, tamo junto. Uma boa sexta-feira para todos os ouvintes da nossa Verdinha.
1: Um abraço.
0: Um abraço para você, Rinaldo. Para você e para Rubineide.
1: Perfeito. Deixa eu mandar um alô aqui para o...
3: Bom dia, Daniel. Estava aqui acompanhando vocês aí, entrevistando o carinha que é de Manaus, que mora em Fortaleza. Ele é cantor.
0: É.
3: Eu também que moro em Fortaleza, que minha família mora em Fortaleza. Moro em Antônio Bezerra, no Henrique Jorge, Calcaia e na Bezerra de Menezes. Eu também assisti muito jogo, 82, 85, 86, 89, que eu saí daí para São Paulo, que eu moro em São Paulo. Eu assisti muito jogo no Castelão, com o Raiden de Pilha.
1: É.
3: Muito bom.
0: Muito bom, né?
1: Muito bom, rapaz.
4: Olá, bom dia. Meu nome é Tom Torres. Escuta a rádio de vocês no texto para escolar do Tio Maninho. E um abraço Os meus amigos de todo o texto para escolar. Bom Legal. Dia.
0: Bom dia, o Heitor, viu?
1: Heitor, um abraço. Gostei, Heitor.
0: Boa aula para você e para os seus colegas no transporte escolar.
1: Gostei do recado, viu, Heitor?
0: Gostei também.
1: Deixa eu mandar um alô aqui pro meu querido amigo Augusto Vieira. Augusto Vieira, um abração para você. Saúde, meu irmão. Nós estamos ligadinhos. A nossa querida Maria de Fátima Vitancourt Vieira passou o recado. Recebi o alô que você mandou aqui pra gente, ouvinte nosso, eu e a Daniela. Augusto, saúde, meu irmão. Depois a gente se vê. Vai lá.
0: Vamos aqui para mais um ouvinte. É o Giovanni.
5: Bom dia, Tom Barros. Bom dia, Daniel.
0: Bom dia.
1: Bom dia, Giovanni.
5: Nos fala Giovanni Cruz aqui do Maracanã. Rapaz, estamos aqui na escuta. Um abraço pro meu irmão, que é doido por rádio igual a mim. Raimundo Cruz, mora no Novo Oriente. Mas é aqui em Maracanã. Doido por rádio desde o tempo da nossa mãezinha. Nunca esquecemos o rádio. Aqui eu tenho 3 rádios em casa.
1: Eita.
5: Fora os celulares, né? Que é rádio também.
0: É verdade, viu?
1: Ele agora me disse uma coisa certa.
6: Bom dia, Daniela. Boa sorte.
0: Bom dia, Toninha.
6: Bora merendar.
0: Bora.
6: Uruguai com café, meu amor.
0: Ah, eu quero.
6: Boa sorte pra vocês. Deus abençoe.
0: Uruguai com café é bom demais. Felicidade,
6: tudo que vou na sua vida, né? Todos ouvindo da TV Diária. É bom demais o programa. É show, viu? Boa sorte.
0: Um abraço,
6: Toninha.
0: Obrigada.
6: Boa sorte, Toninha, do Diadema 2. Bom dia, Daniele.
0: Oi, Filomena.
6: Daniela e Tom.
1: Opa, bom dia.
0: Bem, Daniela, Filomena.
6: Quanto eu aprendo com você. Eu tenho tido muitas experiências boas
7: assim, assistindo você. Eu preciso, sou uma pessoa que eu preciso muito ter uma língua de borboleta. Porque eu falo por 10. Eu falo tanto que me perco no assunto, às vezes, acredita? Mas hoje, para mim, quando eu vi você falando sobre a língua de borboleta, vou ver se eu ponho em prática um aprendizado de ter língua de borboleta. Bom dia, Daniela. Um dia abençoado.
0: Filomena, eu vou te contar um segredo. Se você fizer isso, vai ver a diferença na sua vida. Quando você, ó, língua de borboleta, ficar caladinha. Só falar quando for preciso mesmo. Porque às vezes a gente diz umas coisas que nem é o que a gente queria dizer, mas o povo, a gente fala X, a pessoa entende Y e dá um alfabeto todinho de confusão, né? São 5h59 da manhã. Bora virar a nossa hora, porque depois do intervalo a gente vai falar sobre uma programação especial que acontece lá em Sobral. E vamos conversar ao vivo com o coordenador dessa campanha. Você vai conhecer um pouquinho mais sobre isso. Se você é de Sobral, então fica ligado mais ainda. A gente volta já.

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2: O município de Sobral está recebendo durante esse mês de setembro uma programação especial em homenagem a Dom José Tupinambá da Frota. Setembro é o mês que Dom José nasceu. A programação reúne celebrações religiosas, apresentações culturais, passeio ciclístico e ações de valorização da memória e do patrimônio histórico da cidade. Então, para conversar com a gente sobre esse evento, nós vamos conversar agora com o Robério Cavalcante, ele que é coordenador da campanha Setembro Dom José. Bom dia para você, Robério. Seja bem-vindo.
1: Robério, bom dia, Robério.
3: Bom dia. É com grande alegria que nós, da cidade de Sobral, estamos vivenciando esse momento histórico, Setembro Dom José. Setembro Dom José, como o nome já diz, nós comemoramos durante todo este mês, do dia 10 ao dia 25, uma homenagem toda especial ao primeiro bispo de Sobral, que fez uma grande história e trouxe um grande legado para toda a cidade de Sobral, para o Ceará, para o mundo. O primeiro bispo de Sobral, Dom José Tupinambá da Frota, deixou um grande legado. Ele nasceu no dia 10 e faleceu no dia 25. Por isso, o motivo de nós celebrarmos toda uma programação.
2: Fala um pouco da importância dele. Você já começou a falar quem é Dom José Tupinambá da Frota, mas o que ele representa para a história de Sobral, Robério?
3: Dom José, ele pensou muito mais além do seu tempo. Ele que nasceu em 1882 e por volta do ano de 1915, o ano da seca, um período muito sofrido na cidade de Sobral, no Ceará, no Nordeste, Dom José foi eleito bispo justamente em 1925. E ele pensou além do seu tempo na cidade de Sobral, construindo equipamentos que são de fundamental importância para todos os cidadãos. Ele construiu o hospital, a Santa Casa, ele construiu o que temos hoje, a universidade, a UVA, ele construiu colégios, como o Colégio Santana, que era para as moças da época, construiu também o Colégio Sobralense, que era para os rapazes, e também para as famílias de situação financeira, de condições mais pobres, colégio patronato. Ele também construiu o que temos hoje, que é o Museu Diocesano, belíssimo em artes sacras. Ele também trouxe para nós uma preocupação com a economia. O primeiro banco de Sobral, o Banco Popular, foi ele também que trouxe para nós. Na comunicação, jornais mais antigos que nós temos, o jornal Correio da Semana, desde 1918. E Sobral é muito grato por todo esse legado de Dom José Tupinambá da Frota, sobralense, que trouxe para nós tanta riqueza na fé, na cultura, na saúde, na economia. Ele pensou em tudo. Sobral tem um grande agradecimento a fazer a Dom José Tupinambá da Frota. Por isso, motivo de celebrarmos Setembro Dom José. E temos uma ação maravilhosa desde o dia 10, onde nós tivemos celebração eucarística na Igreja Nossa Senhora das Dores, tivemos uma solenidade na Praça São João, banda de música, participação de autoridades constituídas. Teremos ainda, dia 19, no tempo do governo, uma homenagem a partir das 9 horas da manhã, show do Ivan Frota, o famoso Beco do Cotovelo. Dia 20, nós teremos um passeio ciclístico pelo patrimônio deixado por Dom José Tupinambá da Frota. Dia 23, teremos uma solenidade na Câmara Municipal a partir das 18h30 e no dia 25, o encerramento com a Santa Missa na Catedral de Sobral, celebrado por Dom José Luiz Gomes de Vasconcelos. Uma vasta celebração em honra a este primeiro bispo de Sobral, o nosso maior benfeitor da cidade de Sobral, Dom José Tupinambá da Foz.
1: É verdade, ele tem uma história realmente bonita na cidade de Sobral, um espelho para todo o estado do Ceará. Inclusive, ele foi agraciado com o título de Conde Romano Santa Sé, título que foi dado pelo Papa Pio XII, por ocasião da festividade do Jubileu de Ouro de sua ordenação sacerdotal. Um nome realmente que marca. Aliás, tem um locutor esportivo, José Tupinambá Frota, até narrei futebol com ele. Eu não sei se é sobrinho, parente, não sei se o senhor conhece.
3: Sim, ele é sobrinho de Dom José Tupinambá da Frota e ele traz o mesmo nome, né? Tupinambá da Frota. Estive com ele recentemente. É uma história viva que ele traz consigo. Nós temos também pessoas como o professor Herculano Costa, o Expedito Vasconcelos, o doutor Chico Prado. São personalidades sobralenses que são do Centro Cultural Dom José e juntamente com eles nós construímos essa programação e este legado que não pode ser de modo algum abafado. Na cidade de Sobral, nós temos uma grande gratidão e diga-se de passagem que também os sucessores de Dom José Tupinambá da Frota, os senhores bispos, continuam esse legado na cidade e na diocese de Sobral.
1: Há monumentos, inclusive, aí em Sobral, né? Tem um busto de Dom José na praça de Sobral, não é isso?
3: Exatamente. Nós temos este busto. Nós temos também um outro equipamento que eu não posso deixar de falar, que é o abrigo Sagrado Coração de Jesus, onde cuida de inúmeros de idosos, e com todo o amor, com toda a humanização. E a diocese de Sobral traz todos esses equipamentos que é de maior importância para a sociedade. Somos muito felizes por essa história, por este legado.
1: Pois não. Roberto, muito obrigado aí pela sua participação, que haja comemoração festiva e que continue Sobral cultuando realmente a imagem de Dom José Tupinambá da Frota pelo que ele representou para todos vocês e para o estado do Ceará. Muito obrigado, hein, Roberto?
3: Nós que agradecemos a vez mais e a todos os ouvintes e telespectadores.
2: Obrigada.
1: 6:11, 6:11.
2: Tom, antes da gente ir pro horóscopo, né? Tem uns 3 minutinhos ainda. Só registrar aqui mais alguns ouvintes, que é o Antônio José, na Aldeota. Um beijo para você, Antônio José. Saudade de você. Bom dia também para o nosso ouvinte que é porteiro, que é o de Assis. Bom dia para você. Ele está dizendo que depois de 26 anos estão querendo tirar a portaria para colocar a portaria eletrônica. Olha, onde, é a pior onde, coisa onde que é se isso? faz, onde é viu? Isso? Onde ele trabalha. É a pior coisa que se faz
1: é
2: lá.
1: A pior coisa que se faz.
2: Você acredita? Eu preciso de uma portaria com gente.
1: Eu também.
2: Eu moro a vida inteira no mesmo prédio com pessoas. E aí eu me mudei de lá por um ano contado para um prédio que era portaria eletrônica. Eu desisti. Voltei pro lugar que eu tô hoje de novo, porque eu não aguentei. Portaria eletrônica não dá, não.
1: Portaria,
2: é horrível.
1: Portaria eletrônica é um porre.
2: É horrível.
1: É um porre. Rapaz, a casa da minha irmã ali, a Nazaré, eu vou lá às vezes. Antigamente era uma portaria com gente, como você diz. Gente, não é? Agora o sujeito tá perto do dedo do diabo de um botão, a mulher pergunta, aguarde. O cabo fica ali do lado de fora, feito filho de uma égua, esperando a resposta, que demora muitas vezes. Eu acho até um risco.
2: É muito ruim, eu não gosto, não.
1: Entra aí na gaiola, o cabo entra na gaiola.
2: Eu gosto de um ser
1: coisa
2: humano.
1: Coisa chata, eu não gosto, não. Eu não gosto disso mesmo. Gostei, Daniela, de você protestar. Eu gosto é de gente, porteiro. Boa noite, meu amigo, boa noite, tudo bem? Nazaré tá aí. Dona Nazaré, o tambor tá aqui embaixo.
2: Lá no subir. Meu prédio já tentaram colocar eletrônica, os moradores não deixaram, não. É muito ruim.
1: Rapaz, que moradores pai d'égua.
2: Não pode, não. Tem que ter gente, ser humano.
1: Graças a Deus que onde mora minha filha Jeanine, onde mora meu filho Randolfo, lá é tudo gente. A gente anda com gente pra falar.
2: Olha, tem aqui um ouvinte. Eu sou cego e gosto de rádio. E aí ele fala de vários rádios, da Motobras, que faz rádio de Motobras, mesa, rádio de bolso, moto rádio.
1: Eu tenho.
2: Que tá de volta também. Desde criança que ele te escuta.
1: Muito obrigado.
2: E que gosta da minha voz. Muito obrigada, Jackson.
1: Você tem a voz bonita mesmo, Daniela de Lava.
2: Bom dia para você, Jackson. O rádio é bom porque abraça todas as pessoas, né? Quem não sabe ler, quem não enxerga.
1: É verdade.
2: Bom dia para você. Tem aqui também mais um ouvinte, que é o Amauri Bezerra, lá do Conjunto Ceará.
1: Amauri, bom dia, Amauri.
2: Bom dia para todos que fazem esse programa maravilhoso. Só que não está assinada a sua mensagem. Bom dia para você também. Betinho, do São Gerardo. E tem mais um áudio aqui, antes da gente ir para o horóscopo. Dá tempo a gente ouvir, então, o José Grangeiro.
4: Bom dia, Daniela de Lavoura, Tom Barro.
1: Bom dia.
4: Aqui, José Grangeiro, do Rosário, aqui no bairro de São Queiroz.
5: Não há informação sobre mortos e feridos no local. Incidente
4: programa muito maravilhoso, e vocês dois, adoro esse programa de vocês. Um abraço, bom dia. Mande um alô todos os dias para mim aqui no Esqueróis e minha família.
2: Um abraço.
4: Márcia, Vitória, João Vítor, Maria Clara.
2: Um abraço para você.
4: Obrigado.
2: Valeu.
1: Um abraço, boa sorte.
2: A nossa ouvinte disse aqui, eu também gosto de gente. Um abraço para você, mas é. E aí, pra gente encerrar antes do horóscopo, Tom, vamos escutar aqui a Raquel?
1: Vamos, Raquel.
6: Bom dia, Daniele. Bom dia, Tom.
1: Bom dia.
6: Aqui quem fala é Raquel, do São Cristóvão. Quero desejar aqui um bom dia pra minha família, amada de Deus. E um beijo para todos aí da Verdinha. A gente estamos ligado aqui 24 horas. Em vocês todos os dias. Um beijo.
1: Valeu,
6: um abraço. Bom final de semana para todos.
1: Muito obrigado, hein?
6: Um beijo pro meu pai Francisco, pra minha mãe Eridan e pros meus irmãos. E pra minha irmã que se encontra fora do Brasil. Um beijo, irmã.
1: Valeu.
2: Eu acho que eu queria que meu nome fosse igual ao da Raquel.
1: Por quê? Porque
2: não dá pra trocar, não dá pra errar. Não, mas aí com CH, no, na pronúncia não tem nenhuma diferença,
1: Raquel.
2: Né? Raquel, você não vai errar, mas Daniele, como me chamam de Daniele, eu já cansei de dizer que é Daniela. Se for Raquel, não tem como errar, né? Não tem como colocar uma letra errada. É Raquel, acabou,
1: mesmo.
2: É Raquel.
1: Se for ler, pode ler Rachel.
2: Não, ninguém vai ler Rachel. Não estica a baladeira, não, Tom Barro. Bora, agora vamos para o horóscopo. Acabou a conversa.
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1: Áries. A lua crescente na área espiritual.
2: É pista, viu?
1: E em trígono com Júpiter marca um período de expansão do pensamento, incentivando arianos a explorar novas ideias e a se redescobrir através das experiências, extraindo aprendizados que fortalecem. Este é o momento que convida a não negligenciar os afazeres diários, dando interação com o sol. Mensagem para os arianos.
2: Agora, para quem é do signo de touro, com a lua crescente na área íntima, há uma tendência a aprofundar-se no universo interior, ampliando a percepção das próprias potencialidades e fragilidades. Vale valorizar a comunicação no círculo de confiança e reduzir a exposição social, pois a Lua se harmoniza com Júpiter e forma aspectos desafiadores com o Sol. Mensagem para você do signo de Touro.
1: Agora, Gêmeos. A fruição intelectual ganha força e incrementa a dinâmica interpessoal, já que a Lua crescente na área dos relacionamentos e em trígono com Júpiter estimula a interagir e compartilhar conhecimento. Embora as trocas sejam enriquecedoras, vale não se expor de forma indiscriminada, como sugere quadratura com o Sol. Mensagem para os geminianos.
2: Agora, quem é de Câncer, a passagem da Lua crescente pela área das rotinas marca uma fase de maior empenho em prol do funcionamento do dia a dia e do bem-estar cotidiano. Contando com um olhar dinâmico na gestão dos recursos, procure evitar mudanças sem buscar acordos com o entorno, hein? Essa é o alerta da quadratura com o Sol para você de Câncer.
1: Leão, lua crescente ativa seu potencial criativo a transitar pela área do prazer, tornando a vida mais atrativa do ponto de vista sociocultural. Há espaços para desempenhar um papel articulador nos relacionamentos, impulsionado pelo trígono com Júpiter. Contudo, é importante ser criterioso com os gastos financeiros e evitar excessos devido à quadratura com o Sol. Mensagem para os leoninos.
2: Para os virginianos, um maior engajamento nos assuntos familiares tende a criar um lar dinâmico e aprazível, conforme aí a lua crescente na área doméstica. Há espaço para ajudar os seus conviventes, mas com cuidado para não absorver os problemas deles. pois isso pode minar o seu bem-estar, por conta justamente dessa quadratura com o Sol. Então só cuide do que é seu. Mensagem para você de Virgem.
1: Libra, fluxo de ideias e o intercâmbio de conhecimento se expandem com a passagem da Lua crescente pela área da comunicação e seu trígono com Júpiter, dinamizando as relações interpessoais. É importante ter cuidado ao abordar desafios pessoais, a fim de evitar exposição excessiva, conforme alerta a quadratura com o Sol. Mensagem para os librianos.
2: Quem é de Escorpião, com a Lua crescente na área financeira, seus interesses se voltam para a área material. E esse movimento dinamiza a gestão do seu patrimônio e a busca por novas formas de ganhos, com Júpiter incentivando a sua área de expansão. Por outro lado, empreendimentos em grupo podem trazer desafios. Atenção com o Sol sugere que buscar acordos é o fundamental para o seu sucesso. Mensagem para você, que é de Escorpião.
1: Agora, Sagitário, a Lua crescente em Sagitário e em trígono com Júpiter, a articulação do pensamento ganha força, o que pode levar a uma postura mais dinâmica diante da vida. A motivação para cuidar dos interesses pessoais, mas vale ter atenção para que as ambições não desequilibrem, conforme sinaliza a quadratura com o Sol. Mensagem para quem é de Sagitário.
2: Quem é de Capricórnio, hein? A Lua crescente está na área da crise e pode haver um aumento na intensidade das emoções diante dos desafios. É importante você ter cautela para evitar reações dramáticas, especialmente com o Sol formando aspectos desafiadores. O momento convida a Capricórnio a avaliar os acontecimentos com imparcialidade e buscar soluções com uma visão mais ampla, aproveitando as oportunidades de crescimento que Júpiter oferece. Essa mensagem é para você de Capricórnio.
1: Agora, Aquário, seu senso de comunidade pode se elevar com a passagem da Lua crescente pelas áreas das amizades, o que contribui para fortalecer os laços fraternos e dinamizar as ações conjuntas, visto o trígono com Júpiter. Procure identificar e se proteger de vínculos abusivos, aqueles se camuflam de colaborativos, conforme alerta a quadratura com o Sol. Mensagem para quem é de Aquário.
2: Para você que é de Peixes, a mensagem é a seguinte: a vida profissional pode ter mais produtividade com a Lua crescente na área do trabalho, em trígono com Júpiter, impulsionando a expansão dos projetos. A sua mente pode estar cheia de novas ideias, criando oportunidades. É importante evitar uma competitividade que não agregue, observando a quadratura com o Sol. Mensagem para você de Peixes, e essa foi a previsão do personário para hoje, sexta-feira, dia 18 de setembro. Vamos para o intervalo, são 6 horas e 22 minutos. A gente volta já, dando um giro no trânsito e, claro, conversando um pouquinho mais com você, ouvinte. Rapidinho.

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1: Um giro pela cidade de Fortaleza, 6:26. As avenidas de hoje, vamos lá. Como estão os movimentos na avenida hoje? Avenida da Universidade, o trecho ali do cruzamento com a 13 de maio, movimento bom, sem problema de congestionamento. Vindo da Parangaba na direção do centro. Avenida Washington Soares com movimento bom também, muito tranquilo para esse horário. Movimento maior, quem vem do Eusébio do Aquirães pelo Washington Soares, subindo na direção da Aldeota. Movimento menor, quem vai da Aldeota na direção das Seis Bocas, mas tudo muito tranquilo na Avenida Washington Soares. Avenida Acto Graça com movimento pequeno, bem pequeno mesmo, no cruzamento com a Rua Idelfonso Albano, perto do ginásio Paulo Sarazati. Movimento mínimo nos dois sentidos, Aldeota Centro, Centro Aldeota. 6:26, Daniela Delavô, faltando 4 minutos para o Rádio Notícias Verdes Mares.
2: Nós temos aqui a nossa ouvinte Miriam Marinho, mandou aqui uma foto maravilhosa da Pérola, que ainda está dormindo. E a Pérola tá dormindo, e o Bom Dia Nordeste por trás dela, ó. E a Miriam assistindo e a Pérola dormindo. Eu conheci a Pérola, coisa mais linda, uma sapeca.
1: Beleza.
2: Um beijo, Pérola.
1: Ô, Daniela, onde que tá chegando? 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

0: 6h27.
1: Bora lá, madrugador. Temos mais dois minutinhos para ficar com você. Temos aqui o Flaviano na Calcaia, que já chegou. Bom dia para Graça Ferreira, da Parangaba. Bom dia também pro nosso ouvinte Marquinho Sena, no PC, sintonizado aqui também. Bom dia, Marquinho. Sávio Gamão, parabenizando aí o Thiago Trompete. Um abraço para você, Thiago Trompete. Parabéns. Tem também aqui a Mazé, que fala para Rachel. Me chamar de Dani, todo mundo, né? Para facilitar a vida de todo mundo, já que ninguém
0: Dani,
1: entende.
0: Dani.
1: Deixa virar Dani, que é mais fácil.
0: É.
1: Concordo, viu, Mazé? Bom dia também para o nosso ouvinte Strauss Filho, professor Jean. Bom dia para você. E também para o nosso ouvinte na escuta, Vicente Marculino na Maraponga. São 6h29, a gente vai agora para o Rádio Notícia. Eu volto 7 horas para a gente continuar o Bom Dia Nordeste. Estamos juntos até as 9 horas da manhã, hein? Então, volto já.

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1: 6 horas e 31 minutos, bom dia, sexta-feira, dia 18 de setembro, ano 2026. Manchetes do Rádio Notícias Verdes Mares.
2: Polícia cumpre 100 mandados de prisão na maior operação do ano contra a facção Comando Vermelho no Ceará.
1: Ceará tem 22 mortes por meningite em 2026.
2: Etufor lança novo cartão da gratuidade para pessoas com deficiência.
1: Imagem da Sagrada Família despenca da fachada da antiga escola Jesus Maria e José, no centro de Fortaleza.
2: E no futebol, o Ceará enfrenta hoje o Novo Horizontino na Arena Castelão.
1: Fortaleza apresenta novos reforços para o restante da temporada.
2: Essas e outras notícias a partir de agora.
1: Seis horas e 32.
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2: Com 100 mandados de prisão cumpridos, a Polícia Civil do Ceará realizou a maior operação do ano contra a facção Comando Vermelho.
1: Matheus Facundo tem os detalhes.
3: A Polícia Civil do Ceará deflagrou nesta quinta-feira uma operação considerada a maior realizada pela corporação em 2026 contra o Comando Vermelho. De acordo com o balanço divulgado pelas forças de segurança, 100 mandados de prisão foram cumpridos e a operação ocorreu de forma simultânea em 14 municípios cearenses e também nos estados do Piauí e Santa Catarina. Entre as cidades alcançadas estão Fortaleza, Caucaia, Maracanaú, Aquiraz, Paracuru e Juazeiro do Norte. Segundo a Polícia Civil, a investigação teve início em 2024, no mês de dezembro, e durou cerca de um ano e meio após a prisão de um chefe de liderança do CV.
4: As nossas operações e investigações alimentam outras operações e investigações, então foi uma prisão decorrente de uma operação que realizamos em 2024, dezembro de 2024. Identificamos aí o papel de uma liderança dessa organização criminosa e de lá para cá trabalhamos para identificar suas conexões, quem eram as pessoas que estavam ali dentro desse mesmo núcleo criminoso e chegamos aí à conclusão que essas 147 pessoas estão diretamente ligadas a essa facção criminosa.
3: Ao todo, 147 pessoas foram identificadas como alvos da operação. Os investigados são suspeitos de envolvimento em crimes como homicídios, extorsões, roubos e tráfico de drogas. Durante a ação, também houve apreensão de armas e entorpecentes. Além das prisões, a Justiça determinou o bloqueio de cerca de R$73 milhões em bens e contas bancárias dos investigados. A medida teve como objetivo atingir a estrutura financeira da facção. E, de acordo com a Polícia Civil, a operação buscou desarticular a atuação do grupo criminoso e reduzir sua capacidade de ação aqui no Ceará. Os detalhes da operação você encontra no site do Diário do Nordeste. Matheus Facundo para a Verdinha FM 92.5 e TV Diário.
2: Um grupo é investigado por suspeita de vender doces com drogas dentro da Universidade Estadual do Ceará, a UES, aqui em Fortaleza.
1: A investigação envolve 6 pessoas que estariam divididas em uma estrutura de compra e venda e distribuição de entorpecentes.
2: Elas foram presas e estão à disposição da Justiça.
1: Segundo o Ministério Público, a investigação começou após informações de que drogas estariam sendo repassadas no Centro de Humanidades da UES, no bairro de Fátima, e dentro de um bar na capital.
2: A polícia analisou o telefone celular de um dos suspeitos e encontrou conversas, áudios, imagens e vídeos que comprovavam o crime.
1: Em nota, a Universidade Estadual do Ceará disse que, depois de tomar conhecimento da possível utilização do espaço para atividade relacionada ao tráfico de drogas, a instituição comunicou os fatos à Polícia Civil e colaborou com as autoridades responsáveis pela apuração.
2: O inquérito policial foi concluído e encaminhado à Justiça.
1: O Ministério Público denunciou inicialmente 2 suspeitos por tráfico de drogas.
2: Neste mês, o outro 4 Os outros quatro também foram denunciados. 3 por tráfico de drogas e associação para o tráfico e o outro por tráfico de drogas.
1: 6:35.
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1: Eleições 2026. Vamos acompanhar agora a agenda de ontem dos candidatos ao governo do Ceará. Começando com o candidato Ciro Gomes, do PSDB.
5: O candidato do PSDB participou de uma sabatina sobre educação promovida pela organização Todos pela Educação. Ciro Gomes falou sobre as prioridades para a educação, como a valorização do docente e a qualificação continuada do magistério. O candidato disse que 2/3 dos professores do Ceará são temporários. Ele pretende realizar concursos e reforçar metas municipais na pré-escola, com a ajuda do Estado, e fortalecer o acesso ao primeiro emprego através dos estágios. Em entrevista coletiva à imprensa, Ciro Gomes falou sobre a diversidade. Uma das medidas de combate à LGBTfobia é ampliar o horário da Delegacia de Repressão aos Crimes por Discriminação Racial, Religiosa ou Orientação Sexual. Também disse que é preciso enfrentar a intolerância e o machismo nas escolas.
6: A Delegacia contra a Discriminação fecha às 17 horas. Ela passará comigo a funcionar 24 horas e será encarregada não só de reprimir depois que o fato aconteça, mas de correr antes para tentar prevenir assim que houver qualquer BO. Nós precisamos qualificar a educação, porque esse tipo de discriminação é preconceito. E esse tipo de preconceito só acontece num ambiente em que as tradições machistas encontram a intolerância e a impunidade. É preciso enfrentar a intolerância e a impunidade fazendo a cultura do respeito à diversidade.
2: O candidato Eumano de Freitas, do PT, se reuniu com empresários em Fortaleza.
5: Eumano de Freitas, candidato à reeleição ao governo pelo PT, se reuniu com produtores rurais e empresários do agronegócio. O encontro aconteceu no bairro Guararapes, aqui na capital cearense. Ele ouviu as principais demandas do setor e citou as ações que foram desenvolvidas no estado nos últimos 4 anos. E o que quer fazer se for escolhido para continuar à frente do Palácio da Abolição até 2030. Eumano de Freitas falou com jornalistas antes do encontro sobre políticas públicas voltadas a grupos historicamente sujeitos a desigualdades e violações de direitos. O candidato promete que, se for reeleito, vai ampliar oportunidades para a população LGBTQIAPN+. E também avançar na demarcação de terras indígenas pelo Ceará.
7: Nós vamos continuar fazendo esse trabalho para ajudar a demarcação das terras indígenas, avançar no direito à educação do povo indígena. Nós estamos construindo escolas indígenas. O grande desafio que nós temos no tema da diversidade, primeiro, é nós garantirmos uma rede de proteção, uma rede de promoção de direitos. Nós fizemos isso levando equipamentos para a região do interior do Ceará, como é o caso do centro de referência lá no Cariri. Nós constituímos uma casa-abrigo, que às vezes as pessoas chegam a ser expulsas de casa para poder abrigar essa pessoa e ela ter acolhimento e apoio.
1: Terminou ontem a série de sabatinas com os candidatos do Ceará ao Senado com maior representatividade.
2: Bruno Leite conta agora como foi a última entrevista com o candidato do PL, Alcides Fernandes.
8: O candidato ao Senado, Alcides Fernandes, do PL, participou da sabatina Ponto Poder nesta quinta-feira. Na ocasião, ele falou sobre a relação entre Ciro Gomes, do PSDB, que é candidato ao governo do Ceará numa coligação formada pelo PL, e o candidato do partido à presidência do país, Flávio Bolsonaro. Segundo Alcides, não há nenhum tipo de incômodo pela aliança local e existe respeito mútuo entre os dois candidatos. O candidato também falou sobre os motivos que levaram o PL a apoiar Ciro Gomes e que ele é o candidato que representa o bolsonarismo no estado.
9: Quem é bolsonarista e quer se libertar do PT aqui no estado de Ceará está com Ciro Gomes. Quando Ciro era candidato a presidente da República, ele fazia acusação tanto a Lula como a Bolsonaro. Mas você vê que qualquer entrevista que fizer hoje a Ciro, ele diz, olha, nacional é nacional. Quem quiser votar em Flávio, vota em Flávio. Quem quiser votar em Lula, vota em Lula. Quem quiser votar em Caiado, vota em Caiado. Porque o meu coração está aqui no estado de Ceará. Então, se o coração de Ciro está aqui no Ceará para libertar o nosso estado das garras, dos tentáculos do Elmano e do PT, nós estamos todo mundo junto. Então, nós abraçamos essa ideia, esse projeto. É por essa razão que nós estamos em contagem regressiva, porque no dia 4, a sensação que a gente tem é que nós vamos ser vitoriosos. E a vitória está na libertação, na mudança aqui no estado de Ceará. era a única pessoa, e a única pessoa que tinha as condições reais de peitar e de vencer as campanhas aqui no estado do Ceará e libertar o nosso povo do PT.
8: Além disso, ele fez críticas ao senador Cid Gomes, do PSB, que concorre à reeleição do lado oposto ao dele. Alcides disse que Cid está desacreditado e que traiu a família ao apoiar a campanha de reeleição de Elmano de Freitas, do PT, ao governo do Ceará. Para o político do PL, Cid deveria apoiar Ciro, que é seu irmão. Além de Alcides, o Ponto Poder sabatinou o candidato Cid Gomes, do PSB, e Luiziane Lins, da Rede Sustentabilidade. Capitão Wagner, candidato ao Senado pelo União Brasil, foi convidado, mas não compareceu à entrevista. Alcides Fernandes finalizou a série de sabatinas realizadas com candidatos ao Senado pelo Ceará. Bruno Leite para Verdinha FM e TV Diário.
1: 6 horas e 41 minutos.
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2: A imagem da Sagrada Família despencou da fachada da antiga escola Jesus, Maria e José, no centro de Fortaleza, na noite de ontem.
1: Ela caiu durante uma operação para removê-la do prédio.
2: A retirada estava sendo realizada pela Prefeitura de Fortaleza, devido às condições estruturais do imóvel e do risco de queda da peça.
1: A antiga escola é um prédio centenário, tombado pelo município e ligado à história da Arquidiocese de Fortaleza.
2: A empresa contratada para retirar a imagem vai ficar responsável por restaurar a escultura.
1: A informação foi divulgada pela Arquidiocese de Fortaleza, que classificou o ocorrido como um infortúnio.
2: Após o restauro, a peça deve ser encaminhada à Catedral Metropolitana de Fortaleza, onde vai ficar sob a guarda da Arquidiocese e poderá ser visitada novamente.
1: 6 horas e 42 minutos.
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1: Empresa de Transporte Urbano de Fortaleza, Etufó, vai lançar um novo cartão de gratuidade para pessoas com deficiência e está convocando os usuários para realizar a troca.
2: Rodrigo Miranda explica como é que isso vai funcionar.
10: A Prefeitura de Fortaleza, por meio da Empresa de Transporte Urbano da capital, lança na próxima segunda-feira, Dia Nacional de Luta da Pessoa com Deficiência, uma nova versão do cartão da gratuidade para pessoas com deficiência. Com o lançamento a partir de terça-feira, será iniciado o recadastramento geral dos usuários, o registro da biometria facial e a troca do cartão para mais de 47 mil pessoas que já utilizam o benefício ativamente. Quem já tem o cartão da gratuidade para pessoa com deficiência ativo deve agendar o atendimento pelo site etuforweb.fortaleza.ce.gov.br. A presença do titular do cartão é obrigatória, já que pela primeira vez será realizada a biometria facial para identificação no validador dos coletivos. Para fazer a troca do cartão antigo pelo novo, não é necessário levar nenhum tipo de laudo médico. É preciso somente os seguintes documentos: cartão da gratuidade para PCD antigo, documento de identificação com foto, CPF e comprovante de endereço de até 6 meses. Além de visual renovado, o novo cartão da gratuidade para PCD contará com melhorias tecnológicas e com registro da biometria facial do beneficiário, reforçando a segurança e garantindo que o direito seja usado exclusivamente pelas pessoas com deficiência e seus acompanhantes. No processo de troca, o novo cartão será entregue na hora. Pessoas que ainda não são beneficiárias do cartão da gratuidade para PCD e que querem solicitar o documento pela primeira vez ou que pediram a primeira via e ainda não receberam, podem seguir o fluxo normal de atendimento, agendando em qualquer data disponível. Rodrigo Miranda para a Verdinha FM 92.5 e TV Diário.
1: Agora um rápido giro pela cidade de Fortaleza nas principais avenidas. A Avenida Heráclito Graça, com movimento muito tranquilo neste começo de manhã nos dois sentidos, ou seja, Aldeota Centro, Centro Aldeota, cruzamento com a Avenida Idefonso Albano, aliás, Rua Idefonso Albano, perto do ginásio Paulo Sarazate. Avenida da Universidade, sentido Parangaba Centro, do cruzamento com a Avenida 13 de Maio, movimento intenso, mas não tem engarrafamento. Correndo normal o fluxo de veículos na Avenida da Universidade.
2: E ainda falando de trânsito, aconteceu mais cedo um acidente com dois caminhões no cruzamento ali da rua Monsenhor Salazar com a Avenida Visconde do Rio Branco, no bairro São João do Tauape, já ali nas proximidades da BR-116. Parte da via está interditada, a equipe lá da MC continua no local, né, para dar esse direcionamento no trânsito. Então, se você estiver passando por lá, enfrentar ali um congestionamento, né, já sabe que é por conta desse acidente.
1: 6 horas e 46 minutos. No próximo bloco, levantamento do IBGE apresenta cenário animador sobre a agricultura cearense.
2: E no futebol, o Ceará enfrenta hoje o Novo Horizontino na Arena Castelão.
1: Fortaleza apresenta novos reforços para o restante da temporada.
2: Voltamos em instantes aqui na Verdinha, o jornalismo que fala a nossa língua.

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0: 6:50.
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2: Uma adolescente de 12 anos morreu de meningite em Quixeramobim.
0: Neste ano, o Ceará já registrou 22 óbitos decorrentes da doença.
2: Ítalo Cosme traz agora as informações do caso.
3: A adolescente Ana Sofia Evangelista Barbosa, de 12 anos, morreu vítima de meningite em Quixeramobim, no sertão central do Ceará. A confirmação é da Secretaria de Saúde do Estado nesta quinta-feira. A menina faleceu na noite da segunda-feira. Com o novo caso, o Ceará chega a 22 óbitos por meningite em 2026. Nas redes sociais, Rosiane Silva, mãe de Ana Sofia, informou que o outro filho, Nilson Evangelista, de 7 anos, segue internado em um hospital de referência em Fortaleza. Ela escreveu que o menino não apresenta, neste momento, sinais de gravidade e que recebe os cuidados necessários e segue os protocolos de saúde estabelecidos pela equipe responsável. Rosiane agradeceu o apoio que tem recebido das pessoas diante do luto pelo qual passa a família, mas ressaltou que também é necessário respeito e que sejam evitados comentários sem fundamentos. Segundo ela, o momento é extremamente delicado. Até 7 de setembro, o Sistema de Informação de Agravos de Notificação, o SINAM, base oficial do Ministério da Saúde, registrava 243 casos confirmados de meningite no Ceará. Os dados são preliminares e podem ser atualizados após conclusões das investigações e a consolidação das informações pelos municípios e pelo Estado. Em 2025, foram confirmados 429 casos de meningite e 33 óbitos. Em 2024, o Ceará teve 337 casos e 36 mortes. Ítalo Cosme para a TV Diário e Verdinha FM.
0: 6:52.
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2: O IBGE divulgou ontem a produção agrícola municipal.
0: O levantamento traz números animadores sobre a agricultura cearense.
2: O repórter Luciano Rodrigues conta agora os detalhes.
4: A produção agrícola do Ceará cresceu bastante desde 2021. É o que indica uma pesquisa divulgada pelo IBGE nesta quinta-feira referente à produção agrícola de 2025. O valor da safra cearense subiu de 4 bilhões para mais de 6 bilhões e meio. É o maior valor da série histórica pesquisada pelo IBGE, que começou em 1974. Isso representa uma alta de 60% em 5 anos, um dos maiores crescimentos proporcionais do Brasil. De modo geral, dos produtos levantados pela pesquisa, o IBGE considera que o Ceará produz 45%. De longe, a mandioca é a que continua com o maior volume produzido no estado. A raiz foi responsável por quase 1 milhão de toneladas no ano passado. Por outro lado, alguns produtos tiveram queda na produção do estado. É o caso da castanha de caju e do coco, mas que o Ceará continua líder nacional. Também colhemos muito no milho em grão e praticamente desaparecemos no sorgo. Por outro lado, começaram a ser levantados números consistentes à produção de morango e pimentão no Ceará. Veja detalhes da pesquisa do IBGE no site do Diário do Nordeste. Da redação, Luciano Rodrigues para Verdinha FM 92.5 e TV Diário.

0: O Ceará é o terceiro estado do Nordeste em número de voos diretos e ainda não recompôs a malha aérea após a pandemia da Covid-19.
1: Quem tem os detalhes é Mariana Lemos.
2: O Ceará ocupa a 11ª colocação do Brasil e a 3ª do Nordeste no indicador de disponibilidade de voos diretos. Os dados são do ranking de competitividade do Centro de Liderança Pública, o CLP. O estado registrou cerca de 21 mil voos diretos em 2025, metade do volume acumulado pela Bahia, líder regional. A posição demonstra que o Ceará tem relevância, mas precisa expandir sua oferta em relação aos principais polos do país. O hub de conexões da Latam, no aeroporto de Fortaleza, é um dos pontos que fortalece a posição estadual, mas não explica totalmente o desempenho. Para melhorar sua posição no indicador, especialistas apontam que o Ceará precisa ampliar o número total de voos domésticos regulares, com novas rotas ou aumento de frequência. Também é recomendado expandir as operações em outros aeroportos do estado, já que a retenção de tráfego na capital cearense. E os resultados do terminal não são positivos. O aeroporto de Fortaleza foi o único entre os três maiores terminais do Nordeste a registrar saldo negativo na projeção de passageiros para 2026. O indicador do CLP é elaborado a partir de dados da Agência Nacional de Aviação Civil, a ANAC. Mariana Lemos para Verdinha FM 92.5 e TV Diário.
1: 6:56.
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0: O Fortaleza deve ter o retorno de atletas importantes para o jogo contra o Londrina fora de casa neste domingo.
1: Fernanda Alves tem os detalhes.
4: O Fortaleza realiza o penúltimo treino já pronto em Fortaleza. Hoje pela manhã às 9 horas tem o treino, depois a equipe almoça e viaja para Londrina à tarde. Amanhã tem mais um treino em Londrina, depois descanso e o jogo no domingo às 6:30 da equipe contra o Londrina lá no Paraná. Vale ressaltar que Pedro Henrique deve jogar a partida. Isso porque durante a semana foram divulgadas imagens do atleta treinando normalmente. Sacha também deve viajar. Nós vamos conhecer os relacionados mais tarde, quando a equipe estiver pronta para viajar rumo ao Paraná. E claro que você vai acompanhar todos os detalhes aqui na Verdinha. Com as informações do Fortaleza, direto da redação, Fernanda Alves, para a Rádio Verdinha 92.5 e TV Diário.
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5: Bom dia para você ligado na programação da Verdinha e da TV Diário desta sexta-feira, data em que o Ceará entra em campo pela 29ª rodada da Série B. Às 8:30, enfrenta o Novo Horizontino na Arena Castelão, jogo muito importante, mas com a sua dificuldade. O Ceará vai enfrentar o líder do campeonato, mas está buscando somar pontos importantes na sua luta contra o rebaixamento. O Ceará hoje é o 15º colocado, tem 32 pontos, 2 a mais que o Avaí, que é o primeiro time dentro da zona. Já o Novo Horizontino está lá na primeira colocação, com 50 pontos conquistados até aqui, e a equipe paulista não perde há 7 jogos. Para essa partida, o técnico Daniel Paulista não vai poder contar com o goleiro Matheus Nogueira, com os zagueiros Gabriel Rocha, Éder, Thalisson e Gilmar, além do volante Vinícius Anocelo, todos eles entregues ao departamento médico. Por outro lado, ele vai poder contar com 2 retornos, do lateral direito Brian Borges e do centroavante Renzo Lopes. O Brian cumpriu suspensão na última rodada e o Renzo Lopes tratava de uma inflamação no tendão de Aquiles. Diante dessas ausências e retornos, Daniel Paulista deve escalar o Ceará da seguinte forma para o jogo de logo mais. Com Richard no gol, Brian Borges na lateral direita, Júlio César e Luizão na dupla de zaga e Sanches na lateral esquerda. Meio de campo com Richardson, João Gabriel, Melk e Matheus Araújo. E no setor de ataque, Enzo e Saulo Mineiro é a provável escalação do Ceará para essa partida, que contará com transmissão da Verdinha, do Jogada e das nossas plataformas aqui do Sistema Verdes Mares. As informações do Ceará, Daniel Farias, para a programação da Verdinha e da TV Diário.
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0: Eu que agradeço. O prazer foi todo meu.
1: São 7h26 agora, vamos para o intervalo? Depois do intervalo tem Juliana Formiga, hein? Já, já.

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0: Bom Dia Nordeste. Daniela Delavô.
1: Agora é 7:30 da manhã.
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1: Eleições 2026. Vamos ver agora a agenda de campanha dos candidatos ao governo do Ceará nessa sexta. Vera Lúcia, do Novo, visita o Instituto no bairro Joaquim Távora agora de manhã. À tarde, faz visita ao Centro de Turismo do Ceará e à noite participa de uma mini carreata no bairro Granja Portugal. Zé Batista, do PSTU, iniciou o dia fazendo panfletagem na Beira-Mar. Ainda pela manhã, o candidato participa de mobilização no bairro Edson Queiroz e à tarde participa de reunião virtual com apoiadores do interior do estado. O candidato Ciro Gomes, do PSDB, faz caminhada em Milhã pela manhã. À tarde, recebe o título de cidadão do Jaguaribe na Câmara Municipal da cidade e à noite participa de uma motocarreata em Jaguaribe. Danilo Soares, do Democrata, tem encontro interno com apoiadores. O candidato Eumano de Freitas, do PT, participa de caminhada pela manhã no Monumbim. À tarde, participa de motociata em Calcaia. E à noite, de carreata pelos bairros Aracapé, Conjunto Esperança, Santa Rosa e Presidente Vargas. Serlei Leal, da Unidade Popular, faz panfletagem no campus da UES, no Itaperi. À tarde, participa de um debate com jovens da Universidade Federal do Ceará. E à noite, tem encontro com lideranças no centro da capital. Os demais candidatos não enviaram a agenda de campanha. Seguindo agora com a série de sabatinas com os postulantes ao Senado pelo Ceará, nesta sexta e sábado, nós vamos exibir entrevistas gravadas com os candidatos sem representatividade no Congresso Nacional. As sabatinas vão ter duração de 2 minutos, pela ordem definida previamente em sorteio. A primeira entrevistada é a candidata da Unidade Popular, Catarina Matos. A repórter Luana Barros foi quem conversou com ela. Vamos acompanhar.
2: Seguimos na série de sabatinas do Ponto Poder com os candidatos ao Senado Federal. Agora eu entrevisto Catarina Matos, candidata ao Senado da Unidade Popular. Olá, candidata. Olá. A senhora vai ter agora o tempo de 2 minutos, começando a partir de agora. Eu queria começar perguntando se a senhora tivesse 3 primeiros projetos, caso eleita, para apresentar ao Senado Federal. Quais seriam esses 3 primeiros projetos e qual seria a prioridade número 1?
3: Ótimo. Bom, para a gente, né, para a nossa candidatura, um projeto fundamental está vinculado ao direito das mulheres e é essa luta, né, ao enfrentamento dos feminicídios que tem aumentado no nosso país. Hoje, nosso estado, por exemplo, saiu do 5º para o 4º lugar em mais violento. Nós acabamos de vivenciar também a morte de uma moça na Calcaia, que foi morta a marteladas, ou seja, crimes mais brutais. Então, assim, nós precisamos que essas mulheres possam ter segurança, né? Então, a gente defende que esses agressores sejam mais rapidamente punidos, presos, né, diante das evidências. A gente defende aluguel social para as mulheres que possam sair das casas dos seus agressores e ter uma vida diferente. A gente defende casas-abrigo para essas mulheres também. Defendemos que a educação antimachista seja fundamental para que a gente possa ter uma nova sociedade onde os homens respeitem as mulheres e não nos violentem mais, a gente possa ter um futuro diferente.
2: A senhora tem outros 2 projetos que também gostaria, outros 2 temas?
3: Tem um tema importantíssimo que é vinculado à educação. A gente tem hoje em todo o nosso país uma categoria que está abandonada, que é a dos professores temporários, professores substitutos. 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
2: Candidata, eu vou deixar esses segundinhos finais para a senhora falar aí com o eleitor.
3: É pouco tempo, então eu queria convidar cada um e cada um a conhecer a Unidade Popular pelo Socialismo. Nós temos um programa com 13 pontos importantes vinculados às realidades da nossa população de fato.
2: Candidata, vou ter que interromper. Muito obrigada pela sua participação.
3: Obrigada.
2: Volto com vocês no estúdio.
1: Obrigada, Luana. E hoje também exibiríamos a sabatina com o Reginaldo Ferreira, do PSTU, mas, por falta de agenda, o candidato não pôde gravar entrevista. Amanhã é a vez dos candidatos Lino Alves, do PCO, e General Teófilo, do Novo. Agora, 7h35.
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1: Juliana Formiga, muita gente já esperando por você para essa previsão do dia. O que, que a gente pode falar desse céu agora, hein, Ju?
4: Os céus agora. Primeiramente, bom dia para quem tá ouvindo, tá assistindo. E eu só vou dizer uma coisa, que uma previsão deu certo.
1: Deu?
4: Eu falei aqui que aquarianos iam mudar sua imagem. E olha aí essa aquariana,
1: Ah, mas isso aí é obra de G. Rodrigues, viu?
4: Belíssima, viu?
1: Ele que me produz.
4: Essa previsão aí bateu demais.
1: É.
4: Ela tá belíssima, super visual novo, mas vamos lá. A gente tá vivendo aqui... momentos difíceis. Eu acho que vocês que estão em casa podem ter sentido que não foi tão fácil assim, sabe? Que a semana foi meio pesada, mas vai passar. Sabe aquela sensação? A gente perdeu o chão. E perdeu... Não tem sensação pior do que perder o chão? Imagina o chão se abrindo, tá? E quando esse chão se abre, é pra você tomar aquele susto, né? Mas assim, não tenta... ficar se agarrando a coisas, enlouquecendo. Você apenas pode observar o que está desmoronando na sua vida. Porque esse desmoronar é o que vai te fazer tomar uma atitude, tá? Para começar algo novo. Eu sempre estou falando em começar algo novo, mas não é fácil. Parece assim, já comecei. A gente começa uma coisa e vem outra. A gente está numa espécie de organização de vida, porque é lua nova ainda, até às 17 horas, a gente está na lunação de Virgem, que vai durar até o dia 9 de outubro. E até o dia 9 de outubro vai ser o que eu preciso e o que eu não preciso mais. É como se você estivesse arrumando a sua geladeira, as suas gavetas, organizando a sua casa, e eu falo da sua vida como um todo, porque todo mundo tem Virgem em alguma área da vida, tá? E essa organização que você começou aí, você viu a bagunça. É como se na semana a gente teve que lidar com a bagunça da nossa vida, tá? Que bagunça é essa? E aí agora, hoje às 17 horas, a lua cresce no signo de Sagitário. E aí é que começa o trabalho, tá, gente? Eu acho que a gente viveu algo muito interno, algo de agora eu sei o que eu preciso ajustar aqui. E agora a gente vai para ação, porque lua crescente pede ação. Lua crescente, ela pede um compromisso com para onde eu aponto minha flecha, porque é Sagitário, e Sagitário fala de crescimento. Eu vou ficar aqui, eu escolho ficar nessa bagunça ou eu vou agir para arrumar essa casa. E aí, Sagitário é um signo que fala de fé, é um signo que fala de otimismo. É um signo que fala também de expansão, de crescimento. Então, assim, coloca essa fé, essa pitadinha de fé sagitariana e de otimismo na tua vida. Para de ficar olhando para os detalhes do que está bagunçado e vamos fazer coisas, né? O que é que você tem que fazer para expandir a partir de agora, tá? E a partir daí, você precisa o quê? Eu vou dar um conselho aqui para cada signo, tá? Olhar para a tua vida, onde tem Sagitário. Mas antes disso, eu gostaria de falar também da nossa comunicação, Dani. A gente está na lunação, onde a nossa comunicação, ela está pedindo um pouco de atenção. Eu falei isso semana passada com Mercúrio em Libra. Porque Mercúrio rege em Virgem, em Libra. A comunicação, de alguma forma, ela tem que ser harmoniosa. Mas as pessoas estão guardando muita coisa há muito tempo. Estão guardando assim, o que eu não falei, o que eu quero falar, será que eu vou magoar o outro? E essas palavras, elas têm que sair de alguma forma. E eu acho que existe essa coisa, as alergias, as rinites, existe tudo isso, mas também existe o que não foi dito, que está aqui na sua garganta. Se você está sentindo uma dorzinha de garganta, uma tosse seca, alguma coisa aqui nas suas vias respiratórias, é porque tem algo que precisa sair. Mas essa comunicação, ela não precisa ser violenta, ela tem que ser libriana, ela tem que ser elegante, ela tem que ser diplomática. Mas que você não guarde, porque adoece, tá? Então, a gente tem aí os nossos 7 chakras principais, e esse chakra laríngeo, ele tá sendo muito trabalhado nessa lunação de Virgem.
1: Agora, você falou de conselho para signo. Sim. Qual o conselho que você pode dar para cada um, então?
4: Vamos lá, para cada signo. Os arianos, né? Como é que ele cresce? Como é que você cresce, ariano? Você pensou bastante, a sua mente ferveu aí. é a sua cabeça explodiu, como sempre, e uma ideia tá aí surgindo. E aí você vai ter que colocar essa ideia em movimento a partir de hoje, 5 da tarde. Coloca essa ideia. Ah, eu quero falar algo no Instagram, eu quero falar algo com o meu grupo. Então vai lá, porque essa ideia vai te tirar de um lugar que não tá legal, tá? Coloca essa ideia no mundo, mas também não espere aplauso do outro. Eu acho que a gente tá no momento de o outro não precisa gostar e nem aplaudir, tá? Pra quem é de touro, existe uma questão emocional aí a ser resolvida, tá, taurino? Essa questão emocional, ela é profunda, pode ser que você ainda não tenha percebido, você só sentiu desconfortos, você só sentiu mágoas. Então, na semana passada, eu falei que você ia plantar uma sementinha de alegria, né? Você tá precisando de alegria. E para essa alegria chegar, taurino, essa questão, ela precisa ser resolvida, tá ok? Porque senão você não consegue esse prazer da vida que você tanto gosta. Os geminianos, eu acho que tem uma parceria que vai avançar aí, tá, geminiano, para você. Você pode fechar um contrato, um negócio, até mesmo novos clientes. Você pode também arrumar um namorado, por que não, geminianos solteiros? Parcerias, pessoas chegam na tua vida. Mas para isso você precisa sair de algumas ideias que você vem carregando. Silencia um pouco a mente, ouve mais teu coração e abre espaço para essas pessoas chegarem, porque pode ser muito bom até para fazer dinheiro. Para quem é de câncer, câncer é o signo que fala da casa. Você consegue sustentar a sua casa? E quando eu falo de casa, eu não falo só do sustento material, é sustentar o que você está construindo. Há 12 meses atrás, você começou um processo muito importante aí na sua vida e agora tem uma construção, você está tijolo por tijolo. E para essa casa crescer, você precisa ocupar o seu lugar. E quando eu falo de casa, eu falo da tua vida, canceriano, como um todo. Os leoninos precisam acessar, a partir de hoje, a vontade de viver e de amar, tá? Chega, leonino! Vontade de viver, de amar, de ser feliz. Porque Sagitário, a gente sempre costuma falar que é o arquétipo que traz aí o exagero, as brincadeiras. Então pega um pouco dessa energia sagitária, esse fogo, acende esse fogo sagitariano, porque é Sagitário que acende o fogo do nosso espírito. E sem isso a gente não tem alegria. Para quem é de Virgem, você está lutando já há um tempo para ocupar o seu papel no mundo, tá, virginiano? Mas dessa vez, a partir de hoje, esse lugar vem de um lugar muito assim, de raiz, sabe? Olha para o teu chão, para a tua segurança familiar, para a tua segurança da tua casa, do teu sustento. E esse seu lugar você ocupa quando você se sente seguro no mundo. É uma segurança interna que ela vai para a vida. Deixa essa insegurança de lado a partir de hoje e aponta a tua flecha para o que você quer ver crescer e expandir. Os librianos. Libriano, sua voz, ela precisa circular por aí, tá? Se o libriano tá caladinho, Mercúrio tá contigo, aproveita, porque isso não acontece o tempo todo. Você está aí com o mensageiro. O que é que você quer dizer para o mundo? Diga de forma diplomática. Fale, libriano. Por quê? Porque essa lunação de Sagitário, essa lunação de Virgem com Lua crescente em Sagitário, vai te pedir o quê? Tem algo aí que você quer dizer e você vai ser convocado. Te prepara que essa semana vão te botar num palco para falar alguma coisa. Ou na vida, né? Os escorpianos estão olhando diretamente para a vida financeira, tá? Então, o impacto está sendo aí. E aí chegou a vez de você olhar o que é importante e o que não é importante na minha vida, porque a tua vida financeira está em jogo, tá, escorpiano? Então agora é a hora de aproveitar essa energia para você não ficar contando com um dinheiro que não entrou ainda e que você já quer ter ali um compromisso. Não, pé no chão, porque esse otimismo sagitariano pode atrapalhar a tua vida em algum momento, mas fé que esse dinheiro vai entrar, tá bom? Sagitário, agora é hora de dar um passo. E esse passo é largo, porque Sagitário não gosta de coisas pequenas. Só que esse passo largo vai fazer você tomar uma nova direção na sua vida. E pode ser muito bom para você, por mais que agora você esteja no apego, no sofrimento. Esse novo passo vai te dar aí uma nova vida, tá? Então você vai ver novos horizontes. Para quem é de Capricórnio, os capricornianos precisam desacelerar agora. Essa lua crescente em Sagitário, que é a lua do movimento, o signo que mais gosta de movimento perde a força, tá? E essa força vem do descanso. A tua força tá no descanso, capricorniano. Então não adianta você ficar tentando fazer mil coisas, encher a agenda até o dia 26. Olha pra dentro, dá uma desacelerada e vai, tá? Os capricornianos... já falei aqui.
1: Falou, Capricórnio. Agora aquariano,
4: aquário. Aquário, eu vejo um projeto coletivo para você. Você não vai trabalhar sozinho nos próximos dias. Você vai juntar pessoas, tudo que você gosta. Tem um projeto coletivo. Observa aí na tua vida o que é que tá acontecendo. Você vai ser muito importante na vida de pessoas. E não é só uma pessoa, são muitas pessoas. Você vai ser protagonista disso, tá? Você tem algo a ensinar para muita gente. Então, pensa nessa ideia. O que é que você quer ver crescer e se imagina. Visualiza, assim, você... E muitas pessoas reunidas fazendo algo legal pro mundo, tá? Pra quem é de peixes, os piscianos vão ter aí... Que tem uma força, né? Que às vezes falta pro pisciano. Que é de ocupar um espaço grande na vida. Mas quando eu falo um espaço grande na vida, vai ser assim, na carreira. Vai ser na sociedade. A tua imagem pública vai mudar, pisciano. Então... você pode se mostrar agora para um reconhecimento, um aumento de salário, ou então para um subir de cargo, sabe? Ser convidado para um projeto novo, mas você precisa acessar essa sua força. Não dorme na pista.
1: Pisciano,
4: não dorme na pista, tá? Porque tem uma coisa aí que você vai ser convocado grande, tá?
1: Olha... Bons conselhos, já tem gente aqui mandando mensagem, a Franci, a Mazé, todo mundo.
4: A Mazé, beijo pra Mazé, que tá sempre presente aqui.
1: Sempre. Né? E aí, quem quiser falar com a Juliana Formiga, as estrelas me disseram no Instagram, que ela faz lá todo o trabalho também, que vocês podem falar com ela. E na próxima sexta-feira a gente se encontra aqui de novo, Ju.
4: A gente se encontra novamente, sempre é um prazer estar aqui, sempre é uma alegria, viu, gente?
1: Sempre, demais.
4: Eu sempre saio nutrida desse local, é bom fazer o que a gente
1: Saímos,
4: gosta.
1: Saímos, então. Saímos. Obrigada, Juliana. São 7h48, vamos pro intervalo rapidinho, volto já.

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1: 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São 7 horas e 52 minutos.
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2: Estão abertas mais de 2.000 vagas para um programa voltado ao mercado financeiro em um banco. Quem vai trazer mais informações? Renato Bezerra.
0: Renato Bezerra.
3: Olá pessoal, o Santander está com inscrições abertas para o programa Certificações Financeiras 2026, segunda edição, iniciativa gratuita que visa preparar profissionais para ingressar no mercado financeiro. Ao todo, são ofertadas 2.500 bolsas no Santander Open Academy para trilhas de aprendizado em certificações financeiras. Esse programa tem duração de 4 meses, é destinado a maiores de 18 anos e aberto para clientes e não clientes do banco. As inscrições podem ser feitas até o dia 26 de outubro pelo site do Santander Open Academy. E após a inscrição, os candidatos farão uma prova de conhecimentos gerais. Para mais informações, acesse a nossa matéria no site do Diário do Nordeste, clicando na editoria Papo Carreira. Renato Bezerra para a Rádio Verdinha FM 92.5 e TV Diário.
2: Obrigada. Vamos agora para o interior do estado?
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2: Até quarta-feira, o filme cearense Feito Pipa, escolhido aí para representar o Brasil no Oscar de 2027, tem sessões especiais lá em Juazeiro do Norte. Vamos saber mais detalhes agora com ele. Tadeu Gomes, bom dia para você.
1: Bom dia, Tadeu Gomes.
4: Bom dia, Tom. Bom dia, Daniela. Bom dia a todos. Olha, as exibições acontecem até a próxima quarta-feira, dia 23, sempre às 8h50 da noite. A programação foi antecipada para atender aos critérios de elegibilidade da premiação internacional, já que a estreia comercial do longa estava prevista inicialmente para novembro. Dirigido por Alain de Berton, Feito Pipa, conta a história de Gugu, um menino de 12 anos que vive com a avó e enfrenta a possibilidade de morar com o pai, em uma relação marcada por ausências, expectativas e afetos não ditos. Filmado em cidades do Ceará, incluindo Quixadá, o longa já conquistou o reconhecimento internacional com prêmios nos festivais de Berlim, na Alemanha, e Guadalajara, no México. No elenco estão Lázaro Ramos, Yuri Gomes, Teca Pereira, Carlos Francisco, Georgina Castro e também Alda Passos. Portanto, o filme será exibido até a próxima

0: quarta-feira, em Juazeiro do Norte. E olha, Tom e Daniela, a Rede Municipal de Ensino de Juazeiro do Norte tem aplicado o protocolo de prevenção e enfrentamento ao racismo e LGBTfobia como instrumento de orientação, acolhimento e intervenção no ambiente escolar. A Comissão de Educação para Relações Étnico-Raciais foi convidada por uma escola da rede para a realização de uma roda de conversa com estudantes. Isso em continuidade às ações educativas previstas no documento, que orienta o diálogo, a escuta qualificada e também os encaminhamentos pedagógicos. A unidade vem desenvolvendo uma série de ações voltadas à promoção do respeito, da diversidade e da cultura de paz. Os momentos formativos já foram realizados com os professores e agora seguem em um novo ciclo com os estudantes por meio de roda de conversas e também de atividades de conscientização. Lançado em maio do ano passado, o protocolo orienta as escolas sobre como fortalecer práticas que valorizem a diversidade étnico-racial, a inclusão e o respeito mútuo no cotidiano escolar. A iniciativa integra a fase Mais Aprendizagem do programa Educa Juazeiro, que prioriza o fortalecimento do ensino, a aprendizagem e também a promoção de uma educação pública integral, inclusiva e de qualidade. São essas as informações de hoje aqui do Cariri. Tom e Daniela, bom dia para vocês, um bom trabalho.
1: Bom dia,
2: bom dia, Tadeu,
1: um abraço,
2: obrigada.
1: Tadeu. São 7h56.
2: A gente vai já conversar com o Hilton Bezerra, Tom Barros, mas antes disso, eu só vou mandar um beijo aqui para Jéssica Aquino, que está elogiando o meu look, porque a Juliana foi falar, e aí vários ouvintes também estão. O Anchieta também, um beijo, Anchieta. Isso tudo é obra de Germano Rodrigues, viu? G. Rodrigues, que é o nosso maquiador aqui do Sistema Verdes Mares, além de cuidar do cabelo, da maquiagem, também me produziu para essa semana inteira. Então, muito obrigada, G, pelo seu talento. E por vocês, ouvintes, pelos elogios e a generosidade e a delicadeza também. Vamos lá conversar com um homem que entende de futebol e de moda também, Tom Barros?
1: É, vamos nós.
3: Jogada, Wilton Bezerra.
1: Wilton Bezerra.
2: Bom dia, Wilton Bezerra.
1: Passou um períodozinho tranquilo, 4 dias sem visitar a gente, não é? Hoje tá de volta.
4: Só 4?
1: Só 4?
2: Achei que era mais.
1: Foi mais, não foi, Daniela?
2: Pra mim foram 15 pois dias.
4: É. Bom dia, Tom.
1: Bom dia.
2: Bom dia, Wilton
1: Bezerra. Tudo bem,
4: vamos, né? Aos fatos, vamos aos jogos.
1: Vamos aos jogos. Cearazinho hoje pega o Novo Horizontino, que é o líder da competição. Aliás, quando os dois se encontraram no jogo de ida, né, que foi lá, o treinador do Ceará era o Moza e o treinador do Novo Horizontino era o Enderson Moreira, que continua, tá aí. Agora o Enderson tá na liderança do campeonato, pega o Ceará de volta. 2-1 foi o jogo lá. Ceará tomou um gol aos 43 minutos do segundo tempo, teve a expulsão do Sanches com 34, deu trabalho. Hoje, como é que você analisa a situação, Milton Bezerra?
4: Pois é, rapaz, a competição ela vai mudando, né? Essa Série B que em determinados momentos nos mostra uma situação, mas é como nuvem, né? Vai mudando. O Novo Horizontino é um time qualificado, é um time que por pouco não volta a primeira divisão, o ano passado. Há um choro danado desse time pelo fato de já não ter participado da Série A. Mas é uma equipe também regular, conseguiu resultados expressivos, e tem hoje a liderança da competição, mas eu continuo achando que não tem nessa Série B nenhum time arrasador, assustador, está tudo muito parecido. Tudo, na verdade, pode acontecer. Aliás, frase novíssima, né, que eu estou lançando aqui nessa oportunidade. É uma situação inteiramente diferente do Ceará. O Ceará luta desesperadamente para fugir de uma situação que bota desconfortável nisso. A sua torcida ela ainda saboreia um empate com o time do Fortaleza que lhe permitiu manter um tabu. É aquilo que eu já falei, são as compensações, né? De repente, diante do mais sério rival, ele mantém uma invencibilidade de 16 partidas, embora com muitos empates. Mas com relação ao jogo de hoje, a coisa é diferente, né? Ele está ali perseguido pelo time do Avaí, a princípio pelo Botafogo, com 2 pontos de um ponto de outro. Não é uma situação segura ainda. Ontem a gente até discutia se podia colocar o time do Ceará como favorito pelo fato de jogar no Castelão. Eu acho que o Ceará ainda não goza dessa primazia, sabe? Mesmo jogando em casa. Brian Borges volta à lateral direito. Aliás, posição que tem dado uma dor de cabeça danada ao time do Ceará ao longo dos últimos anos. E o Brian, apesar de ser um bom jogador, de ter feito algumas partidas razoáveis, ainda precisa jogar mais para que o Ceará tenha, pelo lado direito, um ganho, um ala que realmente apoie. Até agora, as contusões têm atrapalhado esse jogador. Se joga o Brian, certamente que o Júlio César, que vinha sendo utilizado pelo lado direito, pode voltar ao miolo de zaga. Mas como miolo de zaga, se Luizão e Luiz Otávio formaram na equipe no último jogo? Há uma certa desconfiança com relação à lentidão dos dois jogadores. Teriam os dois uma característica muito parecida. E a impressão não é só desse comentarista, não. Eles acham que na hora da saída, da caça, do combate, essa mais por conta do Luiz Otávio, em função do longo tempo que ele passou sem jogar. Não sei se com o Brian pela direita, o Júlio César viria para o miolo de zaga, a conferir. Pelo lado esquerdo é outro problema que o Ceará tem. Eu não sei por que o treinador Daniel Paulista ainda reluta em colocar logo o Sanches, porque o Sávio definitivamente não é solução coisa nenhuma. Mas o maior problema do time do Ceará reside no setor de meio campo, que é um setor importante em qualquer time de futebol. Está praticamente fora de jogo por umas 4 semanas, vejam que azar desse time do Ceará. Eu me refiro a Zanocello. Richardson seria o seu substituto, assim como o Júlio César pode parar também na posição de meio campista do time do Ceará. De resto, é um atacante. Se o treinador colocar um 4-4-2 com suas variáveis, que é o que, na verdade, se espera, porque, afinal de contas, é preciso o Ceará ter um pouco mais de segurança no setor do meio campo e dar, como a esquematização de 4-4-2, um pouco mais de função ofensiva ao jogador Melk, jogando mais um pouco à frente, aproximando-se do centroavante, seja lá quem for. E aí o Ceará usaria um extrema, pela direita ou pela esquerda. E apontaríamos, naturalmente, que esse menino Enzo, pelo seu empenho, sabe? Pela maneira como ele combate, marca, ataca. Então seria um 4-4-2, repito, com sua variação. Passagem dos alas, aproximação do Melk, dos dois atacantes escalados, e muito empenho, sabe? Muito empenho, muita camisa suada do time do Ceará, porque ele precisa desse resultado para sair dessa 15ª posição que ainda incomoda bastante o Marcos.
1: Então vamos aguardar o jogo de hoje. Comentário é seu, né, Wilton?
4: Perfeito. Não, hoje não. Hoje eu estou de folga.
1: Tá certo. Nós estaremos no domingo. Demais, macho. Tá de folga demais, cara.
4: Não tanto quanto você, viu, Tomás? Você tá folgando demais.
1: Ave Maria, pode passar 5 dias sem vir aqui.
4: Fazer como o Rolim. Você está folgando demais. Você é
1: pronto. Wilton Bezerra, bom fim de semana. Um abraço.
4: Da mesma forma, para nós, vocês, e até mais.
2: Abraço, Wilton.
1: Valeu, Wilton Bezerra. São 8h04.
2: A gente vai pro intervalo bem rapidinho. E depois do intervalo, a gente vai conversar, sabe com quem? Humorista Falcão.
1: Gente boa.
2: Vai apresentar um espetáculo. A gente vai te contar quando, onde, todos os detalhes.
1: Beleza pura.
2: Já, já.

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11: Com o mês de campanha para as eleições de 2026, 8 municípios do Cariri já registraram denúncias de propaganda eleitoral irregular. De acordo com dados do Tribunal Superior Eleitoral, a região soma 78 ocorrências. Juazeiro do Norte lidera o número de denúncias, com 44 registros. Em seguida, aparecem Crato, com 18, Barbalha, com 6, Farias Brito e Milagres, com 3 cada, Mauriti, com 2, e Brejo Santo e Missão Velha com uma denúncia cada. Os números colocam Juazeiro do Norte como a quarta cidade cearense com mais registros desse tipo, atrás apenas de Iguatu, Camucim e Fortaleza. Em todo o Ceará já foram contabilizadas 175 denúncias de propaganda eleitoral irregular em 77 municípios. A maior parte dos casos envolve o uso de carros de som e ações em vias públicas. As denúncias podem ser feitas por qualquer cidadão por meio do aplicativo Pardal da Justiça Eleitoral, que recebe e encaminha os relatos para análise. Lorena Tavares para a Verdinha FM.
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0: Cultura.

0: Bom demais, né? Olha, o Megstar de Pereira, do Pereiro chega a Fortaleza neste sábado aí. Falcão, cantor, humorista, fenômeno da cultura popular nordestina, faz apresentação única lá no Cine Teatro São Luís a partir das 19h com um show muito ótimo demais. Tem música, tem humor, tem histórias e, claro, tem aquela irreverência que todo mundo conhece e ninguém resiste, né? Então, para contar o que é que vem por aí, a gente conversa agora ao vivo com o Falcão. Falcão, bom dia para você.
1: Bom dia, Falcão.
2: Bom dia, Daniela. Bom dia, Tom. Que maravilha estar aqui com vocês.
0: Que maravilha estar com você também. Você que é um dos humoristas mais icônicos do nosso Ceará e apresenta amanhã num formato aí diferente de show, né? Conta um pouco pra gente, Falcão. O que, que as pessoas vão encontrar lá no Cine Teatro São Luís?
2: Bom, primeiramente vou encontrar um sujeito lindo e joiado, que sou eu, completando 69 anos. Aí, Tom.
1: Olha aí, e aí... 79 ou 69?
2: 69.
0: Ele tirou 69. 10 anos dele pra ti, Falcão. Acabou de jogar 10 anos dele nas tuas costas.
1: Não, é porque bateu bem 69. É porque bateu bem 69 pra você, viu? Entendi.
2: Então, esse show também comemora 35 anos de carreira assim, discográfica, né? O primeiro disco foi lançado exatamente em 91. Então, a gente tá comemorando também esse disco, que era o Bonito, Lindo e Joiado. E o show é uma coisa que eu já tenho feito muito durante minha carreira toda, que é, eu gosto de conversar muito com a plateia, não, eu não gosto daquele show que é só o cara enfiando música uma atrás da outra, não. Sempre estou ali numa conversa. Nessa conversa, é claro que tem muito humor, né?
0: É isso que é bom, porque o que as pessoas gostam também é de conhecer essas histórias. E o que, que você pode adiantar pra gente, Falcão, pra quem tá acompanhando agora, uma dessas histórias que as pessoas vão ouvir, que as pessoas só sabem quando conversam contigo, quando tem essa oportunidade de te ver em cena?
2: Ah, tem muita história interessante, história da estrada mesmo, da gente andando, fazendo muito show pelo Brasil afora. Você sabe que eu já andei em todo o Brasil, só tem um território no Brasil que eu nunca fui, que foi na Ilha de Fernando de Noronha, mas todo o estado, todo o interior do Brasil, todo eu já fui. Então tem muita história interessante. Tem história também de contato com outros artistas, com produtores e tal. É que agora não estou lembrado nenhuma interessante aqui para contar para vocês, mas com certeza. E também as que eu lembrei agora é impublicável eu contar aqui agora.
0: Então, para ouvir tudo e para saber, tem que estar lá amanhã, né?
1: Tem banda, Falcão, amanhã. É banda?
2: Tem a banda, sim. A banda, a famosa banda Diarreia, né? Que sempre me acompanha. E é uma banda que é também itinerante, modificada sempre em cada lugar que eu vou. Sempre tem algumas participações especiais. Por exemplo, esse show de amanhã vai ter a participação especial do David Simplício, que é um músico aqui de Fortaleza também, que já toca comigo lá no meu programa da TVC. E também do meu filho Pedro, que vai dar uma entrada lá e fazer uma participação comigo também.
0: Que legal. Agora, se apresentar aqui no Ceará, Falcão, tem um gostinho especial? É diferente do que você sair do Nordeste, se apresentar para outros públicos aqui na sua casa?
2: Ah, claro que tem, porque apesar de o Brasil ser muito homogêneo, todo mundo ter, assim, em matéria de gosto musical e gosto humorístico, parecido, mas no Ceará é diferente. O Ceará é o povo mais moleque, é mais sacana, entende as entrelinhas da história. Eu me sinto muito à vontade porque é uma plateia que, como dizia o Chico Anísio, a plateia é muito mais engraçada do que quem está no palco, né? Então, para nós é muito bom.
0: E dizem que tem cearense espalhado em todo canto, né?
2: Tem, sim. No começo da carreira eu fiquei muito preocupado com esse nosso linguajar, esse nosso vocabulário muito específico aqui. E eu colocava em todos os discos uma espécie de glossário para as pessoas entenderem. Entendi. Mas quando eu comecei a fazer show pelo Brasil afora, desde o Amapá até o Rio Grande do Sul, aí eu fui ver que os cearenses, os pioneiros que tinham ido na minha frente, já tinham difundido a história fuleiragem toda, né? Então não precisava mais a gente se esforçar, porque o cearense vai na frente. Todo lugar tem cearense. Tem lugares, inclusive a maioria deles, que o cearense é o cara mais, digamos assim, mais desenvolvido da cidade, é o cara mais importante. muitas cidades que eu cheguei pelo interior, inclusive de lugares mais no sul, no sul do Rio Grande do Sul, na fronteira com o Uruguai, a cidade, o comerciante, por exemplo, mais importante era o cearense.
1: Pois Falcão, é. O autor de Coração de Frango é tu, é?
2: Não, o Coração de Frango é do Dr. Marcos Maírton, que é um juiz federal, um cabo aqui de Fortaleza, do Pirambu. Ele fez essa música, aí me mostrou assim, sem nenhum compromisso, eu fiquei doido pela música logo. Nem não, essa eu vou gravar. E realmente se transformou num grande sucesso na minha carreira.
0: Falcão, tem vários ouvintes aqui participando, mandando mensagens pra gente aqui no WhatsApp. E uma das perguntas é, você não costuma fazer muitos shows cantando, né? Mas nessa apresentação a gente vai ter música. Você pretende fazer mais shows cantando também?
2: Não, pelo contrário, meu show sempre foi de muita música. Meu show é basicamente musical. É aquela história, entre uma música e outra que eu vou...
0: Que você vai contando as histórias.
2: Mas meu show sempre foi muito musical. E em alguns lugares onde, por exemplo, a plateia não está muito concentrada, porque a gente vai fazer um show, por exemplo, numa casa noturna, está todo mundo bebendo, está todo mundo interessado mais em dançar, não sei o quê. Então o show rola muito mais musical. Mas normalmente eu faço um show intercalado de música e algumas conversas ali que tô, só para dar um contraponto.
1: O Falcão, tem projeto de cinema aí para o ano que vem?
2: Ah, sim, tem uns longas-metragens, inclusive, que o cinema é uma coisa interessante, que a gente faz alguns filmes e ainda está esquecido já, porque demora tanto a pós-produção, o negócio da edição, todo aquele trâmite que o cinema exige. E aí, por exemplo, eu fiz um filme em 2024, para a gente sim, e agora que vai ser lançado. Um filme que eu fiz lá em Brasília chamado Serratis Hollywood, uma coisa assim. E tem também o filme do Halder Gomes, O Shaolin do Sertão 2, que acabou de ser lançado aqui no Nordeste e vai ser lançado no Sudeste e no restante do Brasil lá para baixo, agora também no mês de setembro.
0: Tem aqui também aqui os ouvintes participando, a Xandinha, nosso ouvinte cearense, que está lá em Massachusetts, nos Estados Unidos, e disse assim, eu estou por aqui só aguardando o Falcão, gosto muito dele. E eu queria saber qual foi a apresentação mais inusitada que ele já fez aí no Ceará, mas ele acabou dizendo que é incontável. E tem também o Reginilton Falcão, que pergunta, como é que o Falcão consegue criar essa linguagem tão única, inédita e ao mesmo tempo tão familiar, que faz o público reconhecer e rir de si mesmo? Mensagem para você aqui também.
2: A interessante é o seguinte, essa ouvinte aí de Massachusetts, eu não sei nem dizer esse nome direito. Uma coisa interessante, eu fui fazer show lá.
0: Foi?
2: Lá no interior, na cidade do interior, chamada Fall River. E tem uma colônia portuguesa muito grande. Os portugueses dominaram aquela costa leste americana ali, impressionando que não tem português. Tem rádios totalmente em português, e eles começaram a tocar música minha lá. É aquela história do rádio, do Tom e você também, ela sabe, o rádio, por exemplo, massifica uma música, eles começaram a tocar minha música, I Love You Tonight, que é uma coisa bem romântica, tá? Tem umas coisas engraçadas pelo meio. E eles fizeram um show numa churrascaria, e os portugueses achavam que era um cantor romântico, que era assim, um Fábio Júnior, um Roberto Carlos, uma coisa assim. Quando eu cheguei, foi um susto, porque eu comecei com essa fuleira cearense. As senhoras portuguesas, era um show na hora do almoço, era um almoço musical.
0: E o I Love You, I Love You Tonight que você tá falando, eu tenho aqui o trechinho dele, o Assunção. Só pra gente... Era essa que tocava?
2: Era isso, exatamente.
0: E o povo pensando que era um cantor romântico.
2: Eu ficava claro isso. Era só essa música que tava tocando lá, todo mundo achava que eu era dessa linha aí.
0: Aí quando você chegou, mas... como é que foi esse show lá?
2: Pronto, já tomaram o susto quando eu entrei com a minha roupa de extravagante, aquele negócio todo, né, no meio da churrascaria. Era uma churrascaria, o português colocou a churrascaria lá. E aí as senhoras portuguesas, é claro que tem música minha, e tem muita exclamação, tem muita pornografia às vezes e tal, tipo Holiday foi muito, e não sei o quê. Aí algumas portuguesas começaram a sair, começaram a se retirar do ambiente, mas no final deu tudo certo.
0: Ô Falcão, convida aí o pessoal, porque é a única apresentação, né? Lá no Cine São Luís.
2: É assim, essa é a única apresentação. Cine São Luís, que era um lugar que eu queria fazer, fazia tempo que eu tava tentando fazer um show no Cine São Luís, porque também é uma coisa muito, para nós cearenses, é muito importante, né, o Cine São Luís, principalmente da nossa geração. E eu, agora que eu fui pesquisar, o Cine São Luís é da minha idade. O Cine São Luís foi inaugurado em 58, eu nasci em 57, poucos meses antes da inauguração do Cine São Luís, né? E é muito legal por ser na Praça do Ferreira e por ter todo aquele clima ali. Eu acho que vai ser interessante e ao mesmo tempo emocionante para mim também.
0: Olha, a Sofia Leite está mandando um beijo para você. Disse que você... A Sofia estava ontem na redação recitando suas músicas para a gente, viu? Ela marcou essa entrevista e disse que é uma grande fã, nossa produtora. Falou assim, manda um beijo pro Falcão. E tava recitando ontem, disse que ela disse assim, isso é genial. Tava ontem recitando na redação suas poesias lá, suas músicas.
2: Pois é, a gente fala uma poesia. Eu sempre gostei muito, eu sou muito mais letrista do que musicista, né? Não tenho muita tarefa em fazer melodia, não. Aí juntou meu talento com o do Tarcísio Matos, que é o meu parceiro mais constante, e a gente começou a pensar besteira. Você sabe, cearense, quando começa a pensar besteira misturado com filosofia, nós sempre gostamos muito de filosofar. É, inclusive a pergunta do ouvinte anterior, como é que se construía toda essa homenagem, era nisso, né? É da vivência mesmo, assim, do povo, e também das leituras que a gente fazia, essas amizades, né, com os cabras mais inteligentes do que a gente, como Tarcísio Matos, como Flávio Paiva, esses meus parceiros aqui.
0: Agora, Falcão, só pra gente encerrar, essa tua irreverência, essa tua sagacidade no que tu fala, nas coisas, isso vem de uma timidez disfarçada ou você é essa pessoa extrovertida nos bastidores, na sua vida pessoal?
2: Não, você sabe que eu tenho um misto realmente de muita timidez. Eu era um cabra meio assim, eu sofri um certo tipo de bullying, porque eu sou um cearense grande demais, né? 1,93 m, todo lugar que eu chegar, o pessoal começa a bullyingizar, inclusive na adolescência, na pré-adolescência, e isso me retrai um pouco. Mas, por outro lado, eu sou irreverente mesmo de natureza, porque é a natureza do cearense, do nordestino, de ser irreverente. E lá em Pereira, minha terra, tem muito cabra-moleque lá, quase todo mundo é piadista, gosta de tiradas rápidas, gosta da coisa irreverente e tal. Meu pai também era assim, a família da minha mãe, todo mundo. Então, eu acho que herdei essa coisa do cearense, mas também com essa pitada de irreverência, inclusive de timidez, inclusive foi o que fez eu usar esse óculos. Porque no primeiro show que eu fui fazer, estava meio encabulado de encarar aquela plateia, e alguém deu a ideia de usar um óculos escuro, porque era uma música prega que eu ia cantar, né? Então foi bom demais, porque o óculos escuro você fica mascarado ali por trás, é bom, dá uma coragem.
0: Fica protegido, né?
2: Pois é bom demais, melhor coisa. Além do mais, tem muita luz no palco, luz na televisão, que protege a visão também.
0: Olha, pois então convide o seu público amanhã no Cine Teatro São Luís, nesse nosso equipamento lindo da nossa cidade, esse cartão postal, um grande artista cearense se apresentando amanhã, única apresentação. Então faça o convite, Falcão.
2: É isso aí, amanhã a partir das 19 horas nós estaremos lá com um show muito ótimo demais, com a banda Diarreia, com todo mundo, com tudo que tem direito. Então se preparem para se emocionar, porque o cantor é bonito, as músicas são lindas e a plateia com certeza vai ser muito mais linda.
0: Olha, tem gente aqui falando, eu queria uma vaga na banda do Falcão. A Mazete dizendo assim, Falcão é fuleiragem fina, faz rir até a tristeza. Muita gente aqui com carinho chegando até você, Falcão. Muito obrigada por ter conversado com a gente aqui. A gente espera que na próxima vez você venha pessoalmente aqui nos nossos estúdios.
1: Beleza, Falcão. Um abraço, sucesso, hein?
2: Abraço, Daniela. Abraço, Tom, meu amigo.
0: Um abraço, Falcão. Valeu. Olha, um dia eu tava na Feira da Parangaba, no miolo do quente da Feira da Parangaba, escutando tua música. É essa música que o Assunção acabou de tocar aí. Ô, povo feio. A música no último volume, numa das bancas, tomando de conta a Feira da Parangaba. Vida longa, Falcão. Diga.
2: Muito obrigado.
0: Pode falar da música.
2: Ah, eu ia dizer que essa música tornou-se assim, uma coisa interessante, porque as pessoas começam a tirar ondas umas com as outras, as famílias. Pois até uma festa na família, no domingo, um churrasco, um almoço e tal. Todo mundo cantando o povo feio, grava e manda pra mim. A família toda.
0: Um abraço, Falcão.
1: Valeu,
0: Falcão.
1: Um abraço.
0: Bom show amanhã.
1: Valeu. Tchau.
2: Um abraço, tchau.
0: Bom demais, né? E olha, pra gente também, ainda antes do intervalo, tem mais uma notícia boa pra você. Uma dica maravilhosa. Você já parou aí pra pensar no que acontece quando um cabo da rede elétrica é furtado? Olha, pode parecer que é só um fio, mas o impacto, ele vai muito além disso, viu? 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E tem mais. Essa prática também coloca em risco a vida de quem está no local. 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A Enel Ceará tem investido em medidas para combater esse tipo de crime, como a substituição de cabos de cobre por materiais menos visados e o uso também de uma tecnologia que marca os cabos com tipo um DNA de identificação. Mesmo quando o material é cortado, triturado ou derretido, essa marcação ela pode permanecer para ajudar nas investigações. Então, viu uma situação suspeita? Não arrisque, denuncie. E claro, se ficou alguma dúvida, fica ligado aí na programação que a Enel responde. São 8h26 agora. Temos mais um intervalinho pela frente. A última meia hora a gente continua junto com você até as 9 horas da manhã. Voltamos já.

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2: Nós estamos chegando aí na reta final da campanha para as eleições de 2026. Os candidatos ao governo do estado estão colocando em prática as últimas estratégias antes do primeiro turno. E Inácio Aguiar chegando agora para conversar com a gente sobre isso, né, Inácio? Bom dia.
1: Bom dia, Inácio Aguiar.
0: Inácio Aguiar.
3: Bom dia, Daniela. Bom dia para você também, Tom Barros. Bom dia para todo mundo que está com a gente. Dani, nós estamos a 16 dias da eleição. Está em cima, né? Primeiro recado que eu quero deixar aqui, então, você que está nos acompanhando, já olhou o seu título eleitoral? Já viu se está tudo ok com o título? Já viu, por exemplo, onde é o seu local de votação? Conferiu se não teve nenhuma mudança no seu local de votação? E, principalmente, a principal pergunta que eu quero deixar aqui para você fazer uma reflexão. Você já olhou para os candidatos? Né? Quem são os candidatos? Quais são os cargos? Vamos lá. Esse ano você vai votar para presidente da República, para governador, vai dar 2 votos para o Senado, tá? Tem que escolher 2 candidatos ao Senado, para deputado estadual e deputado federal, gente. Então, todo mundo precisa ficar atento ao que vai fazer nessa eleição. É preciso saber em quem vai votar. Até essa data, Tom, geralmente as campanhas funcionam da seguinte maneira. A nota de corte que a gente diz da campanha eleitoral, Dani, é o dia 15 de setembro. Por quê? Porque é a quinzena final. Toda vida a eleição ela ocorre no primeiro domingo de outubro. Então, o dia 15 de setembro sempre marca a quinzena final da campanha eleitoral. E é onde as pessoas, de maneira geral, vão realmente focar no tema eleições. Ora, a gente está vivendo num país, Tom, que não tem um minuto de sossego, né? Primeiro, a gente tem uma crise grande no Supremo Tribunal Federal. Eu e o Tom Barros, a gente conversa todo dia nos bastidores sobre isso. Além disso, você tem um país que está com uma economia ainda não recuperada da pandemia, né? Nós já ainda estamos tentando recuperar a nossa economia da pandemia da Covid-19. Então, muita gente está olhando no seu dia a dia é para a sobrevivência, né? Para o seu trabalho, para as coisas que estão no seu dia a dia, para a sua família, para tentar pagar as contas. Meu amigo, não está fácil, Dani. Com quanto mais gente eu converso, mais eu vejo como não está fácil a situação. O salário das pessoas é menor do que a demanda do dia a dia, né? Do que as obrigações que a pessoa tem que pagar, sabe assim? É gente, cara, que trabalha, dá duro o dia inteiro e muitas vezes ainda tem que fazer um trabalho extra para poder complementar a renda. A maioria do brasileiro... A realidade hoje é essa, não?
1: É correndo.
3: Né? É correria. Então, correria. Muitas vezes, as pessoas não olham para a eleição. Mas agora, né, é o momento de olhar. Então, por isso que eu deixo aqui esse recado, esse alerta para você que ainda não prestou bem atenção, que, inclusive, você tem o direito de dizer que não gosta da política, está todo mundo estafado, cansado de uma quantidade tão grande de escândalos. Dani, a gente vive de escândalo esse país, Dani. Sabe? Enquanto eu estou dizendo aqui, olha o paralelo. Enquanto as pessoas estão tendo que apertar as contas domésticas, tentar fazer trabalho extra para poder conseguir fechar o orçamento do mês, a gente tem uma série de escândalos com milhões e até bilhões de reais nas mãos aí de políticos que... não respeitam o voto das pessoas, não respeitam o poder público, não respeitam a ética que deveriam cumprir, né, Tom? Então, tudo isso é muito ruim, gera um cansaço na população. Agora, lamento dizer a vocês, lamento e ao mesmo tempo dou uma pitada de esperança, que a gente só vai conseguir resolver isso por meio do voto, por meio da política. Não há solução fora da política para isso, e é por isso que a gente tem que estar muito atento ao que está acontecendo para a gente votar da maneira que a nossa consciência disser.
1: Ô Inácio, você que vem acompanhando todo o desenvolvimento dos trabalhos com divulgação, desde quando foi liberada a parte de rádio, televisão e tal, a possibilidade de alguma mudança, algum fato novo que venha a trazer uma reviravolta no cenário que aí está?
3: Tom, a gente, assim, vamos lá, nunca uma eleição ela se decide antes de o eleitor ir às urnas, né? Isso Isso nunca aconteceu. Agora, você tem alguns encaminhamentos. Eu digo, inclusive, Tom, que a partir do dia 15 de setembro, as pesquisas elas têm mais peso. Por quê, Dani? Porque como é o maior contingente da população, o maior número de pessoas que está de olho na eleição, naturalmente elas vão tomar lado, né? Elas vão escolher seus candidatos. E a partir do momento que os institutos de pesquisa vão para a rua colher a opinião das pessoas, essas pessoas vão estar mais convictas daquilo que querem. Então, Tom, para mim esse corte do dia 15 de setembro, ele sempre é determinante porque a partir do dia 15 as pesquisas que saem, elas dão um encaminhamento do que vai sair na urna, que é a chamada tendência, né?
1: É.
3: Ora, Dani, se você tem um candidato a partir do dia 15 de setembro que está dando demonstrações de crescimento nas pesquisas, você tem uma tendência a fazer. Então, Tom, é possível mudar para qualquer um dos cargos? É possível, porque agora muito mais gente está ligado na eleição. Agora, isso vai acontecer na prática? Nós não sabemos, realmente. É. Quem vai poder dizer é a vontade do eleitor.
1: O que a gente sabe, o Inácio, a gente sabe, por exemplo, que cada partido, então, coligação, eles têm um meio de acompanhamento,
3: sim,
1: até para direcionar diferente a campanha no caso de resultado estar bom. É, não é verdade?
3: As campanhas hoje, Tom, elas trabalham com o que há de mais moderno em termos de captação da opinião pública.
1: Isso.
3: Né?
1: É.
3: Então, assim, a gente tem as pesquisas públicas, por exemplo, nós aqui no Sistema Verdes Mares, por meio da TV Verdes Mares, contratamos o Instituto Quest para fazer as pesquisas.
1: É.
3: Mas as campanhas, individualmente, elas têm também sua forma de aferir os números. Né? Inclusive, eles acompanham com o chamado tracking. Tracking, então, é uma pesquisa que é feita na rua, certo? Com os pesquisadores, como se fosse a pesquisa tradicional, mas ela é feita praticamente todo dia, né? E aí eles fazem, a cada 3 dias, então, eles fazem um retrato. A cada 3 dias eles juntam os dados e fazem um retrato. E aí, então, ela vai com frequência, por exemplo, a cada 3 dias, né? Você tira o primeiro dia e bota o novo, né? Depois tira o segundo dia e bota mais um dia na frente. E isso vai sendo feito constantemente. Então, além das nossas pesquisas, né, públicas, os candidatos também têm as suas pesquisas. E isso faz com que a gente veja, Tom, em alguns momentos, alteração das estratégias de campanha.
1: Isso, exatamente.
3: Né, por conta das alterações das pesquisas internas também, né?
2: Você falou aí, Inácio, sobre a questão dos boletos, das contas das pessoas, né? Aí a nossa ouvinte lá de Minas Gerais disse aqui em Minas, a diária de trabalho não dá para comprar nem um saco de ração para o meu cachorro.
3: Pois é.
2: É uma realidade de muita gente, né?
3: É uma realidade impressionante, Dani. A gente tem, olha como o Brasil está complexo de se entender. Ao passo em que nós estamos no momento de muito emprego com carteira assinada, então é verdade, o desemprego no Brasil está baixo. Agora, o que importa nesse debate? É que a renda das pessoas está baixa. Entendeu, Dani?
2: Sim.
3: Tem muito emprego de carteira assinada, mas com uma renda baixa. Então, eu recebo relatos diariamente de pessoas que dizem, olha, Inácio, o salário mínimo não dá, que é o que eu ganho, né? Não dá para eu conseguir pagar as despesas da minha casa. Não dá.
1: Dá não.
3: É, então, isso, Dani, para um pai de família, é muito preocupante.
1: Muito preocupante,
3: né?
2: É verdade.
3: É muito preocupante. Então, a gente precisa discutir os grandes temas, né? Como é que nós vamos melhorar a nossa renda, como é que nós vamos fazer com que o estado do Ceará, por exemplo, possa ter mais empresas, mais indústrias, mais empregos, tudo isso é importante para a gente saber. E aí vai caber a você, eleitor, decidir isso, né? Quem é o candidato que tem mais força para isso? Quem é que pode melhorar essa situação? Seja para deputado estadual, deputado federal, governador, até para presidente, para senador. Tudo isso você tem que olhar para ver quem é capaz de ajudar o Ceará a melhorar nesse ponto.
2: Bom, a gente vai se encontrar então na próxima semana para
3: continuar a atividade,
2: né? E a gente vai só para o intervalo agora, são 8h41, mande o nosso beijo para Isadora.
3: Com certeza, aniversário da minha filhinha Isadora.
2: Caçula.
3: 5 anos, a caçulinha do papai. Coisa mais linda do
2: linda
3: mundo.
2: Linda mesmo. Parabéns,
3: parabéns,
2: Isadora.
3: Parabéns para Isadora, minha querida, minha linda filhinha.
2: Aproveita,
3: um beijão
2: para
3: todo mundo.
2: Aproveita.
3: E aproveita para mandar os parabéns para todo mundo, Dani, que está aniversariando hoje.
2: Muita gente
3: hoje,
2: fazendo
3: né?
2: Festa hoje. 8h41, intervalo é rápido, a gente volta já.

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2: Quando uma pessoa tem acesso a crédito, encontra condições para empreender e percebe que o seu trabalho é valorizado dentro do próprio território. Os efeitos disso podem ir muito além da renda. Autonomia, pertencimento, reconhecimento e perspectiva de futuro também fazem parte das condições que podem contribuir para o bem-estar e para a saúde mental. Por isso que o Banco Palmas entra hoje na nossa conversa para discutir a relação entre inclusão financeira, empreendedorismo, valorização da economia local e qualidade de vida. E tudo isso a partir de experiências que mostram como que o desenvolvimento de um território também passa pela capacidade dos seus moradores construírem soluções para a própria comunidade. Então, para conversar sobre o assunto, a gente recebe aqui a gestora de inovação e impacto da Somos Um, que é a Andrea Cardoso, e o coordenador da Palmas Solar, do Banco Palmas, o Guilherme Perdigão. Seja bem-vindo, Andrea. Bem-vindo você
3: bom
2: também,
3: dia.
2: Guilherme.
1: Bom dia, Andrea. Bom dia, Guilherme Perdigão.
4: Bom dia.
2: Quando a gente fala de saúde mental, né, Andrea, nas comunidades, como já falamos aqui outras sextas-feiras, por que é tão importante a gente olhar também para as condições concretas da vida, né, como renda, trabalho, segurança financeira, autonomia e também perspectiva de futuro dessas pessoas?
3: Acho que a gente nunca falou tanto de saúde mental desde a pandemia, né? Ali começou esse grande assunto, principalmente porque a gente entendeu que as pessoas não têm as mesmas condições de viver, né? Então, aquele fique em casa marcou muita gente. Tinha gente que não tinha casa para ficar, tinha gente que morava 10 num cubículo, tinha gente que... Foi muito complexo, né? Acho que deixou marcas. Então, quando a gente fala de saúde mental, que é o bem-estar... você, com o teu ambiente, com aquilo que você acredita, não tem como a gente não falar de renda, não tem como a gente falar de preocupações que as pessoas têm. E se a gente for analisar o perfil da nossa grande maioria da população, tem insegurança, existe ainda muita insegurança em relação à renda, trabalho. A gente ainda tem uma grande maioria com trabalho de subsistência e não com aquela coisa de... Quando a gente fala, vamos fazer carreira, vamos empreender... Parece que a maioria das pessoas vive essa realidade, mas a maioria das pessoas não vive essa realidade. A mídia coloca que a maioria das pessoas vive, mas não é, né? É porque as pessoas acabam sendo minorizadas. Então, a insegurança de trabalho, a insegurança de renda afetam muito a saúde mental. Você pensar, a insegurança alimentar mais ainda, né? Você ir dormir não sabendo o que vai acontecer no dia seguinte com seus filhos, com a sua família e tudo mais, é bem complexo. Então, as organizações que estão na comunidade, nas comunidades... são pessoas que acabam se organizando para... Gente, vamos entender aqui o que a gente pode fazer para melhorar a qualidade de vida. Antigamente, a gente falava qualidade de vida e parecia uma coisa muito chique, muito um luxo. Mas acho que na pandemia a gente percebeu que qualidade de vida não é luxo. É questão de você viver bem e não só sobreviver.
1: Né? Exato. Estamos aqui hoje com o Guilherme, chegou aqui, Banco Palmas, né? Então Sim. Você fala em Banco Palmas, a imagem que você tem lá do outro lado, não é verdade? Principalmente o Guilherme mesmo disse, né? Vamos ver aqui a situação. Empreender é frequentemente apresentado como sinônimo de autonomia e de liberdade. Eu vou empreender. Tenho autonomia, tenho liberdade.
3: Você é meu próprio patrão.
1: Pois é. Mas para quem empreende por necessidade? Uma coisa é você empreender, estando cheio do dinheiro, cheio da grana, vou empreender. Outra coisa, por necessidade. O cenário muda completamente. Aí vem a questão da sobrecarga de trabalho, segurança ou insegurança. Banco Palmas surgiu para apoiar o desenvolvimento econômico dos moradores do bairro Conjunto Palmeiras, aqui em Fortaleza. Conta um pouco então para a gente, ô Guilherme, como foi essa ideia de ter a instituição que olha para a necessidade do pequeno empreendedor e se isso foi importante na história do desenvolvimento do bairro.
4: Certo. Eu sempre gosto de agradecer, né, os convites que a gente recebe. A gente está numa comunidade muito afastada aqui do centro, então sempre bom ter um espaço para a gente apresentar essas informações que parecem tão distantes aqui de Fortaleza. Está ali no Janguru Sul, ali no, na região. Então, a gente tem uma grande problemática hoje desse empreendedorismo forçado, né? Que a pessoa ou ela empreende ou ela não tem emprego. E o Banco Palmas nasce em 98 com a problemática de saber por que, que as pessoas ali ainda são pobres, sendo que elas trabalham muito para isso. E a gente se deparou com a problemática da fuga do capital. Então, o Banco Comunitário nasce para voltar a renda da comunidade para a própria comunidade. De que maneira, né? Com crédito, e não um crédito pelo crédito, mas um crédito acompanhado, um crédito com educação financeira, um crédito com acompanhamento dos comércios pelo menos uma vez ou duas vezes na semana. Então, em 1998, a realidade era totalmente outra. Hoje em dia, você abre uma conta em 24 horas. E lá, a gente não tinha nenhum correspondente bancário, basicamente. Então,

0: da minha casa vai ter acesso a um crédito, esse ciclo, com o tempo, vai gerar ali uma transformação que às vezes demora um pouco. A gente já está com 28 anos, né, lá.
1: Tem então, tudo isso já, Guilherme? Isso. 28 anos já?
0: E aí já nascem os outros projetos dentro desses créditos, né? Que essas taxas voltam para dentro da comunidade de alguma forma. Seja concursos capacitativos, seja outras linhas de crédito, seja o projeto da Palma Solar também que nasce, né? Desse fluxo financeiro, porque o banco, ele é comunitário com essa visão de comunidade, mas ele não deixa de ser uma instituição financeira ali, né? Com uma pequena taxa, uma taxa mais atrativa para o comércio, então... Nossos créditos são a juros muito baixos, então é só realmente para o comércio se sentir atraído por esse mercado, né? Esse mercado que é um pouco agressivo demais. A gente sabe que a taxa de juros hoje não é segredo para ninguém, que é muito alta. Então esse lado mais agressivo, a gente traz uma alternativa para você se inserir. Você é um pequeno empreendedor, você não quer pegar um crédito muito grande, então você pega um crédito menor, testa, né? Que faz muito parte do empreendedorismo os testes que você vai fazendo. Então você tem ali a chance de... não entrar dentro de uma bola de neve e acabar com a sua vida financeira em 2-3 anos e nunca mais conseguir abrir nenhum empreendimento. Você vai ter um acompanhamento, educação financeira, curso capacitativo, junto do banco comunitário, que é o Banco Palmas, né?
2: Agora, André, quando a gente fala também de todo esse desenvolvimento, né, a partir dessas soluções comunitárias, como o Banco Palmas, é muito importante também para fortalecer essas autonomias individuais, né? Agora, como é que negócios sociais como esse podem fortalecer não só a economia, mas também o desenvolvimento pessoal dessas pessoas que estão relacionadas a esse negócio?
3: Essa história que o Guilherme contou aqui, dá para a gente olhar sobre duas óticas. Primeiro, essa comunitária geral. Imagina, todo mundo na comunidade trabalha, mas eu quero comprar uma roupa, vou lá para o centro. Quero comprar um sapato, vou lá para o centro. Sendo que ali na minha comunidade eu tenho gente que vende roupa, eu tenho gente que vende sapato. Então, a moeda social criada, ela fez circular o dinheiro da comunidade que trabalha, em vez de ir para lá, vou gastar aqui na própria comunidade, fica movimentando ali. Então, para a comunidade, traz autonomia e circula mais dinheiro interno ali, né? Internamente. Isso também traz mais desenvolvimento ali, porque os empreendimentos estão sendo, sendo com mais clientes. Então, a partir desse ponto, os próprios empreendedores locais já ganham mais autonomia, eles têm mais sucesso, né? Começam a prosperar mais. E as pessoas que não precisam mais ir para os grandes centros, que podem comprar da comunidade, que valorizam o que é comunitário, elas também entendem que elas podem, assim como aquele empreendedor local que teve um sucesso, elas também podem alcançar isso. Pode ser que eu não seja uma empreendedora, eu sou uma intraempreendedora, né? Eu trabalho para alguém. Mas eu olhando o meu vizinho prosperar, estando em um lugar de prosperar, que todos prosperam, né? Ou que a gente tem aí um desenvolvimento local, eu também me sinto bem. Eu estou num lugar que tem mais segurança. Eu estou num lugar que eu escolhi morar e que eu consigo viver bem, que os preços das coisas que eu compro aqui são até mais acessíveis, ou se não são tão acessíveis, eu sei de quem que eu estou comprando, eu sei quem que está prosperando. Eu não estou prosperando aquele empresário rico que já tem mais de 100 lojas e que para ele tanto faz que sem quem comprou a camiseta, não. Eu estou ali no meu vizinho que tem X camisetas e está vendendo, e aquilo ali vai fazer toda a diferença na vida dele.
2: Ainda rola o dinheiro ali, né?
3: Exato. Então, tanto desse olhar da comunidade como um todo, como do olhar individual de pertencimento, de falar, eu estou ajudando minha comunidade a se desenvolver. Eu acho que isso faz toda essa diferença, né?
1: Guilherme, chama a atenção o nome Palma Solar, né? Pela energia limpa. Negócio da economia solidária nasceu para promover energia limpa e acessível, mas a economia gerada também pode permanecer no território e fortalecer famílias e pequenos negócios. O que vocês têm observado sobre o impacto dessa maior segurança financeira na vida das pessoas?
0: O nome Palma Solar, né, é uma identidade que a gente sempre traz para qualquer projeto que a gente vai implementar, porque se ele crescer demais, ele chega nos grandes holofotes e aí a gente traz o nome do Conjunto Palmeiras junto, né? E o banco sempre busca essa identidade. Então, a gente vê esse impacto na forma de pertencimento das pessoas, né? Esse projeto nasce da problemática da transição energética que a gente vem passando. Muitas vezes não olha para dentro de uma comunidade como a do Conjunto Palmeiras. A gente pensou, como é que a gente pode produzir energia aqui, mas não para renda, né? Não para o banco vender essa energia, mas para as pessoas terem acesso a essa energia mais barata. Então a gente fez as usinas hoje lá. Quem quiser pode estar convidado a ir lá conhecer as usinas. A gente faz uma apresentação geral das usinas. Tem usina em horta, tem usina suspensa. e a gente traz o retorno em cashback, né? O pagamento que a pessoa faz, ela recebe

0: cashback em moeda social para a circulação da moeda local dentro do comércio. E aí a gente percebeu que essas pessoas não querem só comprar energia, elas não querem ter só acesso à energia. A gente traz assembleias de participação colaborativa, a gente faz o acompanhamento nas casas delas para a explicação da conta de energia, que às vezes, para a pessoa que tem pouca informação, é muito complexo saber o que é quilowatt, o que é taxa, o que é imposto, o que é bandeira tarifária. Então as meninas de campo, que uma hora dessas estão em campo, né? Elas fazem esse acompanhamento da mesma forma que o banco como instituição financeira faz o acompanhamento financeiro dos comércios que participam da linha de crédito. O Palma Solar faz acompanhamento energético, né? A gente chamou de agente de energia comunitária. Faz ali o acompanhamento, minha conta veio um pouco mais cara, por quê? O que é que eu posso fazer? Onde é que eu posso economizar? E o cashback para trazer o objetivo principal do banco comunitário, né? Fomentar o comércio local, o crescimento, a questão da... ela consegue manejar aquele recurso que sobrou da energia, aquele desconto, para outro setor da vida dela, como farmácia, como alimentação, que é o que a gente está vendo dentro desse um ano de projeto, né? A gente tem um ano e um pouquinho, mas já é um projeto que está se estruturando bem, a gente já está na terceira usina e com 100 pessoas associadas lá, recebendo seu cashback, sua energiazinha bem limpa, bem barata e segura, né? De forma segura, não é nada, a gente não implanta as placas de uma forma insegura, são todos locais estrategicamente planejados que possam beneficiar a comunidade como um todo, não só os beneficiários.
1: André, e para a gente encerrar, quando a gente fala em impacto, né, como incorporar essas dimensões como pertencimento, como autonomia, segurança e bem-estar também na avaliação de uma iniciativa sem reduzir saúde mental a mais ser de um indicador também a ser medido, né?
2: Então, acho que aqui com o Conjunto Palmeiras a gente tem um grande exemplo daquilo que a gente sempre fala, que os problemas acontecem na comunidade, as soluções estão lá na comunidade também. Então, lideranças comunitárias começaram a entender que precisava circular mais dinheiro e desenvolver o comércio local e desenvolver os empreendedores e desenvolver as pessoas, criou-se o Banco Palmas. E aí começou, gente, energia limpa, placa solar, nananã. Dá para pagar menos energia. Estamos numa comunidade que não tem um grande poder aquisitivo e a placa solar está sendo implementada só nas comunidades com as pessoas com melhor poder aquisitivo. Eles estão pagando energia mais barata e a gente que está aqui numa comunidade que tem menos poder aquisitivo está pagando energia mais cara. Vamos implementar aqui a energia solar. Então, assim, isso traz mais segurança para as pessoas, senso de pertencimento e melhoria da qualidade de vida, né? Então, a gente super convida, foi tão rápido aqui, mas conhecer mais, né, o Palmas Solar, o Banco Palmas e a transformação que está acontecendo ali no Conjunto Palmeiras como um modelo, um exemplo de comunidade que olha para si, vê o que tem ali para resolver os problemas e vai resolvendo os problemas, devagar, um a um, mas vai resolvendo.
1: Pois é, e vale a pena, inclusive, quem não é de Fortaleza, quem não conhece, entrar lá no YouTube, porque está disponível um documentário tão interessante, né? Eu assisti esse documentário há muitos anos e é um documentário lindo, maravilhoso, sobre o Banco Palmas. E vale a pena estar o documentário disponível, tem uma hora, eu acho, lá no YouTube. E é muito bacana a história e para você entender um pouquinho. Obrigada, viu?
3: Guilherme, muito obrigado, hein, Guilherme? Obrigado, André.
1: Guilherme Perdigão, que é coordenador da Palmas Solar, e a Andréa Cardoso, que você já conhece, gestora de inovação. Obrigada, Andréa.
2: Muito obrigada, uma honra estar aqui.
1: Vamos embora.
3: Terminou. 8h59. Tchau. Vem aí o Gleudson Rosa com o programa dele e a gente vai. Lembrando que amanhã tá a Daniela aqui.
1: Amanhã eu tô aqui, hein? 5 da manhã pra dar o meu primeiro bom dia pra você. E amanhã tem muita coisa boa. Amanhã tem o coral do IFCE com um show, com um espetáculo aqui nos nossos estúdios. Beleza. Aí tem tanta coisa boa que eu só te digo uma coisa. Fica comigo amanhã, a partir de 5 da manhã. Um beijo, bom fim de semana e até lá.
3: Até lá, tchau. Um abraço.
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5: Uma Blitz educativa abriu nesta sexta-feira a programação da Semana Nacional do Trânsito em Juazeiro do Norte. A ação começou às 8 horas em frente ao campus da Universidade Federal do Cariri, a UFCA, e orienta condutores sobre segurança e responsabilidade no trânsito. A iniciativa é da Liga Acadêmica de Vias e Transportes da Universidade Federal, em parceria com o Departamento Municipal de Trânsito e também o Departamento Estadual de Trânsito, DETRAN. Durante a abordagem, motoristas recebem orientações sobre educação no trânsito e atitudes que ajudam a prevenir acidentes. As atividades continuam de segunda, no dia 21, a sexta-feira, no dia 25 de setembro, com ações educativas em instituições. O DETRAN também terá uma programação ao longo da Semana Nacional do Trânsito. Darlene Barbosa para a Verdinha FM.
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1: São 9h02. Que bom ter a sua audiência. Chegamos à sexta-feira, hoje é o dia 18. E eu estava pesquisando e encontrei que 4 milhões, quase 4 milhões de novos negócios têm acontecido de uma forma importante, quase 4 milhões de novos negócios. O que é que esse número realmente revela até nós? Porque esse quase 4 milhões de novos pequenos negócios que foram abertos no Brasil entre janeiro e agosto desse ano, ele traz não apenas número, ele traz uma revelação. É um número grande, mas o dado mais importante talvez não esteja no tamanho dessa cifra, e sim no que ela revela sobre a economia brasileira. Segundo o levantamento do Sebrae, com base em dados da Receita Federal, foram 3,93 milhões de pequenos negócios abertos nos 8 meses desse ano, crescimento de 14,3% em relação ao mesmo período de 2025. E existe aí uma primeira informação que muda a interpretação dessa estatística. 77,3% desses novos negócios são microempreendedores individuais, os MEIs. São mais de 3 milhões de novos registros. Microempresas representam 18,7% e empresas de pequeno porte, 4%. Portanto, não estamos diante apenas de uma expansão empresarial, mas estamos diante, principalmente, de uma expansão de formalização. E isso importa, porque o MEI reduziu a distância entre trabalhar por conta própria e possuir um CNPJ. Para milhões de brasileiros, formalizar-se significa emitir nota fiscal, acessar determinados mercados, separar minimamente a atividade profissional da pessoa física e construir uma porta de entrada para o sistema empresarial. Só que tem uma segunda leitura, menos confortável. Abrir um CNPJ não é o mesmo que construir uma empresa. O próprio histórico do Sebrae mostra que aproximadamente 29% dos MEIs encerram as atividades antes de completar 5 anos. Entre os fatores associados ao fechamento aparecem falta de preparo, dificuldades financeiras, baixo volume de vendas e insuficiência de capital de giro. E é por isso que o número de novas empresas precisa ser analisado ao lado de outros indicadores, como, por exemplo, faturamento, produtividade, crédito, emprego e sobrevivência. E o cenário atual não elimina essas dificuldades. Em setembro, as taxas de juros usadas pelo Banco Central como referência para programas de financiamento a micro, pequenas e médias empresas estavam em 14,60% e 14,39% ao ano, dependendo da modalidade. Ou seja, formalizar pode estar mais simples. Crescer é que continua sendo uma outra história bem diferente. O setor de serviços ajuda a explicar essa expansão. Em agosto, respondeu por 63,9% das novas pequenas empresas, com 305,8 mil registros. Entre os MEIs, aparecem no topo da atividade de malote e entrega, transporte rodoviário de carga, publicidade, cabeleireiros e tratamento de beleza, além de fotocópias e preparação de documentos. Isso é uma fotografia interessante do mercado de trabalho brasileiro. Logística, economia digital, serviços pessoais, comunicação e atividades terceirizadas estão absorvendo uma parcela relevante de quem decide empreender. Geograficamente, o Sudeste concentra 50,9% das novas empresas. São Paulo, sozinho, abriu 1,16 milhão de pequenos negócios, quase 30% do total no Brasil. Há outro dado que merece atenção. O crescimento proporcional mais acelerado não está necessariamente ali nos maiores mercados. O Amapá avançou 34%, Rondônia 25%, Maranhão 21% e Mato Grosso 21%. Aqui no Ceará foram 115.324 novas empresas, novos pequenos negócios até agosto, ou seja, 2,93% do total brasileiro. Agora o cuidado fundamental: 3,93 milhões de aberturas não significam 3,93 milhões de empresas adicionadas líquidas à economia. O indicador mede crescimentos de negócios. Para saber quanto o estoque empresarial efetivamente cresceu, é preciso descontar encerramentos e acompanhar a sobrevivência dessas empresas ao longo do tempo. Porque essa tradução mais honesta do número precisa ser acompanhada. O Brasil está formalizando mais gente, criando mais CNPJ e ampliando a base de pequenos negócios. E isso representa oportunidade, autonomia e geração de renda, claro. Mas o verdadeiro teste começa depois da abertura. Ou seja, o importante é saber quantos desses negócios vão encontrar clientes, crédito, produtividade, capacidade de gestão e mercado suficiente para permanecerem vivos. Porque o primeiro CNPJ pode representar o começo de uma empresa, mas somente o mercado, o faturamento e a capacidade de sobreviver dirão se aquele registro se transformou de fato em um negócio. Pelo menos é assim que eu penso.
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1: Muito bem, vamos lá, 9h08, muito bom dia, cá estamos nós numa sexta-feira, dia 18 de setembro, como é bom ter a sua companhia, como é bom ter a sua energia nessa manhã de sexta-feira. Eu tenho um privilégio grande de poder contar com você tanto no rádio quanto na TV e aí para todo o Brasil, aqui no rádio para todo o Ceará, através da Verdinha Cariri, através da Verdinha Região Norte e nas antenas parabólicas espalhadas por todo o Brasil, da TV Diário e também os canais por assinatura e nós chegamos com a nossa mensagem falando sobre economia, negócios, emprego, saúde, liderança e tudo isso com aquilo que representa interesse para você. Hoje nós vamos falar sobre saúde, né? Tem aí uma informação que eu vou compartilhar com você já já com o Dr. Francisco de Assis, que é professor médico cientista da UFC. Tem uma pesquisa mostrando uma ligação entre as canetinhas GLP-1 e problemas neurológicos. É sério esse assunto, viu? Daqui a pouco eu vou conversar com o Dr. Francisco, ele que vai trazer esse alerta aqui para todos nós. Mas vamos lá, são 9h09. Vamos com o nosso time até às 11 na técnica da Verdinha, meu querido amigo Augusto Assunção, com seu talento e trabalho comigo até às 11 horas da manhã. E você acompanha também na rádio e na TV, tá aí Augusto Assunção. Ao lado dele tem a Línia Mariano recebendo as mensagens através do nosso 98887-1306, 98887-1306. E eu já disponibilizo também por aqui o nosso Instagram, que é o @GleudsonRosa. Tá aí na tela, GLEUDSON Rosa, Gleudson Rosa, para você fazer parte do nosso time e compartilhar conosco seu ponto de vista, suas mensagens. Aqui também no estúdio tem a Mainara Oliveira e o primo dela, o Cauã Oliveira, juntos nessa manhã de sexta. Na TV Diário tem o Diego Castro, o Thiago Nobre e a Carla Rodrigues também nessa manhã comigo. E nosso time aqui, supervisão de Kleber Dias, direção de programação de Fábio Ambrosio, apresentação e produção de Gleudson Rosa. E eu já coloco à sua disposição a nossa enquete de hoje, a nossa pergunta. Como eu falei agora sobre empresas, quase 4 milhões de novos negócios no Brasil. Mas o que é que isso significa de verdade, né? Porque entre janeiro e agosto, quase 4 milhões de empresas abertas. O número impressiona, mas eu quero saber o que você enxerga por trás desse número. É sinal de que o brasileiro está empreendendo mais, criando oportunidades e buscando autonomia? Ou parte desse crescimento revela outra realidade? Ou seja, pessoas que perderam renda, perderam emprego e encontraram dificuldade no mercado de trabalho e abriram um CNPJ porque precisaram criar a própria fonte de sobrevivência? Ou como ficou acostumado a chamar de uberização? Qual é a sua opinião? Você... E tem mais, viu? Abrir uma empresa é relativamente simples. O difícil é fazer essa empresa a sobreviver, faturar e crescer. Então, o que é que eu quero ouvir de você? Na sua opinião, o que é que está por trás dos milhões de novos MEIs no Brasil? Mais empreendedorismo e novas oportunidades, necessidade de gerar a própria renda, formalização de quem já trabalhava por conta própria, ou uma combinação de oportunidade e necessidade. Vote, participe, traga seu ponto de vista, porque o número mostra quantos CNPJs nasceram. A sua experiência pode nos ajudar a entender o que existe por trás desses números e eu espero a sua participação, que é muito importante, nessa manhã de sexta. Agora são 9h12.
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1: O mercado brasileiro chega ao último pregão da semana depois de uma quinta-feira marcada por três movimentos importantes. Ibovespa em alta de 0,24% aos 185.992 pontos, dólar próximo de 5,16 e Selic reduzida pelo Banco Central para 13,75 ao ano. Mas o dado que merece atenção hoje não está apenas na bolsa ou no câmbio. É a inflação no atacado. A segunda prévia do IGPM de setembro, divulgada nesta sexta-feira pela Fundação Getúlio Vargas, mostrou alta de 1,47%. Na mesma leitura de agosto, o índice havia registrado queda de 0,36%. O principal impulso veio do Índice de Preços ao Produtor Amplo, o IPA, que avançou 1,95%. E aqui está a leitura importante para quem empreende, investe ou administra uma empresa. A queda da Selic melhora gradualmente o custo do dinheiro, mas a pressão nos preços de produção pode voltar a apertar as margens. Ou seja, juros menores não significam automaticamente crédito barato, investimento acelerado ou inflação resolvida. O próprio monitor do PIB da FGV mostrou ontem uma retração de 0,4% da atividade econômica em julho, segunda queda mensal consecutiva. Em 12 meses, entretanto, a economia ainda acumulava crescimento de 1,8%. O que é que nós temos, portanto? Uma combinação que merece atenção. Juros começando a cair, atividade perdendo velocidade e preços no atacado acelerando. Lá fora, o cenário também exige cautela. O Federal Reserve, Banco Central Americano, elevou os juros por lá, fortaleceu o dólar, enquanto o Banco do Japão elevou sua taxa para 1,25%, maior nível em 31 anos. Já o petróleo tipo Brent, por sua vez, opera próximo de 103 dólares o barril. Qual é a tradução para hoje, Gleudson Rosa? O dinheiro começa a ficar menos caro no Brasil, mas ainda não está barato. E a inflação que aparece primeiro na cadeia produtiva pode chegar depois ao consumidor. Para o empresário é momento de olhar margem, estoque, custo financeiro e formação de preço, hein? Para o investidor, juros, câmbio, inflação e cenário externo continuam falando a mesma língua, ou seja, volatilidade. E o mercado brasileiro encerrou ontem com o Ibovespa acumulando alta de 15,43% no ano e 4,83% em setembro. Esse é o registro, essa é a leitura para hoje, sexta-feira, e também da semana para você que acompanha o mercado financeiro. São 9 horas 14 minutos, agora a temperatura para Fortaleza e região metropolitana, aí sim, Assunção. Fortaleza com a previsão para esta sexta-feira indicando aí máxima de 32 graus. Nesse momento você vê imagens da região do Benfica, temperatura em elevação, 29 graus no Dionísio Torres. No Benfica você vê céu claro entre nuvens. Amanhã de hoje pode permanecer parcialmente nublado em algumas regiões, com possibilidade de chuvas fracas e isoladas. Durante o restante do dia, tendência de poucas nuvens a céu parcialmente praticamente aberto, como você vê nas imagens da TV Diário. No interior, o calor aumenta. Juazeiro do Norte, por lá, pode chegar até 35 graus. E Limoeiro do Norte, também 35. Sobral, 34 graus. Para quem tá saindo de casa agora, prepara o protetor solar. A coisa pode complicar, né? São 9 horas e 15 minutos. E o trânsito da nossa capital, como é que está para hoje, sexta-feira? Um dia onde muita gente sai de casa um pouco mais tarde, acaba atrasando-se aí na hora do compromisso. E a gente já traz algumas informações também enviadas pela nossa audiência. E na TV Diário você vê imagens da Avenida Washington Soares, no cruzamento com a Avenida Oliveira Paiva. O trânsito tranquilo nessa manhã, nessa região, pelo menos agora, às 9h16. Na região sul de Fortaleza, trânsito registrando tranquilidade aí na Avenida Washington Soares. Outro ponto que a gente registra agora é a Avenida 3 de Maio, aí no cruzamento com a Avenida da Universidade, com trânsito bastante tranquilo, ligando os bairros Parquelândia e Aldeota nessa região, tranquilo nesse instante. Outro ponto que a gente vai registrar agora para você acompanhar na Avenida Heráclito Graça com a Rua Ildefonso Albano, também o trânsito se apresentando aí com tranquilidade, fluindo normalmente nesse momento. A minha amiga Sônia está nesse momento passando pela Avenida Pontes Vieira, saindo da Parquelândia em direção à Aldeota, e me diz que está engarrafado na Pontes Vieira a partir da Oswaldo Cruz, cruzando pela Desembargador Moreira até chegar ao lado da Assembleia Legislativa. Também tem um registro aqui do Marcos que na Avenida Raul Barbosa tem também lentidão para quem sai da BR-116, vai encontrar lentidão na Raul Barbosa, já chegando na Desembargador Moreira. Outro ponto também de preocupação é na Rua Capitão Aragão, da Rua Major Gerardo Mendes, quem sai da Aerolândia em direção a Murilo Borges, ou seja, ali no sentido da Câmara Municipal, no sentido da Avenida Washington Soares. Quem sai da BR-116, do sentido Sertão Praia, ao girar, a entrar à direita na alça para pegar Raul Barbosa, nesse momento tem congestionamento, tem lentidão nesse instante. Para quem vai para o aeroporto, na Avenida Senador Carlos Gereissati, vai encontrar uma certa tranquilidade agora, também nesse momento. E você que está indo para o aeroporto, quer saber como é que está aí o painel, chegada e partida? Vamos lá! Boletim chegando com movimentação normal nesta manhã de sexta-feira no Aeroporto Internacional Pinto Martins, aqui em Fortaleza. Em Guarulhos, também tem movimentação intensa desde as primeiras horas para Brasília, Salvador, Goiânia, Manaus, Fortaleza e Recife. Há registros pontuais de alteração de horário com voo da Azul AD2888 de Porto Alegre, que aparece atrasado com partida de Guarulhos. No acompanhamento da Infraero, os voos programados aparecem em operação com horários previstos ao longo do dia, e você que vai sair de casa agora, dá uma conferida no painel aí no site da sua companhia aérea, mas no nosso controle aqui está tudo dentro da normalidade. São 9h18, você está comigo no Movimento e Mercado, já já nós vamos falar sobre saúde, já já vamos falar sobre direito de família, assunto importante também, vamos falar aqui sobre tributação e vamos falar sobre o mercado, a Câmara de Comércio Brasil e Israel, no olhar do agronegócio. Vou receber Ricardo Dré e Rosita Lavô falando sobre esse importante mercado para novos empresários que querem investir nessa região, e você que está acompanhando a gente quer saber sobre novos mercados. Eu tenho essa informação para daqui a pouco no nosso Movimento e Mercado. São 9h19, intervalo rápido. Você está comigo no Movimento e Mercado aqui na Verdinha e na TV Diário. 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
1: São 9h22, 9h22, está na hora da gente falar sobre saúde, porque é um assunto muito importante que a gente vai tratar hoje. Estudos recentes da farmacovigilância acenderam um alerta na comunidade médica internacional sobre o uso de agonistas do receptor de GLP-1, como semaglutida e tirzepatida, presentes em medicamentos populares como Ozempic, Wegovy, Mounjaro e outras que estão sendo lançadas, inclusive com fabricação aqui no Brasil. Mas uma pesquisa publicada na revista Clinical Nutrition mapeou o sistema da Food and Drug Administration, lá na FDA, e identificou 15 relatos de pacientes, eu disse 15 relatos, tá? 15 relatos de pacientes que desenvolveram encefalopatia de Wernicke. É uma complicação neurológica grave e potencialmente irreversível acusada pela deficiência severa da vitamina B1. E aí, eu busquei encontrar uma pessoa que pudesse nos ajudar a entender e saber da relação desse tipo de medicamento para entender os impactos reais do GLP-1 no sistema nervoso e como prevenir danos irreversíveis convencionais. E a gente vai falar desse assunto agora, às 9h23.
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1: O nosso convidado é médico e professor associado de Neurologia na Universidade Federal do Ceará, neurologista no Hospital Geral de Fortaleza e livre docente pela USP Ribeirão Preto. Tem 8 livros publicados e mais de 150 artigos científicos. O especialista Francisco de Assis, aqui no Gondim, está conosco aqui. Ele também já coordenou os departamentos científicos de neuropatia periféricas e também de esclerose lateral amiotrófica, da Academia Brasileira de Neurologia. Doutor Francisco, muito bom dia, muito bem-vindo. Tudo bem, doutor? Bem pertinho do microfone, por favor.
2: Bom dia, Gleidson. Obrigado pelo convite.
1: Seja bem-vindo, doutor. E eu queria já de imediato perguntar para o senhor, a encefalopatia de Wernicke, ela é provocada pelo remédio ou pelo efeito colateral do remédio?
2: Não, o remédio em si, ele não causa disfunção do metabolismo da tiamina, né? O que acontece é que, como todo mundo sabe, essas medicações são os agonistas de GLP-1, glucagon-like peptides, né? Eles são hormônios que o trato gastrointestinal libera após a alimentação. Então, eles indicam a saciedade, eles diminuem a motilidade do intestino, eles alteram a dinâmica intestinal e o chamado eixo encéfalo-intestinal. Então, o que é que acontece? Pode acontecer uma diminuição da motilidade, alterações da absorção intestinal, de vitaminas. Vocês sabem que um dos efeitos mais importantes é justamente o impacto sobre o peso. Então, pode acontecer um consumo maior de tiamina, que as reservas de tiamina no corpo elas não são muito grandes. E se a pessoa fica com náuseas, vômitos, sem se alimentar direito, né, ela pode vir a ter os estoques depletados em dias ou semanas, né? Principalmente se ela já estava nutricionalmente deficitária, e precipitar essa condição, que é uma condição bastante perigosa.
1: Então, de fato, pode causar problemas, pode trazer doença fazendo uso desses medicamentos do GLP-1?
2: A gente tem que... Eu vou falar com cautela, porque essas medicações...
1: Sem querer ser alarmista, né? Mas é bom citar, porque tem muita gente fazendo uso até de uma forma sem orientação médica, né?
2: Isso. É preciso orientação médica. Essas medicações são excelentes, elas são comprovadas em diminuir demências, alterar o peso corporal, hipertensão, o metabolismo da glicose, né, diminuindo diabetes, intolerância à glicose, são importantíssimas, mas pode ser pago um preço indevido. Quando? Quando a pessoa não se prepara, faz o uso indevido, não supervisionado, porque um dos efeitos colaterais importantes é justamente o que eu falei, a alteração da motilidade, pode haver somente mudanças de dose muito súbitas, pessoas que aumentam a dose de modo rápido, né, inconsistente, isso daí pode causar efeitos colaterais gastrointestinais. É importante a pessoa ficar sem se alimentar. Aí se ela fica sem se alimentar e o aporte de vitaminas é deficitário, pode acontecer essa situação. Que acontece, por exemplo, só para vocês terem uma ideia, aparece mais em pessoas encarceradas, pessoas que têm doença inflamatória intestinal, que têm problemas de absorção intestinal, que fazem dietas especiais, veganas ou dietas com limitações sérias dos micronutrientes, né? Então, o que acontece? Quando a pessoa tem essa deficiência da tiamina, a tiamina ela é essencial para a mielinização no sistema nervoso central e periférico também. Então, podem aparecer a chamada tríade que caracteriza a encefalopatia divertida, que é o quê? Que é confusão mental, problema de equilíbrio da marcha e alterações oculares.
1: Então, doutor, esses vômitos, esses enjoos popularmente chamados, eles não podem ser considerados tão normais assim, porque todo mundo fala, não, isso é normal, até o mesmo médico, não, isso é normal, foi a dose que você não estava acostumada, ou aumentou a dose, veio esse vômito. Esses vômitos, essas náuseas todas, consideramos normais, provenientes do tratamento, ou é um alerta?
2: Eles são alertas, né? Assim, um grau de náusea é um efeito colateral esperado, né? O problema é que tem algumas pessoas que têm reações idiossincráticas, elas vão reagir demais. Vômitos repetidos, se a pessoa ficar sem se alimentar por vários dias, ou mesmo um idoso, né, até um tempo menor. Então, se você fica com vômitos repetidos, sem se alimentar, não consegue se alimentar nada, isso daí é preocupante, porque você pode ter um distúrbio hidroeletrolítico, inclusive, né, desenvolver um problema mais agudo. Isso aí pode precipitar problemas renais, pode precipitar um bocado de doenças extremamente graves. Então, isso principalmente com a idade, né? Então, a gente tem que ter muito cuidado justamente nessa situação. Quando a pessoa não consegue se alimentar de nada, isso aí é um problema, né? Vômitos repetidos e não consegue ingerir nada, nem água, porque já acontece, já tem casos em que acontece isso, pode ser precipitado. Agora, é importante a gente ter cuidado para não ser tão alarmista, porque é uma complicação que não é comum, né? Para a gente dizer, não, as medicações, no geral, elas têm um efeito positivo, mais positivo que negativo. Elas só precisam de supervisão adequada e bom senso, né? Que nem todo mundo vai ter, infelizmente.
1: Até porque essa pesquisa ao qual você citei foram apenas 15 testemunhos, né? Então, ou seja, é um universo muito pequeno, como o doutor Francisco está falando aqui, elas precisam ser levadas com cautela, mas acima de tudo você fazer uso dessa medicação sob orientação irrestrita da medicina. Agora, doutor Francisco, a perda de peso muito rápida aumenta a chance de danos ao sistema nervoso?
2: Sim, de várias maneiras, né? Por exemplo, uma das maneiras é essa, né? Da perda súbita. A gente precisa de proteínas do cérebro. O cérebro é um órgão muito delicado. 20% do metabolismo corporal vai, 20% do sangue, né? Circula no cérebro. Então você imagina que o peso do cérebro é mais ou menos 1,4 gramas. Para uma pessoa de 70 quilos, 1,50 avos, né? 2% do peso corporal. Só que o volume de sangue que vai para a cabeça é 20% que circula, né? Então, você imagina que é um órgão muito irrigado, né? Precisa de ter um equilíbrio muito grande de proteínas, de micronutrientes. Quando isso é alterado, o que vai acontecer? Uma série de doenças podem ser precipitadas. A parte periférica também, o nosso sistema nervoso periférico, ele pode ser danificado nessas situações. Até em diabetes, por exemplo, o controle glicêmico súbito, quando se inicia a insulina ou os agentes hipoglicemiantes orais, esse controle súbito da glicemia pode precipitar sintomas de neuropatia periférica, disestesias, dores corporais, parestesias, como a gente chama, dores, formigamentos. Então, isso aí também
1: são sinais.
2: São sinais, né? São essas mudanças súbitas do controle glicêmico. Alguns efeitos colaterais que podem acontecer, sonolência, mudanças comportamentais, calafrios de madrugada, que às vezes indicam hipoglicemia no período noturno, né? Então, são coisas importantes que têm que ser monitoradas. Aí a pessoa tem que ir com calma, pedir orientação ao seu médico, né, que está prescrevendo a medicação, para ele explicar como é que deve lidar com esses problemas. Doutor, que não são triviais.
1: Então, tem esses sintomas aos quais a gente percebe a sudorese, os calafrios e tudo mais que a gente vai percebendo, mas tem algo silencioso que a gente não percebe e vai acontecendo e vai acelerando o processo e causar um problema na saúde?
2: Sim. Imagine, por exemplo, até os obesos, paradoxalmente, eles têm deficiência de vitamina. Várias vitaminas. Uma das mais comuns, às vezes, é vitamina D, indivíduos mais obesos. Mas também, às vezes, as vitaminas do complexo B. As pessoas são, teoricamente, obesas, têm a parte, né, calórica, mas eles, às vezes, os micronutrientes são deficitários. E, às vezes, quando começam os vômitos, essa situação de má nutrição, elas podem precipitar mais agudamente essas condições. E a tiamina é um dos exemplos. Pode aparecer em grávidas também, vômitos repetidos e a ingestão diminuída das vitaminas, ela pode precipitar agudamente essas condições. Isso daí pode ser bastante grave, como falei. E de modo irreversível, que a gente falou da síndrome de Wernicke, ele pode progredir para um estado chamado de Korsakoff, que é o que acontece. Problemas de memória irreversível, anterógrada, né? A pessoa não lembra mais, não forma novas memórias, e um estado de psicose, que é o efeito crônico da deficiência de tiamina. Pode ser bastante perigoso.
1: Doutor, tem aí, na sua opinião, um caminho que a gente precisa estar acompanhando. Agora, o cuidado para quem está fazendo uso da GLP-1 deve ser, por exemplo, eu estou fazendo uso, o cuidado de monitorar deve ser meu, ou eu preciso cobrar isso do endocrinologista para fazer esse acompanhamento, solicitar exames mais frequentes para poder fazer um acompanhamento mais preciso?
2: Isso. Hoje em dia, né, a gente fala que a medicina hoje é muito participativa. Não se fala mais da questão só do médico com atitude paternalista.
1: Multidisciplinar,
2: né?
1: Sempre,
2: né? É uma questão de duas vias, né? Então é importante que sim, que você como paciente fique ciente dessas complicações e fique se monitorizando e alertando seu médico e pedindo conselhos. É uma via de mão dupla, né? Então, o diálogo com seu médico, com outros profissionais que estão lidando, né? Se está com um nutricionista, outros profissionais envolvidos, é muito importante na prevenção, né, do aparecimento dessas anormalidades. Então, quanto mais consciência, quanto mais diálogo, menor a probabilidade de acontecer um infortúnio, né? um efeito colateral indesejado.
1: E você que está nos acompanhando agora, ou ligou o rádio agora, o Dr. Francisco de Assis é médico, cientista, está falando aqui, fazendo um alerta para que você, não é você parar de usar o medicamento, é para que você tenha a responsabilidade de buscar orientação médica. Eu digo aqui, Dr. Francisco, que a diferença entre o remédio e o veneno é a dose. Entre a vida e a morte é a falta de orientação, a falta de informação. E o que a gente está fazendo aqui é uma prestação de serviço, ao qual agradeço a gentileza do Dr. Francisco em compartilhar conosco essas informações tão relevantes, para que você não faça uso de um medicamento de uma forma, sei lá, achando que aquilo é normal, que não vai fazer, que não tem problema algum, que não tem complicação alguma. Busque primeiro orientação médica, por favor. Doutor Francisco, saindo da questão do GLP-1, tem um caso, até pedi aí para a Mainara e o Cauã, busca aí a foto do Lito, ou aquele influencer que fala sobre aviação. Ele é um ex-mecânico e que colocou um canal no YouTube e que um problema de saúde dele tem chamado bastante atenção. Lito recebeu certamente, recentemente, um diagnóstico da doença que eu não sei nem chamar o nome, doutor. Só vou falar aqui só a abreviação, DCJ. É uma condição neurodegenerativa rara, progressiva e, até então, sem cura conhecida. O quadro de saúde e a busca por tratamentos inovadores conta com diversos desdobramentos. Esse aí é o Lito, inclusive com a camisa do time que ele adora, que é o Palmeiras. A esposa de Lito, Mila Seide, confirmou a chegada de um tratamento/medicamento experimental ao Brasil, e a solicitação foi feita em parceria entre a família, o médico do caso e a Anvisa. Componentes do insumo vieram da Suíça e dos Estados Unidos após articulações de urgência. Eu não quero entrar exatamente no caso do Lito, né, falar sobre tratamentos e tudo, mas, doutor, eu queria que o senhor explicasse como essa doença surge. Qualquer pessoa está passivo a passar por esse problema? E qual é o nome da doença, doutor?
2: O grupo dessas doenças são as doenças priônicas, né? A doença específica, essa aí é a doença de Creutzfeldt-Jakob, né? Uma doença que foi descrita já no início do século XX, e era só por volta da década de 70 e 80 que os elementos centrais da doença foram realmente desvendados. É uma A gente falou de micronutrientes, né? Aqui, uhum, é uma proteína que ela quebra um dos paradigmas, inclusive, da biologia moderna, né? Que é uma proteína infecciosa. Se fala até se uma questão, qual é o ser vivo mais alimentar? Essa é uma proteína que isolada se multiplica. Muita gente considera se isso seria a forma mais elementar de vida, inclusive. Então, a gente tem essa proteína no nosso corpo, essa proteína que é chamada de PRP, né, uma proteína priônica. A gente tem normalmente, só que em determinadas condições ela pode sofrer uma mudança estrutural e passar a se multiplicar indevidamente, que é o que acontece nessa doença, a doença de Creutzfeldt Jakob e outras doenças. Tem um monte de nome difícil, Gerstmann-Strauss, Schenker, doença, insônia fatal familiar, tem uma, enfim, a Curu. É uma doença que começou de um modo curioso, ele foi descoberta através da prática de canibalismo na Papua Nova Guiné, né, com tribos em que as mulheres e as crianças principalmente comiam o cérebro dos outros indivíduos, e elas desenvolviam uma doença neurodegenerativa caracterizada por problemas de controle da coordenação, problemas demência, e cursavam com a morte, uma doença fatal muito grave. E isso daí foi descoberto, inclusive alguns prêmios Nobel foram justamente dados às pessoas que descobriram essa doença. Então, ela pode ocorrer dessa maneira, pela ingestão anormal, como aconteceu também na Inglaterra, com aquela história do gado contaminado, né? Mas ela pode acontecer também de modo genético ou de modos que a gente não sabe exatamente. Então, essa proteína se multiplica e ela vai dar essa doença, que até o momento ela é fatal e sem tratamentos. Aí vocês estão vendo aí, estão começando a fazer terapias experimentais que podem ou não vir a controlar a doença, né?
1: E ela causa demência, deficiência também cognitiva muito rápida, né? Perda acelerada da memória, confusão mental, desorientação e alteração do julgamento, similar a uma demência de progressão fulminante, ou seja, é uma doença rara, e qualquer um pode ser acometido dessa doença, doutor?
2: Ela é muito rara, né? 1 a 2 mil por milhão de pessoas, é uma condição bastante rara. Pode ser por, como eu falei, de uma questão genética, pode ser de hábitos alimentares, às vezes infecção, por exemplo, de peças de cirúrgicas, né, que não foram... porque a esterilização dessa proteína ela é totalmente especial, né? Então isso pode acontecer em uma condição mais rara em neurocirurgias, né, de problemas neurocirúrgicos. Mas enfim, não é bom, é tão complicado falar aqui que não é, até para não causar maior consternação, né? Melhor a gente dizer que ela pode ser adquirida dessa maneira, ou ela pode ser mesmo até inata, né? Por uma questão hereditária.
1: Você já nasceu com essa questão, né?
2: Que vai desenvolver tardiamente.
1: O fato é que a gente fica na torcida para que esse tratamento apareça, que essa vacina agora conseguida, que ainda está em fase de testes, vinda da Suíça, ela venha aí a trazer alívio para as famílias acometidas com esse problema. O caso do Lito é um que ficou mais conhecido, mas são várias pessoas no Brasil e no mundo, apesar de ser uma doença raríssima, como o doutor Francisco citou, mas infelizmente tem trazido aí preocupação para muitas famílias no Brasil. Agora, só para fechar, nós começamos falando aqui da ascensão dos agonistas do GLP-1, que revolucionou o tratamento da obesidade, mas a rápida popularização exige aí um olhar atento às suas repercussões sistêmicas, né? E aqui, como destacado pelo Dr. Francisco de Assis, a encefalopatia de Wernicke ilustra como restrições calóricas severas e distúrbios gastrointestinais, eles podem descompensar rapidamente o aporte de tiamina, gerando sequelas neurológicas definitivas. O fato é que trazer essa discussão ao público não visa aqui promover alarmismo, pelo amor de Deus, mas munir pacientes e prescritores dessa informação com informações cruciais da farmacovigilância, reforçando que o emagrecimento seguro jamais deve comprometer a integridade do sistema nervoso central, e a gente precisa ficar atento a tudo isso. Doutor Francisco, muito obrigado pela gentileza de conversar conosco, de dedicar um parte do seu tempo para vir prestar esse serviço à comunidade, à nossa audiência. Muito obrigado, viu?
2: Muito obrigado.
1: Conversamos então aqui com o doutor Francisco de Assis, Aquino Gondim, médico e professor associado de Neurologia da Universidade Federal do Ceará. São 9 horas e 41 minutos, a gente faz um intervalo daqui a pouquinho, mas antes, eu posso falar do Sebrae, Bia? Ah, então vou falar do Sebrae. Sabe por quê? 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Tá dada a dica. 9h42. Vamos fazer um intervalo rápido, já já a gente fala sobre tributação e também a Câmara de Comércio Brasil-Israel. Já já trago o Ricardo Dré, que é o presidente da Câmara, e também Rosita Lavô, que vai nos orientar sobre a questão tributária e muito mais. Esse assunto é bom. 9h43, Verdinha, jornalismo que fala a nossa língua.
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1: São 9:46, 9:46. Eu estou perguntando aqui, quase 4 milhões de novos negócios no Brasil foram abertos agora, somente até agosto, quase 4 milhões de novas empresas. Desse total, 77,3% são MEIs. Entre janeiro e agosto, o Brasil abriu 3,93 milhões de pequenos negócios. 77% são MEIs. O que é que eu estou querendo fazer? Eu estou querendo te perguntar se, na verdade, abrir uma empresa é relativamente simples. O difícil que é mantê-la funcionando, sobrevivendo, faturando e crescendo. Essa atitude dos brasileiros de uma formalização, de abrir um CNPJ, na sua opinião, é mais empreendedorismo e novas oportunidades? Foi uma necessidade de gerar a própria renda? Uma formalização de quem já trabalhava por conta própria, a chamada uberização, né? Ou uma combinação de oportunidade e necessidade? Qual é a sua opinião? Você passou por isso? Eu queria a sua experiência, que pode nos ajudar a entender o que existe por trás desse número, que é o que eu estou chamando a atenção para você que nos acompanha aqui na Verdinha. Faz aí essa participação, 988-87-1306. Essa semana a gente está divulgando e falando muito aqui sobre mortes súbitas no ambiente de academia, né? E no início do mês de julho, quando um novo fato aconteceu, as academias de Fortaleza tiveram um prazo para colocar a exigir dos clientes o atestado médico, né? Esse prazo de adequação e possivelmente cobrança das academias, ele é para ser agora, a partir de outubro, para cumprir as recomendações do Programa Estadual de Proteção e Defesa do Consumidor, o DECOM, do Ministério Público, que incluem a exigência de atestado médico no momento da matrícula, e o prazo inicial estabelecido em abril foi prorrogado pelo órgão até outubro. Então, a partir de outubro, ninguém pode estar na academia sem o atestado médico. A minha pergunta é bem simples: quem vai fazer o acompanhamento? Porque um atestado médico feito há 2 meses, vai garantir que a pessoa vai ter uma saúde por mais 5, 6 meses para diante, né? Quem é que vai exigir, quem é que vai fiscalizar isso, né? Deveria ser a consciência de cada um, mas como não é assim que a banda toca, não é assim que funciona, né? Essa recomendação foi emitida um dia após a morte de um aluno durante atividade física em uma academia no bairro Parreão. Jogo no começo do ano, entre as medidas indicadas, essa também foi uma avaliação prévia, adoção de protocolos e treinamentos para situações de emergência. Vamos acompanhar e saber se isso de fato vai ocorrer ou não. O fato é que nós precisamos a cada dia ter consciência das nossas limitações de saúde. Se temos ou não condição de fazer exercícios físicos, corridas, depende também não só da obrigação da lei, mas da sua própria consciência. São 9:49, o foco agora da pauta é pragmática, econômica e estratégica. Em vez de tratar a relação internacional sob um viés estritamente diplomático, agora a gente vai tratar como posicionar o canal Brasil-Ceará-Israel como uma esteira de oportunidades para o agronegócio e também para a inovação, desmistificando inclusive os caminhos práticos para o empresariado. A abordagem combina a visão de mercado e atração de negócio do executivo Ricardo Dré com segurança jurídica, tributária e fiscal apresentada pela especialista Rosita Lavô, agora às 9:50.
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1: Rosita Lavô aqui à minha direita, o Ricardo à esquerda. A gente vai debater esse tema, que eu vou fazer uma breve abertura aqui sobre o tema, que é o comércio bilateral e também a cooperação tecnológica entre Brasil e Israel, que vem ganhando contornos estratégicos no setor de agrotecnologia e sustentabilidade no semiárido. Parcerias institucionais e encontros promovidos pela Câmara de Comércio e Indústria Ceará-Israel junto a entidades como o FIEC reforçam o interesse de empresários em tecnologia de dessinalização, por exemplo, e reúne

0: Com planejamento tributário tornou-se premissa para a viabilidade financeira e a redução de riscos nas transações. Rosita Lavô, muito bom dia. Tudo bem, Rosita?
1: Bom dia, tudo bem.
0: Tema é bom, viu? É. Ricardo, que bom que você está aqui conosco, aceitou o nosso convite, a gentileza de estar aqui conosco. Muito obrigado, bom dia.
2: Eu que agradeço, Felipe. Bom dia. Muito obrigado.
0: O Ricardo é presidente da Câmara de Comércio e Indústria Ceará Israel, empresário com ampla trajetória em relações institucionais, associativismo e também articulação de novos negócios. Rosita, nossa consultora aqui sobre tributação, contabilidade e tudo mais. Rosita já é de casa, vou começar endereçando aqui a pergunta para o Ricardo. Ricardo, qual é hoje o maior interesse de Israel no agronegócio brasileiro, por exemplo?
2: Bom, a gente quer tornar o setor do agro cada vez mais produtivo. E Israel tem se destacado cada vez mais. O agro é uma das bandeiras que Israel tem criado uma grande vertente internacional. Então a gente pode conectar com grandes empresários, com o setor de inovação e tecnologia, para que o agro possa cada vez mais lucrar, render mais, gerar mais emprego e se tornar mais produtivo no nosso país, evitando desperdício.
0: Temos aqui no Ceará um clima muito parecido com o de Israel. E qual é a tecnologia mais hoje buscada pelos cearenses e desenvolvidas pelos israelenses que podem nos ajudar em relação à nossa agricultura?
2: Bom, nós temos uma empresa que é parceira da Câmara, inclusive, que é a Oxicrop, que ela faz a vistoria e o monitoramento do perímetro irrigado. Ele enxerga como é que o solo está, para poder gerar mais riqueza com menos água, a terra pode se tornar mais produtiva com menos adubo, menos água e evitando desperdício. Então, o empresário ele quer cada vez mais reduzir os custos e Israel tem energia, tem tecnologia suficiente para colaborar com esse mercado que é tão pujante no Brasil. Embora o clima seja bem parecido, lá aqui é semiárido, lá é árido, mas a gente tem muito que aprender com o mercado israelense.
0: E aí você falou sobre energia fotovoltaica, né? Muito bem desenvolvida por lá e tem empresas israelenses já trabalhando no mercado brasileiro há muito tempo, inclusive aqui no Ceará.
2: Inclusive aqui no Ceará. Não apenas nessa parte de energia renovável, mas, por exemplo, existem um dos grandes investimentos que o Ceará tem buscado é com relação ao hidrogênio verde. E já existem startups, empresas de Israel trabalhando com transformar hidrogênio em pó para poder armazenar melhor.
0: Muito
2: isso
0: bom.
2: Assim é uma inovação que ninguém conhece ainda e a gente está querendo trazer aqui para o mercado para que a FIEC possa fazer essa conexão com as indústrias lá de Israel.
0: Rosita, obviamente o que o Ricardo está dizendo aqui vem de encontro à necessidade de empreendedores e empresários brasileiros. Agora, qual é o erro mais comum de quem tenta fazer negócios internacionais sem um planejamento, sem esse olhar tributário?
1: Pois é, não procura. Dessa vez a gente vai tratar agora do movimento inverso. A gente já falou aqui sobre ir e colocar o negócio lá. Mas que tal eu trazer
0: de
1: o que tem
0: cá,
1: de bom de lá para cá? Então, qual é o risco? Eu fazer só? Não procurar ajuda? Então, quando eu vejo outros empresários fazendo, é mais fácil.
2: Sim.
1: Porque quem vem primeiro sofre. Passa na frente e vai sofrendo. Então, às vezes, você está numa câmara, você lá tem tecnologia, já tem empresas parceiras cadastradas, que você não corre o risco de pegar uma empresa que vai te oferecer um produto que não existe, que vai te oferecer, você já fez a compra. Então, para mim, o maior erro é querer fazer só para economizar.
0: E aí tem a história do sabido e do sábio, né? O sabido é aquele que quer fazer só e o sábio é aquele que espera o erro do sabido para poder fazer a coisa certa.
2: É verdade.
0: E qual é o primeiro passo desse sábio que está nos acompanhando agora e que quer entrar nesse mercado, precisa fazer, entrar em contato com você? Quais são os passos, os procedimentos, Ricardo?
2: Bom, primeiro ele tem que, antes de você buscar um mercado internacional por afinidade, você tem que traçar o seu objetivo. Porque não adianta nada, por exemplo, você chegar em Israel e dizer, tem um clima parecido. Ou então você chegar nos Estados Unidos e dizer, tem muito brasileiro em Miami ou na Flórida. Primeiro você tem que entender o que você quer. Porque nós temos cases de grandes empresas aqui, propriamente do nosso estado, que tentou se instalar no mercado americano ou no mercado israelense e se deu mal. Porque chegou com uma mega operação, chegou de uma maneira muito grande, mas não conseguiu escalar. Não, entrou sem conhecer o mercado, achando que você colocaria apenas a sua operação do jeito que ela está aqui no Brasil e acaba metendo os pés pelas mãos. E isso é um dos erros que você comete como empresário. Também a gente tem outros exemplos de empresas de fora que vieram se instalar aqui no Brasil, por exemplo, a Etna, que desconheceu totalmente o mercado, desconheceu totalmente o hábito dos consumidores e não deu muito tempo, ela acabou quebrando. E você

0: assim, poxa, mas como é que uma empresa europeia vem tão despreparada para cá, para o Ceará? Não deveria ser mais fácil? Deveria, só que existe um dever de casa que todo mundo precisa fazer. E às vezes não faz, porque acha o seguinte, olha, eu já estou consolidado, só que eu estou consolidado no meu país. Eu já estou validado no meu país. É muito difícil você chegar, por exemplo, em um restaurante e dizer o seguinte, olha, eu vou vender um prato X que aqui faz sucesso. Mas o americano, o israelense ou o europeu, ele não tem aquele hábito de comer o que a gente come aqui. Então, precisa se estudar o mercado, entender o que, que você quer, traçar os objetivos, se você quer contato com fornecedores, se você quer ter acesso à tecnologia, você tem que entender do regime tributário daquele país, que não é simples. Tanto é que tem muitos advogados que acham que vão validar o diploma lá e podem atender de maneira rápida, mas é um regime totalmente diferente, jurídico, então não é assim da noite para o dia. E uma das coisas que acontece, que a gente tem muito lá fora e que não tem aqui, é que o empreendedorismo local é mais por necessidade. Lá é por oportunidade. Então, o estrangeiro ele já tem um know-how e ele consegue enxergar as oportunidades. Aqui, o brasileiro ele empreende para poder sobreviver, para colocar o prato na mesa.
1: Então, de forma resumida, o básico bem feito é perfeito. Ou seja, pegar a informação, conhecer, e essa história de intuição deve ficar depois. O mais importante é a profissionalização do que a intuição. Rosita, tem alguma espécie de incentivo tributário de lá para cá ou daqui para lá que possa animar o empresariado que quer fazer daqui para lá e aquele que vem de lá para cá?
2: Vamos lá, em épocas de reforma tributária, a gente não fala de incentivo, até que eles vão morrer em 31 de dezembro de 2026 e renascer lá com o comitê gestor lá em Brasília.
1: Então há regimes especiais?
2: Não há. Tipo assim, o Simples Nacional, tem o meu incentivo de ser Simples Nacional. Quando eu sou pequeno, eu posso comprar junto com outros pequenos. Então, o incentivo, na verdade, é estrutural. Quando a gente diz que a reforma tributária ela não vai tratar tributos, ela vai tratar mentalidade, é justamente isso. Eu preciso deixar essa mentalidade de fazer por necessidade e aí pegar a oportunidade que estão me oferecendo. Por exemplo, você falou aqui que a pergunta para os telespectadores que é do MEI, né? Vários MEIs. Na verdade, no meu ver, esses negócios já existem. Eles só estavam absolutamente informal, tendo um MEI, que é gratuito.
1: Da criação dos CNPJs,
2: né? Então, já existia. Esse movimento, ele já existia. A pessoa já tinha um negócio, já tinha renda desse negócio e nunca se preocupou. Com o movimento que está acontecendo, reforma tributária, split payment, aí vão olhar meu banco, começou a se organizar. Mas já pensou que legal, já está organizado, já está junto com outros empresários, de oportunidade. A gente falou do agro, não foi? Num sábado a gente conversou sobre negócios do agro. Então, assim, eu não posso mais ter só a minha plantação lá em Guaramiranga. Eu tenho que olhar quem é que tem café, quem é que faz isso. Eu não posso estar lá em Oroz, que é a minha região, né? É, que eu tenho um açude maravilhoso. E aí, o que é que eu faço com isso? Como é que está a pesca? Como é que está o camarão? Como é que está o peixe? O que é que estão fazendo no mundo? Então, a globalização me traz oportunidade. Eu consigo hoje ver o que está fazendo em todo lugar. Agora, todo dia sai um esperto, né?
1: Um sabido e dois bestas, né?
2: É. Então, assim, eu tenho que estar junto com quem já está fazendo. Então, para mim, o incentivo que tem são essas câmeras.
1: Ô, Rosita, a variação cambial, de uma certa forma, ela pode destruir a margem de lucro se a contabilidade não prevê proteção?
2: Ela pode, mas a precificação errada já fez. Porque a precificação já tem que contar com a variação cambial. Então, assim, se eu vou comprar de fora, eu tenho que, inclusive, fazer essa diferença. Mas, olha, é muito pouco. Quanto tempo chega... Quando é tecnologia que eu compro, quanto tempo chega? 40, 60 dias. Eu não tenho uma variação cambial. Nós estamos falando aqui, inclusive, para o pequeno empresário. Ele pode estar aliado numa câmera como essa, e ele ter acesso a esse tipo de informação. Eu não estou falando do grande, porque o grande, realmente, a variação cambial faz um impacto. Mas o pequeno que a gente está comprando, vamos comprar uma tecnologia, vamos comprar um desse, um monitoramento, um drone desse, porque isso é tecnologia, né? Um drone desse que vem. Ele demora 60 dias para chegar. Ele tem um preço barato. Eu estou falando de uma importação, e aí o Ricardo pode me corrigir, mas o que eu tenho visto lá no escritório, importação ali de 15, 50 mil dólares. Não é uma coisa que a variação cambial vai e a diferença do mercado nacional. Quando eu trago para o mercado nacional, ainda vale a pena. Agora, se eu não precifiquei correto, se eu não fiz o cálculo que essa tecnologia, porque estamos falando de tecnologia de produção, ou seja, ela vai ser um insumo para o que eu produzo, então ela vai fazer parte da minha produção. Então demora aí 60 dias para chegar, demora aí mais uns 3 meses para produzir, então eu estou falando de um delay aí de 5, 6 meses. Então eu tenho que contar na minha precificação que eu tive essa tecnologia.
1: Dever de casa.
2: Dever de casa.
1: Ô Ricardo, a Câmara facilita a vida desse que quer ir para lá e do que quer vir para cá. Como é que é feito esse trabalho?
0: Bom, é como a gente mencionou aqui, o objetivo ele tem que ser bem claro. Você tem que ter clareza daquilo que você quer. Primeiro, acima de tudo, você tem que entender que o israelense ele não faz negócio com qualquer um. Então a Câmara ela é uma porta de entrada para que você possa se apresentar, porque se você fosse tentar, por vias próprias, chegar lá e bater na porta de qualquer empresa israelense, ou não apenas de Israel, de qualquer empresa no exterior, eles não abrem tão facilmente, porque eles sempre fazem a primeira pergunta: o que que eu ganho com isso? Tá? Então a Câmara ela tem esse viés de representar as empresas que querem, a gente vai fazer um monitoramento, um mapeamento daquilo que você precisa.
1: De forma pragmática.
0: De forma pragmática. Existe um protocolo que deve ser seguido. E dependendo dos interesses e das áreas de atuação, aí a gente vai fazendo o rastreamento para as empresas necessárias. Por exemplo, já entrou em contato empresas com a Câmara de Israel querendo importar do Ceará castanha de caju. Só que Israel tem uma especificidade diferente dos outros países, que você tem que ter um protocolo que é certificado cachê. Então você tem que passar por um certificado, tem que ter essa certificação, além de tudo, todo o protocolo da questão de exportação, para eles poderem confiar e entender que aquele produto é adequado para eles.
1: As licenças são todas muito rigorosas,
0: sim,
1: né, cara?
0: Sim, principalmente nessa parte de alimentação.
1: Essa parte de alimentação que... E deva ser assim mesmo,
0: tem que
1: né?
0: Tem que ser, porque senão você acaba queimando o filme do seu país.
1: Qual é a palavra-chave, Ricardo, na sua opinião? Eu vou fazer para os dois essa pergunta. Qual é a palavra-chave para fechar um negócio internacional com segurança?
0: Eu acho que você não escolher por afinidade. Você escolher com base em dados. Você se certificar o máximo que você puder de informações para não chegar lá ter qualquer... Porque existem variáveis. Existem coisas que podem lhe surpreender. Se no país que você atua já acontece assim, imagina no mercado que você desconhece. Então, quanto mais você se munir de informação, quanto mais você for preciso na questão dos dados, menos erros você vai cometer. Entendendo qual é a forma certa de precificar, entendendo quais são os hábitos de consumo daquele local que você quer se instalar, tentando chegar de uma maneira pequena para poder escalar, e à medida que você for crescendo, você vai validando o seu negócio naquele país. Então, perfeito. Acho que isso é o principal.
1: Rosita, e no seu olhar, qual é a palavra-chave para fechar o negócio internacional com segurança e lucro?
2: Eu ia dizer certificação.
1: Certificação.
2: O que é que acontece? A gente morre de medo de ser certificado. Eu não entendo por quê. Porque a gente tem um costume cultural de punição.
0: Sim.
2: Na verdade, por exemplo, no mercado americano, a gente tem um número para o inadimplente, mas a gente tem um número que eles usam muito mais para o adimplente. Então, o certificado, eu dizer assim, olha, eu faço correto, eu produzo de forma correta, a higiene, a plantação, a organização, o meu negócio é saudável. Então, a gente tem que parar de ter medo de quem faz errado. Em vez de a gente estar preocupado de estar junto com quem faz errado, a gente tem que se preocupar e estar junto com quem faz certo.
0: Verdade.
2: Entendeu?
1: Perfeito. Então... compreendido. Acho que o que a gente se propôs a fazer aqui, nós fizemos, desmistificar a burocracia, apresentar os caminhos contábeis corretos e abrir as portas da Câmara do Comércio, permitindo que o empresariado local dê celeridade dos investimentos, com rentabilidade, com previsibilidade jurídica, com segurança, com lucros e a certificação para garantir aí dias melhores. Ricardo Dré, presidente da Câmara Brasil-Ceará-Israel, bem-vindo sempre aqui. Muito obrigado pela gentileza de aceitar o nosso convite.
0: Eu que agradeço e, Gleison, o que você precisar, pode contar com a Câmara. Nós estamos aqui para colaborar com o crescimento e a produtividade do nosso Estado. Quanto mais negócios a gente puder gerar, mais vai ser a relevância da Câmara.
1: Maravilha. Já encontrei seu número, agora te prepara, Ricardo. Rosita, obrigado pela gentileza mais uma vez. A Rosita que já está sempre conosco aqui, atendendo sempre, dá um jeitinho lá na sua agenda para vir aqui conosco. Mais uma vez, muito obrigado, viu, Rosita?
2: Eu que agradeço, é um prazer estar por aqui.
1: Maravilha. São 10 horas e 6 minutos, falando de tanto negócio, falando de Israel, eu lembro das tâmaras, e lembrando de tâmara, eu lembro de dinheiro, e dinheiro é sempre muito bom. 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
1: 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Muito bem, 10 horas e 9 minutinhos. Daqui a pouquinho vou trazer as opiniões dos nossos ouvintes sobre as microempresas, a quantidade de microempresas que foram abertas aí, quase 4 milhões. Gleudson Rosa, muito bom dia para você. Tô ligada no seu programa. Jarbiana de Limoeiro do Norte também acompanhando a gente. Um abraço muito grande para toda a nossa audiência. 10 e 10, Verdinha, jornalismo que fala a nossa língua.
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7: O vereador Carlos Calixto deixou o presídio em Sobral e agora cumpre prisão domiciliar. Ele foi preso durante a Operação Omertá por suspeita de envolvimento com facção criminosa. A decisão da justiça levou em consideração, segundo a defesa, a piora do estado de saúde do vereador durante o período em que esteve preso. Carlos Calixto foi submetido ao uso de tornozeleira eletrônica e deverá cumprir outras medidas cautelares determinadas pela justiça. A Operação Omertá investiga suspeitas de envolvimento de agentes públicos com organizações criminosas. As acusações contra o vereador ainda são objeto de investigação e não representam condenação definitiva. Sofia Leite para a Verdinha FM.
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1: Imagens que você vê às 10h14 na TV Diário da Avenida 13 de Maio com a Avenida da Universidade, e o trânsito tranquilo nesse instante aí, graças a Deus, ali na região do Benfica. Agora são 10h14.
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1: Você é açougueiro, tem especialidade, quer integrar uma equipe de trabalho. Uma empresa chamada Menu Brands, na Aldeota, oferece vaga de trabalho nessa função de açougueiro, escala 5x2, de segunda a sexta-feira, né? Aí você, obviamente, tem que ter habilidade na profissão de açougueiro, tem que ter experiência, né? Se você faz parte desse time, pode enviar seu currículo para selecao.cozinha@menubrands.com.br. E aí o Cauã tá dizendo, Gleudson, explica aí como é que fala, escreve Menu Brands, né? MENUBRANDS, Brands, tá bom? Selecão, que sem o cedilho e sem o tio, né? seleção.cozinha@menubrands.com.br. Vaga para açougueiro. Tem vaga para auxiliar de confeitaria aqui na capital. Para trabalhar, tem que ter ensino médio completo, experiência prévia em confeitaria, padaria ou produção de alimentos, e isso é diferencial, tá? Facilidade para trabalhar em equipe, organização e foco em higiene, residir próximo ao bairro Maraponga. Os benefícios, vale refeição de R$350, auxílio transporte. O candidato entra em contato agora com 85 99402 0005, 99402 0005, para você que está acompanhando a gente aí. São 10 horas e 15 minutos. Eu quero trazer aqui para você rapidinho uma notícia boa, né? O governador Elmano de Freitas anunciou em entrevista concedida à TV Verdes Mares na tarde de segunda-feira agora, eu estou só reforçando, que após a conclusão da linha do VLT Aeroporto Castelão, vai ter um ramal do Castelão até a Cidade Jardim, né? Ou seja, Aeroporto Castelão, Castelão, Cidade Jardim. O trajeto será expandido até ali o Cidade Jardim, no bairro Zé Walter. A ampliação deverá aumentar a oferta de transporte público de massa para a zona sul de Fortaleza e regiões periféricas da cidade. Boa notícia, porque aproximadamente 9,7 quilômetros de extensão do aeroporto até o Zé Walter está sendo aí concluído, né? A linha Castelão em construção, 5,1 quilômetros de extensão, e a nova extensão da linha até o bairro Zé Walter, aproximadamente 4,6, totalizando 9,7 quilômetros de metrô, o que vai dar uma grande facilidade para as pessoas daquela região. Agora são 10h17, William Fortunato.
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1: Aquilo que todo mundo se preocupa, a cesta básica. Óbvio, o preço da cesta básica caiu em 25 das 27 capitais brasileiras no mês de agosto, né? Segundo a Pesquisa Nacional da Cesta Básica de Alimentos. Isso aí vem sendo realizado pelo DIES em parceria com a Conab. As únicas cidades onde houve aumento foram Maceió, com alta de 1,43%, e São Luís, com avanço de 0,78%. As maiores reduções foram registradas em Rio Branco, com queda de 4,68%, Manaus 4,55%, Boa Vista 4,47%, Aracaju 3,89%, Cuiabá 3,37% e Salvador com 3,30%. Entre os produtos que contribuíram para a redução dos preços estiveram a batata, o café em pó e o tomate e também o feijão. A pesquisa também mostra que alguns alimentos seguiram na direção contrária. Pãozinho francês, rapaz, é bom. Óleo de soja, leite integral e arroz, agulhinha registraram um aumento de preços na maior parte das capitais pesquisadas durante o mês. Ou seja, apesar da queda no valor da cesta em agosto, o comportamento não foi igual para todos os produtos. E um cafezinho com pão em Bia bem quentinho, eite, é bom. E agora tá mais caro. Moradores de 4 bairros de Fortaleza devem ficar atentos, porque tem aí escuridão à vista. Desligamentos programados de energia elétrica neste sábado, amanhã, dia 19. A programação prevê 7 registros de interrupção em pontos específicos do conjunto Prefeito Zé Walter, Vicente Pinzon, Dionísio Torres e Passaré. Os horários variam conforme o endereço e estão previstos entre 10h30 da manhã e 5 horas da tarde. No Vicente Pinzon, a interrupção está programada para a rua Pinto Doutor Antônio Bandeira, das 11h35 às 16h35. Já no Dionísio Torres, o desligamento deve ocorrer na Avenida Antônio Salles, das 13 às 17 horas. No Conjunto Zé Walter, há registro em diferentes endereços, incluindo o loteamento Cidade Jardim, com interrupção prevista das 10h30 às 3h30 da tarde. No Passaré, a programação indica um desligamento entre 3 e 3h30 da tarde. A programação é direcionada a pontos específicos e não significa que todos os moradores dos quatro bairros ficarão sem energia. Os desligamentos são programados para permitir intervenções na rede elétrica e os horários podem sofrer alterações por questões técnicas ou climáticas. Mas o importante é você estar prevenido. Como é que se previne da escuridão? Com vela é durante o dia, macho. Vela pra quê? Hein, Cauã? E tem outra coisa, vela é um problema, viu? Vela é um problema, né? Tem que ter cuidado. Uma imagem da Sagrada Família, com aproximadamente 2 metros de altura, despencou da fachada da antiga Escola Jesus Maria José, no centro de Fortaleza. Todo mundo lá filmando, fotografando. Olha a imagem aí que a gente está mostrando na tela da TV Diário. E de repente, não mais que de repente, puf, cai tudo. Cai tudo. Aconteceu na noite de ontem, aqui em Fortaleza, durante a operação para retirar a peça do prédio. A intervenção para retirar a peça aconteceu sob a intervenção realizada pela Prefeitura de Fortaleza por meio da Secretaria Municipal de Infraestrutura, com apoio de uma empresa contratada. A retirada foi necessária devido às condições estruturais do imóvel e ao risco de queda da própria escultura. Ou seja, estavam com medo da estátua cair e quebrar, aí foram mexer, caiu e quebrou do mesmo jeito. É muito azar, né? A antiga Escola Jesus Maria José é um prédio centenário tombado pelo município e possui importância histórica para a Arquidiocese de Fortaleza e a situação da estrutura já havia sido alertada anteriormente. 3 de agosto, o Diário do Nordeste publicou uma reportagem informando que havia risco de desabamento ali no local. 2 dias depois, a prefeitura iniciou intervenções emergenciais no prédio. Durante a operação realizada na noite de ontem, a imagem acabou caindo e sofreu danos. Segundo uma análise inicial divulgada pela Secretaria Municipal da Infraestrutura, apenas uma pequena parte da estrutura foi danificada. A prefeitura informou ainda que a peça foi retirada do local cerca de 1 hora depois do incidente e que vai acompanhar o processo de restauração. Eu fiquei com pena, foi do operador. Ele ficou desesperado. Ficou desesperado. Mas ele não tem culpa. O equipamento quebrou, né? É uma tristeza. 10 horas e 21 minutos. Olha, se você tiver hoje... Ô, William, você consegue, sinceramente, passar 2 horas sem o seu celular? Você começa a sentir falta do e-mail? Você começa a sentir falta de um WhatsApp? De um negócio que você quer fechar, não é? Acontece contigo, Mayara, se você ficar 2 horas longe do seu celular... Você é ausente do celular por 2 horas, dá aquele incômodo, né? Tá faltando alguma coisa? Acontece, Cauã? Acontece, Bia? Você ficar 2 horas ausentes? E aí eu faço uma pergunta. Imagine você ficar ausente o resto da vida. Você não ter mais como dar conta da sua família. Imagine essa ausência definitiva. Essa reflexão eu queria que você fizesse. Então, na hora... de cuidar da família, pense em uma certeza que a vida nos proporciona: a morte. E quando vem, muitas vezes não avisa. Por isso que o nome é acidente, aquilo que foge do nosso controle. Tem a morte programada, infelizmente, em virtude da doença, da idade ou outras variáveis, mas tem as mortes repentinas e nós nunca estamos preparados emocionalmente e às vezes financeiramente. 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
1: 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São 10 horas e 26 minutos, perdi até o relógio agora, porque eu vi ali a doutora Ana Zélia, que vai tratar de um assunto tão sério, falar sobre família, e esse assunto, se eu fosse você, eu não perdia a oportunidade de jeito nenhum. Então entra aí agora em modo atenção, para você não perder já já essa conversa com a minha querida amiga doutora Ana Zélia. Sobre a pergunta que eu estou falando, sobre a quantidade de empresas abertas no país, o que é que isso significa? Gleudson Rosa, eu acredito que as pessoas abrem MEI na intenção de começar um negócio próprio, por muitas vezes pegam um valor de rescisão quando são demitidos na carteira, né? Quando tem empregado de carteira assinada e passam a empreender, colocar uma ideia em prática que só faltava o recurso financeiro. Infelizmente, nem todo mundo consegue a longo prazo permanecer no mercado devido à falta de incentivo do governo, juros altos, concorrência acirrada, leva muita gente a quebrar, mantendo o MEI em aberto, aguardando uma nova oportunidade. É a é o ponto de vista aqui do Antônio Faustino, que é motorista de aplicativo do Vicente Pinzon. E eu mando um grande abraço para ele. Desejo bons negócios e bons passageiros aí para você, Antônio. Gleudson, esse fenômeno que você está dizendo aí sobre a quantidade de e-mails abertos no país, esse é um fenômeno que configura uma metamorfose estrutural. O trabalhador transita na condição de assalariado para adigente econômica autônomo. O CNPJ institui não apenas um registro, mas uma redefinição jurídica e a econômica, que confere autonomia, ao mesmo tempo que aloca integralmente os riscos da atividade ao sujeito. Gente, a taxa de criação não é indicador decisivo, diz aqui o nosso ouvinte Reginilto. Isso, segundo ele, revela a sustentabilidade do sistema, que é a capacidade de sobrevivência e consolidação desses empreendimentos, já que a formalização é apenas o limiar e não a garantia da inserção produtiva duradoura. Esse é o ponto de vista do nosso querido amigo ouvinte Reginilto, e eu concordo muito com ele e também com o nosso ouvinte Antônio, motorista de aplicativo. Mas eu quero a sua opinião também, e já vou trazer aqui o resultado das participações sobre esse fenômeno que vem acontecendo no país. Vamos trocar de pauta, já vou conversar sobre o encerramento de um ciclo conjugal que raramente é apenas um ato jurídico. A separação, que é uma transição patrimonial, emocional muito complexa, né? No Brasil, o volume de litígios ligados ao direito de família reflete transformações profundas na estrutura familiar e também na gestão de bens. A gente conversa já sobre esses conflitos com a doutora Ana Zélia, advogada especialista em direito de famílias e sucessão. 10:30, Verdinha, jornalismo que fala a nossa língua.

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1: Estamos de volta, 10 horas 33 minutos. Você tem imagens da Avenida 13 de Maio. Mandar um grande abraço aqui para Carlinha Rodrigues, que está conosco nessa manhã. E, gente, tem uma informação também que eu quero compartilhar com você, que o Cauã acabou de me mandar aqui. A Anatel bloqueia empresas que fizeram mais de 4 milhões de chamadas adulteradas. Como é que é isso, hein? Pois é, 4,3 milhões de chamadas adulteradas, uma prática conhecida como spoofing entre setembro de 2025 e junho de 2026. Aquelas chamadas que, chatas, né? Que tem duas coisas que eu tenho medo, Cauã. Duas pessoas numa moto de capacete e chamada e ligação de São Paulo, né? Toda hora chega e perturba a gente o dia inteiro. Pois bem, a Agência Nacional de Telecomunicações, Anatel, exigiu o bloqueio de ligações de duas empresas que somaram mais de 4 milhões de chamadas adulteradas, uma prática conhecida como spoof, entre setembro de 2025 e junho desse ano. Um incomunicado divulgado na última quarta-feira, a Anatel informou que as ligações fazem parte de um volume maior que passa de 203 milhões de chamadas adulteradas. A agência não conseguiu identificar a origem de todo o tráfego e exigiu que ela seja rastreada por operadoras. Agora, pode deixar, Cauã. As chamadas identificadas pela agência foram realizadas pelo Avoros Telecomunicações, que atende empresas que fazem grande volume de chamadas, e a Elo Contact Center, que presta serviço de telemarketing para TIM. Enche o saco, né? No primeiro caso, a Anatel concluiu que a Avoros prestou serviço de telecomunicações clandestino, e a decisão impede que as operadoras Algar, Datora e Foco liberem parte da sua capacidade de tráfego para a empresa. Portanto, aí está um alívio, creio eu, para a vida de muita gente que tem o que fazer, e essas empresas imaginam que a gente não tem o que fazer, né? São 10 horas e 4 e 35 minutos. O encerramento de um ciclo conjugal raramente é apenas um ato jurídico. É uma transição patrimonial e emocional, muitas vezes bastante complexa, né? No Brasil, o volume de litígios ligados ao direito de família reflete transformações profundas na estrutura familiar e também na gestão de bens. A apuração e a divisão do patrimônio invisível ou complexo, né? Cotas societárias, investimentos em criptoativos, milhas, fundos de previdência e bens adquiridos antes com benfeitorias realizadas também durante a união, acaba trazendo aí uma certa confusão. Aí vem a guarda e a convivência, vem pensão alimentícia, vem um novo panorama das famílias, enfim. Os dados que eu estou citando aqui são do Colégio Notarial do Brasil e do Instituto Brasileiro de Geografia e Estatística, o IBGE, mostrando que o Brasil registra mais de 380 mil divórcios por ano, com um crescimento constante nas resoluções extrajudiciais em cartório. Inclusive, ações extrajudiciais foi tema de uma outra participação aqui da doutora Ana Zélia, que está comigo hoje. No entanto, essas varas de família ainda acumulam milhares de processos arrastados por anos. Levantamentos do Conselho Nacional de Justiça indicam que a partilha de bens e a revisão de alimentos estão entre as causas mais morosas do judiciário. E o que é que dá medo na hora da separação? 10h36, vamos falar sobre o tema agora, William.
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1: Aí eu fiz a pergunta e eu tenho aqui uma ideia do que é que causa mais medo na hora dessa situação da separação. Talvez seja a falta de informação sobre regimes de bens e a confusão entre o direito de guarda e a obrigação alimentar. São, na minha opinião, os estopins nas disputas judiciais. Doutora Nazélia, advogada especialista em direito de famílias e sucessão, está aqui conosco. Doutora, bom dia, bem-vinda.
3: Cleudson, grande satisfação estar aqui com você.
1: Doutora, eu estou dizendo que a falta da informação é algo que prejudica, inclusive, na hora dessa decisão. É fato isso, doutora?
3: É fato, Cleudson, uma afirmação extremamente verdadeira. A falta de conhecimento sobre os regimes patrimoniais causa grande confusão, né? Eu entendo, inclusive, que quando as pessoas vão realizar os seus proclamas, elas devem ser orientadas sobre a existência dos regimes patrimoniais, porque isso daí faz toda a diferença na hora do término do casamento. Seja esse término pela morte ou pelo divórcio.
1: Verdade, doutora. E qual é aquela pergunta que os casais têm mais medo de fazer para a advogada?
3: se casar com o regime da separação total é adequado. As pessoas ficam constrangidas em casar sob o regime da comunhão ou da separação total de bens, achando que isso daí vai repercutir nos seus relacionamentos, entende?
1: Doutora, então vamos fazer o seguinte, vamos começar do começo. Diz para nós quais são os regimes.
3: Comunhão total de bens, o que era meu passa a ser seu, o que era seu passa a ser meu, vira tudo um bolo só. Comunhão parcial de bens, aquilo que foi adquirido na constância da união, do casamento, passa a pertencer aos dois. E a separação total, o que é seu, o que é meu, e tem ainda a comunhão final dos aquestos, que é muito parecido com a comunhão parcial, mas que está em desuso. Gleudson, deve inclusive sair agora com essa reforma do nosso Código Civil, da nossa legislação.
1: Doutora, tem uma pergunta aqui que me enviaram agora, que é a Sônia, que está ouvindo a gente aqui na Aldeota. Ela diz o seguinte: doutora, como é que fica a divisão das cotas de uma empresa criada por apenas um dos cônjuges?
3: A depender da constituição dessa empresa, Gleudson, porque aí a gente tem que observar qual é a razão social da empresa. Se é uma empresa unipessoal, se é uma limitada, se é uma SA. Então, aí existe uma mistura do direito de família com o direito empresarial, né? A depender da situação, da constituição social da empresa, do contrato social da empresa, a gente tem um parecer específico para cada caso.
1: Eu citei e apresentei a doutora Nazélia como advogada de famílias e sucessão, mas ela também tem essa expertise em direito empresarial também, e que você que está nos acompanhando agora, caso precise, pode contactar a doutora Ana Zélia. Doutora, caso haja um dos cônjuges esconda um patrimônio, e ele pode reabrir a partilha?
3: Com certeza existe o processo chamado sobrepartilha, né? Caso alguém tenha passado por uma situação de divisão patrimonial e algum patrimônio tenha ficado ocultado em razão de fraude à partilha, é possível sim se abrir posteriormente um novo processo para que seja visto esse bem que ficou fora. Então, é um direito sim existente que poucas pessoas sabem disso.
1: Muito bom. Doutora, normalmente, ou era bem comum há bem pouco tempo, um dos cônjuges apenas trabalhar fora, o outro ficar em casa. Na hora da partilha, esse cônjuge que ajudou em casa, não necessariamente na empresa ou no trabalho, também tem direito na hora da separação a um quinhão, a uma parte de tudo que foi constituído?
3: Com toda certeza, sobretudo no regime de comunhão universal de bens e de comunhão parcial. Tudo que foi adquirido, agora eu vou falar aqui do regime convencional, que é o da comunhão parcial, é o mais comum, Gleudson. Tudo que foi adquirido na constância da união, mediante esforço comum, no término desse casamento, deve ser partilhado. E aí a gente vem falar sobre o que é o esforço comum. Muitas pessoas confundem achando que o esforço é apenas daquela pessoa que trabalha fora. E, na verdade, o esforço comum também diz respeito à dedicação à família, aos deveres de cuidado familiar. Inclusive, a gente também fala sobre a moeda invisível, o dever de cuidado, né, invisibilizado. Então, assim, tudo isso deve ser valorado na hora da partilha. E se o casamento for no regime da comunhão parcial, terminando esse casamento, deve haver aí a divisão em 50% para cada um dos ex-cônjuges.
1: Eu vou fazer uma pergunta aqui pedida pelo Marcos de Souza. Eu não sei se a pergunta tem a ver com ele ou ele quer apenas saber. A traição altera a divisão de bens ou o valor da pensão aqui no Brasil não tem alteração apesar da motivação? A doutora Nazélia vai me dar 2 minutinhos para trazer a resposta. A gente vai fazer um intervalo rápido e já a gente volta, tá, doutora? Fica aí você que está comigo na Verdinha, também na tela da TV Diário. A gente volta já falando sobre o direito de famílias e principalmente nesse momento agora da separação, o que é que tem de direito, o que é que você precisa saber e o que é que você precisa entender para dar o passo correto. 10h42, Verdinha, jornalismo que fala a nossa língua.
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2: 10:46, de volta com imagens aí na TV Diário que você viu da Avenida 13 de Maio, no cruzamento com a Avenida da Universidade, mostrando um trânsito tranquilo nesse instante, nesse horário, né? Solzão forte, rapaz, 31 graus e meio agora aqui no Dionísio Torres e a temperatura em elevação e vai chegar até 32 no final do dia, no meio do dia, na verdade. Bom, a pergunta que deixamos no ar é: a traição altera a divisão dos bens ou o valor da pensão aqui no Brasil?
3: Não altera em nada. O que pode gerar é uma possibilidade a uma indenização pelos danos morais sofridos, mas há de ser observado se existiram de fato danos morais. Se a traição foi vexatória, tornada pública, exposição ao ridículo, esse tipo de situação.
2: Doutora, também tem uma pergunta aqui que é: previdência privada e milhas aéreas, que eu nem sabia que entravam nessa confusão. Previdência privada e milhas aéreas acumuladas no casamento entram também na divisão?
3: Entra tudo. Tudo? Gleudson, entra até o prêmio aí da loteria, viu?
2: Fala, meu Deus.
3: É, quem ficou milionário foi ontem, foi que saiu o resultado?
2: Foi na terça-feira, dia 15.
3: Quem ficou milionário achando que agora tá no bem bom e vai se separar e levar tudo, tá muito enganado.
2: Alguém vai levar um pedaço, né, doutora?
3: Com certeza.
2: E aí, esse é um momento de você pensar se vale a pena perder um pedaço ou ganhar a sua paz, né? Já que você está querendo separar, alguém está faltando com a paz aí. Enfim, é a avaliação. Doutora, pets entram na partilha de bens ou na regra de guardas e visitas?
3: Entra na regra de guarda de visitas, apesar de o pet, né, não ser um humano. Fica ali como tutores, né? Os ex-cônjuges, eles ficam como tutores, dividindo essa tutela em relação ao animal, inclusive em relação à responsabilidade sobre a manutenção desse animal, alimentação, banho, tosa e por aí vai. E, diferente do que muitas pessoas pensam, o animal, ele não é uma propriedade de apenas um dos ex-cônjuges. É direito daquele que passa a residir longe do animal conviver com ele também, né? Então, assim, há um ponto realmente de esclarecimento de grande importância, Gleudson, porque eu tenho visto grandes conflitos surgirem também em decorrência da ignorância sobre o direito à convivência com os pets.
2: Doutora, tem uma pergunta aqui de um ouvinte que é bem interessante a gente observar. Ela diz o seguinte: Gleudson, meu pai tem uma casa e somos dois filhos. Ou seja, essa pessoa e um irmão. Só que o nome dessa pessoa não está correto, né? Está sem o assentamento do nome dos avós maternos. Ou seja, tem, mas está errado lá no RG. E ela quer saber o seguinte: o outro irmão pode alegar que eu não faço parte da herança por ter o nome da minha mãe sido grifado errado? Como é que eu devo proceder para que meu irmão não fique com a herança sozinho e eu não perca o meu direito? Erro de grafia pode trazer essa perda da herança?
3: Não, mas é recomendável que se entre com a ação de retificação de registro civil.
2: É um processo.
3: É um processo, é necessário que seja feito, mas não exclui da herança, não, né? É importante que a pessoa se habilite nesse processo de inventário, caso já exista, e no âmbito do processo, pode-se, inclusive, pedir a suspensão do processo, caso haja dúvida sobre essa pessoa que está com esse problema no registro. Pede-se a suspensão, né? É uma causa suspensiva, e depois que esse documento é retificado, o processo volta a correr normalmente. Então, não é fator impeditivo, não, esse erro objetivo, esse erro material aí no documento dessa pessoa.
2: Ô, doutora, na hora da confusão, da briga, quem sai de casa perde todo o direito?
3: De forma alguma. Agora, é muito importante a gente trazer aqui o seguinte esclarecimento. Existe o usucapião conjugal, Gleudson, usucapião familiar. Imóveis de até 200 metros quadrados, certo? Que passa a ser residido apenas por um dos ex-consortes, caso haja o decurso do prazo de 2 anos, pode ser que aquele que saiu e nunca mais voltou, ou seja, né, aí a gente fala no abandono de lá, perca a sua metade do imóvel, né? Quem permanece no imóvel de até 200 metros, tá? Cujo ex-cônjuge não aparece há 2 anos, pode pedir o uso capião familiar. Existe também um outro pré-requisito, que é o de essa pessoa não ter...

0: ficarem com essa situação irregular, né?
1: Uhum.
0: Assim como também acontece de pessoas conviverem em união estável, né? E essa união estável, ela não é regulamentada, né? Ela não tem aquela homologação judicial, não tem aquele registro em cartório, mas nem por isso deixa de ser uma união estável. É união estável, sim, e o regime patrimonial, presumidamente, que vai imperar aí nessa relação é o da comunhão parcial de bens, a não ser que essa pessoa que está em união estável tenha algum impedimento em relação a essa questão patrimonial. Existe, Gleudson, alguns requisitos legais também que podem impedir que a pessoa opte pelo regime de casamento. Vamos supor, uma pessoa que foi casada, que divorciou-se, uhum, mas que não fez a partilha patrimonial nesse casamento. A pessoa conhece outra pessoa e passa, por exemplo, a viver uma união estável. O regime patrimonial que vai ser aplicado a essa nova relação, já que o da relação passada ainda não foi resolvido, necessariamente vai ser o da separação total. Então, sobre essas questões relacionadas a regime patrimonial, é muito importante que as pessoas procurem orientação o mais rápido possível e não fiquem longe dessa informação.
1: Doutora, eu preciso necessariamente ter um advogado ou eu posso procurar ajuda na Defensoria Pública, por exemplo?
0: Pode procurar ajuda na Defensoria Pública. Existe aí realmente, né, essa advocacia pública para as pessoas que não podem arcar com o ônus de contratar um advogado particular, assim como existem excelentes advogados que trabalham com valores razoáveis. Então, assim, deve haver a busca, né? O que não pode é se ficar na ignorância.
1: Perfeito. Doutora Nazélia, eu quero te agradecer pela gentileza da vinda, da dedicação aqui ao tempo, a prestar esses esclarecimentos e dizer que estou feliz agora com a sua felicidade, você agora com o dedo mais pesado, o coração mais cheio, né?
0: É, sim.
1: E agora mais feliz. Obrigado pela vinda. E tem também, parabéns ao Nelson. O Nelson tem mais sorte que você, viu? O Nelson tem mais sorte que você. Que é o esposo aqui da doutora Nazélia. Doutora, o Instagram é...
0: @AnazéliaADV.
1: AnazéliaADV.
0: E @CavalcanteMachado.
1: Opa, aí sim, hein? Doutora, obrigado mais uma vez, um excelente fim de semana.
0: Muito obrigada, Gleudson, é sempre uma grande satisfação estar aqui com você.
1: Maravilha, são 10h54, vamos fazer a nossa mensagem, William, para a gente fechar? O maior perigo da raiva não está no volume da nossa voz, mas na falsa certeza daquilo que ela cria dentro de nós. Tem uma frase de Marco Aurélio, né? Eu gosto muito das frases de estoicismo, que dizia que você não consegue ver o seu rosto, você não consegue ver o seu reflexo na água fervente. Da mesma forma, não consegue enxergar a verdade quando você está tomado pela raiva. É como se você estivesse com a água fervendo à sua frente. Como bem nos ensina a metáfora da água fervente, uma mente perturbada perde completamente a capacidade de refletir a realidade. Quando somos tomados pela emoção, por essa emoção, passamos a enxergar intenções maldosas onde não existem e transformamos meras suposições em verdades absolutas. Epíteto já alertava que a primeira impressão não é a realidade, mas apenas um convite para o julgamento. Aceitar esse convite sem questionar é o caminho mais rápido para destruir relacionamentos e fragmentar o próprio caráter. A verdadeira liberdade e soberania residem em proteger o pequeno espaço sagrado que existe entre o acontecimento externo e a nossa reação. Figuras como Marco Aurélio nunca confiavam na primeira voz que surgia em suas cabeças. Eles examinavam, questionavam e colocavam à prova. Quando permitimos que a emoção assuma o trono, nossa própria mente se torna nossa maior enganadora, nos fazendo defender mentiras como se fossem certezas absolutas. Domine os seus impulsos, desacelere antes de reagir e encontre a clareza na quietude e na razão. Vale a pena antes de qualquer ação, ou melhor, antes de qualquer reação, uma ação.

buscar em oração Deus. Deus para que você possa se aconselhar, mas também para que você possa caminhar com Ele. Fica a dica. Olha, amanhã estaremos de volta com o melhor da semana aqui no nosso Movimento e Mercado. 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Gente, um abraço a todos, fiquem em paz com Deus, até amanhã, tchau!

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1: O incêndio de grandes proporções continua mobilizando equipes do Corpo de Bombeiros na zona rural de Abaiara, na região do Cariri. As chamas começaram na tarde da última quarta-feira e mais de 24 horas depois ainda não foram totalmente controladas. De acordo com os bombeiros, duas equipes atuam em frentes diferentes para conter o avanço do fogo. A área atingida é composta principalmente por capim e vegetação seca, o que facilita a rápida propagação das chamas. Segundo a corporação, ainda não é possível apontar a causa do incêndio. O primeiro chamado foi registrado na cidade de Milagres. A origem do fogo deve ser identificada por meio de perícia. Nesta quinta-feira, moradores de Juazeiro do Norte relataram grande quantidade de fumaça em vários bairros. No entanto, o Corpo de Bombeiros informou que a fumaça vista na cidade não tem relação com o incêndio em Abaiara, mas com outros focos de queimadas de vegetação registrados no próprio município. Lorena Tavares para a Verdinha FM.
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1: Ora se não.
2: Certinha!
1: Como é o nome? Como é o nome dessa rádio?
2: Verdinha!
1: Você que está dando aqui a caroninha pra Gata Show, 11 horas e 2 minutinhos.
0: Denise Santiago.
1: Tô aqui já. Se chamou, eu vou, viu? Eu sou bem facinha, é só me chamar que eu vou. Ligeiro, vixe. Aí, quando eu falei que eu era facinho, o operador não gostou, não. Ele parou o som. Calma, operador, é só na comunicação. Tranquilo. Tu trouxe?
3: Isso.
1: Ele trouxe comida pra nós, viu, Marcos?
3: Coisa melhorar.
1: A gente vai experimentar no ar.
3: Aí você que sabe, né?
1: Pode, diretor Silvio, libera só hoje, Silvio. Torcedor, seja muito bem-vindo aqui, bem-vindo ao nosso resenha, ao nosso jogada, primeiro tempo. Sextou e a gente vai sextar com jogo de futebol. O que é que nós vamos ter hoje na Verdinha? Ceará! Hoje tem vozão. É, hoje tem vozão de um lado, do outro lado teremos Novo Horizontino. E a história é o seguinte, viu, minha gente? A história é o seguinte. Garantir os 3 pontos. Obrigação. Vai ser difícil? Vai. Tem que fazer, chamar a torcida, fazer aquela festa toda? Tem que fazer tudo isso, gente. Garantir os 3 pontos. Do outro lado, eu sei que o torcedor não gosta muito do que eu vou falar. Do outro lado, a galera do Leão vai ter que dar uma olhadinha pra esse jogo mesmo. Porque se o Ceará vence, dá uma segurada no Novo Horizontino. Vocês já viram onde é que tá o Novo Horizontino? Na liderança com 50 pontos. Olhando pro outro lado, o Fortaleza tá com 2 pontos pra 50, né? Se o Novo Horizontino ganha, estica aí a margem. Se o Novo Horizontino perde, segura o Novo Horizontino. Se empata, dá um, né? Então o ideal era que perdesse. Do outro lado, o Fortaleza no domingo vai enfrentar o Londrina. Londrina que tá querendo ser gaiato, né? Nessa reta final aí no Z4. Já vem de 2 vitórias consecutivas, a última goleada contra a Ponte Preta por 6-0. Tá tentando sair dessa zona do rebaixamento. Se Fortaleza vencendo Londrina no domingo, lá na casa deles, que é uma obrigação do Leão vencer, por conta de todo esse cenário que o adversário se encontra na tabela, dá uma segurada nesse Londrina. O empate não é bacana e se perder a maré, vamos nem pensar nisso, né, torcedor tricolor que nos acompanha? Então, vai ser uma rodada muito bem embolada, é aquela rodada que eu gosto de dizer, onde eles estão juntos e misturados, mesmo não querendo estar. A tia D vai pegar na mão do torcedor do Leão, viu? Do torcedor do Vozão. Esquece esses negócios de tabu, esquece esses negócios de 16, né? Que olha para um lado, o torcedor do Fortaleza não gosta desse número 16. Se olha para o lado, o torcedor do Ceará não gosta do número 47. Então vamos esquecer esses números, viu, Alexandre? Esquece as diferenças.
3: Todo mundo amiga, é? Essa rodada?
1: Todo mundo a... Colega, amiga é uma coisa muito íntima, né?
3: A Denise está querendo formar o Cealeza hoje, é?
1: É loucura, aí, João Marcos.
3: Aí, ó.
1: O bom João Marcos. Aí é loucura. Se eu fosse a fundadora do Cealeza, tu não me ajudava, não, João Marcos?
4: Provavelmente não.
1: Não?
3: Ia ficar sozinha, viu, Denise?
1: Eu ia ficar sozinha, João Marcos. Tu não ia ser. Eu vou te chamar pra ser o meu dirigente, meu executivo de futebol.
3: Proposta,
1: de um lado.
3: Primeira proposta foi recusada.
1: Primeira
3: já,
1: proposta, levei um fora. Ele disse que não, viria. E tu não ia ser meu assessor de imprensa, não, Alexandre?
3: Aí é um trabalho mais difícil ainda, né, do que o dirigente.
1: Era mesmo. É.
3: Mas pra onde você for, eu vou, Denise.
1: É?
3: Mesmo que eu precise trabalhar só nos bastidores.
1: Tu não tinha coragem, não?
3: Vou lhe ajudar. Lhe ajudaria,
1: ah,
3: com
1: sim.
3: certeza.
1: Aí como é que ia ser tua jogada de marketing aí, Cealeza?
3: Primeiro passo, né?
1: Gagueje, não!
3: Primeiro passo é o cancelamento, assim que iniciar. Mas a gente
1: vamos
3: explicar.
1: Vamos olhar por outro lado.
3: No fim da,
1: né,
3: temporada. Era uma oportunidade, né, pra nenhum dos times acabar, né? Os dois times seguirem e a rivalidade permanecer, né? Porque pra rivalidade permanecer, eles precisam seguir existindo. E assim, né, Denise? Brincadeiras à parte, um se alimenta do outro também nesse sentido. É, um bebe muito do que o outro tá fazendo, né? E acho que o momento de um impacta no outro. Aumenta a pressão, diminui a pressão, traz mais tranquilidade para um trabalho ou não. Então, brincadeiras à parte, tudo isso está um pouco interligado, há um pouco de verdade nessa história aí, mas pro âmago do torcedor, né, ninguém quer que o outro se dê bem, todo mundo quer que o outro se lasque, essa que é a verdade, e nós teremos o início da 29ª rodada aí, com o Ceará tentando fazer a parte dele hoje, 8:30 da noite contra o Novo Horizontino, e o Fortaleza no domingo, tentando fazer a parte dele também, diante do Londrina, 6:30 da noite.
4: Na verdade, cada um quer fazer a sua parte, né? Independente se vai ajudar o outro ou não. Então, se o Ceará fizer a parte dele, consequentemente ajuda o Fortaleza e Fortaleza também.
1: Ah, é?
4: Eu acho que eles estão preocupados só em se ajudar.
1: Acho que é isso. É, mas sem querer, quando vocês vão se ajudar, vocês acabam ajudando o coleguinha, né? Meu pensamento é esse. É, vocês vão ter que vencer hoje?
4: Tem.
1: Vencendo hoje vai pra qual posição, Alexandre? Vai pra quantos pontos, na verdade?
3: Não, ele não sobe nenhuma posição.
1: Aí
3: mas
1: é
3: ele
1: de
3: fica...
1: lascar, né, Ceará? Eu vou dizer o
3: mas
1: pra
3: o objetivo
1: tu, viu?
3: É se distanciar do Avaí. Então, ele pode subir, Denise, pra 35 pontos. Né? É a projeção. Domingo a gente tem o Avaí jogando contra o Goiás. Então o Ceará entra em campo hoje e ele espera até domingo pra ver qual é o cenário ali do time do Avaí, né? O jogo do Ceará é difícil, mas o do Avaí também é. O Avaí enfrenta o Goiás jogando no Serrinha, né? O Moza lá também tentando uma reação na reta final da competição. Acho que é uma reta final muito complicada para todo mundo, na verdade. E a final do Ceará tá muito perto, né? Porque essa é a 29ª rodada, mas na 31ª, Denise, a gente tem esse encontro. Avaí e Ceará se enfrentando na Ressacada.
1: E daí para lá, de lá para... Falta um pouco, né, Alexandre? A gente já pode até pensar... Como é que eles estão e a caminhada deles aí com os objetivos? Ainda não pra gente traçar na 31ª já? Dá, né?
3: Dá, não, certamente.
1: Dá, né, torcedor? Dá. E o Fortaleza se ganha pra quantos pontos, Alexandre? Você que é homem da matemática?
3: O Fortaleza, Nis, ele tá hoje, né, na 4ª posição com 48 pontos. Se ele ganhar, ele vai pra 51. Ele tem uma oportunidade nessa rodada de tentar ser o líder do campeonato, né? Ele tem essa condição, mas para isso precisaria de uma grande combinação de resultados. Tem dois times que estão à frente dele que jogam hoje, por exemplo, o Vila Nova entra em campo hoje contra o América, o Vila jogando em casa contra o vice-lanterna, e o Ceará enfrenta o Novo Horizontino, que hoje é o líder da Série B, né? Então, quando o Fortaleza entrar em campo, ele também já vai saber o que aconteceu na sexta-feira, e aí pode projetar para onde é que ele vai. Mas assim, Denise, independente dos outros resultados... Cabe ao Fortaleza fazer a sua parte, né? Fortaleza está 9 jogos sem perder no retorno, está bem na competição, vem aí de uma sequência de invencibilidade, né? Empatou o Clássico Rei, mas vinha de 2 vitórias anteriormente, e tem diante de si um adversário que está na parte de baixo da tabela. Então é esse tipo de adversário que aumenta ainda a responsabilidade do Fortaleza de fazer a sua parte.
1: É exatamente, gente. Olha... Quero saber quem quer ir pro estádio hoje, hein? Falamos ontem que hoje nós iríamos divulgar ingressos. São 8 ingressos, 4 pares para a partida do Ceará, tá? Jogo do Ceará, acabei ó, de confirmar com a galera aqui do marketing, já. Temos João Marcos aqui que pode fazer a pergunta, com o apoio do Alexandre Mota também. Já eles vão bolar na pergunta. É bom que você já fica sintonizado aqui conosco até o final do programa, porque eu só vou divulgar no final. Poxa, tá sendo ruim hoje, viu, Alexandre? Vamos falar muito sobre esses jogos da Série B. O jogo da Série C, eu peguei a informação mais cedo, gente. 45.500 torcedores. Eu nem sabia que cabia essa ruma de gente na Arena Pernambuco. Tu já jogou na Arena Pernambuco, João Marcos?
4: Já joguei.
1: Pega fogo ali, né?
4: É legal, é bom jogar.
1: É bacana, né?
4: É campo bom, né? Estádio bom. Todo atleta gosta de jogar assim, né? Estádio cheio.
1: É, e tem uma estrutura melhor do que a Área do Retiro, né? Muito ali
4: melhor.
1: Que é...
4: Muito melhor, então o Floresta vai enfrentar um ambiente bem interessante, bem gostoso de jogar.
3: É porque é um estádio de Copa do Mundo, né?
1: Sim, sim.
3: Foi projetado para isso. Por isso que ela tem toda uma estrutura maior. Só que diferente do nosso estádio, e aí eu preciso também pontuar que Pernambuco tem isso, eles possuem estádio próprio, né? E é muito importante. Acho que é um estágio de crescimento que a gente ainda pode atingir em algum momento.
1: Sim.
3: Entendendo que a Arena Castelão é ótima, é um estádio de Copa do Mundo, tem pontos a melhorar, como todos os outros locais, né? Sempre vai existir um ponto ou outro a evoluir, mas a Arena Castelão proporciona que a gente faça grandes festas no futebol brasileiro. É um estádio que tem uma capacidade enorme, né? É um dos maiores do Brasil, top 5 do Brasil, Arena Castelão. 63 mil espectadores a capacidade. Mas hoje, infelizmente, a gente ainda não tem estádio próprio. E aí, eventualmente, isso gera um entrave ou outro, né? Uma questão ou outra sobre manutenção, sobre ajuste. Mas, Denise, a tendência é que próximo ano a Arena Castelão sofra uma nova recalchutada, né? Porque a gente vai ter a Copa do Mundo Feminina e o estádio da Arena Castelão, né, em Fortaleza, é um dos palcos dos jogos.
1: Exatamente, torcedor. E já participa aqui com a gente. Bora falar sobre placares, bora falar sobre jogo. Qual a sua expectativa para o jogo de logo mais? Transmissão aqui da Verdinha. A gente começa a nossa jornada às 8 horas da noite. Terminou a jogada segundo tempo, vai ter a programação do jornalismo, às 8 horas já começa aqui a nossa transmissão. Vamos falar sobre essa partida, é uma partida importante, é uma partida que vale muito, torcedor, tanto para quem está olhando para lado, a ponta da tabela, como quem também olha para o Z4 da competição, querendo se livrar, na verdade, desse Z4 da competição. William Fortunato, Alexandre Mota está aqui, meu chefe, meu patrão. A hora na melhor. Ô, meu patrão! Alexandre Mota! Alexandre Mota prometeu ontem, João Marcos, um doce. Não foi um doce? Faz só um spoiler do que tu prometeu e recapitula pra quem tá acompanhando hoje.
3: Eu tinha dito ontem...
1: Tô só olhando.
3: Lá na Irauçuba, né? Que é um município aqui do interior do Ceará, que é o município da minha família. A Irauçuba significa, né? Numa linguagem guarani, amigo do mel. Né? Existe
1: pensei
3: isso
1: que você é amigo do mel que...
3: do mel, né? Lá, terra do mel, né? E aí, historicamente, eles são produtores, né, de mel. E eu prometi trazer aqui uma fava de mel. Você sabe o que é isso, João Marcos?
1: Fava de mel.
3: Muita gente consome o mel, né? Pega apenas o líquido. Mas lá no interior, né, as pessoas cortam realmente a fava do mel, né? Onde as abelhas criam aquela estrutura, né? E aí se consome isso. Eu prometi pra Denise que ia trazer um mel puro, coletado lá na Irauçuba, e eu trouxe, viu, Denise?
1: Vai só ver, vai. Eu tô me sentindo Ana Maria Braga agora. Vem cá, meu louro José. Tu vai ser meu louro José, Alexandre. Ana Maria Braga. Gente, quem tá no rádio, cara, parece uma rapadura, né?
3: Você chupa esse mel, né, no caso. Porque é feiticeira,
1: como é cheiroso,
3: né, de abelha.
1: Meu Deus do céu. Cheira aqui, vai. Como tá cheiroso. Momento de culinária, viu, gente? Nós estamos na hora do almoço, viu? Aí come normal assim, é, Alexandre? Eu coloco com queijinho?
3: Não, come do jeito que você quiser.
1: Do jeito que quiser?
3: É
1: bom.
3: Não, é muito bom.
1: Dá dor de barriga não, você come muito?
3: Rapaz, a maioria dos doces, né, Denise?
1: Tá
3: mas,
1: bom.
3: Mas isso aí, de fato, é extremamente natural, né? E aí tem...
1: É bom pra garganta?
3: É demais, né? Com própolis acima de tudo.
4: Até pra treino eu uso.
1: Tá pra
4: treino? Quando eu vou correr quilometragem muito alta, eu fiz uma meia maratona.
1: Tira um pedacinho, meu filho, tira um pedacinho. Vai.
4: É a pré-alimentação antes da...
1: Ah, é?
4: Da meia maratona, eu comi um pão com mel.
1: Com mel?
4: Uhum.
1: Mas fica aqui, a chiclete fica...
3: É um chiclete que você pode engolir ou não, né? Trouxe até prato pra Denise, pra ela não ter problema.
1: Já dividi aqui com a equipe. E aí fica o chiclete assim, de bobeira? Eu posso tirar?
3: Tu tira quando tu consumiu o mel.
1: Ah, é? Tô consumindo ainda. No final um pouco estranho, mas é porque eu tô me familiarizando aqui com comida. Bora pro intervalo, já a gente volta.
3: Bora.
1: Que eu vou jogar o resto. É só o restinho aqui, diretor. Pronto. Isso aqui, né?
3: Bota aqui, ó.
1: Bota aqui. Ai, não, fica nojento, não.
3: Não, a gente vai guardar.
1: Vai guardar? Ai, não, fica nojento. Vai, intervalo rapidinho, a gente volta já, vai.
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1: Bora que bora, 11 horas, 18 minutinhos, depois da Gatinha Mel, Gatinha com Mel, parece uma banda de forró. A gente volta a falar sobre o nosso futebol, tá aqui, viu? Até o final do Jogada a gente vai aqui experimentando o mel do Alexandre. Daniel Farias tem um retorno importantíssimo hoje, hein? Quando eu falo de retorno, o entendimento é como se fosse reforço, porque o lateral pra dar trabalho lá no Ceará, eu vou dizer uma coisa, se não é lateral direito, é lateral esquerda. E aí, quando eu vi o nome do Brian Borges, aí eu fiquei mais tranquila, viu, Daniel? Porque o homem vai estar entre os titulares hoje, não vai, meu amigo? Conta pra gente aí as novidades do Vozão, Daniel Farias. Daniel
2: Farias. Pro jogo de hoje do Ceará contra o Novo Horizontino, uma das principais novidades é o lateral direito Brian Borges. Ele volta a ser opção para o técnico Daniel Paulista depois de cumprir suspensão no último jogo, no Clássico Rei de domingo. Agora ele deve logo começar como titular e ser uma peça importante para o Ceará tentar corrigir esse seu sistema defensivo e tentar bater de frente com o líder da competição, o Novo Horizontino. O Brian Borges concedeu entrevista coletiva pós-jogo e falou sobre a importância desse confronto na 29ª rodada da Série B.
3: A gente sabe que a gente vai enfrentar uma equipe agora, um adversário, que é o líder do campeonato, que vem há uns 3 anos aí buscando um acesso, um adversário difícil. Mas se tratando de Ceará, a gente sabe a força que é o Ceará dentro de casa também, em termos de torcida, em termos de grandeza. É, claro que a gente vai tá preparado, né, para esse jogo e, sem dúvida, a gente vai buscar a vitória a todo momento, que é o que a gente precisa no momento. E, sem dúvida, a gente está totalmente preparado para esse jogo, para que a gente venha buscar esse resultado aí positivo.
2: Nessa partida, o Ceará joga em casa na Arena Castelão. E o Brian Borges fez questão de convocar o torcedor a se fazer presente no estádio na tentativa de empurrar o Ceará para um resultado importante nessa luta contra o rebaixamento.
3: Falar para o torcedor que a gente depende também do torcedor demais, a gente gosta de jogar com o estádio cheio. Todo atleta que vem para o Ceará sabe da força que é jogar com a torcida, com o apoio da torcida, para que a gente venha fazer um grande resultado e que a gente venha voltar e ser feliz juntos, porque a gente sabe o que tem acontecido ultimamente em relação à torcida e clube, mas o amor tem que falar mais alto, né, nesse momento. Então, a gente conta com a presença de todo mundo para que a gente venha buscar um resultado positivo. A gente sabe que é um adversário difícil, mas contamos aí com a presença do torcedor para que a gente venha buscar esse resultado.
2: Daqui a pouquinho a gente volta aqui no Jogada Primeiro Tempo trazendo desfalques e novidades do Ceará para essa partida e a provável escalação para o jogo de logo mais.
1: Valeu, viu, Daniel? Muito obrigada aí pelas suas informações. Quando se trata de lateral, Alexandre, essa dor de cabeça não é de hoje, a gente sempre vem falando sobre esse assunto, é uma discussão que já acontece anos e anos e anos, mas tendo o nome do Brian Borges, dá certo um alívio pro torcedor, não dá não, Alexandre?
4: Denise, sim, porque nos momentos em que ele atuou, eu diria que ele produziu mais do que os concorrentes dele de posição, né? O Rafael Ramos muito mal, né, na atual temporada. Na temporada passada ele também acabou atuando menos. E o outro jogador que estava por ali também não estava conseguindo, né, entregar assim, um futebol positivo, né, para o time do Ceará. Tanto que o Ceará acabou liberando o Alex Silva. Né? O Alex Silva hoje está no América Mineiro. Foi uma escolha do Moza. Não deu certo, ele não rendeu. Então, acima de tudo, dos reforços que o Ceará contratou, Denise, antes do Brian ter uma pequena lesão e ficar um tempo fora, depois ele acabou também ficando suspenso, ele era o lateral ou o reforço mais regular, né? Inclusive foi o primeiro reforço dessa janela nova que o Ceará promoveu, né? O Ceará trouxe 12 jogadores nesse recorte, jogadores para todas as posições. Porque quem se tornou titular dos reforços do Ceará? Se a gente parar para avaliar, o Brian Borges, o lado direito, o Sávio do lado esquerdo, mas ainda muito contestado, né? Um jogo é ele, outro é o Sanches. Quem são os outros jogadores? Aí lá na frente, né, Denise? O Nico virou titular do Ceará, muito pela ausência de jogadores, porque quando ele foi contratado, o Júlio já tinha saído. O Ceará não tinha nem extremos dos dois lados à disposição no elenco. Então são 3 jogadores. Aí agora a gente vai incluir também o Saulo, porque o Saulo acabou de chegar, já foi titular no Clássico, deve ser titular na sequência. São 4 jogadores dos 12 titulares, né? O Mugni não tem mais sido opção, o Pavani não é opção, o Rian Santana acabou de chegar, a gente ainda precisa ver se ele vai jogar mais. Não tem tantos jogadores. O Thalisson sofreu uma lesão, né? hoje está no departamento médico. O Renzo também foi parar no departamento médico. Então, por conta de tudo isso, o Brian talvez seja, de todos os reforços do Ceará, o reforço que mais jogou e mais contribuiu também coletivamente com o time.
1: Aí eu pergunto, João Marcos, que problema tão grande é esse nessas laterais? Fora isso, a gente pode prever como um time na postura de hoje, hein? Fora, com isso também, pode falar da lateral que tá liberado tudo, mas assim, o que é que a gente pode, de um âmbito geral, né, no planejamento da semana, depois de um clássico, e pensando em todos esses objetivos que a gente fala, que o principal é tentar se afastar desse Z4. Como é que você vê o time hoje, no jogo?
5: Primeiramente, sobre o Brian, né, ele, como o Alexandre disse, né, mais regular, né, que conseguiu desempenhar melhor, principalmente de uma forma bem equilibrada defensivamente. Então ele conseguiu ajudar bastante o Ceará, e outro que fazia isso na lateral direita era o Júlio. Né, então a volta dele é importante para dar essa consistência, até porque vai jogar contra um ataque muito bom, muito interessante, que é o do Novo Horizontino. É o segundo time que mais venceu fora de casa, né? Só está atrás do São Bernardo. Então o Ceará precisa ter uma postura de muita atenção, o nível de concentração precisa estar muito alto. Né? Precisa sim jogar, porque está dentro de casa, precisa do resultado, mas precisa estar muito bem equilibrado para que não venha ceder espaço para o Novo Horizontino. Então o Ceará, de forma estratégica, ele precisa estar muito bem equilibrado, precisa traçar uma estratégia muito bem interessante, porque se sai atrás de do marcador hoje contra uma equipe muito perigosa que é o Novo Horizontino, as coisas tendem a ser pior, né? Mas a gente espera sim que o Ceará faça um bom jogo, faça um jogo bastante equilibrado para que possa conseguir a vitória e se distanciar dessa zona de rebaixamento.
1: A gente fala muito do Ceará, torcedor, assim, em relação à atuação, né? Em relação a algumas peças que não estão rendendo, mas não sei se o torcedor vai te concordar com a gente, comigo pelo menos, né, que tá falando, mas assim, o segundo tempo do Ceará tá até dando um pouco de melhora, não nas partidas, vocês não estão achando não, assim?
4: Sim.
1: Né? Não tô dizendo que fica um time exemplar, mas assim, dá uma melhorada em relação à forma de como o time entra em campo. Não sei se o Daniel Paulista pode se apegar a isso também, falar. Até uma coisa que ele tá conversando com os atletas que tá rendendo, Alexandre.
4: Eu concordo nisso. Né? Eu acho que a gente consegue falar isso sim. Né? Apesar de, em muitos momentos, o resultado não chegar. Mas se a gente olhar só para o segundo tempo, né? Agora de cabeça, você está trazendo esse assunto. No Clássico Rei, o time do Ceará melhorou no segundo tempo. Produziu mais, não à toa, né? Ele empata o jogo e tem uma chance de virar ali com o Luca na reta final da partida. Antes desse jogo, ele tinha tido a derrota para o Atlético Goianiense.
1: Sim.
4: Mas mesmo assim, foi no segundo tempo que o Ceará produziu mais, né? Acabou desperdiçando muitas oportunidades.
1: Que marcou também,
4: é,
1: né?
4: É claro que ficou com um homem a mais naquela, né, reta final de jogo. Isso aumentou também a pressão do Ceará. Mas não deixa de ser um momento em que o Ceará atacou mais, né? O Atlético Goianiense. Antes disso, Denise, ele também tinha vencido o Sport fazendo um péssimo primeiro tempo.
1: Sim.
4: Realmente um momento muito ruim. O Richard faz defesa, a bola bate na trave e tal. E ele volta do intervalo também melhor, né? Na volta do intervalo entrou o Enzo Ludovico, o Daniel Paulista mexeu no time, né? Então, a sensação que dá é que a estratégia inicial sempre é muito cautelosa, né? E no momento em que ele vai pro intervalo, e aí tem a conversa de bastidor, tem ali a nova indicação, tem também a necessidade de buscar o resultado, geralmente vai para essa condição já perdendo ou já em uma situação desfavorável. Tudo isso faz com que o Ceará melhore na volta do intervalo. Eu consigo visualizar isso também. Só que isso também gera riscos, né, Denise? Porque a partir do momento em que você está com um placar em desvantagem, isso aumenta a pressão dos jogadores, isso aumenta a necessidade de se expor, e isso pode custar caro, né? Principalmente diante do dado que até o João Marcos estava pontuando. Novo Horizontino ser o melhor ataque da Série B, ser um time que se sente confortável jogando fora de casa. Tem um cara que está em uma fase excepcional, que é o Robson. O Robson tem 23 gols na temporada, Denise. É um número muito expressivo, né?
1: Você vê, né? Pra tu ver, né?
4: Fala. Não, é um dos artilheiros da Série B do Campeonato Brasileiro. E no meio-campo tem o Rômulo. O Rômulo também tem números muito elevados para um meia, né? Extremamente ofensivo, líder de assistências, também um dos artilheiros do campeonato. É um jogador muito perigoso e o Novo Horizontino se apoia muito nesses dois. Mas para quem assiste aos jogos, né, e acompanha há mais tempo, a gente sabe que o Enderson Moreira tem um perfil de trabalho assim, né? Geralmente os times do Enderson são times que geram muito volume. Ele gosta de ter o time com muito ímpeto, muita finalização, em muitos momentos nem sempre dá certo porque você não tem um goleador, né? Você não tem um homem gol naquela equipe. Mas o Novo Horizontino tem, que é o Robson, e ele vive um momento muito positivo. É um jogador para ficar atento.
5: E eu queria só pontuar um atleta que eu sempre gostei dele, do Novo Horizontino, que é o Luiz Oyama, que é o volante, é um segundo volante. Né? Então, todos os atletas que eu conheço que jogou com ele, né? Perguntei pro Xuxa no Mirassol, perguntei pro próprio Ricardinho, né? Que hoje é o Ricardo da Costa, né? Quando jogou com ele no Botafogo, então é um atleta excelente. Né? Até quando eu trabalhava no Ceará, eu vi alguns números dele. Né, coloquei até para o pessoal do profissional e aí não gostavam muito devido à altura, né? Não sei, mas enfim, é um atleta que também dá uma dinâmica muito interessante para o meio campo, chega bastante na frente, então é um atleta também que será para você tomar cuidado.
1: Tá aí,
4: O time do Novo Horizontino tem vários velhos conhecidos, né, também. O Luiz Oyama não atuou aqui no futebol cearense, mas jogou no Botafogo e foi titular do Botafogo em boa parte ali também, na passagem dele pelo time carioca. Jogava na Série A também naquela oportunidade, é um bom jogador. A dupla de volante com ele é o Léo Naldi, né, que é um cara também que em um momento atrás o Ceará tentou a contratação, jogava no Vitória, na própria Ponte Preta, e também é um volante bom. Mas tem alguns velhos conhecidos, Denise. Além do Ederson Moreira, do Robson, e a gente falou aqui também já do Rômulo, o time do Novo Horizontino tem o Brock, Eduardo Brock que passou pelo Ceará, tá lá.
1: Tempão, né?
4: Tem o Marlon, que passou pelo Fortaleza e pelo Ceará também, né? Então tem essa dupla passagem. Tem o Hélio Borges, que foi também jogador do Ceará em um determinado momento. Tavinho, que também jogou no Fortaleza, inclusive se destacou no sub-20 do Fortaleza e hoje faz parte do Novo Horizontino. Então existem outros jogadores, né, que já atuaram por aqui. É um time que, para você ver também o nível da Série B, né, esse é o time que é o líder do campeonato. Com alguns jogadores, Anísio, foram descartados pelo futebol cearense. O Rômulo veio para o Ceará, não conseguiu render de forma alguma, voltou ao Palmeiras. O Robson, por mais que ele tenha tido uma boa passagem, mas na reta final teve aquele incidente com a torcida, né, foi muito questionado, criticado. O Brock também foi liberado do Ceará depois, né. Não foram jogadores que saíram do time em alta, mas são jogadores que, junto ao trabalho do Anderson Moreira, conseguiram dar liga em um time, e o time está muito bem nessa temporada. Tem aí o sonho de subir para a primeira divisão pela primeira vez na história.
1: Verdade. E o técnico nada mais nada menos que Anderson Moreira. Você trabalhou com o Anderson Moreira, João?
5: Não, trabalhei não. Quando ele veio para o Ceará, eu estava trabalhando na base já.
1: Mas trabalhou, assim, teve contato com ele?
5: Sim, pouco. Né? Como profissional, dificilmente ia lá para a cidade de Vozão, então pouco contato.
1: João Marcos aí, João Marcos. A Anacela tá fora, né? Vamos falar sobre isso e a ausência que pode ter aí nesse meio campo. Aí eu digo que é uma ausência sentida esse menino fora, viu, João? E lamento, né? Porque a gente não sabe ainda o grau da lesão, sentiu aí a coxa. Esperar que não tenha nada sido grave, porque o menino se recuperou, voltou para dois jogos.
4: Anacela?
1: Sim.
4: É, Denise, eu acho que ele vai ser preservado nesse jogo, né? Porque...
1: Mas não é nada grave não, né? Pelo amor de Deus.
4: Não, certamente é algo, não necessariamente grave, mas algo que é um grande incômodo, porque ninguém abre mão de jogar o Clássico Rei, né? E a gente viu no momento da substituição como ele ficou irritado, né? Por precisar sair, não dava mais. E aí também o João Marcos pode até falar sobre isso, vai muito de como cada jogador percebe o seu próprio limite, né? Fisicamente falando, poxa, se eu entrar em campo e eu permanecer... eu vou estourar, né? Vou ficar mais tempo fora do que eu já fiquei. Então, às vezes, é melhor dar uma segurada. E aí, após sentir qualquer coisa, você pede para sair. O Melk pediu para sair contra o Atlético Goianiense. A gente até achava, pô, será se o Melk sofreu uma lesão? E não. Ele jogou o Clássico Rei todo, fez gol, foi
1: mas
4: bem.
1: Mas a forma de como o Zé Nocelo saiu foi diferente daquela do Melk.
4: Não, sim. É, mas é porque o Daniel, né, Paulista, na coletiva, após o Atlético Goianiense, ele falou que não sabia ainda o que tinha acontecido, porque o Melk tinha sentido um problema muscular. E aí, depois dos exames, se constatou que era um desconforto, né? Que ele se recuperou ao longo dos
1: cansaço.
4: Dias.
1: Cansaço. Você ia falar uma coisa, João?
5: É, sobre o Zé Nocelo, né? O Zé Nocelo, ele sentiu, né? Tentou ficar no jogo, mas aí não conseguiu. Né? Geralmente, quando é esse tipo de comportamento o atleta tem, é grau 1. Né? Então, é mais leve, né? Eu acredito que são 3 graus ainda, se não inventaram o 4, né?
4: É isso.
5: Em relação à lesão. Né? Mas eu acredito que seja grau 1... no mínimo aí 2 semanas, porque tem a primeira semana, né, que ele precisa fazer o tratamento, depois começa o fortalecimento e transição. Eu acredito que transição também, quando você fica uma semana parada, é 2-3 dias estourando, mas vem o problema dele voltar de lesão e queimar um pouquinho de etapa e ter acelerado um pouquinho mais. Então, ele, quando ele voltou no primeiro jogo, ele já jogou meio tempo, né? Então, já acelerou muito, já queimou um pouquinho de etapa e aí tem as consequências disso, né? Infelizmente, ele acabou machucando de novo.
1: Vamos para um intervalo ligeirinho, hein? A gente volta já, lembrando que até o final do programa nós vamos divulgar os vencedores. Ainda não falamos sobre o nome da campanha, né? O nome da movimentação para que a torcida se manifeste e ganhe os ingressos para irem ao jogo hoje. Alexandre Mota, João Marcos, vão já pensar aí em uma pergunta fácil, né, gente? Facinha, para que 4 torcedores sejam contemplados e cada um vai poder levar um acompanhante para a partida de logo mais, às 8:30 PM, na Arena Castelão. Fica ligadinho aqui na Gata Show, que a gente explica já como é que vai acontecer. Não sai daí.
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1: Estamos de volta às 11 horas e 38 minutinhos. Cadê a galera da Verdinha que tá aqui com a gente, hein? William Fortunas na mesa de efeitos. Verdinha. Chama a galera, chama a galera, chama.
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1: É você na jogada. William Fortunato na mesa de efeitos, direto de Caucaia, Brasil. Aperta o play.
2: Bom dia, Denise Santiago, Alexandre Mota e João Marcos. Eu queria dar a minha opinião e também registrando aqui a audiência.
1: Tá? Registra.
2: O Fortaleza, se ele quiser subir para a Série A, ele tem que terminar em segundo lugar. O que é que eu penso? O Fortaleza tem muita experiência em mata-mata. Vixe. É só ver o histórico da Série C. Toda vez que ele ia para o mata-mata, ele ficava de fora. Então é isso que eu digo, ele tem que terminar em segundo, viu? É Samuel do Conjunto Araturi.
1: Valeu, Samuca, valeu. Do Conjunto Araturi. Olha lá, experiência ruim, né, que ele quis dizer?
3: Bom dia, Denise.
1: Bom dia, Moura.
3: Denise, que é o Marcelo do Tasso Gereissati. Hoje é 3-0 pro Novo Horizontino. Pode cravar, Denise.
1: 3-0.
3: Torcedor do Leão.
4: Só pode.
1: É. Tu tinha dúvida?
4: Chega mandando um áudio desse jeito.
5: Olá, bom dia, Cata Show. Bom dia, Alexandre Mota.
4: Bom dia,
5: João Marcos. Aqui é o Tom, torcedor do Vozão, e hoje tem Vozão, e com certeza vai ser sufoco, mas o Vozão vai sair bem, vai ganhar 2-0. Agora eu queria saber de vocês, cara. Você, João Marcos, meu querido, por que que ultimamente o Ceará tem uns laterais ruins demais, cara? Não só o Ceará, o futebol brasileiro em si, você gira pela seleção brasileira, não tinha nem lateral, horrível de ruim.
1: Horrível
5: o que que tá acontecendo que não se formam mais laterais como era antes?
1: Aí, João.
6: Acredito que
1: é uma pergunta muito complexa, né?
6: É, mas assim, eu acredito que assim, não tem mais essa formação, né? De especificamente das laterais. Então você...
1: Na básico, João Márcio, como é que é feito o trabalho? Não tem, assim,
6: específico? Tem os trabalhos específicos, né? E assim, mudou muito o perfil dos laterais, né? Então hoje é muito mais perfil de força. Lógico que tem os indicadores de posição, né? Então vai entrar muito também no modelo de jogo que o treinador quer. Então eu acredito que também entra muito lá embaixo, na base, que é muito resultado e não formação. Então é por isso que se forma menos. Então é por isso que os atletas de hoje têm um nível técnico mais abaixo do que tinha antes, né? Então se a CBF, acredito, se não arrumar isso, né, nessa parte de formação, nessa parte de conteúdo formativo, o Brasil tende a ter problemas sempre, em todas as posições. Então, se você for ver hoje, não são só os laterais. Então, hoje tem zagueiro com menos qualidade técnica, você tem volante, você tem meias. Então, vai entrar dentro disso. Então, o futebol brasileiro, ele está sofrendo muito por causa da formação que não está tendo.
4: Eu acho também, Denise, que no contexto global, né, a posição de lateral, ela está sofrendo. A gente acabou de ver a Copa do Mundo, né, e você não tem tantos laterais que chamam a atenção. Inclusive, uma das poucas seleções que tinha dois laterais era da Espanha, porque a Espanha tem o trabalho de base mais forte do mundo. Ela gera jogador, né? Ela é campeã no sub-20, sub-15, sub-17, no feminino, no profissional. A Espanha ganha a Copa com a seleção de meninos de sub-20 e sub-23, ou seja, já projetando Jogos Olímpicos e um próximo ciclo, porque ela tem um trabalho de base muito fortalecido. Mas se a gente olhar para a própria final... A Argentina era finalista, né, junto da Espanha, e a Argentina tinha como lateral o Medina, que é um jogador improvisado. O Brasil teve, por parte também da Copa, um jogador improvisado na função. As demais seleções principais do mundo também tinham jogadores improvisados. A França joga com o Koundé, que em muitos momentos é zagueiro, né, iniciou como zagueiro e hoje está se adaptando à função. Isso também está se tornando muito comum. E aí é o trabalho de base, né? Não se produz mais esse tipo de jogador. Essa característica acaba sendo transformada, né? Você pega um cara que inicia para jogar de lateral, em pouco tempo ele já, para ascender na carreira, ele se transforma ele em ponta. Ou então ele é um lateral extremamente ofensivo, né? Você não tem jogadores nem como o Felipe Luiz, que passou aqui recente pelo futebol brasileiro, que era um lateral construtor, né? A gente via ele conduzindo pelo meio do campo, né? Em muitos momentos. E olha que é uma função importante, porque muitos times possuem um lateral na saída de jogo. Faz uma saída apoiada com 3 homens, né? Só que pela falta de qualidade técnica, hoje é o volante que está fazendo isso. Aí os laterais já vão dar amplitude para o time fica muito para cima. Você prioriza quem é bom fisicamente e abre mão de quem é bom tecnicamente falando.
6: Um exemplo claro disso dentro do Ceará é o próprio Enzo Ludovico.
1: Que Enzo... é lateral e é ponta, tá sendo ponta agora.
6: Ele era
1: né?
6: lateral, ele chegou como lateral, né? Como é muito potente, né? Força e velocidade, ele acabou virando extremo. Né? Mas no Clássico Rei conseguiu jogar, então também tem esse lado, que ele pode fazer duas funções. Né? Então, para um treinador, se você tem um atleta, né, com esse tipo de capacidade física, cognitiva, então também é muito válido.
1: Torcedor pergunta aqui sobre o zagueiro Bastos do Fortaleza. Será que ele tem condições para jogo? O homem foi regularizado, inclusive apresentado ontem. Estamos falando sobre o Fortaleza, Fernanda Alves. O zagueiro Bastos, depois, desde julho, que ele não... Desde maio que ele não joga, na verdade. Rescindiu com o Botafogo em julho, ficou livre no mercado e veio para o Leão do PC. Será que ele viaja hoje, Fernandinha? Chama ela, chama, chama.
7: Fernanda Alves. Oi, Denise. Bom dia para você. Bom dia para Alexandre, João Marcos. Quanto tempo, né, João Marcos, que a gente não se encontra por aqui.
6: É verdade.
7: E bom dia também para você que nos acompanha no Jogada Primeiro Tempo. Bom, o Bastos disse ontem na coletiva que ele precisa de condicionamento físico, mas em relação às lesões que ele sofreu no passado, tá tudo certo. Até tem um pessoal brincando na internet, o Fortaleza sempre divulga fotos dos treinamentos, os vídeos, e o Bastos, cada lapa de braço, viu? Ah, braço grande, as coxas bem malhadas, mostrando que tá em, pelo menos na questão física, tá em dias.
1: Tá em forma,
7: ele,
1: né?
7: Exatamente. Chegou ao Fortaleza na semana passada, treinou junto do elenco também, e ontem na coletiva ele falou sobre essa condição. Vamos acompanhar.
8: Momentos difíceis, né? Nenhum atleta gostaria de passar por momentos difíceis, e principalmente quando são momentos longos, o regresso custa caro. Mas estou muito feliz por estar aqui, pela oportunidade que o Fortaleza deu-me. Espero responder da melhor forma. E falando um pouquinho da minha experiência, eu tenho experiência também de jogar Série B e tive também experiência de jogar Série A, então são contextos que eu conheço muito bem, e tudo vai depender muito do desempenho no dia a dia, o treino, pois para ganhar forma claramente necessitamos minutos, e acho que tenho que viver um dia de cada vez, e sinto-me preparado, vou trabalhando aos poucos para poder ganhar esta forma e poder ajudar a Fortaleza da melhor forma possível.
7: Tá aí o atleta dizendo que precisa justamente desse condicionamento físico, passar pelos treinos no dia a dia para poder voltar aos gramados. Então, para hoje, acho que é muito difícil que ele esteja entre os relacionados, a não ser que o Autuori já tenha entendido que nessa semana que passou, que ele já estava no Fortaleza, que ele tem condições de ir a campo. Mas aí a gente vai aguardar a lista que vai sair hoje à tarde. O Fortaleza que viaja para o Paraná às 15h30, saindo aqui do Aeroporto Internacional Pinto Martins. Denise.
1: Valeu, Fernandinha. Vamos falar muito sobre as opções na zaga tricolor. Ele chegou aqui, a Fernandinha falou, trouxe até com detalhes a força física do homem.
4: Ela
1: é um fisiculturista. Você prestou atenção, João Marcos, nos braços e nas pernas?
6: Com certeza não.
1: Ele só...
7: Mas assim, eu preciso me defender, minha gente, porque eu vi o pessoal falando sobre isso na internet.
1: Ah, foi o pessoal! Isso, ela não prestou atenção,
7: né? Não, eu prestei atenção, tenho o olho, né? Pelo amor de Deus.
1: Foi o pessoal!
7: Mas aqui, ó, tem uma
1: brincadeira... grande, né?
7: Tem uma brincadeira aqui.
4: Que ela deu ênfase pra
7: tem
4: isso.
7: Tem uma brincadeira aqui que coloca assim, ó, olha o tamanho do braço do Bastos, se esse rapaz não chegou pronto pra jogar, eu sou um cone.
1: É, que o homem, ele só não, mas é mais forte, ele só não é mais forte, Fernandinha, que um apresentador aqui do Sistema Verdes Mares.
7: É, um que eu, belíssimo.
1: Esse aqui, ele não gosta muito de muito elogios, não, ele fica tímido um pouco, né?
7: Já, se abrirem o direct dele pra ele, ver as minhas conversas lá, as coisas que eu coloco, eu sou presa.
1: É, vixi.
7: Vale, são muitas coisas que eu coloco, senhora, lá.
1: Menino, o negócio tá bravo, viu, Bia? Aqui.
4: É sexta-feira, né?
1: É sexta-feira, tá liberado.
7: Mas nós somos amigos, né?
1: De quê, menino? Cuidado. Tu já trouxe o mel aqui. A outra dizendo.
4: Com S de?
1: De quê, menino? Não, diga não.
7: Não,
1: está assistindo. Pelo amor de Deus, como é baixaria esse programa. Alisson Ferreira aqui, ele tá com tanta saudade de mim que ele veio pra cá. Você quer comentar também? Quer? O Marcelino libera.
4: Tá mudo, ele tá mudo.
1: Eita, ele tá no mudo aqui, gente. Antes da gente ir pro intervalo, vamos já falar sobre a zaga do Tricolor. Quem é que vai pra
4: sobre
1: zaga?
4: A parte técnica, né?
1: Fala a parte técnica. Não, se você quiser falar das pernas do homem, fica à vontade. Tem besteira, pode falar de tudo. 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É crime, viu, gente? 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Como substituição de cabos de cobre por materiais menos visados e o uso de uma tecnologia que marca os cabos com um DNA de identificação. E mesmo quando o material ele é cortado, triturado ou derretido, esta marcação pode permanecer a ajudar nas investigações. 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E se ficou com alguma dúvida, já sabe, tem tudo na programação da Enel que você pergunta e ela responde. Como é que eu faço, Gata Show? Enel.com.br. Quem está na televisão, está vendo esse QR Code que está na tela. É só você espelhar a câmera do seu celular para este QR Code que você também entra em contato com toda a equipe da Enel para tirar essas dúvidas e outras dúvidas também. Show! Menino Alexandre ficou tão focado nas pernas do Bastos.
4: Tá viralizando.
7: E aí, ó. É essa daqui.
1: Vamos ver antes de ir pro intervalo, que até
7: pode dar um zoom, Gata Show, pra ver como eu não tô errada.
1: Isso aí, ah, menina.
7: Jamais. Ele é um armário aí, Bia, ó. Tu é errada, Bia.
1: Olha aí, Bia. O que é que tu acha, Bia? A Bia é a nossa mulher de operação e de comercial.
6: Posso olhar o celular?
1: João Marcos, o que é que você acha? Você foi jogador do Ceará.
6: Não, tô olhando o celular, mulher.
1: Não, olha aí, ó. O que é que você acha?
7: Olha aí, ó. Ele com esse porte físico, na zaga.
1: Quem tá no rádio não está vendo.
4: Sério,
1: pois
4: é, assim, quem tá no o rádio... O Paulinho ali atrás,
1: coitado
4: olhando,
1: do Paulinho,
4: tá com medo.
1: As canelas do Paulinho. Macho, sai da imagem. Pobre rei do Paulinho. Paulinho tá com... Toinha, bota farinha pro Paulinho, que ele tá morrendo de fome.
7: Pra quem tá no rádio que não tá entendendo, descreva. É o Bastos correndo.
1: Como é que ele
7: tá correndo, os braços dele musculosos, as pernas também. Ele é alto, tem força. Então, assim, ele na zaga ali pra... defender o Fortaleza, boa sorte de quem for, viu?
4: Abraço aqui pro pessoal do Mesão, nós temos um novo candidato pra audiodescrição. Daqui a pouco vai ter o debate eleitoral e a Fernandíssima tá pronta, preparada e querendo fazer a audiodescrição dos candidatos. Isso.
7: E só pra completar, ele tá com o uniforme do Fortaleza, camisa vermelha, regata, short azul, tênis, aliás, tênis não, a chuteira azul também. Ele é um rapaz preto, né? Negro, africano. E forte.
1: O bom é o João Marcos. Olha nessa descrição. Depois eu quero a sua análise, depois do intervalo,
6: não,
1: viu?
6: Não, não vai ter.
1: Calma, amigo, calma. Até que eu vou falar das
6: a
1: opções,
6: técnica,
1: né?
6: Tamo aí,
1: vamos pegar ele, Luan Freitas e o Gazal, deixar os três juntos.
6: Vambora.
7: Pra gente o Gazal é alto. Fica um pensando.
1: O Gazal é alto, né, Fernandinha?
7: Ele perto do Mailton.
1: É. Vixe, Maria. Tu é com medo deste homem, viu? Bora pro intervalo. A gente vai pro intervalo ligeirinho, hein? A gente volta já aqui do nosso Jogada Primeiro Tempo.
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1: Estamos de volta. 11 horas e 55 minutinhos. Deixa eu aproveitar e mandar um beijo para Marlos Moreira, lá em Paracuru. Eu ainda não consegui entender por que o Ceará não mandou o técnico embora, Gata Show. Valei-me, Cristo do céu. Eita, minha gente. Gata Show. No total já são 17 jogos desde maio que o Bastos não joga. O torcedor aqui conosco. Tem torcedor mandando áudio também. Bora escutar, galera.
2: Bom dia, Gata Show.
1: Bom dia. Gata
2: Show, meu cabelo acabei de espirrar de mim.
1: Meu cabelo de
2: espirrar. Porque eu tô achando que de primeiro teu cabelo era preto, né?
1: Meu cabelo era preto. O homem tava brigando com a cor do meu cabelo.
2: Gata Show, se eu fosse você, eu pintava teu cabelo de preto. Tá com muito tempo que você é lourinha.
1: Não tá mais loura.
2: É uma louraça. E você quer ser morena, pinta o cabelo de preto. Você
1: eu
2: fica
1: quero
2: muito
1: ser morena, gato. Não.
2: Que tira a vida toda do bolsão.
3: É isso.
2: E o Ceará ganhou 1-0, gol de Luca.
1: Aí, gol de Luca.
3: Mandar ele pintar os cabelos dele também.
1: Manda ele pintar os cabelos também, Alexandre, vai.
3: No carnaval tu pinta os cabelos de verde, mano. Tu sai na rua pra ver. Agora... Aí tu manda a foto pra Denise avaliar, igual
1: pronto.
3: Tu tá avaliando.
1: Não, é bom que ele fala, né? Tu não quer ser morena. Qual momento eu disse que eu queria fazer os cabelos de preto, João Mar?
3: Sei não. Verde. O nome da mulher é Gata Show.
1: É loura, galera, mulher que é loura.
4: Bom dia, Gata Show. Bom dia a todos da bancada. Rapaz, o Basta aí, o zagueiro do novo do Fortaleza.
1: É pancada. É
4: a versão Tinga Bombado. 2026. Bora pra cima lá, uma primeira divisão.
1: Tá aí, rumo à primeira divisão. Tinga Bombado.
5: Bom dia, Denise. Bom dia, Alexandre.
3: E aí, cara?
5: E um bom dia aí para nosso melhor volante do trio de ferro que o Ceará já teve.
3: Rapaz,
5: em relação à lateral, não reclamava muito desse lateral do Ceará, não. Se você jogar com jogador ruim, você fica ruim do mesmo jeito. Certo? E tem mais. Não adianta chegar lá na frente. Não, vamos terminar em segundo, em primeiro. Tem que chegar primeiro e segundo para passar. Eu sou torcedor do Ceará. Certo? A Laíto aqui do Dias Macedo. Mas se o Fortaleza chegar em terceiro, até em sexto, ele não passa, não. Vamos lembrar o 8C aí, viu? Que ele passou.
1: Maria, torcedor aí na reima, hein? Um alô pra mim, eu sou Alex da Serrinha. Ontem o Alexandre atrapalhou meu alô. Vale, Alexandre.
3: O alô?
1: Ele atrapalhou o alô do homem, foi?
3: Como?
1: Não sei, ele
3: foi
1: tá
3: que de... eu fiz, mancho. Manda aí de novo.
1: Manda de novo.
6: Bom dia, Gata Show. Alexandre Ingomarco, infernadíssima. Nada de pintar seu cabelo, você é gata assim mesmo. Mudando de assunto.
1: É o
6: Bota logo os caras que vem pra jogar.

0: lugar. Ah. Bota logo pra fazer o teste.
1: Também acho.
0: Porque a gente só confia se fizer o teste drive. Se não fizer o teste drive, como é que vai confiar? Só na palavra não vale. Pois cuida. Um abraço, gata show. Evandro da Itaoca.
1: Valeu, Evandro da Itaoca.
2: Aí, eu acho que quem tem mais
1: quem
2: chance
1: tem
2: de jogar
1: mais chance
2: é o Bastos.
1: Fortaleza. O Bastos?
2: É, Denise, porque o Bastos ele estava treinando em um clube profissional. Verdade. Ah, Alexandre, ele não joga desde maio. É verdade, é muito tempo. Ele jogou 17 jogos na atual temporada, né? Mas ele fazia parte do grupo do Botafogo.
1: Sim.
2: Ele acabou sofrendo com lesões, ele tem 35 anos, isso afastou ele dos gramados. O Botafogo rescindiu o contrato, ele ficou livre. E ele chega em um time que tem a melhor defesa do retorno, que é o Fortaleza. Inclusive com um sistema de linha defensiva, né, todo estabelecido. Caio Henrique e Mucuri disputam do lado esquerdo, Maílton do lado direito e a dupla de zaga Cardona e Gasal. Só que aí tem um elemento desse quarteto que é um pouco questionado, que é o Gasal. Então há uma brecha para a tentativa aí de, quem sabe, o Baixo, se mostrar bem até o fim da temporada, atuar. Só que o longo período dele de inatividade pode atrapalhar esse processo, né, Denise? No caso do Jailson, aí realmente...
1: A situação mais difícil dele, né?
2: É, primeiro que o Jailson chega para um time que já tem muitos volantes. É. Segundo que o Jailson não jogou nenhum jogo esse ano. Né? Ele não joga desde novembro de 2025.
1: É, é loucura mesmo.
2: É muito tempo, né, Denise? Lembrando também que o Fortaleza não captou o Jailson.
1: Ele que tava lá pedindo pra treinar,
2: pediu, né? Pediu pra treinar no clube e acabou chegando em um acordo de dizer assim, ah, vamos fazer um contrato de risco, de produtividade, e a depender do seu dia a dia, a gente pode até renovar pro próximo ano. O contrato dele é assim. Então, ele chega em uma posição, né, que tem Sacha e Pierre. Pra mim é muito difícil tirar Sacha e Pierre nesse momento da temporada. O campeonato tá acabando, né? Qualquer mudança, que seja uma mudança estrutural, a retirar de um pilar do time é perigoso. Em um momento em que você não vai ter lastro, Denise, para gerar uma adaptação maior, né? Então, acho que o Jailson vai demorar mais para jogar. Se ele for jogar, acredito que vai ser de forma pontual, pelo menos avaliando aí de forma individual cada jogador. E o Baixo pode ser utilizado.
1: Lembrando você que tá agora na Verdinha... Propaganda eleitoral gratuita, tá? Meio dia 25 a gente retorna, a gente continua aqui na TV. Falando sobre isso, gente, Fernandinha trouxe aí em relação ao Bastos, é chegar, você é adepto a favor, João Marcos, que a gente escutou aqui o Evandro da Itaoca, ele já deu a opinião, tem que colocar todo mundo pra jogar. É colocar todo mundo pra jogar mesmo, assim, João? Pelo menos quem tiver na melhor condição. Se chega, eu tenho uma impressão assim, gente, quem chega nesse momento na Série A, no Série A não, perdão, nos times que estão buscando a Série A, os nossos aqui, pra ser banco, pensando no próximo ano, eu acho que é uma energia jogada.
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0: Entendendo aí tudo que estava acontecendo lá com relação aos nossos políticos, agora retorna a programação normal aqui da Verdinha. E nós estamos no Jogada Primeiro Tempo. Eu não sou apresentador, não, tá? Sou comentarista. Estou falando aqui
1: fica
0: junto de Denise Santiago e de João Marcos.
1: Dá licença, viu, gente? Né? Tchau, foi bom, né?
0: Que é isso?
1: Ó, a Fernanda trouxe aqui, gente, o torcedor comentou sobre os atletas que estão emprestados. Tinha atleta, João Marcos, que eu nem tava lembrando mais. Diretor, me ajuda aí, olha aí, ó. O Eros Mancuso, o Kusevich, o Pablo Roberto, o Matheus Pereira, Pochettino, o Rosseto, o Caleb, Cauã e o Alanzinho, tá lá no Juventude. Então, assim... São 1, 2, 3, 4, 5, 6, 7, 8, 9 atletas emprestados. Se o Fortaleza sobe, Alexandre, você acha que boa parte desse a galera não vai ser utilizada?
0: É, eu acho que todos eles retornam ao clube. Mas
1: a utilização,
0: a
1: né?
0: A folha salarial do Fortaleza
1: vai
0: não pode ser equiparada à folha de 2025. Fortaleza vai descer muitas escalas. Então, Denise, a tendência é que os jogadores mais caros realmente não fiquem no clube. O Pochettino ganha R$750 mil.
1: Acho que essa realidade financeira que o torcedor não tem tanto conhecimento e a consciência em relação a isso.
0: Não,
1: acha
0: não
1: que
0: tem.
1: Vai subir, eita, vou contratar aqui o Flaco
0: Lopes.
1: Vou
0: voltar todo mundo e o mesmo time. Não tem como, gente. É entender realmente a realidade dos times que sobem pela primeira vez. No caso, o Fortaleza já esteve lá. Sim, mas ele caiu que apartou, né? E financeiramente falando, então ele vai... descer alguns degraus. Agora, alguns atletas podem jogar, né? A depender da questão financeira. É, por exemplo, a gente tem hoje o Mancuso na semifinal da Libertadores. O Mancuso foi titular contra o Corinthians. Tá jogando no Estudiantes. A chance de o Estudiantes avançar na Libertadores vai enfrentar o Flamengo. Pode chegar em uma decisão. Ele pode se valorizar ainda mais. Então, talvez isso seja avaliado também pelo departamento de futebol, né? Será se eu peço de volta o jogador? Se eu tento pagar o salário dele? Ou se é melhor tentar negociar e ter alguma receita a mais? Porque qual a forma de... No futebol brasileiro, né, Denise? Os times só têm dinheiro se ou eles tiverem uma bet, né? E aí é um patrocinador master e ontem...
1: E hoje tá uma discussão doida.
0: Hoje e ontem à noite vários se manifestaram a favor, né? Só que há uma tentativa de regulamentação das casas de apostas, né? Elas realmente estão...
1: Algumas,
0: em algum grau, sendo danosas à sociedade, né? Por falta de controle, as pessoas se viciam, então precisa de uma regulamentação. E o outro aspecto é venda de jogador, né? E na atual temporada, a gente não conseguiu visualizar tanto isso. O Ceará mesmo, né? Na necessidade, vendeu o Júlio. E o Júlio era um jogador muito importante, vital, titular, mas a necessidade financeira era tão alta que o time precisou negociá-lo.
1: Eita, tá aí, meus amigos. A turma que tá participando aqui conosco, o Clodoaldo, que é porteiro, confirmando aqui a audiência, é torcedor do Fortaleza. Um beijo pra você, viu, Clodo? Lá do bairro Edson Queiroz, aqui com a gente. Todo mundo junto e misturado. Já, já a gente dá uma provável escalação do Ceará. Eu queria pedir também para que João Marcos ou Alexandre pensem aí em alguma pergunta para quatro pessoas responderem. As primeiras quatro pessoas que responderem de forma correta vão ganhar o ingresso para o jogo de hoje.
0: Quer que eu diga agora, Fernando?
1: Vixe, eu não quero nem combinar com o João Marcos, já vai logo no quente, é? Arrochar. Espera aí, se acalme. Hoje o homem tá aqui. Depois que ele trouxe esse mel, viu, João Marcos? Mel do teu beijo, né? Tem o gosto do amor, né?
0: Desse jeito, calma aí.
1: Bora escutar, Leston, porque domingo também tem decisão. Floresta vai enfrentar o Santa Cruz. Mais de 45 mil pessoas lá na Arena Pernambuco, precisamente 45.500 pessoas já garantiram aí os seus ingressos. É um jogo importante. Se o Santinha vencer, já encaminha muito o seu acesso à segunda divisão do futebol brasileiro. O Floresta precisa vencer, tá? Pra continuar aí com o sonho desta classificação. E o Leston Júnior, diante de toda essa atmosfera desse caldeirão que vai ser a Arena Pernambuco, fala sobre a estratégia de enfrentar o Santa Cruz. Bora lá acompanhar.
2: Mais um jogo difícil, onde obviamente que o aspecto atmosfera vai ser diferente, porque existe, né, por parte do torcedor do Santa Cruz muita empolgação em relação às duas primeiras vitórias deles no quadrangular. Então a gente sabe que vai enfrentar um adversário muito mobilizado, mas que ao longo da competição nós nos mostramos capazes de fazer um grande jogo. E só é possível voltar de Recife com um resultado positivo fazendo um grande jogo. Então tomara que a gente tenha a competência e a felicidade diante de 45 mil pessoas, conseguir reproduzir a nossa melhor versão dentro da competição.
1: Tá aí, desejar boa sorte aí para o Leston Júnior. Na segunda-feira a gente traz com mais detalhes. Se Deus quiser, essa vitória. Já tava falando, viu, gente? A vitória do Floresta. A vitória do Floresta. Bora lançar a pergunta? Que eu quero ver lotação hoje na Arena Castelão também. Você ainda não adquiriu o seu ingresso para ir ao estádio? Pois se liga. Se liga, que horas são? 12:31. Alexandre em parceria com o João Marcos, um batendo a bola para o outro.
0: Aí, Alexandre. Um craque, né? E um perna de pau. Mas
1: não se apequene, Alexandre.
0: Craques na informação.
1: É, Alexandre, não se apequene.
0: Denise, principalmente carisma, né? Todo que ela tem também. Mano. Eu, nesse caso aqui, né? Sou só mais informativo, mas o João Marcos é o craque da nossa mesa aqui hoje.
1: É o craque da bola.
0: Concordar com isso.
1: João! Ou pergunta, o torcedor já indicou a pergunta. Eu quero concorrer aqui, viu, Gata Show? O ingresso. Calma, meu filho. Valendo. Não tá valendo ainda, não, viu? Uma, duas, meias já. Valendo. Qual é a pergunta, galera? Vai.
3: Fica à vontade, Alexandre.
1: Vai.
0: Quantas participações em gol o Melk tem na Série B? O que é participação em gol? Gol mais assistência. De quantos gols ele participou na Série B pelo Ceará?
1: Pronto. Fácil. Tá fácil?
4: Fácil.
1: Quantas participações em gols o garoto Melk teve nesta Série B, tá? Denise, é só gols? Não, assistência e gols no total. Conta aí os números e já manda pra gente aqui. Valendo! 12:33, hein? Valendo, valendo, valendo. Por falar em Ceará, bora voltar com Daniel Farias. Fala, Farias, que hoje é dia de bola rolando na Verdinha. Arrocha, menino.
5: Estou de volta para trazer as últimas informações do Ceará para o confronto de mais tarde contra o Novo Horizontino. O técnico Daniel Paulista vai ter desfalques importantes para essa partida. Estão fora o goleiro Matheus Nogueira, os zagueiros Gabriel Rocha, Éder, Talisson e Pedro Gilmar, além do volante Vinícius Anocelo, esta a baixa mais sentida na equipe do Ceará, já que se trata de um jogador muito importante, o Anocelo, que vinha sendo titular nos últimos jogos, mas sofreu um problema muscular na perna, na coxa, e está cortado da partida de hoje contra o Novo Horizontino. Por outro lado, o técnico vai ter alguns retornos. O lateral direito Brian Borges e o centroavante Renzo Lopes. O Brian cumpriu suspensão no Clássico Rei da semana passada e agora volta a ficar à disposição, enquanto o Renzo Lopes se recuperou de uma inflamação no tendão de Aquiles, passou pela transição e também está à disposição do treinador. Pensando nessas ausências e também nesses retornos, o Daniel Paulista deve escalar o Ceará da seguinte forma: com o Richard no gol, Brian Borges na lateral direita, Júlio César e Luizão formando a dupla de zaga e Sanches na lateral esquerda. O meio de campo com Richardson, João Gabriel, Melk e Matheus Araújo e o setor de ataque com Enzo Ludovico e Saulo Mineiro. Então, algumas mudanças em relação ao último jogo contra o Fortaleza. Retorno do Brian Borges na lateral direita e, consequentemente, o Júlio César sendo deslocado para a zaga. No meio de campo, o Richardson assumindo a vaga do Zanocelo e também o Matheus Araújo entrando no lugar do Nico Ferreira para povoar um pouco mais aquele meio de campo. Lembrando que o Ceará vai enfrentar uma equipe muito forte do ponto de vista ofensivo. O Novo Horizontino é o líder da competição e também o dono do melhor ataque da Série B. Gostaram dessa escalação? Concordam? Pergunto também ao torcedor que está acompanhando de casa. Você acha que esse é o melhor time do Ceará para hoje à noite? Quero saber a opinião de vocês e mais tarde a gente se encontra na transmissão de Ceará e Novo Horizontino. Daniel Farias para o Jogada Primeiro Tempo.
1: Valeu, Dani, muito obrigada pelas suas informações. A pergunta para você ir ao estádio hoje é: quantas participações em gols o Melk fez na Série B, torcedor? Bora fazer o seguinte, bora pedir um intervalo ligeirinho e a gente volta já já. Vou logo divulgando aqui que a turma já tá acertando, viu, Alexandre e João Marcos? Essa galera é danada. Desde já agradeço demais essa audiência maravilhosa. Intervalo ligeiro, a gente volta já.
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1: Bora que bora, meio-dia, 40 minutinhos. Olha, chegamos. Agradeço. Primeiro eu quero agradecer a participação dessa galera. A nossa audiência qualificada, você que está participando. Se a gente tivesse mais ingressos para disponibilizar para vocês, certeza seria o programa todinho redisponibilizando, Alexandre. Mas, infelizmente, a gente só pode agraciar 4 ouvintes. Cada ouvinte vai levar um acompanhante, tá? 4 serão contemplados e cada um vai levar 2 ingressos. E
2: Jogada
1: já temos.
2: Jogada ajudando aí com 8 torcedores alvinegros nesse compromisso contra o Novo Horizontino.
1: Agora tem uma missão. Chegou no estádio, tira a selfie, bate a selfie, o retrato, tchá, tchá, tchá, tchá, tchá, tchá, e marca o jogado, né? Por favor, não faça essa linha podir, não. Deixa eu mandar um beijo. Ai, não, tô pedindo um beijo pra tu que mande, João. Gata Show, por favor. Pede pro João Marcos, se ele puder, mandar um alô pro meu pai, é o Erialdo Gustavo, em Quixeramobim. Ele é torcedor do Ceará, fanático pelo time. O Erialdo, mande um cheiro pro Erialdo.
3: Da hora. Erialdo, um abraço do João Marcos. Né? Grande abraço pra você. Quixeramobim, terra boa.
1: Terra boa.
3: Muito boa. Terra de Arley.
1: E a Arley, bem
3: terra de Arley. Grande abraço pra ele e pra toda a família.
1: Por falar em Arley, hoje é aniversário do Jardel, Alexandre?
2: Hoje é aniversário do Jardel, quando... Denise.
1: Jardel! Aqui
2: 53 acolá. Anos, viu?
1: Vou já mandar um ligar pra ele. A gente devia ligar pra ele, a ver, porque ele atende.
2: Bora, ah, bora. Ele, Denise, a gente trouxe um material lá no Diário Nordeste, né? Destacando.
1: Sim.
2: Eu tava pesquisando aqui. 5 fatos que mostram que o Jardel foi um dos principais atacantes do mundo. Às vezes a gente não... Eu acho que não se fala o suficiente sobre
1: noção,
2: o tamanho,
1: né,
2: do jogador, né? Porque, Denise, ele tá completando 53 anos hoje, mas só pra passar rapidinho, ó. Artilheiro e campeão da Libertadores, ele foi. Ele foi também, Denise, artilheiro da Champions League. Sabe quantos jogadores conseguiram ser artilheiro da Libertadores e da Champions juntos? Só 2. Jardel e mais um. É, ele ganhou, né, já um título da Supercopa da UEFA pelo Galatasaray da Turquia, ganhando do Real Madrid, os Galácticos, por 2-1, os 2 gols foram dele. Então ele também acabou se tornando ídolo lá pela Turquia, né? Ele tem 2 chuteiras de ouro, que é o prêmio individual de maior artilheiro da temporada. Ele conquistou isso pelo Sporting de Portugal e pelo Porto. Você sabe quantos brasileiros têm a chuteira de ouro, Denise? Qual é o recorde?
1: 2.
2: 2, do Jardel. O Ronaldo só tem 1, né? E de toda a história, Denise, ele é o segundo brasileiro...
1: Olha isso, gente.
2: Presta atenção nesse dado. Ele é o segundo brasileiro com mais gols oficiais em times europeus. Ele é o segundo de toda a história do Brasil, né? O primeiro é o Mazola. Ele foi ídolo, né, na Juventus, no Milan. Ele quase bateu 300 gols. O Jardel fez 279, somando todas as participações dele pelo território europeu, né? Ele atuou no Porto, atuou no Sporting, atuou no Galatasaray.
1: Foi muito bem no Porto, ele muito bem no Porto.
2: É ídolo por lá, né? Então, assim... Realmente, Denise, é um cara muito fora de série, né? Teve uma carreira excepcional, conquistou muita coisa. Acho que, realmente, o pequeno asterisco que tem na carreira do Jardel seja um asterisco que tem na carreira de muita gente porque ele é brasileiro. Que é o fato de não ter tido uma presença maior na seleção brasileira porque nós produzíamos tantos talentos que aí muita gente ficou de fora, né? Muita gente não jogou Copa. O Jardel jogou Copa América, mas não jogou Copa do Mundo. Mas aí, Djalminha, Alex, tem um monte de gente que é extra clássica e que também não jogou. Mas se o Jardel tivesse hoje, meu amigo, as últimas edições de Mundial aí, de 2010 pra cima, ele tava certamente titular absoluto da seleção brasileira.
1: Um beijo pra você, viu, Jardel? Volte aqui ao programa, tá? Ele veio um dia desse, nunca mais apareceu. Volte, seja muito bem-vindo aqui. Muita saúde pra você, meu querido. O Dani Farias trouxe aí, mostrou pra gente, apresentou uma provável escalação do Ceará. E a gente traz novamente essa provável aqui pra você, tá? Torcedor que está aqui conosco, nos acompanhando pela FM 95 Verdinha, pela TV Diário, YouTube, TikTok. Hoje teremos mais uma transmissão a partir das 8 horas da noite. Você acompanha Ceará e Novo Horizontino, com a possibilidade de Richard no gol, Brian Borges na lateral direita, Júlio César, Luizão e Sanches fechando aí o sistema defensivo. Richardson, João Gabriel. De lado, Melk. Do outro lado, Matheus Araújo, Saulo Mineiro e Enzo. Quando a gente vê essa possibilidade, a gente, de provável escalação, a gente vê. Daniel Paulista está tentando ter uma força maior ali no ataque e, ao mesmo tempo, tentando se segurar no sistema defensivo, hein, Alexandre e João?
2: É, eu vou até trazer isso para o João Marcos.
1: Vai, João.
2: João, você prefere o Júlio César jogando de zagueiro ou de volante?
3: De volante. É, o Luiz Otávio, ele fez um jogo seguro, né? Não correu muito risco. É, o Luiz Otávio jogando junto com o Luizão. Então, eu colocaria o Brian na lateral, deixaria a dupla de zaga junto com o Sanches. E colocaria o Júlio no meio. Né? Você vai olhando essa provável escalação. Com o Melk e Matheus Araújo. Não é um meio campo muito combativo. Então, se você tem a bola muito tempo durante o jogo, você consegue controlar o Novo Horizontino. Mas eu acredito que isso não vai ser feito durante muito tempo. Né? Então, o Ceará ele fica um pouco frágil no meio campo. Né? É um risco. Né? O Ceará precisa assumir um pouquinho de risco também. A gente entende esse lado do Daniel, mas precisa tomar cuidado, porque Novo Horizontino no meio campo é muito forte e o Ceará precisa sim controlar esse jogo para que não venha sofrer tanto. Então é uma escalação bastante ofensiva, né? Ela é interessante no ponto de ter muito a bola. Agora vai sofrer em transição, vai sofrer em transição defensiva se não tiver um pós-perda muito bom.
1: Deixa eu te perguntar outra coisa, amigo. João, eu fiz a pergunta sobre o Paulo Autuori, se estava gostando do trabalho. E do Paulista, você tá gostando?
3: Há um tempo, João. Já, né? Eu já não gosto, né, do trabalho do Daniel, né, coletivamente falando. Eu acho que o Ceará ele poderia estar coletivamente tendo coisas melhores, né? Então, eu sempre vou dar esse exemplo do Atlético, eu dar esse exemplo do Operário, que não tem um grupo muito forte, né, comparado ao grupo do Ceará. Né, tecnicamente falando, mas assim, eu acredito que o Daniel já poderia estar num estágio mais avançado, sabe? Então eu entendo a pressão também pro lado dele, de resultado, de tudo, que hoje também o Ceará ele precisa de resultado mais do que performance, mas é aquele clichê, né, que a gente sempre fala de, né, se tiver performando, tiver jogando melhor, tá mais perto da vitória, que realmente não é uma garantia de absolutamente nada.
1: O que é que você mudaria?
2: Diga não, aí. Esse aspecto que o João trouxe, né? Eu já o perguntei porque ele é volante de ofício, né? De origem, de qualidade.
1: Conhece o Júlio César também, né?
2: É, por isso que eu falei sobre isso. Porque acho que é uma dúvida que paira no ar, né? E aí, você deixa o Júlio de zagueiro e saca o Luiz Otávio? Ou você traz o Júlio César para jogar de volante? E ele rende mais que o Richardson nesse momento? Então, essa é uma dúvida realmente que acho que o Daniel Paulista tem e abre margem para a gente mexer nesse time, né? A outra questão, Denise, é com relação ao Matheus Araújo. Matheus Araújo é um jogador que foi titular em parte da temporada, começou muito bem, sofreu uma lesão muscular, perdeu espaço. Depois, né, sacado do time, não volta e agora o Daniel está tentando utilizá-lo novamente. O Daniel Paulista, ele tem por vocação utilizar dois meias, né? Lá no Goiás ele tentou utilizar por um tempo Lourenço e Lucas Lima, Lucas Lima e outro jogador mais agudo, né, o Jean Carlos, que jogava pelo outro lado. Então ele gosta dessa formação aí, com esse quarteto. A grande questão, Denise, é que o Enzo precisa estar do lado direito, né? Acho que a movimentação em si não é esse 4-4-2, 4-2-4, né? Talvez seja o 4-2-3-1 ou 4-3-3 com o Melk de meio, o Enzo pela direita. E aí, se você tem pontas, você abre margem para o Matheus sair. E a saída do Matheus, para mim, precisaria ser com a entrada do Rian Santana, que entrou muito bem no Clássico Rei. Então, eu faria essas duas modificações. Talvez trazer o Júlio para jogar de volante, deixa o Luiz Otávio por lá, apesar de saber que ele joga muito no limite físico, e lá na frente deixar o Rian Santana na vaga do Matheus Araújo. Aí você faz um time de transição. Tenta ter
1: e
2: mais...
1: E guarda o meio campo ali também, né?
2: Tenta ter mais velocidade, né? Tenta ter um jogo com menos posse e com mais objetividade para jogar diante do Novo Horizontino, que é um time muito forte e, repito, o melhor ataque da Série B.
3: Ou de repente... Né, uma coisa que ele tentou fazer contra o Sport, trazer o Melk e o Matheus Araújo para formar um quadrado no meio campo, né, junto com o Richardson e João Gabriel, que ele tentou fazer com o Zanocelo, João Gabriel, Matheus Araújo e Melk, né, e ele libera o Sanches para atacar pelo lado esquerdo e o Ludovico pelo lado direito, né, colocando o Brian Borges para fazer como um papel de terceiro zagueiro, né, ele ficaria na saída de bola na construção com o Júlio centralizado, né, Luizão pelo lado esquerdo, Brian pelo lado direito, dando ofensividade para o Sanches e também para o Enzo pelas pontas, e montando esse quadrado no meio campo. Eu acredito que seja essa também a ideia, se for essa a formação.
1: Aí. Torcedor, o que é que você acha? O Campos está aqui com a gente, que acha esse meio campo muito vulnerável, considerando que vai enfrentar o líder que faz muitos gols, o Novo Horizontino, o torcedor aqui com a gente. Fernanda, bora falar mais sobre o Fortaleza, já a gente divulga os quatro ganhadores que irão para o jogo hoje do Ceará. E o Fortaleza, hein, Fernandinha?
4: Fortaleza acabou de encerrar o último treino aqui na capital. A equipe agora vai se organizar, se preparar para fazer a viagem daqui a pouco, ali às 3h30, sair daqui do Aeroporto Internacional Pinto Martins. Tem também um treino amanhã que acontece lá em Londrina, o último, para poder Paulo Autuori finalizar e resolver a situação. Pelas imagens que nós vimos, todos os atletas estão à disposição, com exceção do Fuentes, que ainda está no departamento médico. Todos treinaram, inclusive os recém-chegados. Muitas imagens do Bastos, do Chico da Costa, principalmente. Deixa a gente ali com aquela pulga atrás de orelha se eles estarão entre os relacionados ou não. Mas é uma relação que vem diferente, com novidades, já que tem essas contratações. E a expectativa é que a Autuori também faça essas modificações para enfrentar o Londrina. O Londrina, que da primeira vez que o Fortaleza enfrentou, estava no formato totalmente diferente. Naquele jogo do dia 23 de maio, foi comandado pelo Stefano Dijan, auxiliar técnico do Carpini, porque o treinador estava expulso. E, além disso, tinha atletas ainda que não fazem mais parte do plantel do Fortaleza, como o Brites, Rosseto, foram até titulares nesse jogo. E foi uma vitória do Fortaleza por 3-0, com gols de Vitinho, Luiz Fernando e Luca Prior, que há muito tempo não entra em campo, Gata Show.
1: Bem lembrado, viu, Fernandinha? Mudou muito, Alexandre, esse Fortaleza daquele Londrina pro Londrina de hoje? Muito! Né? Muito, Alexandre!
2: Demais, né? A Fernanda destacou alguns nomes aí, e disso, por si só, a gente já tira como o time sofreu aí com modificações, né? Brits era titular incontestável do Fortaleza e capitão da equipe. Luca Prior era um jogador que jogava mais minutos desde a temporada passada e hoje em dia tá mais afastado, né? Então, existiram algumas modificações, sim, e muda também o comando técnico, né? Sim. O Carpini, que gostava mais de jogar com três zagueiros, adotou essa formação, falou em alguns momentos que era a única formação que o Fortaleza poderia jogar, né? Porque dava sustentação para o time, quando tentava jogar de forma mais ofensiva o time sofria, mas parece que o Fortaleza mudou, porque o Autori não joga com três zagueiros e tem a melhor defesa do retorno, né? Ou seja, tem que conseguir ter um time mais compacto, coeso e também defensivo.
1: Bora divulgar.

0: saindo para a entrada do Rodrigo. O Wellington entrou no lugar do Vitinho, Kaique no lugar do Miritelo, Sacha no lugar do Rian e o Prior no lugar do Luiz Fernando. Foram 6 substituições porque teve o protocolo de concussão com o atleta do Londrina. A Fortaleza ganhou mais uma substituição. E os gols, como a gente já trouxe, marcados por Vitinho, Luiz Fernando e Luca Prior.
1: Grande jogador, nosso amigo Kaique, viu?
2: Rapaz, acho que
1: ele ainda não fez nenhum jogo pelo time novo dele. Ele tá no Japão.
2: Ah.
1: Ele foi relacionado para esse primeiro compromisso, né? Com o Kawasaki. E ele ainda não atuou. Teve uma passagem bem ruim pelo Fortaleza, mas é um jovem de 20 anos que tem muito a evoluir ao longo da carreira também.
2: Alexandre, junto com João Marcos, os dois fizeram uma pergunta de quantas participações em gols o garoto Melk do Ceará tem. Qual seria a resposta correta, meus amigos?
1: 11.
2: 11!
1: 7 gols.
2: 7
1: e
2: gols.
1: 4 assistências ele tem de forma oficial pelo Ceará na Série B.
2: E vamos divulgar os 4 primeiros, viu, gente? Lembrando que a gente agradece, hein, João Marcos, toda a participação. Se a gente pudesse ter uma quantidade maior de ingressos, a gente disponibilizava, mas o clube liberou apenas 4 pares pra gente, tá? Então aqui, o primeiro a encaminhar a resposta correta, Ferreira Filho, que mora lá no Itaperi, falou sobre 11 participações em gols. Correto, Ferreira, já encaminhamos o link aqui pra você, tá? Temos também aqui o Valber, lá do Eusébio. O Melk teve 11 participações em gols nesta Série B. 7 gols e 4 assistências. Parabéns, Valber. Foi o segundo que encaminhou aqui pra gente. Muito obrigada pela participação. Temos também o Laênio Barros, que mandou pra gente também em áudio. Bora escutar aqui o Laênio. Vai, aperta o play, Gata Show.
3: Alô, boa tarde, Gata Show. O Melk tem 11 participações diretas em gols. 7 gols e 4 assistências. Laênio Barros, do bairro Henrique Jorge.
2: Tá aí, Laênio, você também ganhou um par de ingressos para o jogo. E a última aqui que participou com a gente neste momento, né, dos 4 primeiros, foi o Wagner, do bairro Dias Macedo. O Melk tem 11 participações em gols, 7 gols marcados e 4 assistências. Show de bola, viu, gente? Encaminhei para vocês neste minuto os links dos ingressos. É importante que cada pessoa, inclusive a quem você vai convidar, tenha um reconhecimento facial, tá? Para que não aconteça nenhum tipo de problema lá na hora da sua entrada. Se não tem o reconhecimento facial, vai no site do clube, rapidinho, você só preenche os dados e você passa a ter o reconhecimento. Lembrando, tanto você quanto a pessoa que você vai levar para o estádio hoje. Foi ao estádio? Vai ao estádio, tira um retrato e manda pra gente que amanhã eu quero ver aqui na nossa jogada primeiro tempo. Lembrando que amanhã a gente tem o nosso encontro a partir do meio-dia, tá? Repercutindo tudo que aconteceu no jogo de hoje e fazendo a projeção para os jogos do fim de semana. João, Marcos, tu quer levar o mel pra tu? Quer não, né? Deixa pra Gata Show, né,
4: deixa
2: João?
4: Deixa aí, contigo.
2: Obrigada, viu, João, aqui pela sua participação aqui de sempre. Placar de hoje?
4: 2-0, Ceará.
2: Eita. Mel, que quem mais?
4: Acho que o Saulo faz um gol hoje.
2: O Saulo faz?
4: Espero que sim.
2: Eita aí. Eu gosto assim, viu? Placar de hoje, Alexandre?
1: Denise, eu apostei que ia ser 1-1.
2: 1-1?
1: Um empate.
2: O Saulo Mineiro faz o primeiro e o...
1: Pode ser, né? Pode ser essa sequência aí. Apostei que eu digo assim, né? A gente marcou lá no palpitômetro, né? Mas é um jogo muito difícil e se o Ceará conseguir o resultado, certamente é um resultado que os adversários dele não irão conseguir. Então ele ganharia muitos pontos aí nessa luta pela permanência.
2: Valeu, Fernandinho. Até mais tarde no Jogada Segundo Tempo com mais informações.
0: Valeu.
2: Sobre o Laio, o embarque do Fortaleza, hein? Vai ser às 3:30 da tarde. E às 5 horas a Fernanda traz aí a lista dos atletas que embarcaram, se tem alguma novidade, como é que fica, hein? Muita expectativa para esse jogo também do Laio diante do Londrina. Amanhã a gente volta, viu, Ilha Fortunato? Meu dia, viu? Se espreguice não, viu, Calcaia? Um cheiro grande pra vocês. Quem tá na televisão acompanha agora a propaganda eleitoral gratuita. Depois tem Bafulê. Vixe! Quem tá no rádio, segue aí com Bafulê. Um grande beijo, hein? Até amanhã.
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1: 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Seja muito bem-vindo à Rádio Verdinha FM. A partir de agora, a gente está com você na rádio, com o seu bafulê, até às 4 da tarde, da 1 a 1:25 da tarde, é só Rádio Verdinha FM, porque lá na televisão tá passando propaganda eleitoral obrigatória. E aí a gente, daqui a pouco, 1:25, junta televisão, rádio e tudo mais para poder encher o Ceará inteiro de gente feliz e gente bem informada no bafulê. João Inácio Júnior está no Rio de Janeiro. É, foi para um evento maravilhoso. E enquanto isso, eu tô aqui ao lado da Super Cláudia Leite, a quem eu dou o meu boa tarde, Claudinha.
2: Boa tarde, Super Alisson Marques. Boa tarde, meu querido Alisson. Boa tarde a todos aqui da técnica do Bafulê, da família Bafulê. E boa tarde a você que nos acompanha em qualquer lugar desse lindo, azul e redondo planeta. Hoje, 18 de setembro, já? 18 de setembro de 2026, sexta-feira, né?
1: Voou.
2: Voou.
1: Tá voando.
2: Sexta-feira com cara de sábado, né?
1: É verdade, de sábado.
2: De sábado, de meter o pé na jaca, né?
1: É verdade. É. Eita, Claudinha, a gente tá aqui então agora ao vivo só na Rádio Verdinha FM. Eu já vou convocar você que tá ligadinho na nossa programação pra que você fique interagindo, pra que você interaja com a gente através do WhatsApp da Verdinha. Nesses primeiros 25 minutos, a gente traz aqui um apanhado do que vai ter de notícia forte durante o Bafulê e também manda um abraço, manda um alô e manda um salve pra você, de onde você estiver. Tá ouvindo a gente? Da onde, meu amigo, minha amiga, meu ouvinte, minha ouvinta? Tá ligado no Bafulê aonde? No carro por aplicativo, na moto por aplicativo, no ônibus, na sala da sua casa, no quarto da sua casa, no quintal, se balançando numa rede, lá no parapeito, ou coisa boa, no interior do estado, no interior do Brasil, onde você tá? Participe no WhatsApp da Verdinha. A gente quer que você nos conte onde você está. Deixe o seu nome, a sua localização, que a gente vai mandar um lindo abraço para você na Rádio Verdinha FM. O WhatsApp da Verdinha, DDD 85, número 98887306, número 98887306. Eu já começo mandando um abraço, Cláudia. Oba. Para o Davi Duarte de Baretama, que ele mandou uma linda mensagem no zap da Verdinha, ó. Na sua caminhada, não importa o quão lentamente você vá, o importante é não parar. Cada passo será importante para a sequência. Seja objetivo e não desista dos seus sonhos. Tenha fé. Davi Duarte de Ibaretama. A primeira mensagem que já chegou no WhatsApp da Verdinha. E daqui a pouco mandamos abraços para você que já está digitando para poder ter o seu nome dito aqui no ar, ao vivo, na Rádio Verdinha FM, Cláudia.
2: É verdade. Eu quero mandar um abraço para o motorista de aplicativo Douglas. Ele roda a cidade inteira, Alisson, ligado na 92.5 Verdinha FM. De manhã ele tá com a programação da manhã, aí é 1 da tarde todos os dias, mas é todos os dias. Ele disse que está assistindo ao Bafulê e gosta tanto que é como se nós três, o João, você e eu, estivéssemos indo no carro com ele.
1: Que bom.
2: Não é incrível? Obrigada, Douglas, pelo seu carinho, pela sua audiência. Um abraço também eu quero dar para o Júnior, conhecido como Filho do Maracanã, que ouve o Bafulê há muitos anos. Inclusive, ó, ele também acompanhava o João Inácio Show na TV Diário, Canal 22. Fã do João Inácio há muitos anos, fã da Cláudia Leite. E agora, na Verdinha, né, depois da sinergia, que o Alisson está conosco há 3 anos, né?
1: Não, eu tô... A sinergia fez 4 anos em abril, então eu tô desde abril, e aí antes da sinergia eu acho que eu fiquei com vocês uns 3 meses só.
2: Exatamente,
1: na rádio.
2: Isso, então são quase cinco anos. Né?
1: Estamos indo por 5 anos.
2: Então, perto dos 5 anos, o Júnior, o filho do Maracanã, também acompanha o trabalho do Alisson aqui conosco, dessa família Bafulê. Meu amigo, um grande abraço para você, foi uma honra te conhecer, né? Você que nos conhece há tantos anos e ontem eu te conheci.
1: É legal isso, né, Cláudia? A pessoa que tá, o povo que tá em casa acompanhando a gente, conhece a gente.
2: É.
1: Muito mais do que a gente conhece eles, a gente tem a gente sente essa energia, essa receptividade, mas a gente não conhece fisicamente, pessoalmente, e vocês conhecem muito bem a gente, inclusive quando param a gente por aí, chegam a dizer coisas que a gente nem lembrava que a gente tinha comentado, que a gente gosta e a gente disse no ar. É muito legal essa companhia gostosa dos nossos ouvintes telespectadores. Daqui a pouco vamos começar a trazer algumas manchetes do que a gente vai ter no Bafulê, mas eu queria logo mandar um abraço pro Soares do Parque Jari.
2: Opa!
1: Que sempre tá ligadinho na gente, é um ouvinte muito querido e muito especial. Marcos Aurélio do PC. Ô, Marcos, opa, Aurélio, grande abraço para você, viu? Obrigado pelo seu carinho, pela sua audiência. Marcos Aurélio, no bairro PC. Quem também tá com a gente é o nosso querido telespectador e ouvinte Ribamar Melo, da Serrinha, que tá no Montese nesse momento. Disse, manda um abraço pro professor Edilton, na oficina de ventilador. Ele tá ligado também no Bafulê. Quem também tá com a gente é o Carlos Alberto Rodrigues, em Pindamonhangaba, São Paulo. Ô, Carlos Alberto, grande abraço pra você, viu? Como é que tá Pindamonhangaba? Tá quente, tá frio, tá chovendo, tá fazendo sol? Fala aí pra gente, tá bom? Manda aí a sua mensagem dizendo como é que estão as coisas por aí. Outra pessoa, o instrutor de trânsito Gilmário. Gilmário tá ligado no Maranguape, acompanhando o Bafulê. Gilmário, instrutor de trânsito, deve ensinar o pessoal a dirigir, né?
2: Sim.
1: Muito massa, muito bacana. Tem agora a liberação para os instrutores autônomos. Muita gente bacana aí, ajudando muita gente a tirar a carteira de motorista. Boa tarde, manda um alô pra mim. Eu tô aqui no meu trabalho assistindo o Bafulê. É o Foca de Acaraú.
2: Foca?
1: Foca, obrigado pelo teu carinho, meu amigo. Grande abraço pra vocês. Maria das Dores.
2: Uhum.
1: Ei, Maria das Dores, de Uruburetama.
2: Eita.
1: Eu gosto de falar esse nome, Uruburetama.
2: É bonito lá.
1: Maria das Dores, gosto muito de ouvir a voz de vocês. Deus proteja sempre com muito carinho. Que coisa boa. Obrigado, amém, viu? Na Vila Brandão, lá em Uruburetama. Quem também tá ligadinho na gente, mandou uma pessoa que mandou um estrogonofe de frango e um bolo de chocolate.
2: Opa.
1: Manda aqui seu nome, amiga, porque mandou áudio, eu não vou conseguir ouvir teu áudio agora, mas manda o seu nome aqui pra gente, tá certo? Mais gente em Uruburetama, Cláudia.
2: Legal.
1: José Pinto e Pedro Alex, oficina de eletrodomésticos, eletrônicos, eles estão acompanhando a gente sempre. Quem chega na oficina deles é o Bafulê, que tá tocando em alto e bom som. José Augusto, manda também um texto pra gente, José Augusto, que você mandou áudio, eu não vou conseguir te ouvir agora, mas manda um texto pra gente, grande abraço pra vocês. E também com a gente o Júnior da Geladeira, em Pacatuba. Eita, Pacatuba, grande abraço pra você, Júnior da Geladeira, Alisson Marques e Cláudia Leite, gosto muito de vocês, o Júnior da Geladeira também ligadinho no Bafulê.
2: Além disso, no Siqueira, a gente quer mandar um abraço pro Messias Pérola. Seu Messias Pérola, ele é porteiro do condomínio da minha irmã,
1: Pérola,
2: da Carla.
1: Que chique!
2: É, Messias Pérola, no bairro Siqueira, quando ele tá de folga. E pense, o radinho, né? Ou o celular ligado direto no Bafulê. Quando ele tá no trabalho é um pouco mais difícil, porque quem acha que trabalho de porteiro de condomínio é tranquilo, sabe
1: é
2: de
1: puxado,
2: nada.
1: É,
2: né?
1: Puxado.
2: É puxado. Um abraço também no sítio São João para Áurea Targino, a Nora Jaqueline, o filho Regislano e a vizinha Flávia. Um grande beijo para vocês também, fãs do Bafulê. A Inês, irmã da Rosângela, do Clube Águias de Cristo, em Horizonte. Um grande abraço também, ligadíssimo aqui no Bafulê. Também a gente quer mandar um abraço aqui à galera do Dionísio Torres. A dona Ilma, o marido Assis e o filho Thales, também ligadinhos aqui no Bafulê. Um abraço para Giovana Lima, na Cidade 2000. Ela trabalha num dos shoppings bem pertinho da Cidade 2000, também ligado no Bafulê. Quando tá de folga, é ligada direto no Bafulê. Alisson.
1: Eita, coisa boa. Só gente boa acompanhando o Bafulê. Olha, daqui a pouco eu vou trazer aqui no Bafulê uma notícia muito, muito forte, viu? Uma morte que aconteceu aqui no estado do Ceará, região metropolitana de Fortaleza, Maracanaú. Um homem foi morto a facadas no peito. Ou seja, a pessoa foi pra cima pra matar mesmo, viu? Maracanaú na Ceasa, inclusive, viu? Já a gente vai trazer os detalhes deste assassinato, desta morte que aconteceu em Maracanaú. E foi hoje pela manhã este assassinato. Não perca daqui a pouco as informações, todos os detalhes. O motorista, outra informação, o motorista cochilou no volante de um caminhão.
2: Eita.
1: Aqui em Fortaleza, ele disse, eu tava muito cansado. Ele cochilou e terminou de uma maneira ruim esse cochilo dele no caminhão. Porque o caminhão, ó, pum, bateu. escangalhou-se. Daqui a pouco a gente vai trazer todos os detalhes. Isto aconteceu aqui em Fortaleza, não foi em outro lugar do Brasil, não foi em outro estado, foi em Fortaleza. Eu conto já já em que bairro aconteceu e os detalhes dessa informação aqui no Bafolê.
2: Temos também uma informação triste. Irmãos gêmeos de 29 anos morreram num acidente de carro. O carro em que eles iam envolveu-se com a colisão com uma retroescavadeira, Alisson. Então foi muito triste. Essa história a gente traz aqui no Bafolê. E mais, também vamos falar sobre o nascimento do bebê, o primeiro bebê da cantora Lady Gaga e do marido.
1: Verdade, nasceu, né?
2: Nasceu.
1: Mas vem cá, Cláudia, ela ficou grávida, ela estava esperando essa bebê, esse bebê?
2: Pois é.
1: Será?
2: Será? O fato é que ela apareceu essa semana com um bebê no colo.
1: Aham.
2: Uhum. E todo a mundo, gente...
1: Hã? Todo mundo ficou naquela dúvida, né?
2: Todo mundo ficou na dúvida. Ela estava meio sumida. E será que ela ficou grávida e escondeu a gravidez?
1: Eita.
2: E conseguiu dar à luz e apareceu agora plena com um bebê. O bebê tem quase 3 meses de idade. Inclusive, já sabe... Anos, ó. Meses, Cláudia Leite. E ele é uma menina.
1: É uma menina?
2: É uma menina. Oh. E aí, a informação da imprensa americana já revelou. Lady Gaga estava realmente grávida e deu à luz a um bebê? Ou então foi barriga de aluguel?
1: Eita, tô curioso, Cláudia.
2: Pois é, eu também estava, procurei essa informação para trazer aqui para a galera do Bafolê. Ah, e curioso, é o que você vai ouvir, os detalhes aqui no Bafolê. Uma vizinha mandou uma cesta muito bonita com vinhos, queijos, um buquê de flores e um sutiã, uma lingerie pra vizinha dela.
1: Sutiã?
2: É.
1: Tava desejando a mulher, é isso?
2: Será?
1: Será que a vizinha tava querendo pegar outra?
2: É, e mais, dentro dessa caixa linda com tudo isso, dessa cesta muito linda e tudo isso, uma carta escrita à própria mão com um pedido.
1: Uma carta. Cartas são reveladoras.
2: Não
1: que
2: é?
1: O que será?
2: O que será?
1: Eita,
2: e como essa história acabou?
1: Eita, tá me deixando um monte de curiosidade, ó.
2: Ah, pois assista ao Bafolê.
1: Tá bom. Vou ficar ligado no Bafolê pra saber.
2: Fique ligado no Bafolê, meu amigo.
1: Essa Cláudia. Boa tarde, amigos. Manda um alô pra mim, pra minha filha Cláudia no Mondubim. Eu sou a Ana Maria. Grande abraço, Ana Maria, e a sua filha Cláudia, bairro Mondubim, ligadíssima no Bafolê. Mandou aqui um zap pra Verdinha. Ô, galera do Bafolê, manda um alô pra Lurdinha do Pajé, na Lagoa Redonda. Ela escuta vocês todos os dias, ouvinte assídua. E pra mim também, a Angelina, do Luciano Cavalcante, trabalhando e ouvindo vocês. Somos fãs, Lurdinha do Pajé, no bairro Lagoa Redonda, e a Angelina, do Luciano Cavalcante. Gente boa demais. Duas pessoas maravilhosas ligadinhas aqui no Bafolê. Olha só, outra participação, Cláudia.
2: Sim.
1: A mensagem que ele deixou, ó, mensagem bonita. Quando você pensa em desistir da vida, lembre que Deus nunca desistirá de você. Eu estou com a Verdinha 14 horas todos os dias. James Dean, acho que é Dean ou é Dean, de Maracanaú. James, grande abraço para você e obrigadíssimo pela sua audiência e pelo seu carinho. Boa tarde, Cláudio Leite e Alisson Marques. Manda um alô aqui para todos na panificadora do Parque Dois Irmãos. É da panificadora Damasceno, Liduíno, Itaoca. Obrigado pela sua audiência. Ó, não é para queimar o pão, não, viu? Ó, faz bem direitinho a massa, é pra sovar a massa bem bonitinho, bem legal, que é pra ficar o pão fofinho. Se der, eu passo aí e pego um pão fofinho.
2: É, tu gosta mais de pão carioquinha mais assado ou aquele mais branco?
1: Ai, Cláudia, peraí. Tive uma ideia. Vamos perguntar isso pro povo daqui a pouco?
2: Bora.
1: Quando a gente entrar no rádio e na televisão... Gostei.
2: Gostou?
1: Quando a gente entrar no rádio e na televisão, perguntar se a pessoa gosta do carioquinha, mais assado ou mais branquinho, né?
2: É.
1: Ou se ela gosta de outro pão, sovado,
2: repente,
1: né?
2: Exatamente, porque...
1: Sovado, o pessoal chama massa fina.
2: É, aqui no Ceará é sovado, em outros lugares é massa fina.
1: Verdade.
2: Olha, muita gente... Perdão, não é muita gente, não. De cada 10 pessoas no Brasil, acho que 9,9 gostam de carioquinha, né?
1: Eita, Cláudia.
2: Carioquinha aqui no Rio de Janeiro é chamado de...
1: Rio de Janeiro?
2: Rio de Janeiro é cacetinho.
1: Francês,
2: não,
1: né?
2: Pão francês. Pão francês, não? No Rio Grande do Sul é que é cacetinho.
1: É verdade.
2: Né? Então tem vários nomes pra aquele pãozinho, daquela delícia, tá começando a ficar com fome.
1: Não, você começou a falar, minhas tripas já arrancaram aqui, Cláudia. Tu é muito arengueira.
2: Então, eu?
1: É sim.
2: Então a gente vai querer saber quando a gente entrar na sinergia aqui na TV Diário, todo mundo junto e misturado, qual é o seu pão favorito?
1: Ei, né? Claudinha, verdade. Então, daqui a pouco, fica ligado que a gente vai perguntar pra vocês assim que entrar na sinergia. Deixa eu mandar um abraço, Cláudia, pro Davi Roque. Opa. Davi Roque, é o seguinte, o Davi Roque... Ei, Davi, só me relembra, amigo, tu mora em Sobral, né? Eu acho que é Sobral. E trabalha viajando todo o estado do Ceará e o Nordeste no seu carro. E o Davi Roque é um ouvinte assíduo, completamente fã, apaixonado pelo Bafulê, o João Inácio Júnior, Cláudia Leite e Alisson Marques. E ele tá acompanhando neste momento o Bafulê através da Rádio Verdinha FM. Ele ouve a gente viajando por todo o Ceará e todo o Nordeste, até onde os sinais, o sinal da Verdinha pega os sinais, né? Os sinais da Verdinha, que eu digo, pelas nossas emissoras de outros estados, de outras cidades, onde os sinais que são lançados em várias cidades do estado do Ceará, da Verdinha, são captados no seu carro. Ele vai ouvindo da gente, até parar, até cair. E se cair, ele ainda liga na internet e bota a gente. O Davi Roque, ô Davi Roque, grande abraço pra você. Ele é ligado na Verdinha FM, ouve nossas vozes. Quando ele pode, ele assiste na televisão. E outro dia ele passou numa avenida, eu tava lá esperando o busão, ele me reconheceu.
2: Olha aí que maravilha.
1: E é gente boa demais, gente boa demais. Virei teu fã, viu, ô Davi, Davi Roque. Grande abraço, obrigado pela sua audiência. Neste momento, ligado na gente. O William tá pedindo intervalo.
2: É verdade, a gente volta na sequência.
1: Voado ligeiro, bala, Verdinha.
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1: 92.5 FM, Rádio Verdinha, 1h23. Daqui a 2 minutinhos a gente vai para a Sinergia. E a partir de 1h25, então, todos juntos, TV, rádio, parabólicas, streamings, você aí e nós todos aqui para mais uma tarde de Bafulê.
2: Verdade, João Inácio Júnior está no Rio de Janeiro para um evento maravilhoso e volta segunda-feira. Olha,
1: ei, lá de... Alisson, será que o João Inácio vai voltar assim? Oi, Alisson, tudo bem, Cláudia? Como é que vocês estão?
2: Estão
1: bem.
2: Vamos ver se ele voltar chiando, a gente diz assim, mas menino,
1: ora mais. 48 horas no Rio de Janeiro e voltou chiando.
2: A galera diz que o pessoal faz isso, né?
1: Não é?
2: Ó, nosso querido ouvinte Carlos Alberto Rodrigues, que tinha mandado mensagem de Pindamonhangaba, disse que nesse momento tá frio e o tempo tá nublado em Pindamonhangaba, tá muito bacana, muito gostoso. O José Maria Tururu, do Vila Manuel Sátiro, também tá ligado na gente, que aniversariou ontem, fez 70 anos, né?
1: Sim.
2: José Maria, grande abraço pra vocês. Quem também tá acompanhando a gente é a Mari Silva de Jaguaribe. Diz que a previsão pra lá é de 38 graus. Tá sempre assim. 38, 40. Mais que tudo fica mais tranquilo quando ela ouve a Verdinha FM. Coisa boa, viu? Quem também tá ligadinho na gente é... Deixa eu ver aqui, eu não tenho aqui o nome dessa pessoa, mandou um áudio, eu não vou conseguir ouvir agora, infelizmente. Iderlan, grande abraço pra você, Iderlan, ligado no Bafulê, o Iderlan sempre ligado com a gente. Cláudio Costa, de Porto Alegre, manda um abraço pros gaúchos ligados no Bafulê.
1: Bah!
2: Bom, né? Grande abraço pra vocês, gaúchos, né?
1: O meu cunhado, Alvinho, eu tenho 3 cunhados, o meu cunhado, casado com a minha irmã terceira, é... Alvim, ele é de Cachoeira do Sul, tá aqui há quase 30 anos.
2: Eita.
1: É. Se considera também cearense, não esquece a terrinha, né? Torce pelo Grêmio, mas não perde o sotaque, tu acredita?
2: Eita.
1: É, bah, tri, legal.
2: Ele é muito forte, né, o sotaque.
1: É, sotaque é muito bonito, né?
2: É verdade, é muito agradável. Bonito. Mandar um abraço também pra Lene. A Lene e o esposo dela, o Max, os filhos Gael e Samila. Lene, Max, Gael e Samila em Calcaia, ligadinhos no Bafulê. O Garcês também tá ligado na gente. O Garcês é que trabalha na creche, né, Garcês? Acompanhando a gente, eu acho que ele está em Tumundê, ali na região... eu acho que é a região do Grande Bom Jardim, né, o Garcês? Grande abraço pra você, obrigado pela sua audiência. Wanda Gomes também tá participando aqui. Wanda, já a gente faz a nossa pesquisa, tá bom? Já, segura aí. Temos o Matias na Lagoa Redonda, ligadíssimo no Bafulê, não perde um programa e tá na Verdinha FM nesse momento. E o José Rubistênio, diz o teu bairro, amigo, pra saber de onde você está falando, também com a gente no Bafulê, na Rádio Verdinha FM, e a gente começa a se preparar pra já, entrar em uma sintonia direta com a TV Diário e juntar as forças. Ei, Davi Roque, abraço pra ti, viu? Davi Roque confirmou que é de Sobral. O cara, além de ser muito gente boa, é um gatão. Grande abraço pra ti, meu amigo.

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2: Verdinha FM 92.5 e TV Diário agora ao vivo para todo o Brasil, juntando forças, 1 hora e 27 minutos. Esse é o Bafulê, para quem estava acompanhando só pela... Para quem estava acompanhando só pela Rádio Verdinha FM, você viu que lá na Rádio Verdinha a gente estava mandando abraços para vocês, trouxemos algumas primeiras manchetes do programa e agora estamos ao vivo com TV e rádio juntos nessa sinergia maravilhosa, avisando a vocês que o nosso querido João Inácio Júnior está nesse momento no Rio de Janeiro, para onde ele foi por conta de um evento que ele está participando do grupo Edson Queiroz. Daqui a pouco, inclusive, eu vou dizer como é que tá por lá. O que é que o João Inácio Júnior já fez? Eu tenho informações e eu vou trazer para vocês como está a passagem de João Inácio Júnior pelo Rio de Janeiro. E ele volta na segunda-feira. Do meu lado, vocês já viram o Netinho Show? Netinho Souza, que já se apresentou, já deu o berro dele aqui.
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1: Aí sim, repete!
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2: Na operação de áudio tá o grande William Fortunato trabalhando com a gente. William, boa tarde pra você. Grande abraço e bom trabalho. Na direção de imagens, o Eli Gomes. Nos caracteres, Carlos Ferreira. E no master, Francisco Moraes. Mais do meu lado, quem está aqui é ela, diva poderosa. Dona das Tardes, Cláudia Leite.
1: Gostei, viu?
4: Diva agora, poderosa.
1: É sim, hoje.
4: Tudo isso é pra mim. Rapaz, como é bom a gente ter amigos, né? Obrigada, meu amigo. E eu devolvo para você, Alisson, querido, boa tarde. Um profissional competente, um amigo querido, né? É divo?
1: Divo? Não. Divo competente.
2: Não me considero, não.
4: Olha, é a competência em pessoa, o coração gigante. Alisson tem um coração gigante e é bonito, sim. É bonito, sim. Assuma, né, o talento que você tem, porque foi Deus que lhe deu. E cada um, né, tem uma beleza diferente. E a beleza, ela se traduz, no meu entendimento, não só pelo físico, mas também pelas atitudes, pelo olhar, pela fala, pelo carinho, pela empatia. Boa tarde, meu querido Netinho Souza.
1: Eu tô por aqui! Com Z? Rapaz, eu já tava, se fosse com Z, era com Zouza. Zouza, eu já tava com saudade de vocês.
3: Me mata de orgulho!
1: Saudade de você de casa, que tá escutando, que tá assistindo a gente aqui. Na Verdinha e na TV Diário, a cara do Norberto.
4: Solta o som, vai! Quatro, né?
2: Até as 4 horas a gente tá aqui trazendo um mega bafulê pra você nessa sexta-feira. Mas antes, Claudinha, tem hoje mensagem de fé?
4: Tem.
2: Vamos lá.
4: A gente vai pra nossa mensagem de fé e depois a gente já começa abrindo a nossa primeira pesquisa.
2: É verdade.
4: Mas antes, olha que mensagem eu recebi hoje e quero compartilhar com todos vocês. Antes de supor alguma coisa, conheça os fatos. Antes de julgar alguma coisa ou alguém, compreenda a causa. Procure conhecer e compreender a causa. Antes de ferir alguém, coloque-se no lugar do outro e perceba toda a situação, todos os detalhes que você puder perceber que estão em volta dessa situação e não apenas o que é mais rápido e mais simples aos olhos. E mais, antes de falar, pense. Antes de falar, conte 1, 2, 3 e pense. Muitas vezes a gente está numa situação em que a vontade que a gente tem é de soltar os cachorros, principalmente se a gente é injustiçado. Principalmente se a gente é colocado num fogo, que a gente não deu causa. Mas também a gente tem vontade de falar muitas vezes, na hora em que uma pessoa nos faz alguma coisa, intencionalmente ou não, e a gente, a vontade que a gente tem é de jogar os cachorros em cima da pessoa, para poder se sentir vingado, né? Para as coisas poderem ser colocadas nos devidos, com os devidos isso, nos devidos locais, nos devidos cantos. Mas eu acho que esse é o grande, um grande conselho e eu vou repetir para você, porque eu já peguei para minha vida e quero conseguir cada vez mais. Antes de supor, conheça os fatos. Antes de julgar alguém ou alguma coisa, conheça a causa e o motivo. Antes de ferir alguém, coloque-se no lugar dessa pessoa. E no fim, antes de falar, pense. Pense Coloque-se diante da pessoa, coloque-se na situação, saia do seu lugar e pense. Porque no final, a gente agindo dessa forma, o que, que a gente vai ganhar? A gente vai ganhar sabedoria na vida, a gente vai errar menos, a gente vai sofrer menos também e impor a quem a gente ama ou a quem a gente tem de suportar na vida, por amor a Deus, um sofrimento ou uma situação ou um constrangimento que poderia ser evitado. Então, e lembre-se que a gente não é dono da verdade. A verdade tem o fato, mas tem as versões. A minha versão, a versão do outro. E aí, no final de tudo isso, como um laço arrematando todo esse pacote, tem Deus. Tem Deus que tudo pode. Tem Deus que só Ele julga. Tem Deus que é amor e é só luz, mas também é justiça, é misericórdia e é justiça. A palavra de Deus já diz, a Bíblia já fala, que o amor e a misericórdia de Deus são do mesmo tamanho do cálice da justiça do Pai. Então que a gente cada vez mais busque viver e deixar viver. Busque crescer e ajude o outro a crescer. Busque ser feliz e se não puder ajudar, não atrapalhe o outro. E aí assim a gente vai caminhando, assim a gente vai vivendo como num grande elo de uma corrente de moto. Uma corrente onde tem cada elo é importante, fundamental. Não é insubstituível, porque insubstituível é só Deus, mas é um elo importante. Então, se Ele te colocou nessa situação, nessa família, nesse trabalho, aprenda cada vez mais a fazer desses segmentos, desses conselhos que a gente acabou de ouvir, a realidade na sua vida. Porque aí a corrente estará cada vez mais azeitada, não quebrará, não sofrerá danos e levará a quem tem de levar para o lugar certo, a felicidade, a prosperidade. Um grande abraço do seu coração. Não é fácil, mas é por aí. É por aí que a gente é feliz e deixa o outro ser feliz. Que a gente cada vez mais tenha esperança, cada vez mais a gente tenha fé, porque o futuro virá e o melhor ainda está por vir. Alisson e Netinho.
2: Glória. Eita, Cláudio Leite, maravilhosa mensagem, Cláudio Leite, muito bem. Dessa forma a gente começa a nossa sexta-feira trazendo pra você essa mensagem de esperança, de fé e deixando você muito bem informado, muito bem atualizado. E agora, Cláudio Leite,
4: nossa,
2: pra quem
4: pesquisa.
2: Acompanha pela TV Diário, a gente vai colocar agora a foto de pães
1: carioquinha.
2: Tá vendo esse pão?
1: Como é o nome desse pão no Rio, hein?
2: No Rio de Janeiro ele é...
4: Pão francês.
2: No Rio Grande do Sul é o cacetinho.
1: No
2: Nordeste é o carioquinha. Independente de como você chama esse pão, pode ser também um pão d'água pequeno.
1: É bom.
2: Né? Independente de como você chama esse pão,
1: cara, que legal,
2: trigo,
1: né? Pão d'água. Eu lembrei, sabe de quem?
2: Ah.
1: Da minha mãe. Ei, menino, vai comprar o pão d'água ali pra gente? Meio pão, viu? Meio pão antigamente vendia, não era?
2: Verdade.
1: O rapazinho chegava, cortava meio pão e vendia pra gente.
4: Olha que coisa bacana.
2: Ah, Cláudia.
4: Desculpa eu te cortar, Alisson. Mas o que o Netinho tá falando? Olha como esse Brasil é legal.
1: É,
4: e
1: muito,
4: é diferente.
1: Bom, muito legal. Valeu, meu filho.
4: É diferente e é rico. O pão francês em São Paulo, Distrito Federal, Goiás e a maior parte do Sudeste, além do Centro-Oeste e Norte, é conhecido como pão francês. Uhum. Ah, no Rio de Janeiro, Minas Gerais, Bahia, Espírito Santo e parte do Nordeste, é conhecido como pão de sal. Cacetinho. Oi. É o nome que ele tem no Rio Grande do Sul e parte da Bahia, já chegando no Sergipe. No Pará e no Amapá, esse pão saboroso se chama pão careca. No Maranhão, Piauí e norte do Amazonas, pão de massa grossa.
1: Pois tá aí.
4: Em Sergipe, pão jacó. No sul de Santa Catarina, pão d'água, e também aqui no Ceará também é conhecido como pão d'água. E na Baixada Santista, ele é chamado de pão média. Tu já pensaste como é a variedade, a riqueza dos nomes dessa lindeza aí, saborosa?
2: Delícia! É, e a origem dele é brasileira, né, Cláudia? Ele nasceu lá no Rio de Janeiro, por isso que é chamado de pão carioquinha. Ele nasceu ainda no período colonial. E aí a gente quer conversar com você que tá aí acompanhando o Bafolê na sua casa. Você gosta do pão? A pergunta não é essa. A pergunta é, você prefere o pão carioquinha mais torradinho, aquele mais bronzeadinho, bem torradinho, que passou assim um pouquinho do ponto? Ou você prefere o pão carioquinha mais branquinho, menos mais torradão, né? Que fica um pouco mais macio. Ou você prefere outro pão? Pode ser aquele massa fina que a gente chama aqui de sovado.
4: Sim.
2: Né? Qual pode pão que você
4: pão
2: prefere?
4: Pode ser pão de forma, pode ser pão doce, pode ser
1: pão árabe.
4: Isso, e aqueles pães mais elaborados, pão australiano,
2: verdade,
4: né?
2: Aí, tem o pão de coco.
4: Ai, pão de coco, meu Deus
2: pão
4: do
2: doce.
4: Céu.
2: Você foca babado no pão, você foca no pão carioquinha, mas aí você diz, ah, eu prefiro o carioquinha mais torradinho, aquele crocante que a gente morde, só falta rasgar a boca. Ah, não, eu prefiro aquele menos torradão e tal, ou outro pão. Se você não curte o carioquinha, você fala pra gente. Vamos participar da nossa pesquisa. Eu quero que você interaja com a gente. Lembre-se, diga nome, de onde você está falando e a sua resposta. Tudo junto pra que você consiga entrar entre as 10 primeiras respostas.
4: E no caso, escreva.
2: Ah, o Netinho, vou falar.
4: Né?
2: Aí tu anota.
4: Ei, por favor, escreva, não mande
1: escreva,
4: áudio.
1: Escreva, não mande áudio.
2: WhatsApp da Verdinha, DDD 85, número 9.
0: WhatsApp da Verdinha, DDD 85 98887 1306.
2: Repita.
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2: Participe! Agora, seja rápido, seja rápida. Claudinha,
4: oi.
2: Vou começar trazendo uma informação do nosso plantão policial, tá certo?
4: Certo.
2: Daqui a pouco você tem um recadinho importante, mas antes, vamos diretamente para Maracanaú, região metropolitana de Fortaleza. Maracanaú, terra boa, terra bonita, terra que tem o mais lindo São João do Brasil. Mas a notícia não é boa, porque infelizmente aconteceu uma morte hoje pela manhã na Ceasa, aqui em Maracanaú, e a gente traz agora os detalhes para vocês, porque um homem foi assassinado com golpes de faca por outro homem que trabalhava ali na região. E esse assassinato aconteceu hoje pela manhã. A facada foi bem no meio do peito, infelizmente. Hoje, sexta-feira, na Ceasa, Central de Abastecimento do Estado do Ceará, Grande Fortaleza. Conforme a apuração da TV Verdes Mares, que a gente traz aqui também na TV Diário, a vítima era conhecida como Roberto e trabalhava de forma autônoma, carregando frutas lá na Ceasa. A Secretaria de Segurança Pública informou que uma pessoa foi levada à delegacia de polícia civil para prestar depoimento, só que ele não informou se essa pessoa foi a pessoa considerada suspeita do crime. O suspeito do crime, que não teve seu nome identificado, segundo informações de testemunhas, era ajudante de um motorista de caminhão. Ou seja, os dois trabalhavam ali na região da Ceasa. O veículo havia chegado na noite da quinta-feira com um carregamento de abóbora, girimum. O suspeito e o motorista saíram de Petrolina, em Pernambuco, para entregar o produto na Ceasa. Segundo o policial, no local, o conflito entre a vítima e o ajudante começou ainda na quinta-feira à noite. Roberto carregava frutas em um carrinho, quando o veículo esbarrou na frente do caminhão, que teria deixado o suspeito chateado. Na ocasião, eles começaram a se xingar. Só que na sexta-feira de manhã, hoje pela manhã, na verdade, né, sexta-feira hoje, aí quando a situação ficou mais complicada entre eles dois. Aí, o que foi que aconteceu na manhã de hoje pra ter o assassinato? Eles se reencontraram e voltaram a brigar. Por volta de 7 horas da manhã, o criminoso atingiu ele com uma facada no peito. O ferimento se estendeu até a região da axila, resultando, infelizmente, na morte da vítima. Como a gente contou e como você pode ver na TV Diário, perícia forense, polícia civil e até o SAMU foram chamados até a Ceasa, mas aí já não tinha mais nada o que fazer. Infelizmente, o carregador de frutas morreu e o homem, que é um ajudante do caminhão, né, ao que tudo indica, foi conduzido até a delegacia de polícia civil lá da região por conta desse assassinato. Mas é o que a gente sempre fala no Bafolê. Estressou, tá com a cabeça quente, tá com vontade de partir pra cima de alguém? Não faça. Pense duas vezes. Respira. Beba água, mas não parta para as vias de fato, porque isso só pode terminar da pior maneira possível, como infelizmente vai terminar aí terminou pro homem que morreu e vai terminar de uma maneira ruim para o homem que matou ele. Então, fica essa informação e fica aqui a nossa dica para que você sempre mantenha calma e não parta para as vias de fato. Não parta para colocar o estresse para fora a um ponto que você faça mal a alguém e a si mesmo. Não faça isso sempre. Tenha calma, tranquilidade, porque as coisas se resolvem com o tempo. Aí depois esse caminhão ia sair de lá, ia voltar a rodar pelo estado do Ceará para pegar outros produtos, eles nem iam mais se ver e passou. Aí, infelizmente, por um momento de raiva, um momento de explosão, os dois acabaram com as suas vidas de maneira diferente. Um morreu e o outro agora tá preso. Todos saíram perdendo, Cláudia. Tudo isso hoje de manhã em Maracanaú, por volta de 7 horas da manhã. E agora Cláudia Leite tem um recadinho maravilhoso para vocês no Bafulê.
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2: Uou, Bafulê! Dica maravilhosa da Cláudia Leite. Após o intervalo comercial, a gente já vem com o resultado da nossa pesquisa sobre o pão carioquinho. Opa! Tá certo? Já? Perguntamos pra vocês e vocês responderam em peso. Eita, pau, já já. Tenho também a história do motorista que cochilou no caminhão. Tava cansado, cochilou e aconteceu o pior. Puf! Bateu. Já já eu conto onde aconteceu. Foi em Fortaleza, viu?
4: E os irmãos gêmeos de 29 anos que perderam a vida num trágico acidente de carro aqui no Ceará, em Itapiúna. Também vamos contar sobre a Lady Gaga, né? Todo mundo sabe que Lady Gaga agora tem um primeiro filho. A imprensa americana deu detalhes. É uma menina, se chama Rosie, e tem quase 3 meses. E aí, Lady Gaga realmente ficou grávida ou foi por outro processo? Adoção? Barriga de aluguel? Bom, a gente conta no próximo bloco, né, Alisson?
2: Verdade, a gente volta já, né, Netinho?
1: Exatamente, já já tá de volta, hein, gente? É VaptVupt, é o tempo que a gente vai acolar e volta já já.
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2: 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Vamos começar esse bloco conversando com uma pessoa maravilhosa, um colega de trabalho, que traz um projeto incrível, né, Alisson?
3: Verdade, Cláudia Leite. Ei, ó, tem um negócio muito bacana que a gente vai falar agora no Bafulê. As pessoas sempre têm vontade, eu sou uma delas, de participar de algum projeto legal, algum projeto social, para ajudar a sociedade, para ajudar a natureza. Tem vontade de ter esse lado social também. E acaba não fazendo porque não encontra aquele projeto que se encaixe com a sua vontade, com a sua, o seu desejo de ajudar o mundo. Ah, o que é que eu posso fazer? Aí, a gente vai trazer agora no Bafulê uma dica de algo que você já pode fazer amanhã, e aí você pode se engajar nesse projeto para ajudar a sociedade, para ajudar os mares, as praias, o meio ambiente. A gente está recebendo aqui o Tairo Mendonça, que está com a gente aqui no Bafulê nesse momento. Opa. O Tairo é gerente de planejamento e gestão do Sistema Verdes Mares de Comunicação. Seja muito bem-vindo, meu querido. E a gente vai falar de um projeto incrível que está na sua camisa, que é o Conscientizar Limpeza de Praia, né? Primeiro me conta, que projeto é esse?
4: Primeiro, muito obrigado pelo convite. Que honra estar aqui com vocês no estúdio. Netinho, Alisson, Bafulê todo aqui. Muito, muito, muito obrigado. Sim, estamos num período de limpeza de praias e oceanos e o cuidado com a nossa orla, cuidado com as nossas praias. E temos o projeto Conscientizar. Começamos no final de semana passado, Netinho estava lá com a gente. Foi bom, hein, Netinho?
1: A gente começou no sábado, Alisson, lá na Praia dos Crush. Foi um sucesso total. Sucesso. Domingo, lá no Poço da Draga, também foi um sucesso. Graças a Deus, muita gente participando, viu, Alisson? Muita gente mesmo.
4: E amanhã estaremos na Praia do Futuro, da Barraca Marulho até a Praça 31 de Março. Estaremos fazendo nossa limpeza de praia. Um projeto sensacional de conscientização, de mostrar para as pessoas a importância de não levar... Deixar o lixo no lixo, no saco de lixo. Não deixar nada na praia, não sujar as nossas praias. Aquele sujo que tá ali, aquele lixinho, aquele resíduo, aquele plástico que você deixou na areia, vai pro mar, vai causar um problema, vai causar poluição. Então a gente passa com a nossa equipe toda fazendo uma grande limpeza, uma catação daqueles resíduos menorzinhos e também explicando, passando essa mensagem para que as pessoas tenham cuidado, não levem o resíduo para casa, não deixem na praia. E sábado estaremos na Praia do Futuro, domingo na Leste Oeste e no próximo sábado, já no último, na nossa última ação, Barra do Ceará.
3: E é uma ação muito importante, viu, gente? Porque além de fazer o trabalho lá de tirar os resíduos, os objetos, os produtos que podem poluir a natureza, tem essa parte da conscientização que é importante. Porque não basta só tirar, porque senão as pessoas vêm semana que vem e jogam novamente. Mas a conversa, o diálogo e a conscientização é muito importante para ver se entra de uma vez por todas na cabeça do povo, né?
4: Total. Recebemos lá, organizamos um material, fazemos um café da manhã para todos os voluntários. Então, se você quer fazer a sua parte, assim como o Alisson estava comentando, quer fazer a sua parte, quer participar de um movimento bacana, vai com a gente de 9 a meio-dia, estaremos na Barraca Marulho. Entra a Barraca Marulho e a Praça 31 de Março, na Praia do Futuro, no sábado. No domingo, estaremos na Leste Oeste, é isso?
3: Isso,
4: na Leste Oeste, estaremos na Leste Oeste também.
3: Faixa da areia da praia, né?
4: Exato.
3: Ali em frente à barraca foi sol.
4: Estaremos recebendo todos os nossos queridos voluntários. Temos as camisas, botamos as viseiras, pegamos o nosso material, tudo com muito cuidado, com luvas, com material adequado. Netinho fazendo a nossa animação.
1: Tô lá, hein? Ô, moçada, esse convite é pra você. Já chega lá com a gente, conscientizar a limpeza de praia. Lembrando que amanhã, sábado, é o Dia Mundial de Limpeza de Rios e da Praia, viu? Vamos chegar junto amanhã lá na Praia do Futuro e domingo na Leste Oeste.
4: É isso.
3: Então é isso, vá lá. Então assim, eu quero ir. Eu sou um ouvinte telespectador, eu quero ir. É só chegar lá e dizer, ó, eu tô aqui pra limpeza na praia.
4: Procura a nossa equipe, você vai encontrar, de longe você vai ver nosso time todo de azul, as nossas barracas, as nossas estruturas. Quero participar, quero fazer a limpeza. O nosso time vai explicar como é que funciona, vai te entregar o material de segurança, uma luvinha, um saco. E aí você vai, junto com o nosso time, junto com o Netinho, acompanhando a nossa equipe, fazendo a catação, procurando ali o que que dá pra pegar, o que que não dá, o que que dá pra recolher e também distribuindo e fazendo essa conscientização que você falou. Ó, você que tá na praia, não quer participar da limpeza com a gente, mas ó, é importante não deixar nenhum resíduo, isso aqui vai dar tal impacto, esse lixo é pior do que aquele, a gente faz toda essa explicação e envolve todo mundo na praia.
2: Então vamos.

0: né?
1: É isso.
0: Para onde ele vai?
1: Em cada uma dessas praias, a gente escolhe uma associação de catadores. Todos os resíduos são separados por tipo. Então, o que é plástico, o que é papel, o que é alumínio. E isso vai para essas associações. Todo esse lixo, esse resíduo, ele é pesado, medido, vai para essas instituições e eles fazem um descarte correto, vira renda para essas associações. Então, a gente faz todo o descarte correto. Ele, além de ser catado, ele é catalogado, a gente pesa tudo. Infelizmente, no nosso primeiro final de semana, a gente já alcançou, né, chegou numa marca de 500, mais de 500 quilos de resíduos recolhidos. Caramba. Entre plástico, alumínio, enfim, tudo que vocês imaginam, a gente encontrou. E aí, isso tudo é separado, tudo organizado, vai para o destino correto, que não é ficar lá solto na areia, vai para o destino correto dessas associações. Então, no sábado estaremos lá com o Instituto Povos do Mar, ajudando a gente, acompanhando e fazendo toda essa separação. Caramba. E o descarte correto, né? A reciclagem correta.
2: Importantíssimo isso também. Aí você vê que o projeto do início até o final é um projeto que vai ajudando pessoas, ajudando o meio ambiente e fazendo com que essa energia boa vá circulando entre várias pessoas e várias famílias. Isso é muito importante. Então, vamos lá, meu povo. É amanhã, sábado. Escolha um projeto para você trabalhar, para você ser voluntário, para você fazer uma ação social e escolha esse, porque já é amanhã e você pode ir lá. Então, Praia do Futuro, amanhã, Barraca Marulho, Avenida Clóvis Arraes Maia, 3007, na Praia do Futuro. É só chegar lá. Viu, Netinho, lá?
3: Eu tô lá.
2: Dançando, pinotando? Já sabe.
3: Tô lá animando.
2: Vocês vão estar com essas camisas azuis?
1: Estaremos todos de azuis. Conscientizar a limpeza de praia. Já amanhã, nossa terceira limpeza de praia. Isso. No domingo, estaremos fazendo mais uma no Leste-Oeste. Não deu tempo no sábado amanhã. Não deu tempo no domingo. Quer participar? No próximo sábado, temos de novo, lá na Barra do Ceará, um projeto sensacional. Com o patrocínio da Câmara de Fortaleza, com o apoio da Marquise, uma realização do Sistema Verdes Mares sensacional. Contamos com você lá. Procura o time de azul, procura o Netinho. Entreguei um megafone pro Netinho.
3: Eita,
1: imagina a confusão.
3: Eita, eu começo a tomar. Sabe como é que eu começo?
1: Vai.
3: Vamos encher o saco, meu povo! Mas Eita. É de lixo!
2: Então vai lá amanhã, 9 da manhã, lá na Praia do Futuro, e no domingo, na Avenida Leste-Oeste, na faixa de areia da Avenida Leste-Oeste, em frente à barraca, foi só a Avenida Presidente Castelo Branco, bairro Moura Brasil, todo mundo conhece. Isso. A Praia da Leste-Oeste. Vá, participe. E Tairo, só pra encerrar, se as pessoas que estão em casa nesse momento acompanhando estão com vontade de ir, mas por algum motivo não conseguiram ver a nossa conversa muito facilmente porque estão em movimento, trabalhando, como elas encontram informações com relação ao projeto Conscientizar? Tem um Instagram, um telefone, em algum lugar?
1: Tá no site do Diário do Nordeste. Diário pode Nordeste. Procurar, temos as nossas matérias, nossa agenda, dizendo os endereços, os horários que cada uma das limpezas está acontecendo. Então, ficou na dúvida, não deu tempo anotar, tá no carro, passou pertinho, não deu tempo pegar todas as informações, procura no site do Diário do Nordeste, tem lá os nossos conteúdos, os nossos destaques, todos falando do nosso projeto Conscientizar, a agenda completa, os próximos lugares, os endereços, os horários, tudinho.
2: Por vir as dúvidas, amanhã, 9 da manhã, lá na Praia do Futuro, domingo, 9 da manhã também, na Leste-Oeste, e semana que vem na Barra do Ceará, próximo sábado.
1: Perfeito.
2: Né? Claudinha?
0: Tudo isso para que a gente minimize, acabar a gente... Ah, se a gente pudesse acabar. Na Praia da Redonda, em Capuí, ontem à tarde, uma baleia jubarte macho encalhou e morreu. Ela que era para estar nos mares, né, a vida que gera vida, fazendo parte de uma cadeia alimentar riquíssima, que chega até a gente. Então, se um animal lindo desse, ela é 13 metros, é equivalente ao tamanho de um ônibus. Então, se um animal desse exuberante, lindo, feito por Deus, que era para estar no seu local vivo... Onde é que ele vem encalhar morto? E a responsabilidade é nossa. Então, não perca essa oportunidade do projeto Conscientizar, porque a gente, sim, tem sempre algo a fazer.
2: Perfeito, Cláudia Leite. Então, vá lá e participe também. Tairo Mendonça, gerente de planejamento e gestão do Sistema Verdes Mares de Comunicação. Obrigado por trazer
1: esse recado. Eu que agradeço. Bom demais. Importante. Obrigado, meninos.
2: Volte sempre.
3: Conscientizar a limpeza de praia amanhã, hein? Praia do Futuro e domingo, Leste Oeste.
0: Vamos encher o saco?
3: Vamos encher o saco, mas é de lixo. Bora, meu povo!
2: Cláudio Leite, você tem a notícia pra gente?
0: Nós temos a notícia triste de dois irmãos. Eles eram gêmeos, 29 anos, e morreram num trágico acidente de carro em Itapiúna, aqui no Ceará, ontem à tarde. Segundo o que a polícia apurou, os irmãos vinham no carro. Eles estavam exatamente na CE-060, na zona rural de Itapiúna, quando um deles que vinha dirigindo, o Francisco, o Francisco

0: Wesley Pereira de Andrade, perdeu o controle do carro e bateu em uma retroescavadeira. Infelizmente, o impacto foi tão grande, Alisson, Netinho e quem nos acompanha, que os dois morreram na hora e ficaram presos às ferragens. Francisco Wesley Pereira de Andrade, o que vinha dirigindo, e o irmão gêmeo que vinha no banco do carona, Francisco Wendel Pereira de Andrade, os dois, 29 anos, irmãos gêmeos. A Secretaria de Segurança Pública e Defesa Social informou que a Polícia Civil investiga o caso. Equipes da Polícia Militar, da Perícia Forense, foram acionados. O caso está a cargo da Delegacia da Polícia Civil de Aracoiaba e foi necessário o carro do Corpo de Bombeiros, que resgatou os corpos dos irmãos de dentro do carro. O carro precisou daquelas técnicas de salvamento veicular por meio de um kit de desencarceramento. Já pensou? Composto por ferragens hidráulicas e pneumáticas de alta potência, por meio desse kit, o Corpo de Bombeiros conseguiu executar as manobras controladas de corte do carro para poder tirar os corpos dos irmãos, né? Que tragédia.
1: Que tragédia, Cláudia Leite, que tragédia.
0: A gente se solidariza com a família e com os amigos dos gêmeos que morreram nesse trágico acidente.
1: Vamos agora trazer aqui no Bafulê um recado importantíssimo para você. 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Recado importante no Bafulê.
0: É verdade, prestação de serviço importantíssima, a gente agora faz nossa parte.
1: É verdade, vamos para um rápido intervalo comercial, Claudinha, depois vamos. Tem a pesquisa, né?
0: Sim, a pesquisa. Que fome, hein?
1: Que fome, que o fome. Pão, a pesquisa do pão, daqui a pouco a gente traz o duas resultado. Horas. E eu trago também a história do motorista que dormiu no caminhão e bufo, bateu, viu, aqui em Fortaleza, todos os detalhes já já.
0: O marido esfaqueou a esposa, fugiu com os três filhos e depois o que aconteceu? A gente conta a partir do próximo bloco.
1: Voltamos já então.
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2: 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Nem quer, né? Vai, Michael!
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4: A Rede Municipal de Ensino de Juazeiro do Norte tem aplicado o protocolo de prevenção e enfrentamento ao racismo e LGBTfobia como instrumento de orientação, acolhimento e intervenção no ambiente escolar. A Comissão de Educação para Relações Étnico-Raciais foi convidada por uma das escolas da rede para a realização de uma roda de conversa com os estudantes em continuidade às ações educativas previstas no documento que orienta o diálogo, a escuta qualificada e os encaminhamentos pedagógicos. A unidade vem desenvolvendo uma série de ações voltadas à promoção do respeito, da diversidade e da cultura de paz. Os momentos formativos já foram realizados com os professores e agora seguem em um novo ciclo com os estudantes, por meio de rodas de conversas e atividades de conscientização. Lançado em maio de 2025, o protocolo orienta as escolas sobre como fortalecer práticas que valorizem a diversidade étnico-racial, a inclusão e o respeito mútuo no cotidiano escolar. A iniciativa integra a fase mais aprendizagem do programa Educa Juazeiro, que prioriza o fortalecimento do ensino-aprendizagem e a promoção de uma educação pública integral, inclusiva e de qualidade. Tadeu Gomes para a Verdinha FM.
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0: Como é o nome desse menino?
1: Alisson Marques. Cláudia Leite.
2: E eu, Netinho.
3: E eu, tô pode? Netinho Souza.
2: Tô aqui, me montei já, tô só a Netinho hoje. Vou ter uma peruca.
1: 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Do meu lado, Cláudia Leite.
4: Olá.
1: E do meu outro lado, Netinho. Opa, o que foi isso?
2: Eu não entendi a Cláudia. Olá, e ficou por isso mesmo.
1: Ei, cadê o Netinho?
2: Eu sou aqui, eu sou o Netinho. É porque o tempo que passou, eu fui fazer uma maquiagem e coloquei uma peruca.
1: O intervalo foi grande, aí foi se montar, né?
2: Deu certo, menina. A minha vida de bailarina não deu certo. Vim participar aqui na televisão, não tá funcionando. Então agora eu vou ser drag queen.
1: Miss Alonso tá aqui com a gente no Bafulê. Perfeita. Misa, fica ali em pé um pouquinho, só pra galera ver o teu look. Quem tá na TV Diário vai acompanhar.
2: Eu vou descer.
1: E pra quem tá na Verdinha FM, a gente vai explicar. A Misaira Alonso, que agora é Misa, e está... Ah, um abraço pro nosso telespectador do Edson Queiroz, que sempre pergunta por você. Ela tá toda de veludo. Não é veludo?
4: É
1: um vestido de veludo. Tubo. Que cor é essa?
4: É um salmão.
1: Salmão, é?
4: É um rosa.
1: É um rosa salmãozado, todo de veludo. Na ponta de cima, perto dos seios, tem um negócio, uma barra. Uma barra de ouro, né? No pescoço tem mais uns 10 quilos de ouro, com um lindo colar. E os brincos também, é ouro também, é? Mais uns 20 quilos de ouro, né?
4: Além do bracelete, no braço esquerdo, né?
1: Ah, o bracelete. E o cabelo também tá de ouro, né? Quando ela vem aqui, viu, Yarla? Sempre a galera diz que é a Tati Gel. A galera diz que é a Tati Gel. Misa Alonso, seja muito bem-vinda ao Bafulê de sexta-feira mais uma vez. Obrigado por ter vindo.
2: Inclusive, a Tati Gel lançou um negócio aí pra chamar duas cantoras pra cantar com ela. Aí eu botei meu nome e os meus seguidores botaram lá também pra poder me chamar.
5: Eu botei, viu?
2: Botou. É porque não é nem pra cantar. Eu queria que ela me chamasse. O povo disse que eu pareço com ela, gente. Nada mais justo, né, do que eu participar desse momento. Me chamam pelo menos pra fazer uma macacada lá no palco com ela.
1: Seja bem-vinda, viu? E quem quer seguir você, encontra como?
2: Gente, me sigam nas redes sociais. Misa Alonso, do jeito que
3: mudou.
2: Se fala, mudou graças a você que perturbou tanto. Nossa, o Netinho encheu meu saco até eu mudar o nome. Misa Alonso é o meu nome nas redes sociais. Do jeito que fala, se escreve. M-I-Z-A Alonso com Z. Procura lá, me segue pra ver como é que é a minha vida, as minhas rotinas. Inclusive, hoje tá um caos.
3: Os ensaios.
2: Hoje teve ensaio, inclusive.
3: De
2: teatros, de peças infantis, de peças adultas. Inclusive, eu tô em duas peças que...
1: Peças vão... adultas?
2: Adultas.
1: Mulher!
4: Ai, gente, é o meu jeitinho!
1: Peça adulta mesmo?
2: Adulta.
1: Proibida pra menores de 18 anos?
2: De 27 anos. O menor de 27 anos não pode.
1: Pois então segue ela, @misa_alonso, e você fica sabendo de todos os trabalhos incríveis que ela está fazendo.
2: Daqui a pouco eu digo as peças que eu tô, que a gente dá as datas já, procura os cartéis aqui pra mostrar pra vocês.
1: Eita, Cláudia Leite!
4: Diga, Alisson Marques.
1: A pesquisa.
4: Bora.
1: A gente perguntou pra você que tá acompanhando o Bafulê, qual é o pão que você mais gosta? Nós falamos do pão carioquinha por conta do sucesso dele no Brasil inteiro e que ele foi criado, inclusive, aqui no Rio de Janeiro, no período colonial.
4: Aqui no Rio de Janeiro?
1: Aqui no Brasil. Rio de Janeiro.
3: Gostei, aí a gente viajou.
4: Amigo.
1: Aqui no Brasil.
2: Hoje tá diferente.
4: Não é? Poxa vida, que legal.
1: Quem tá no Rio de Janeiro, poxa, é o João Inácio Júnior, viu?
4: É, brincadeirinha, irmão.
1: E perguntamos pra você, gosta do pão carioquinha mais torradinho, aquele crocante que você morde, quase rasga a boca, mas é bom demais, aquele menos torradinho, aquele mais quase fofinho,
4: macio, né? Macio,
1: né? Mais macio, né? Ou você prefere outro, o sovado, o doce, enfim. A gente deixou livre pra você responder, né, Cláudia?
4: Exatamente, pão de coco, vai de que você?
1: Eu vou já dizer.
2: De táxi.
1: Vamos tacar na galera aqui.
4: Não, a pergunta foi, vai de que você?
1: A galera, né? Vamos lá. A resposta é a seguinte.
2: O que que tá acontecendo com o Alisson hoje?
1: Não, pensei que ela tava me perguntando já.
4: Era.
1: Leandro, de Porto Alegre, no Rio Grande do Sul, diz que é fã do Bafulê e falou que gosta mais do pão torradinho, crocante, ele e todo mundo que tá na casa dele. Próxima participação, Cláudio da Praia do Futuro, diz que ele prefere nenhum nem outro, ele prefere pão dormido. Ele ainda disse o seguinte, o pão carioquinha, quando ele é feito de manhã e a galera compra à tarde, ele é um pão dormido, porque já tá mais murchinho, então ele prefere pão dormido. Marcos Aurélio, do Conjunto Ceará, gosto muito do pão carioquinha bem torradinho e crocante.
4: Show.
1: Outra participação aqui, Pão Mineiro. Ah, você não falou seu nome, ô, nossa amiga telespectadora. Diz que gosta mais do Pão Mineiro. Como é o Pão Mineiro, Cláudia Leite?
4: Nossa, Pão Mineiro.
2: Pesquisa aí, Claudinha.
1: Não tenho muita ideia. Manda o seu nome aqui, ô telespectador, ouvinte do Bafulê. Outra participação, a Ieda Tabosa, direto de Uruoca, interior do estado do Ceará, diz que gosta do pão massa grossa. Também não sei como é o pão massa grossa. É o massa grossa. É o carioquinha mesmo? É que tem o massa fina, que é o sovado, e o massa grossa, que é o carioquinha, né? Bem crocante, ela disse. Então é isso mesmo.
4: Então tá.
1: Pão carioquinha bem crocante, né?
4: Certo. Tô descobrindo agora.
1: Lucimar tá em Caiçara, na Paraíba, e ela disse que adora o pão carioquinha crocante, muito assadinho. Muito bem. Outra participação, o Soares, do Parque Jari, em Maracanaú, disse o seguinte: eu gosto muito do pão árabe e do pão integral, como o Netinho falou. Falou do pão integral e do pão árabe, né? Ele disse que gosta desses pães. Outra participação, o Gilmário, de Maranguape, região metropolitana de Fortaleza, adora o pão torrado e crocante, Claudia Leite.
4: Certo.
1: Outra participação, o Daniel, da cidade de Porto Alegre, no Rio Grande do Norte, adora pão doce. Diz que é fanático pro pão doce e troca todos os pães por esse.
2: Tem aquele língua de sogra, meu Deus, é bom demais.
4: Como é o nome dele, do Porto Alegre?
1: É o Daniel.
4: Daniel, sua cidade é muito linda. Eu acho que fica umas 50 km de Martins, que é outra... Tudo na serra ali do Rio Grande do Norte, vale a pena conhecer.
1: A Marileuda, do bairro Montese, aqui em Fortaleza.
4: Última.
1: É a última já?
4: Uhum.
1: Diz que adora pão carioquinha bem queimadinho, crocante.
4: Então foi.
2: Eu tô
1: então
2: passada.
1: Foi, né, gente? Obrigado pelas muitas mensagens no Zap da Verdinha, viu? Arrebentaram.
4: E aí, passada. Nosso resultado da pesquisa ficou assim. Das 10 primeiras pessoas que participaram, 6 gostam do carioquinha mais queimadinho, mais crocante, certo? E um gosta de pão carioquinha mais dormido. E o outro gosta do pão doce. E, por último, árabe ou integral. Então, ficou bem característico que o carioquinha realmente é quase uma preferência nacional,
1: torrado,
4: né?
1: Torrado crocante, né?
4: Torrado
1: que,
4: crocante.
1: Que às vezes quase rasga a boca, mas é muito bom, né? Misaira. Não, Misa. É Misa.
2: É
1: pra te chamar de Misa agora?
2: É Misa, porque aí Misa. A gente tem uma intimidade. É Misaira, mas aí a gente botou Misa, que fica uma intimidade maior, a gente fica mais próximo. Mais família, né? Uma coisa assim mais... íntimo, que nós somos íntimos. Deixa eu ajeitar aqui, que eu tô vendo agora na câmera. Ah, agora sim, tô bonito. Aqui aonde? Esse aqui, né? Aqui em cima?
1: Não, mulher, tá ótimo. É ele arengando contigo.
2: Tá
1: linda você.
2: Esqueci.
1: Deu certo? E qual o pão que você mais gosta?
2: Gente, o pão que eu mais gosto é o pão sovado. E se for o carioquinha, eu prefiro que ele não seja... Por isso que eu fiquei passada das pessoas. Eu prefiro que ele não seja muito queimadinho, não. Eu prefiro dele mais branquinho. Porque eu acho que ele dói até na boca de tanto machucar aquele negócio duro. Aí bate no dentro da gente. Gente, eu gosto de pão, eu gosto de branquinho. Pão.
1: Tá
2: e
1: certo.
2: Só. Só pão mesmo.
1: Então ela gosta do pão mais torradinho, né? Tinha um show. Qual você mais gosta?
3: Pai, eu gosto. Sabe toda vez que eu gosto do pão de ontem? O carioquinha de ontem.
1: Do dia.
3: É.
1: Dormido também, né?
3: Dormido?
4: É.
3: Por que dormido?
4: Porque ele
3: costuma.
4: Ele não é novo.
3: É sério?
2: É com...
3: com a carne moída dentro?
2: Melatonina.
3: Oxi, aí é covardina, não?
1: Bom demais.
2: Ai, chama isso aí de buraco quente, né?
1: Buraco quente,
2: você conhece muito bem, né, Tinho?
1: Uma vez eu fiz a noite do buraco quente lá em casa. Eu
2: ai, peguei, mentira!
1: Foi, eu peguei vários pães carioquinhas, bem crocantes.
3: Com carne moída é buraco quente, com frango é o quê?
1: Você...
3: Deixa pra lá, não responde.
1: Você fura na parte de cima,
4: sim, só
1: tira
4: de um lado,
1: o miolo e enche de carne moída.
3: Aí é bom.
1: Muito
3: aí...
1: cheiro verde.
4: Bom demais.
1: Eu fiz a noite do buraco quente lá em casa.
2: Lá em casa também, ontem eu fiz a noite do buraco quente.
3: É bom esse pão.
1: Ei. Cláudio Souza, nosso operador de áudio, o maior operador de áudio do Brasil. Qual é o pão que você prefere, Cláudio Souza? É o pão carioquinha torradinho, não, o menos torradinho ou outro?
5: Carioquinha branquinho.
2: Olha aí, branquinho, dois. Né?
5: É
2: gente, o branquinho é muito mais gostoso, é macio.
5: O torradinho, você tem que... Né?
2: Dói no dente, dói não no teu.
5: Dói.
2: O meu dente dói também.
6: Com miolo ou com
5: sem miolo? Com ovo.
1: Bia, quer responder, Bia? Quer responder? Quer não? Então agora a gente vai perguntar para duas convidadas especiais que estão aqui no estúdio do Bafulê. Yarla Carolina, supervisora de produção aqui. Yarla Carolina, e aí?
7: Oi.
1: Qual é o pão que você mais gosta?
7: Eu gosto do pão carioca crocante, mas eu também não gosto muito queimadinho, não. O que tá na imagem, que colocaram na imagem, é bem assim... especial. Por quê? Porque ele é clarinho, mas ele é bem crocante e dá pra ver as crostazinhas e dentro bem macio. E eu gosto desse pão carioca bem crocante com mortadela defumada na frigideira. Pra mim é o melhor sanduíche. Que
2: específico.
1: Nossa, que
7: muito gostoso. Eu adoro comer carioquinha assim.
4: O que a gente faz com a iaba?
2: Com a manteiguinha quentinha, assim, meio já queimadinha, já derretidinha.
7: Não, eu não boto manteiga. Eu só gosto do pão carioca crocante. Branquinho, com uma mortadela defumada, passada assim na frigideira. Ótimo!
8: Bom demais, né?
1: Ó, a Iliana Raquel, coordenadora de criação e conteúdo aqui do Sistema Verdes Mares, tá com a gente também e ela vai dizer qual o pão que ela mais gosta.
8: Eu tava ensaiando meu discurso e aí a Yarla roubou. Ela falou exatamente o que eu queria falar. O pãozinho, bem crocante, que machuca a boca um pouquinho, mais molinho por dentro, aí aquele queijo o presunto ou a mortadela defumada deliciosa assim na frigideira, bem quentinho. Coloca dentro, ele dá uma amolecida no pão, não amolece um
2: aperta
8: pouquinho.
2: Aperta-se também um pouquinho.
8: Ah, eu amo. E eita, quando a gente era criança, que tomava com leite com Nescau.
2: E enfiando no café.
8: Pronto, ó. Também, agora adulta é chuchando no café, né? Chuchando.
2: Não, eu fazia, era criança já, enfiando no café, ó. Tá, tá, tá, vinha um pão só, aquela
1: amarga massa.
7: É porque você sempre foi diferente, né, miséria? Você, desde criança, criança já... Raiz.
2: Eu sou diferenciada.
8: À frente de seu tempo.
2: Sim.
1: Cláudia, vamos aproveitar que a Iliana falou.
4: Sim.
1: E perguntar a origem do teu nome, porque tu falou nos bastidores, que devia ter gravado nos bastidores, né?
4: Pois é.
1: E a gente quer que você conte pras pessoas. Porque assim, a gente pergunta pras pessoas: ei, qual a origem do teu nome? Aí o netinho, Francisco Miguel, né? Aí não, é Francisco, meu pai escolheu porque era o nome do homem da bodega. Né?
6: Acertou.
1: Era isso, o nome da bodega? Aí Glauber Souza, porque não, era o cineasta, né? Olha que chique também. Gostei, viu?
7: Ganhou, ganhou.
1: Alisson com dois L's e dois S's. Era um ministro da agricultura de 1980 e bolinha. Meu pai
7: repertório,
1: era fã dele.
7: Tem repertório aí.
1: É. Mas a Cláudia tem uma história legal, né, Cláudia? Você também.
4: É, não é Cláudia Leite cantora, não, porque aí, pelo amor de Deus, não. É porque a minha avó era fã da atriz Cláudia Cardinale. E o ano em que eu nasci também foi o lançamento da revista Cláudia. Aí, por isso
2: que e leite, porque a tua avó gostava de leite.
4: Leite?
7: Leite, porque ela gostava.
2: Ela gostava de leite.
4: Não, leite é leite mesmo. Cláudia Salles Leite. É leite mesmo. Aí, só um detalhe. A Cláudia Leite não é Cláudia Leite. Ela é Cláudia Cristina Leite Inácio. Então, era pra ser Cláudia Inácio, Cristina Inácio.
1: Cláudia,
4: né?
1: Cristina.
4: Cláudia Cristina. Mas Cláudia Leite é o nome, é dela, mas é, não é assim, forçosamente, como você pega o nome e o último sobrenome, né? Ela era pra ser Cláudia Inácio, né? Cláudia Cristina Leite Inácio.
1: É verdade. Ela roubou de você. Ela roubou de você. Mas é a Iliana tem uma história muito legal. Agora eu fiquei na dúvida do seu, Yarla.
7: Carolina. Não, Yarla vem de Iara, né? Que significa progenitora das águas, mãe das águas. Essa é a história que eu conto pras pessoas. Mas a verdade é que minha mãe viu uma menina no interior com esse nome que me dá.
2: Meu Deus. Não, a história do meu nome também é problemática.
1: Mas a Iliana.
8: A Iliana, que às vezes é Eliana, é Liliana, é Irleana, tem as suas variações. Tanto que nos corredores eu costumo me apresentar como Illy, que dá uma facilitada. Mas Iliana veio de Iliana Rasputin, que é uma personagem do X-Men. Meu tio gostava muito quando ele era mais novo, lia muito. A minha mãe gostou da história, porque é uma personagem forte. Ela não foi pros filmes, só pros últimos. Não foi pra aquele X-Men Revolution que a gente adorava assistir na infância, né? Com bom pão, com leite com Nescau. Ela foi sequestrada, aí dominou o limbo e era cheia de superpoder. Minha mãe falou, quando eu tiver uma filha, vou ter esse nome. Vai ser esse o nome que eu vou colocar. Aí nasci, ela falou, vai ser Iliana. Aí o povo, Iliana, com I-L-L-Y. Sim, e cá estou eu, Iliana Raquel.
1: E que significa exatamente o que em russo que você diz?
8: Floquinho de neve.
1: Coisa fofa!
8: A personagem dominou o inferno. O significado é uma fofa, uma querida. Ela com as coisinhas dela.
1: Nossa, gente, muito obrigado pela participação de vocês.
8: A gente que agradece.
4: É verdade.
8: Bom
4: trabalho pra vocês. Perdemos um excelente story, hein?
1: Verdade, Bafle, era pra gente ter gravado os bastidores. É. Mas, Claudinha, e agora é a sua vez de dizer. Você já disse não, né? Do pão?
4: Não, nem você.
1: Mas tem do pão mineiro, né? A gente descobriu que o pão mineiro é o pão de queijo.
4: Pão é o pão de queijo mineiro, que lá também conhecem como pão mineiro.
1: Que é muito bom, inclusive.
4: E é uma delícia, né?
1: Que é muito
4: uma
1: legal. Delícia. Pois,
4: você?
1: Eu, né? Eu gosto do crocantão. Bronzeadão, torradão. Eu gosto, que machuca a boca. Eu adoro nheco, dar aquela mordida e ver a mesa cheia de farelo. Do mó valor.
9: Eu adoro.
1: Se Glauber Souza é impossível.
3: Ele tá hoje. Hoje ele tá aqui, tá?
1: Existe igual o Glauber Souza. Existe gente maravilhosa. O Fabiano é maravilhoso. O William é maravilhoso. Mas o Glauber Souza tem uma coisa, uma energia inacreditável. Claudio Leite é o torradão que desmancha todo na mesa, cai um monte de farelozinho e machuca a boca. E você?
4: Da mesma forma. Exatamente esse. E eu acho bom o crocantão, porque... Pra mim, pelo menos, ele enche a minha barriga mais rápido. É. Se for aquele carioquinha macio, boa, branquinho, nossa, você pode comer uns 20. Mas no meu estômago, o crocantão assim, dá de boa e de rapidinho já fica, ocupa todos os espaços, né?
2: Vocês também têm impressão, não sei vocês, agora eu vou lançar um pensamento assim. Quando eu era pequeno, que minha avó comprava, meu avô comprava aqueles pão bengala, né? Que é o pão carioca. Como é que chama aquele pão grande que é o carioca? É bengala, né?
4: Bengala.
2: Aquele pão bem grandão.
1: A gente chamava de pão d'água.
3: Mas a
1: pão
3: família, d'água era mas isso. Mas na época, a família dizia assim, vai comprar o pão grande.
2: É. Era o pão
3: vai comprar
2: grande.
3: Meio pão, grande. Pão, é assim.
2: Que, inclusive era 50 centavos. É. Aí...
3: Continua, vai.
2: Aí tem esse negócio desse pão. Aí minha pergunta é: antigamente eu comia um pão desse sozinho. Lá na minha avó, eu comprava um pra cada. Cada um comia um. E eu achava assim, terminava com fome ainda. Tomava melava pois... assim no café. Hoje em dia, se eu comer dois pão carioquinha, eu tô em tempo de explodir. Você não tem essa mesma impressão, não? Que
1: não.
2: Vocês não aguentam comer o mesmo pra diante.
1: Olha pra mim. Se eu fico cheio.
4: Essa pergunta faço. Não é, não é. Exato.
1: Ei, a Cláudia, sim, a Cláudia também tem a bariátrica.
2: Não, eu não muito consigo, rápido. Gente. Eu como um pão, aí se eu vou comer um segundo, já é assim, sem conseguir comer direito. Mas antigamente eu comia um pão grande todinho.
3: Pois, ei, agora eu lembrei de uma história. Quando eu era pequeno, já tenho 52, né? Obrigada. Aí, meu pai dizia, vai comprar o pão, menino! Aí eu comprava o pão, meu pai ia repartir o pão, né? Aí, de repente, assim, eu... Rapaz, eu brigava com meu pai, dizia assim, pai, por que o meu é tão pequenininho? Aí pegava o pão de todo mundo. Agora, come esse pão todinho agora aí.
1: Oi?
3: Eu comi o pão, mas chega a ficar assim, ó.
1: Torto.
3: Ou educação. Hoje, fazer um negócio desse, hein?
4: É, ainda tinha uma história dessa história aí do pão grandão aí, do pão bengala, do pão... Como é que é o nome? É
2: eu odeio
4: pão d'água. Era aquela história. O do meio, aquela parte do meio era melhor. Quem ficava comendo o pão.
3: Mas lá em casa tinha briga, viu? Pra pegar o bico do pão.
1: Não queria o bico, não.
2: O pessoal gostava, mas eu odiava.
3: Briga, viu?
4: Pois é, porque sempre tinha. E era menor, né?
2: Porque era duro.
4: Tinha pouco recheio.
3: Gente, que legal, hein? Pão.
1: Pra encerrar a história do pão, deixa eu contar um negócio muito bacana. Quando eu era criança, Cláudia Leite, Isa e Netinho e todo mundo. As pessoas levavam pra escola mesmo, alfabetização, primeira série, sei lá, bem pequeno mesmo. As pessoas levavam pra escola o achocolatadozinho, que a menina falou, levava a bolachinha em pacotinho bonitinho. Eu só sossegava quando a minha mãe pegava um desses pães d'água grande, partia no meio, abria, tacava margarina, enchia de ovo, fechava e botava na minha lancheira.
2: Isso ele tava com fartinho.
1: Todas as crianças levando a merendinha fofinha na sua merendeira e eu levando uma merendeira grande com um pão d'água, com muito ovo, pra comer na hora do intervalo.
3: Pra repartir com os amiguinhos.
1: Repartia não. Repartia não. Eles não queriam, eles queriam aquela merendinha mesmo. Sabe aquela merendinha que tinha antigamente?
4: Era.
1: A bolachinha...
4: Bem bonitinha, né?
1: É, bem fofinha.
3: Não, mas essa merendinha eu só comia quando eu tava doente.
1: Aquelas caixinhas de suco fresquinho.
4: Tudo bonitinho, né?
1: Não,
4: a lancheria bem bonitinha, né?
1: Eu
4: me lembro que meu pai e minha mãe faziam um esforço gigante pra comprar um pão bom, pra comprar um queijo bom, pra comprar um presunto quando dava. E fazia aquele sanduíche de pão de forma da sanduicheira, né? Que vai pro fogo, né? Embalava tudo bonitinho. Quando era na hora do lanche... Eu dizia assim para os meus colegas, quer trocar? Aí eu trocava.
1: Pelo
4: Olha
1: quê?
4: Como eu era burra. Eu trocava um sanduíche de qualidade, feito em casa, por essas coisinhas
1: lanchinho.
4: Esses lanchinhos artificiais que eu achava o máximo, né?
2: Ah, mas a gente sempre...
4: Já pensou?
2: A gente sempre... Eu estava em escola pública, então o que eu comia era uma sopa de feijão que a tia da Mérida colocava um pedaço de rapadura dentro que a sopa ficava doce.
3: E o mingau?
2: A sopa ficava doce, gente. Tinha o mingau. Quando era... Quando
1: e o macarrão
2: era...
1: com soja?
2: Não, macarrão
3: era
2: com
3: bom.
2: Soja.
3: E o dia... Repetia, ó.
2: Não, e o dia que tinha as bolachinhas, aí botava dentro, pegava um pacote de... Um pacote de iogurte, aí botava assim dentro, misturava todos os sabores.
1: Mentira,
2: ficava uma coisa que ninguém entendia nada. Das Fiat tava mexendo com o pau, e o pau era o pedaço da vassoura. Ela mexendo assim, ó. O caldeirão
4: mesmo?
2: Juro! Só não diga onde é a escola pra evitar problemas pra gente. É verdade.
4: Tá aí, vocês Eita. Conheceram um pouco mais da nossa infância, né? Fizemos esse movimento, esse momento light.
3: Só a última, momento... pegar a merenda dos outros.
1: Foi muito Era? Bom.
2: Roubando ah, desde
1: cara.
2: Nova, né?
1: Sou, cara.
2: Desde novinha, ela já roubava.
1: Ei, Glauber tá dizendo que tem que me levar.
4: É, e obrigada pela participação. Nós também conhecemos um pouco mais sobre você. Muito obrigada.
1: Finalmente, após o intervalo, eu vou contar a história do motorista que dormiu no caminhão e bateu e foi em Fortaleza. A gente conta os detalhes.
4: Exatamente. E a gente tem outras notícias a partir do próximo bloco.
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0: Cláudia Leite.
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3: E eu tô pôde, Netinho Souza.
4: Verdinha FM 92.5, agora 2 horas e 31 minutos. A gente vai trazer mais informações. Daqui a pouco a Misa vai trazer uma informação muito interessante sobre Gustavo Lima.
2: Gustavo Lima.
4: O que foi que aconteceu? Já já ela conta pra gente.
3: Alisson, já já eu vou falar de duas despeitadas.
4: Duas despeitadas?
3: Meu Deus do céu.
4: Vai jogar no ventilador, né?
3: Vou jogar, vou falar de... Ó, essas duas é despeitada sim.
4: Tá certo. Daqui a pouco vamos falar sobre isso, mas antes vamos trazer a informação sobre o motorista. O motorista estava dirigindo o caminhão, dormiu no caminhão, cochilou e bateu o caminhão. Eita, destruiu a frente do caminhão todinha, como você vai poder acompanhar agora pelas imagens na TV Diário. Para quem está pela Verdinha FM, a gente explica o que aconteceu. Um caminhão que transportava encomendas da internet colidiu contra a traseira de outro caminhão e teve a cabine completamente destruída na manhã de hoje, sexta-feira, no bairro São João do Tauape, aqui em Fortaleza. O acidente ocorreu no cruzamento da rua Monsenhor Salazar com a Avenida Visconde do Rio Branco. Era aproximadamente 4:30 da manhã e ninguém ficou ferido. Em entrevista para nossa co-irmã TV Verdes Mares, o motorista do veículo, identificado como Jefferson, disse o seguinte: eu cochilei no volante. Um pouco antes de bater, eu cochilei no volante. Ele não teve ferimentos graves, apenas escoriações no joelho. Ele disse assim, a frase toda que ele disse: eu cochilei, gente. Vinha cansado do dia de trabalho de ontem. A gente carrega lá de madrugada. Infelizmente, eu cochilei, bati em outro caminhão, isso 4:30 da manhã, e não tem outra explicação. Ele foi muito sincero, né? Foi livramento de Deus e eu nasci de novo, falou Jefferson, o motorista deste caminhão. O caminhão envolvido no acidente estava a caminho das entregas. A empresa enviou outro veículo para recolher os produtos e despachá-lo para os clientes que compraram vários produtos pela internet. Aí os clientes dizendo: cadê meu produto? Cadê meu produto? Tá aí, infelizmente, estava dentro do caminhão que bateu, aí teve um atrasozinho porque a empresa precisou fazer a mudança de rota, arranjar outro caminhão para levar os produtos para casa de quem fez as compras pela internet. Por causa do acidente, o trânsito na região ficou complicado de manhã, mas a AMC foi até o local, acompanhou toda a situação e ficou tudo normal. O outro veículo teve a carroceria atingida, mas deixou o local logo após o acidente. O outro caminhão veio, segundo informações do motorista Jefferson, e aí ele disse o seguinte: coletou, foi fazer as entregas e tá tudo nos conformes. O outro da coleta da empresa, né? Agora é só aguardar o reboque recolher o veículo e tá tudo bem, não aconteceu nada mais grave com ele. Ótima notícia, porque um acidente desse poderia ter acontecido algo muito ruim com um motorista. E muito honesto e sincero ele ter dito exatamente o que foi que aconteceu. Poderia ter dado outra desculpa, mas esse motorista, o Jefferson, foi honesto, foi sincero e aí ele está bem, graças a Deus. Somente um machucado no joelho, mas não foi nada grave. Tanto que ele ficou no local, falou com a TV Verdes Mares logo de manhã, lá no Bom Dia Ceará, falou com toda a imprensa e explicou o que aconteceu. Não foi nada grave. O mais importante é isso: o produto se atrasa para chegar na sua casa um pouquinho, tá tudo bem. O importante é que uma vida está salva e nada aconteceu com ele. Graças a Deus.
5: Graças a Deus. Graças a Deus mesmo, Alisson, porque a gente contou já histórias aqui que numa batida dessa, o motorista simplesmente perde a vida ou fica gravemente ferido.
4: Verdade, Claudinha.
5: Vamos agora?
4: Vamos falar de Gustavo Lima?
5: Vamos!
2: Ah, deixa eu falar do Gustavo Lima. Olha, eu vou dizer uma coisa, que isso aqui, inclusive, pode ser até motivo pra gente fazer uma pesquisa, viu? Porque quando eu tava vendo aqui a notícia, eu sei que isso é uma coisa que... Porque pras mulheres, a maquiagem, entendeu? Muda completamente. No meu caso, que sou drag, aí é um menino que vira uma menina, aí fica uma coisa, assim, bem diferenciada. Agora, a maquiagem do homem é a barba. Aí o Gustavo Lima fez o quê? Sem aviso prévio, postou uma foto no Instagram e o homem tirou a barba, tava de bigode. Uau. Os fãs ficaram passados, menino, foi uma confusão na internet. Um dizendo que tava feio, outro dizendo que tava bonito. Disseram até que ele era o Fred Mercury do sertanejo. E a outra ainda disse que ele tava a cara do latino.
5: Ai, queira bem, eu Gustavo
2: não
5: Lima.
2: Sei se é, eu não sei se é elogio não, viu? Mas enfim, disseram que ele não tava bem não, não avisaram. Passaram várias vezes pela foto pra poder tentar reconhecer, porque o homem ficou diferente. Mas assim, ele tá diferente por conta da barba que mudou. Mas realmente, a barba é a maquiagem do homem, porque ele virou outra pessoa, gente. E vocês concordam que a maquiagem é a do homem, é a barba?
4: Concordo.
2: Eu não sei, eu gosto de um barbudo, eu acho bonito. De bigodinho, ultimamente tá em alta, né? Eu também acho bonito um homenzinho de bigodinho. Por que que esse homem fez isso, gente?
4: Ei, ele, o pessoal tá dizendo que ele virou desembaixador.
2: Desembaixador.
4: Ele perdeu todo o sex appeal, toda a energia que ele tinha com a barba dele.
2: Você acha que porque ele não tá mais completamente barbudo, ele ficou menos masculino pras pessoas?
4: É, tá cara de um garoto.
2: De garoto?
4: Com a barba, ele tá com cara de um homenzão, né?
2: Mas eu realmente achei que ele ficou parecendo com o latino. O Fred Mercury, não. Mas assim, o latino, com certeza.
4: Pop Rei, Pop Rei. Mas assim, o Gustavo Lima, ele tentou mudar o visual há um tempo atrás, né, Cláudia?
5: Exatamente.
4: E não gostaram também, né?
5: Não, e tirou a barba e ficou só de bigode. Mas, e inclusive, mudou o corte do cabelo, não foi? Ficou parecendo aqueles...
4: Lambeu pra trás.
5: Foi. Que o boi lambeu, né?
2: Ele emagreceu, né? Um tempo desse ele deu uma emagrecida.
5: E
2: acho ele que
5: ficou
2: ele ainda tá
5: muito diferente. As pessoas disseram, nossa, como envelheceu, né?
4: Verdade.
5: O barbeiro dele, né? Quem acompanha, mudou o visual dele de uma forma muito chocante.
4: Chocante.
5: Eu
4: chocante.
5: Acho que ficou. Aí ele não deixou a barba crescer de novo, lembra?
4: Verdade. Eu acho que, assim, o Gustavo Lima ali... Ó, menino, você lembra como é que era o Gustavo Lima no começo da carreira? Era só o cibite baleado, era bem maguinho, parecia Boroso. Um mosquito. E agora ele ficou fortão, tá, até... Eu acho que até ficou alto, eu não sei se ele ficou mais alto.
2: Não, ele já era alto.
4: Ou se ele usa, já era alto?
2: Ele já era alto.
4: Olha, a primeira vez que eu vi ele no Domingão do Faustão, que eu olhei assim... Salto. Eu disse assim, vala, que meninozinho estranho. Que ele era bem maguinho, bem... Mas ok, tudo bem. Quando ele abriu a boca, que saiu aquele vozeirão, ele arrebentou. Muito bom Gustavo Lima cantando. Inclusive. Porque ele atinge notas altíssimas.
5: É.
4: O tempo passou. E ele malhou, ficou grandão, botou a barba. Se você comparar o Gustavo Lima lá da primeira apresentação no Faustão pro Gustavo Lima de hoje, parece outra pessoa. Completamente diferente. Então, mesmo tirando a barba, ele continua sendo esse homizão bonitão e que todo mundo gosta.
5: É verdade. Foi assim,
4: estranho, mas...
5: É o visual meio latino, né?
2: Ele ficou muito latino, parecido com
5: latino.
2: Latino,
5: não cantor latino,
2: gente.
5: Mas o homem latino, né?
2: Não, eu achei que foi a cara do cantor latino mesmo. Achei ela a cara do cantor latino. Não, mas eu amei os comentários do pessoal. O pessoal dizendo que não te reconheceram, que passou por ele várias vezes, que ficou impressionada. Mas também teve gente que disse que ele era bonito de qualquer jeito, entendeu? Tem gosto pra tudo nessa vida.
4: Gustavo Lima, o embaixador, o pessoal chamando de desembaixador. Que
2: é,
4: maldade.
2: O desembaixador.
4: Audiência, você tem alguma notícia pra gente?
5: Pode? Tem, vamos falar agora o que aconteceu no Rio de Janeiro. Uma vizinha mandou pra outra uma cesta.
4: Eita.
5: Uma cesta linda, uma cesta decorada, né? Ah, com um buquê de flores lindíssimo. Dentro da cesta, queijos, vinhos charmosos, vinhos saborosos, melhor dizendo. Uma carta escrita de próprio punho fazendo um pedido e um sutiã, uma lingerie. E aí, a vizinha que recebeu, que no caso é a Ale Gaúcha, de 21 anos, uma influenciadora muito conhecida nas redes sociais, ficou muito feliz e curiosa para saber o que havia escrito no bilhete, inclusive o pedido, o que é que a outra vizinha queria que ela fizesse. Aí eu vou ler o pedaço aqui da carta, do pedido, que diz exatamente assim. Ah. Aproveito para fazer um pedido. Eu queria pedir urgentemente que você utilizasse sutiã quando estiver circulando pelas áreas comuns do prédio. Eu espero que você não me leve a mal. E ainda disse mais. Você é charmosa, você é inteligente, é esse o pedido que eu faço. E aí, a influenciadora, a Ale Gaúcha, colocou na rede social exatamente a carta e tudo que nós falamos, a cesta, que na verdade é uma caixa muito bonita, com vinhos caros e saborosos, queijo, um buquê de rosas lindíssimo e esse sutiã, que era exatamente para ela usar. E aí, na rede social, a Ale Gaúcha, disse, olha, eu agradeço a delicadeza, mas o sutiã vai continuar guardado. E a que mandou disse que se incomoda de ver a Ale Gaúcha andando nas partes comuns do prédio, elevador e outras áreas de lazer, sempre sem sutiã e que incomodava profundamente.
4: Que
5: meu Deus do céu, dizem até que essa história já gerou uma possível reunião de condomínio.
4: Que bafo, pra
5: saber comportamentos.
2: Em condomínio é babado, né? Essas
5: não é? Pra saber determinado alguns comportamentos.
4: Cláudia, a mulher mandou uma cesta cheia de coisa,
5: gostosas,
4: com flores e um sutiã. sutiã e pedindo para a mulher usar o sutiã, porque ela andava sem sutiã, pelos corredores do condomínio.
5: Isso incomodava profundamente.
4: Tô chocado.
5: Profundamente. Esse é um pedido inusitado, né?
4: Nossa senhora.
2: Com certeza ela não vai usar esse sutiã, não, sabe por quê? Ah. Porque no ombrinho dela tem ali o signo dela, que é aquário. Tá tatuado ali no ombro dela. Que é o mesmo signo meu. Que quando você pede pra gente fazer uma coisa, a gente de propósito faz outra só porque não quer seguir o que você mandou fazer. Gratidão.
5: Olha, só pra gente terminar aqui o assunto, o teor da carta todinho eu consegui encontrar. Opa. Disse, olá, vizinha, preparei essa cesta com alguns presentes pra você. E eu espero que você goste. Aproveito para fazer um pedido. Queria pedir urgentemente que você utilizasse o sutiã quando estiver circulando pelas áreas comuns do prédio. Você é talentosa, você é bonita e eu espero que você não me leve a mal. É apenas uma situação que vem me deixando um pouco desconfortável. Espero que entenda o meu pedido. Então tá, aí... A Lê Gaúcha colocou exatamente isso. Ela respondeu na rede social. Olha, quando eu vi a cesta, eu achei muito carinhoso. Comecei a olhar as coisas e quando encontrei o sutiã no meio, eu simplesmente fiquei surpresa. Eu não estava entendendo o motivo daquilo tudo. Foi só quando eu peguei o bilhete e comecei a ler, é que eu percebi que, além de presente, aquele também era uma forma muito educada de fazer uma reclamação. E ela disse, eu sinto muito, mas eu vou guardar o sutiã.
4: Eita, Cláudia Leite. Polêmica, viu?
5: Total.
4: Polêmica, Cláudia. É, vamos fazer o seguinte, Claudinha.
5: Oi.
4: Eu acho que a gente vai abrir uma pesquisa.
5: Também acho.
4: Mas segura um pouquinho.
5: Segura.
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4: 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Cláudia Souza, intervalo? Pronto, a gente vai pro intervalo, Cláudia.
5: A gente vai pro intervalo e na volta a gente conversa com duas pessoas maravilhosas, talentosíssimas, duas convidadas, né?
4: Verdade, daqui a pouco tem muita gente divertida e são despeitadas, né? Diferente da pesquisa, Cláudia.
5: Sim, a pesquisa.
4: Ah, vamos fazer a pesquisa daqui a pouco, depois do intervalo comercial, né?
5: Sim.
4: Voltamos já. 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

0: Fulei. 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
1: Alisson Marques. 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
2: Lisa Alonso.
3: Verdinha FM 92.5, 2 horas e 52 minutos. A gente contou a história da mulher que recebeu uma cesta da vizinha com flores e um sutiã, e ela ainda falou na carta que ela mandou que ela usasse sutiã, a vizinha que recebeu as flores, né? E a Cláudia tem mais detalhes sobre essa informação e a gente vai abrir uma pesquisa.
4: Pois é, e são detalhes que quem divulgou foi a vizinha que não usa o sutiã, que ganhou a cesta com tudo isso, inclusive um sutiã para usar nas partes comuns do prédio em que elas moram. Ela disse, olha, quando eu vi a cesta, achei muito carinhoso e comecei a olhar as coisas quando encontrei um sutiã no meio e fiquei surpresa porque não estava entendendo o motivo daquilo. Foi só quando peguei o bilhete e comecei a ler, é que percebi que além do bilhete, também era uma forma muito educada de fazer uma reclamação. E ela continuou dizendo, já passei por situações muito mais desagradáveis por causa dos meus seios. Então eu reconheço que ela realmente foi extremamente educada. Mas eu me sinto confortável sem sutiã e acredito que isso também precisa ser respeitado. Foi a primeira vez que alguém fez esse tipo de pedido acompanhado de presentes. Agradeço a delicadeza, mas o sutiã vai continuar guardado.
3: Eita, e a gente quer saber de vocês, e aí, esta mulher, a vizinha que mandou as flores, a cesta e o sutiã com a cartinha pra outra, essa mulher que mandou a cesta, ela tá certa ou tá errada?
4: Pois é, você concorda? É, você concorda com a atitude da vizinha que incomodada mandou o sutiã na cesta bonita, junto com vinho, com queijo, exatamente porque estava incomodada, porque a outra anda sem sutiã nas partes comuns do prédio. Então isso incomoda.

0: esteja entre as 10 primeiras pessoas.
1: Exatamente. 85
0: 988 87
1: 13
0: 06.
2: Meu Deus, que difícil.
0: WhatsApp da Verdinha. Fala aí, Netinho.
3: É fácil demais. Deixa eu ver. É 85 é o DDD. 98887 1306. 98887 1306. Agora, Alisson e Cláudia Leite.
0: Segura. Não se mexa. Cláudia Leite, você tem informação pra gente? Informação pra gente?
1: Nós temos sim, nós vamos falar sobre a Lady Gaga. Lady Gaga movimentou o mundo das celebridades quando apareceu com um bebê. E esse bebê é filho sim da Lady Gaga. Aí todo mundo ficou perguntando, ué, e ela ficou grávida, escondeu a gravidez e ninguém viu a gravidez da Lady Gaga, ninguém acompanhou, ela conseguiu esconder? Bom, a imprensa americana diz que a Lady Gaga e o marido dela, o empresário, tiveram sim o primeiro bebê, que é uma menina que se chama Rose, por barriga de aluguel. Você acredita nessa, Alisson? Pois é, a imprensa americana disse que foi por barriga de aluguel. A Lady Gaga e o Michael Polanski, que são exatamente a cantora e o marido. Ele é empresário e, segundo o site americano, a imprensa americana, ela não ficou grávida biologicamente, ela ganhou um bebê, a primeira filha, por meio de barriga de aluguel. Lady Gaga tem 40 anos, o marido Michael tem 42 e são pais de uma menina, a Rose Bean Polanski. Ela nasceu em 9 de junho, portanto, em Los Angeles, nos Estados Unidos. Portanto, junho, julho, agosto, setembro. Já fez 3 meses, né? Dia 9 de setembro, já fez 3 meses. A Lady Gaga não veio a confirmar a informação e também não negou e também não confirmou. Então, mas o que importa mesmo é que a Rose seja muito amada, porque foi muito querida, biológica ou não, e que ela traga muita bênção e muita felicidade para os pais, né?
0: Verdade,
1: isso é o que importa.
2: Claro. Barriga de aluguel usa o óvulo dela e o coisa dele.
1: Pode ser.
2: Pode ser, ou pode ser com o da pessoa que está dando a barriga.
1: Pode ser também, existem várias formas.
2: Ah...
0: Interessante, seja, né? Seja feliz a Lady Gaga, né?
2: Eu sou fã da Gaga.
0: Acredita? Ela é ótima. Demais.
1: Eu me considero monstrinha da Gaga.
0: Que
1: eu
0: legal.
1: Gosto da Lady Gaga.
0: Tem mais uma, Cláudia?
1: Tem mais uma. Vamos falar sobre Ronaldo Fenômeno.
0: Opa!
1: Ronaldo Fenômeno completa hoje 50 anos de vida. O Ronaldo, que é fenômeno e muita gente também chama de fofômeno, porque depois que deixou de jogar futebol, ele realmente ganhou muito peso. Mas o talento, né? Quem é rei nunca perde a majestade. É um talento incontestável do Ronaldo Fenômeno nos campos e fora dele. Ele desde muito cedo já mostrou o seu talento para empresário, né? Então ele se juntou quando ainda jogava futebol, da melhor equipe, criou a I9, uma empresa de uma série de produtos muito interessantes, que vai desde os produtos ambientais, a gestão de empresas, a gestão de clubes de futebol, enfim, o que esse menino toca a mão vira ouro. O Ronaldo Fenômeno completa hoje 50 anos, ele teve 4 casamentos, é movimentada a vida dele, hein? 4 casamentos e todos os filhos, ele consegue conviver de uma forma tranquila, de uma forma respeitosa, inclusive um bom convívio com as ex-mulheres.
0: Coisa boa, Ronaldo, uma história muito bonita no futebol e depois agora também como empresário, como um pai de vários filhos também, né? De vários, não, 2, né? Como é que você falou agora, Cláudio? A quantidade?
1: Eu tô procurando aqui, acho que se não me engano são 4 filhos.
0: 4, né?
1: De mulheres diferentes.
0: Eu sei de 2, mas eu acho que não são só 2, não.
1: Não são só 2, não.
0: Ronaldo Fenômeno.
2: Ele tem um que é a cara
0: anos.
2: Dele, né?
1: O mais velho, né?
0: Que é DJ. Ele é DJ, ele é influenciador digital. Inclusive, recentemente, ele falou sobre a chateação que ele tem das pessoas ficarem fazendo conexão dele com o pai, chamando ele de Nepo Baby, né? Mas é o Ronald, filho dele, um deles.
1: Pois é. A Ronaldo tem 4 filhos. O Ronald, que é o mais velho, do relacionamento, do casamento, né, com a Milene Domingues. Tem o Alexander, ou o Alex, que é filho dele com a Michelle, o Mezu, que... inclusive ele conheceu numa boate lá numa das Copas do Mundo e hoje ela é fisiculturista, né? Ela entrou pra essa área. E tem as gêmeas, as gêmeas. Aliás, não são gêmeas, são muito parecidas, mas não são gêmeas. A Maria Sofia, que é filha com a Bia Antoni. E também a Maria Alice com a Bia Antoni. Com a atual esposa, ele não

0: Tem filhos.
1: Ronaldo Fenômeno, então, 50 anos de vida e muitas coisas para contar, muitas histórias legais.
0: Exatamente. Alisson Marques.
1: Cláudia Leite.
0: Olá.
1: E aí, três em ponto.
0: Três em ponto.
1: Você irá mais cedo hoje.
0: É.
1: Por conta das necessidades.
0: É.
1: Necessidades.
0: Da empresa.
1: A palavra que eu queria falar era necessidades RH
2: trabalhísticas.
1: RHísticas.
0: Exatamente.
2: RHzianas,
0: se a gente pode dizer.
2: RHzianas.
1: Pronto.
0: É, exatamente. E aí, desejo um excelente fim de semana aqui, o João Inácio Curto, Rio de Janeiro. Muito obrigada, Misa, você está aqui conosco. Muito obrigada, meninas despeitadas. Daqui a pouco, vocês... despeitadas, tão lindas. Que história é essa, Cláudia Leite? Abraço, Neltinho, muito obrigada. Obrigada, querido. Obrigada, parceiro. Obrigada. Até segunda. E a você também, um bom fim de semana. Fiquem na paz. E até a próxima segunda-feira. Faça o que te faz feliz.
1: Tudo bem.
0: A gente vai pro intervalo. Obrigada. E volta na sequência.
1: Voltamos
0: com
1: daqui
0: a pesquisa, hein? Participe.
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1: Cinquenta famílias da zona rural do Crato vão ser beneficiadas com novas moradias por meio do projeto Crato 1, aprovado dentro do programa Minha Casa Minha Vida Rural, em parceria com a Caixa Econômica Federal. A iniciativa é resultado de uma articulação entre o Instituto Paju de Desenvolvimento e Socioeconomia Solidária e a Secretaria Municipal dos Direitos Humanos. Entre os beneficiários prioritários estão mulheres acompanhadas pela Casa da Mulher Cratense, além de famílias em situação de vulnerabilidade que vivem em comunidades rurais. Além da construção das casas, o projeto também prevê ações voltadas à promoção dos direitos humanos e à prevenção da violência. Os inscritos estão participando de uma série de capacitações sobre direitos, políticas públicas, relações étnico-raciais e enfrentamento à violência de gênero. A expectativa é que as 50 unidades habitacionais contribuam para melhorar as condições de vida das famílias atendidas, ampliando o acesso à moradia digna e fortalecendo a inclusão social no campo. Lorena Tavares para a Verdinha FM.
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1: Alisson Marques. 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
3: Eu esqueci de falar.
2: Pois é, fala tu primeiro.
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2: E eu, Topode, Netinho Souza.
4: 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Nesse bloco vai ter muita coisa legal e muita bagunça. Mas antes eu quero trazer uma informação do nosso plantão policial. Imagina que tinha um grupo vendendo drogas na universidade. Mas a casa caiu, até porque a polícia descobriu, a polícia investigou e agora... tem 6 pessoas presas. Isso tudo estava acontecendo na UES, viu? Um grupo investigado por suspeita de vender doces com drogas dentro da UES, aqui em Fortaleza, foi preso. 6 pessoas foram presas. A investigação envolve 6 pessoas que estariam divididas em uma estrutura de compra e venda e distribuição de drogas lá na universidade. Elas foram presas e agora estão à disposição da justiça. A investigação começou após informações de que as drogas estariam sendo repassadas lá no Centro de Humanidade, que fica no bairro de Fátima, dentro de um bar também, lá ali pertinho da universidade. A polícia analisou o telefone celular de um dos suspeitos e encontrou conversas, áudios, imagens e vídeos que comprovavam a movimentação e o crime e a venda de drogas, né? Em nota, a universidade diz que depois de tomar conhecimento da possível utilização dos espaços do campus Fátima para essa atividade ilegal, claro, né, tráfico de drogas, comunicou os fatos à Polícia Civil e colaborou com as autoridades responsáveis para apuração de todo esse crime. Já o Ministério Público do Ceará denunciou inicialmente 2 pessoas pelo tráfico de drogas na faculdade, na universidade. Em setembro deste ano, os outros 4 também foram denunciados, 3 por tráfico de drogas e associação para o tráfico e outro por tráfico de drogas. Então, estava sendo vendido drogas com doces com drogas, na verdade, lá na universidade, e aí a polícia desarticulou essa quadrilha e 6 pessoas foram presas e, claro, continua a investigação. A polícia continua procurando outras pessoas que possam estar envolvidas. Como os celulares foram apreendidos, olha só, importante isso, viu? Celulares foram apreendidos, então a polícia tem todas as conversas dessas pessoas com as pessoas que estavam comprando os doces com drogas lá na universidade e nos arredores. Então a investigação continua e mais gente deve ser presa nos próximos dias, viu? A casa caiu. Eita pau, eita
3: pau. Aí foi bomba.
4: Ei. Daqui a pouco tem convidadas especiais aqui no Bafulê. É, tem notícia com a Misa Alonso também no Bafulê.
2: Tem música.
4: Mas eu quero agora trazer um recado maravilhoso para o seu final de semana. 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
4: Coisa boa! Vamos falar de mais uma coisa boa agora, o Netinho Show? Eu ia falar Cláudio Leite.
3: Cláudio Leite. Gostei, tá aí.
4: Conta aí, né?
3: Cláudio Café.
4: Cláudio Café.
3: Ou então Netinho Café.
4: Fala aí, Netinho Show.
3: Quarta-feira que vem tem espetáculo, sim, senhor.
8: E é bom demais.
3: Quem está aí, Misa?
8: Ah, minha filha, nós temos aqui 2 estrelas renascentistas aqui.
3: Venham pra cá as 2.
8: Vamos pra cá, vamos pro palquinho.
4: Nayara Ferreira e Evila Muriel.
8: Olha aqui, Duas artistas circenses,
9: né? Peraí, a Muniz fez de tudo pra gravar, vou pegar a câmera dela ali.
10: Por favor, paguei tão caro nisso aí. Por gentileza, bota bem aqui.
8: A Evelyn quer até mexer na câmera e perdeu.
10: Pra me gravar. Editei tudo, já tava aqui trabalhando, cinegrafista na Globo, pra nada. Ah, meu Deus do céu. Ajeita.
4: A Évila Muniz, vocês já conhecem,
10: vai,
4: né?
10: Vai que eu dou Évila... um close aqui, vai. Close
4: a Évila Muniz é uma das maiores humoristas do Brasil, influenciadora digital, divertidíssima, maravilhosa.
8: Modelo.
4: É, modelo,
10: e
4: né?
10: E ela não
9: vem,
10: não.
9: Ei, tira Nayara, o crachá, mulher.
4: E a Nayara Ferrer é uma das maiores cantoras que eu já conheci.
9: E ela canta.
4: Cheia de energia, disposição e também é atriz. E as duas juntas estão fazendo As Despeitadas.
9: Peraí. Espera aí. Primeiro aqui, ó.
10: Tá vendo? Vai. Primeiro sempre sou eu.
4: Quem que canta?
10: Por que que tem que ser ela primeiro? Mas você tem uma mostra?
9: Já começaram,
10: olha. Eu sou artista, tá que sou. Eu sou atriz, influencer, eu sou empresária, cantora de sucesso, querida. Mulher, tu é cantora de sucesso, influencer. Mulher, nesse teu Instagram o povo sabe que é tudo comprado.
9: Vale, meu Deus. Vilene,
10: mulher, é muita inveja. Tu tem inveja de mim, né? Ah, meu Deus, inveja de tu, mulher, coitada. Vai, mulher, fala logo que você precisa mostrar tanto.
4: E quarta-feira?
10: Ai, Jesus, a gente tá
4: pegando.
10: A gente tá bem ansiosa pra entregar o melhor do espetáculo do humor pra vocês, porque dia 23 e dia 24, na quarta e quinta-feira, teremos As Despeitadas.
11: Olha que bonita. Oh,
10: essa daqui linda, não, mas olha que bonita.
11: Linda. Inclusive, meu povo, é gratuito, então pode levar a cambada de vocês, tudo enxerga.
4: Como é o nome
11: cedo
4: desse senhor aí?
10: Esse aqui
11: Fábio, é um coitado
10: esse
11: que a gente achou, né?
10: Ele aparece de vez em quando.
11: Ele nem tá fazendo nada.
8: Saiu correndo.
11: Ele tá aqui, porque ele não quer vir.
8: Ele saiu correndo.
10: Ei. Inclusive, às 19 horas, lá no Teatro do Cuca, José Walter.
9: A melhor parte.
10: Isso é massa demais.
9: Entrada gratuita.
10: Ha! Yes.
11: Por favor, vocês vê duas atrizes dessa, que a gente dispensou até a Globo, inclusive.
10: É.
11: Está fazendo um trabalho pra vocês. Vocês não ir? Aí, por favor, né?
10: É muito desfeito.
11: Vamos esperar. Exatamente.
10: Eu acho.
11: Então, vocês vão rir muito. Vão ficar... Olha, a nossa história... A gente pode resumir aqui, Fábio, a nossa história?
9: Pode, sim.
10: Ele não tá aqui, não. Porque, a gente pode fazer tudo que a gente quiser.
11: É assim, deixa eu contar. Lady Mara e Evilene, olha, são inimigas desde criança.
10: É.
11: E aí elas cresceram nessa inimizade, quando um dia elas foram pro shopping e tocaram fogo no shopping, sabe por quê?
10: Vai contar muito não, viu?
9: Ó, spoiler.
11: Por causa de um sutiã que tava na promoção.
8: A Evilene
11: e a
8: notícia.
11: Lady Mara também. Olha aí, igual a notícia, já
10: as notícias aí se batendo.
11: E aí, eu sei que na confusão, uma delas, que eu não sei quem foi, tacou fogo no sutiã e pegou fogo na loja e no shopping todinho. Foram presas.
10: E tudo aconteceu dentro da prisão. Tá bom, tá dando muito spoiler, viu, meu amor? Tá vai bom, assistir.
11: Deu
10: tá
11: bom,
10: eu tô vendo a hora tu contar
11: uma coisinha.
10: Eu tô vendo a hora tu falar todo o espetáculo.
11: E aí eu sei que elas brigam a vida todinha
8: e
11: por
8: ela
11: um
8: continua
11: motivo só. E é esse motivo que vocês
9: tem
11: vão
9: moral,
11: descobrir,
9: viu,
11: só na quarta e quinta-feira. Pronto. Vamos ver se forem assistir.
4: Então é quarta e quinta da semana que vem.
11: Isso, exatamente.
4: No Teatro do Cuca do José.
8: Que horas?
11: Às 19 horas, mas coisa como 7.
4: Mas tem uma pergunta. É entrada gratuita? Como é que eu
11: de
4: faço
11: grátis
4: se eu quiser ir? Eu tenho que chegar uma hora antes, eu tenho que entrar na internet pra tirar o ingresso. Como é que faz?
11: Pronto, tem nas nossas redes sociais o link, né?
10: Exatamente.
11: E se eu não conseguir pegar no link, faz o quê?
10: A gente pode chegar lá na hora e a gente vai deixar você entrar. Mas claro, tem que ir lá na... No link, porque vai que não tenha...
11: Tem mais nada pra vocês.
10: Porque já tá, ó, falta, eu acho que falta o quê? Umas 5 cadeiras?
11: Acho que falta só duas.
10: Por aí.
8: Se cadeira ela começar a vender,
9: corre,
8: né?
9: Minha gente, corre.
11: Eu acho que falta
8: já. Vocês são um sucesso, me disseram que já tinha vendido várias. Eu fiquei
10: então,
8: sabendo, o Fábio
10: criatura
8: falou.
11: Vendido não, porque é grato.
10: Isso.
8: Ah,
10: boa.
8: Pegando.
11: É, mas já tá faltando, eu acho assim, pra ser bem sincero, acho que umas 30 cadeiras.
10: Por
11: porque
10: aí
11: quando o Fábio olhou ali, já tava
8: e agora já terminou, já fechou. Já.
11: Agora fechou já, agora
4: o Fábio, o Fábio que elas estão falando, tá aí, inclusive, no cartaz, junto delas. É
10: esse
4: o Fábio Nobre.
10: Bonito.
4: Que
11: não tinha outra,
4: que
11: não
4: além de ser diretor de programas aqui do Sistema Vez Mares, também é ator e ele está na peça também com elas, que vai estar em cartaz na próxima. É quarta e quinta, é?
10: Isso.
4: Aonde mesmo?
11: No Cuca José Val, no teatro de lá.
9: Que horas, que horas?
10: Às 19 horas.
11: Entrada gratuita.
4: E a melhor forma de você fazer para que você consiga saber se tem ingresso, tentar procurar, vai no Instagram delas, o @asdespeitadasoficial, que você consegue descobrir aí se ainda tem ingresso ou não para você comparecer. E essa peça é muito divertida. A Évila é um ícone do humor, todo mundo conhece ela.
10: É.
4: Tem um Instagram bombado. Tem TikTok também, tu?
11: Tenho, sim.
4: Bombado também.
11: Ah,
4: né?
11: Ai, por favor.
4: Não pode sair na rua, que é melhor. Tá tomando café lá de manhã, todo dia?
11: Todo dia, meu amor, porque em casa não tem. Tem que, sei lá. Eu comprei uma casa só pra me dormir, porque as alimentações é na mãe, que é mais barato.
8: Inclusive, eu tenho uma ligação fortíssima com ela, você acredita?
11: Tu tem? Ai, conta aí, por favor.
8: Porque mulher, chamaram ela.
9: Não.
11: Que tinha que ser.
8: Pra entrevistar a Anitta.
4: Foi.
8: Aí, no dia, apareceu uma espinha lá, nela.
4: Nela.
11: Ai, foi um aí. Pelo encravado lá mesmo onde vocês estão pensando, tá, sim, galera? Aí. Exatamente no precioso.
8: Ela não pôde ir. Aí me chamaram pra ir no lugar dela. Aí eu peguei e fui. Formei essa relação maravilhosa que estamos aqui hoje por causa disso. E aí, um ano depois, não foi. Aí ela falou, não, agora eu vou.
11: O pelo não veio.
8: Não tem papelo.
11: Ela não tem que agradecer nem a mim. É o pelo encravado que aconteceu.
8: Não, eu fiz isso assim. Gente, eu queria muito agradecer o pelo encravado da Eva. Porque se não fosse esse pelo, a minha vida era outra.
11: Então, a gente se acha que a gente quer da Anitta, né? Oh, diferente.
4: A Évila, então vocês já conhecem que é uma... A Nayara também conhece, viu? Deixa eu só terminar aqui. Parece que ela não era conhecida, que é isso. E a Évila é uma grande humorista, influenciadora, que o Brasil inteiro conhece, é um fenômeno, é um sucesso, está nessa peça. A Nayara Ferre, vocês conhecem muito ela também como cantora, principalmente como cantora, porque a carreira dela de cantora é um sucesso, ela arrebenta, inclusive eu já falei uma vez pra você, eu acho que você é mais furacão do que Ivete Sangalo e Cláudia Leite.
11: Acertou. Aí ela é caótica. Eita, me sentopei agora.
8: Sentopei. Aí é caótica. Vocês gravou, viu? Gravou.
11: Um show dela, minha amiga,
9: tá,
11: é o show, né? É
9: sensacional.
11: Você ficar sentado, tomando uma cervejinha, pensando besteira, não, porque minha amiga aqui, ó, ela...
8: Ela se
11: atreveu.
4: E agora também arrebentando como atriz e tá nas Despeitadas pra você acompanhar aí no Teatro do Cuca Zé Walter, quarta e quinta-feira da semana.
9: Isso.
10: Olha. Posso dizer onde a gente vai estar hoje?
9: Sim.
10: Por favor. Lá no Seu Menino, no Espetinho do Seu Menino. Então corre que vai ser bom demais, ó.
11: Vai ter entrada gratuita pra mim, né? É pra todo mundo, né? Entrada gratuita.
10: Claro, né? Eu só pago o couvéu, Jesus.
11: Se tu é o couvéu, é pra mijar no ir. Tu não merece não, Leidinho.
9: Ei! Quem é pontual no ensaio aí, vocês dois aí?
8: Ixi! Nenhuma. Tem
9: vamos
8: cara,
9: achar logo
10: esse
9: aí.
10: Aqui.
11: A gente não.
10: É que não é.
11: O pior que a gente... Mas mulher. É porque o pobre trabalha.
10: Ele, alguém tem que trabalhar nesse
8: espetáculo. Amiga, é longe daqui, porque o Candidezinho é longe.
10: Demais. Eu... É. Por isso que mais ou menos quase todo mundo se atrasa.
8: Eu chego todo na mesma hora. E eu tenho uma ligação com a Nayara também.
10: Eita, é uma ligação.
8: A gente fez um curso juntos. Eu já trabalhei na Ina. A gente fez a primeira, uma peça juntos, que a gente participou de um curso de teatro lá do CPBT.
10: Menino, foi Neidinha.
8: Foi Neidinha, nossa diretora.
10: Nossa diretora. Gente, ó.
8: Inclusive, ela também foi professora do Fábio Nobre.
10: Foi, a gente tava comentando sobre ela ontem, né?
8: A gente fez a mesma peça, eu e ela.
10: E fizemos também um trabalho lá no shopping.
8: Ai, Eusébio, foi mesmo, que bonitinho.
9: Legal, o povo se encontrando assim, legal.
10: Menina, a gente muitas fez os duendes, né? do Papai Noel, não foi?
8: Duendes do Papai Noel.
10: Já pensasse, dois duendes.
8: Mulher, tu acredita que a gente tava lá e eu era o vilãozinho. As crianças pegaram ar comigo. Tu lembra?
10: Lembro.
8: Os meninos subiram no palco, queriam bater em mim. Foi uma cachorrada.
10: Ninguém gostou desse doente.
8: Calma, crianças, calma. E as crianças, mata ele!
10: Foi. Pra eu tentar salvar esse doente...
8: Foi triste.
4: Deu certo, né, que tá aqui.
9: Vamos reforçar?
10: Graças a Deus.
9: Bora reforçar? Quarta-feira.
11: Às 19 horas, as Despeitadas no Teatro do Cuca José Walter. Entrada
10: gratuita, dia 23, 24, quarta e quinta. Por favor, vai ver a gente.
11: Por favor, gente. Foi tanto trabalho pra decorar essas falas. Não deixa a gente só decorar de vão, não.
4: Então segue aí, @asdespeitadasoficial, pra você ter mais informações e ver se tem ingresso ainda, porque vai ser um sucesso, vai lotar. Se eu fosse você, eu ia logo atrás dessas informações. Entrada gratuita. Évila Muniz, Nayara Ferre e Fábio Nobre, As Despeitadas. Muito obrigado pela presença de vocês. Que coisa boa, viu? Adorei.
8: Tudo.
11: Uhul! Tchau, obrigado. Tchau, gente. Ai, boa.
9: Vamos pro intervalo, galera, cantando.
10: Bora, tá boa.
4: Então vamos lá. Nayara Ferre.

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4: 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Daqui a pouco tem mais música alegria no Bafulê. Mas antes, vamos trazer aqui uma informação muito bacana. Olha só quem se reencontrou. Após o fim do relacionamento, 10 meses depois, Paola Oliveira e Diogo Nogueira voltaram a se encontrar, meu povo. E eles se encontraram por um motivo muito especial. Teve, inclusive, abraço, carinho, sorrisos, mostrando que eles não se odeiam após o fim do relacionamento há 10 meses. Só que aí esse retorno deles foi por um motivo muito especial. Eles fizeram uma propaganda para uma empresa, onde nessa empresa a Paola brinca, né? Olha quem voltou, olha quem voltou. Aí aparece o Diogo Nogueira. Só que ela tá falando de um produto dessa empresa. Ela não tá falando exatamente do Diogo Nogueira, deixando aí os fãs, né, todos emocionados com esse reencontro. A Paola Oliveira atualmente está solteira, não está em um novo relacionamento. O Diogo Nogueira também está solteiro, não está em um novo relacionamento, só que diferente da Paola Oliveira, o Diogo Nogueira está sempre falando que a Paola Oliveira é maravilhosa, ela é linda, é o amor da sua vida, dá sinais que sente saudade dela. Então o Diogo Nogueira está sempre ali mostrando que voltaria rapidamente para Paola Oliveira caso desse certo, né? Só que a Paola Oliveira não, tá tranquila, tá sambando, tá feliz, tá gravando, tá fazendo várias coisas e não fala em nenhum momento sobre possibilidade de retornar esse relacionamento. Mas esse encontro foi massa. Paola Oliveira e Diogo Nogueira mais uma vez juntos aí pra fazer uma propaganda mostrando que não existe clima ruim. E isso é bom, né, ô Misa?
3: É porque maravilhoso.
4: Quando você termina um relacionamento e tá tudo em paz, vem chances como essa de, inclusive, fazer publicidade juntos.
3: Maturidade, né? Foram maduros aí na decisão de terminar. Não sei como foi, mas deve ter sido maduro, porque pra trabalhar junto e ter essa... Meu filho, mas independente do cachê, se for sem maturidade, as pessoas não vão, não, entendeu?
4: Verdade, coisa boa, então. Felicidades para o ex-casal, como ex-casal, porque a gente tem que ser feliz de todas as formas. Inclusive, quando se separa, tem que ser feliz também, tendo uma relação boa, uma amizade, se der certo, porque às vezes a separação é.
3: Uma mulher linda dessa, um homem lindo desse, gente, pelo amor de Deus, eu tenho a inveja. Uma criança saindo desses dois aí, dá vontade de morrer.
4: Ia sair uma bebê linda.
3: Ia sair um bebê à minha cara. Ló. Eu sou belíssima.
5: Meu Deus.
2: Olha, se passou do portão, é sinal que a gente já pode anunciar.
4: Podemos anunciar?
3: Podemos.
2: A Eita. Mulher é arretada, já tá ali, ó.
4: Tá ali.
2: Olha, escuta só um tiquinho.
3: Já tem música.
2: É de milhões aí, hein? Não é de milhões?
4: Sabe de onde é que ela vem?
2: É de milhões.
4: Sabe de onde é que ela vem?
2: Me diga.
4: Do Pará.
3: Do Pará. E eu amo demais
4: Uma
3: Pará.
4: Terra espetacular.
2: O quê?
4: De talentos incríveis.
3: Maniçoba.
4: E ela vem de lá. É a Nira, tá aqui com a gente no Bafulê. E você vai vê-la na tela da TV Diário e vai dizer assim, eu conheço ela, porque ela tem uma história muito bonita também na televisão. Ô Nira, cadê ela? Tá com o microfone lá?
6: Fala! Oi!
4: Boa tarde, meu amor!
6: Eu já tô no ar, é isso?
4: Seja muito
2: bem-vinda. Não, peraí, Yara, deixa eu buscá-las, por favor.
3: Pegue
6: posso
3: ela.
6: Posso ir, posso ir?
3: Leva ela pro outro palco.
6: Gente, que honra estar com vocês aqui. Muito feliz, muito obrigada.
4: Você está belíssima, tá com um look incrível e isso tudo é para juntar com a voz incrível que você tem e fazer essa artista espetacular.
6: Oh, obrigada, imagina. Lá fora tá assim uns 40 graus, né? Mas aqui eu falei, não, lá dentro do estúdio sempre é muito frio, então vamos pôr um casaco,
3: com
6: né?
3: Certeza.
6: Fica bonito, elegante e a gente se guarda do frio, que é isso. Não é?
4: Ei, Nira, você tá arrebentando no Brasil
6: Obrigada.
4: Inteiro, cantando muito, e essa música gostosa, que tem essa coisa do norte, né? Que
6: nós a misturamos
4: gente
6: o Tecnomelo.
4: Demais.
6: Com
4: e
6: forró.
4: Você tem uma história muito bacana também do The Voice Brasil,
6: é
4: do
6: verdade.
4: Estrela da Casa, né? Do ano passado, não foi? 2025?
6: Foi, 2025, foi.
4: 2025, né? E como foi pra você a passagem por esses programas e hoje tá com essa carreira tão bacana consolidada?
6: Ah, alguns traumas, é.
3: Tô brincando.
6: É porque, assim, claro, é muito bom, muito importante pra nossa carreira, mas é bem difícil, porque é uma peneira, né? É uma peneira que mexe com a nossa cabeça, a gente fica ansioso, fica preocupado, fica todo aquele misto de sentimentos, né? Assim como tem os bons, tem os ruins. Mas foi maravilhoso, porque tudo é válido, né? Toda experiência é válida. Foi maravilhoso, foi incrível, foram duas vezes, né? Foram duas vezes lá na Globo, fazendo parte desse elenco maravilhoso. E só colaborou, assim, só cresceu a minha carreira, né? Só acrescentou.
4: E hoje, onde é que você tá com... O seu trabalho tá em que estado, em que residência? Tá no Pará mesmo?
6: É, eu tô no Pará, mas o meu escritório é daqui, que é a DIE, né? DIE. Então, por isso que a gente tá fazendo esse trabalho pra cá e agora tá vindo um projeto novo. Por isso que nós estamos aqui, porque a gente tá misturando também um forró com Tecnomelody pra gente já fazer uma nova cara e trabalhar pra cá, pro Ceará, né? Tem que fazer um nomezinho aqui. A música tá bombando aí, 1 milhão de streams em Cadê Que Ela
4: mundo...
6: Fala.
4: O mundo... Arrebentando, né? Como ela tinha...
3: Girou.
6: O mundo girou.
4: É,
6: essa
4: milhões,
6: é a minha,
4: né,
6: música nova. Acabei de lançar, na verdade. A que bateu 1 milhão ontem foi junto com o Vavá, que o Vavá é daqui.
3: Sim.
6: Nós gravamos no Emoções de Verão essa música, o Cadê Que Ela Fala. E ontem, eu cheguei anteontem, acho que ontem a música bateu 1 milhão, foi uma surpresa pra gente. Então a gente aproveitou o gancho pra falar disso também com vocês, essa oportunidade, sim, né?
4: E qual é a maior diferença de estar no Pará e estar no Ceará? Eu digo com relação a isso, clima, alimentação, pessoas, tem diferenças?
6: Cara, assim, eu não sinto muita diferença, tanto que eu me sinto em casa quando eu estou aqui, porque as pessoas são calorosas, assim como no Pará, não sei se vocês conhecem.
3: Eu amo, foi a minha melhor viagem da minha vida, foi pro Pará.
6: Então, a culinária não tem igual, tá? A culinária do Pará, assim, é uma coisa bem diferente, vocês sabem, né? O açaí com peixe, aquela coisa toda que... Ai, a gente ama. Então, saudade. É indiscutível, eu não tenho o que falar. E assim, mas as pessoas, o ambiente, o calor, é o mesmo. Verdade. É maravilhoso estar aqui, eu me sinto em casa. Só que aqui tem uma praiazinha que a gente vai ali... Dá uma relaxada. Lá em Belém,
4: lá
6: a praia fica um pouco longa.
3: Tem a ilha Cumbu.
6: Tem o Cumbu,
4: é
6: tem o Cumbu.
4: Né? Você é da ilha do Marajó, né?
6: Eu sou do Marajó,
4: aquela
6: sou da ilha do Marajó.
4: Ali. Que lá eu acho que tem, né? Algumas praias assim de rios.
6: Tem, né? Tem. No Marajó tem umas praias. Mas assim, onde eu moro são 12 horas de Belém pra lá. Então
4: ah, é longe.
3: E não é uma praia tipo as praias como são as praias aqui, entendeu? É um pouquinho diferente.
6: Não, é diferente. É tudo diferente. Tá?
4: Mas nós todos somos bem irmãos, né? Porque a gente tem energia boa.
6: Não
4: uma
6: deixa de ser.
4: Alegria, um calor, tanto do calor de temperatura como o calor de comportamento. O Nordeste e o Norte é muito parecido.
6: Eu
4: em várias
6: acho
4: coisas,
6: também.
4: Né?
6: Eu acho. Nós fizemos um show aqui no Emoções de Verão e eu me senti muito abraçada, porque eu me senti em casa. O público era o mesmo público, assim, com a energia, com. E é isso.
3: Eu tava lá. Eu lembro como foi que eu cheguei. Mas como foi que eu fui embora, eu não tenho muita lembrança. Eu não tenho muita lembrança.
6: Bom.
4: E vamos então trazer aqui no Bafulê essa talentosíssima cantora que tem uma história linda, que tem essa energia boa pra cantar pra vocês no nosso sextou. Mira no Bafulê!

0: Equipe Ceará. Boa demais, boa demais. Vamos assim.
1: Ao vivo no Bafulê, eu quero mais uma, Glauber Souza. Vamos pra mais uma,
2: bom Ira, demais. 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
0: Essa aqui é com Cali, hein? Cali Fonseca, beijo! O nome da música é Quebra-Cabeça.

0: aí. Sal, sal, sal. Acabou, entendeu? Perdeu tudo, perdeu tudo. Se precisar falar.
1: Pertinha.
0: Bom demais, bom demais. Menino do Paraíso, é? Tchau. Se precisar falar. Bom demais. Vocês me desconcentram. Mano, mas que corpo
2: Eita,
0: é esse?
2: Pau, que maravilha!
0: Ó,
2: pra quem tá acompanhando pela Rádio Verdinha FM, a Misa e o Netinho viraram os dançarinos oficiais da Anira e arrebentaram.
0: Arrebentaram, eles estão de parabéns.
2: Eles têm um sangue paraense.
0: Tem um molho.
2: Né, um molho
3: paraense.
2: Peraí,
3: né, cara? Eu quero ensinar um passo pra nossa cantora. Bota essa música de novo aí,
0: hoje me ensinaram a vaia, eu gostei.
3: Vamos pronto, na vaia primeiro, bora. Na vaia.
0: Quem faz a vaia melhor.
3: Pronto, valendo, hein? Primeiro Netinho.
0: Valendo um abraço.
2: Ela ficou chocada.
0: Falou um pouquinho que eu tô um pouco cansado. Fez um show ontem.
3: Eu tenho que... Não, grava esse que eu vou ensinar pra ela aqui agora, vai. Ensinar não, né?
0: Vai.
3: Ela vai me dar uma aula agora.
0: Como é?
3: Bota essa segunda.
1: Morte, ó.
0: E eu, que tive que cantar e fazer a coreografia.
3: Ó, ela na frente, né?
0: Você acabou de terminar?
3: Isso, o refrão, vai. O refrão. Vamos fazer com isso, ó. Certo? Quando tiver no refrão, a gente vai fazer. Tá bom?
0: Eu também não tô acertando, acho não. Tá feio isso, não tá? Vamos virar meme. Ah, tá. A gente vai virar mesmo. Olha, isso é sério. Não dá pra gente ficar fazendo essas coisas, quem já passou dos 30.
3: Eu
0: não
3: tenho
0: dá
3: 52.
0: Mais.
1: Tem que ir pra uma festa de aparelhagem.
2: Ó, isso aqui é um
0: verdade.
1: Eu fiz tudo no Pará, minha filha.
2: Ei, as festas de aparelhagem são.
3: Ei, é top. Incríveis,
1: gente,
3: né?
1: Olha.
0: Um babado.
1: Pará é um outro país dentro do Brasil, gente. É lindo demais.
2: É verdade, é verdade. Tem uma cultura fantástica. E deixa eu perguntar um negócio pra você, Onira.
0: Pode perguntar.
2: A sua história, sua carreira, a sua história de vida na música te trouxe várias experiências, claro, né? Mas tem algum cantor, cantora, algum artista que você ainda sonha em subir no palco junto, pra cantar junto, pra fazer um feat? Tem alguém ainda com quem você tem esse sonho?
0: Ai, foram muitos sonhos realizados, né? A minha maior rainha, a Joelma, já tive a oportunidade de estar no palco com ela, graças a Deus, fazendo várias coisas. Maravilhosa, muito solista. Tenho um feat com a Viviane Batidão, que também é uma das nossas representantes, né? Que também é da D&E. E assim, eu sou muito grata a Deus, mas eu tenho vários sonhos, assim, com cantores de fora, que, por exemplo, a Simone, amo a Simone, acho que ela canta demais, seria maravilhoso estar com ela. É um sonho, a gente pode sonhar, né? Talvez esteja um pouco distante, não sei, mas tem algumas pessoas, sim, acho que a Simone, quem mais, Deus? Agora, pra eu lembrar, assim, acho que o Wesley Safadão, por exemplo, né? Agora que eu tô por aqui, por esses lados, eu vou ficar catando aqui, ó.
2: Tá mais perto, né?
1: Tá mais perto,
0: tô viu? Tô mais perto. Mas assim, todos esses que já contribuíram na minha carreira, eu sou muito grata, de alguma forma, né? Que deram oportunidade, como vocês estão dando hoje, pra eu estar aqui junto com vocês. E principalmente são do palco. Quando alguém abre as portas pra gente em cima do palco, os cantores maiores que já chegaram, já têm carreira, é maravilhoso, é incrível. E isso, esses sonhos são... Eles nunca acabam, né? Porque tu realiza aqui, aí tu quer mais outro. Aí tu quer mais outro, aí tu quer mais outro.
1: E assim que é a vida, né? A gente tem que ir sempre buscando novos sonhos e criando. Porque a gente não pode também criar uma barreira. Eu quero ir até aqui. A gente tem que buscar coisas novas e ir sempre pra você. É linda, você é muito talentosa.
0: Obrigada, você também. E assim, a gente tem que tomar cuidado. Tipo, fazer as coisas do jeito certo. Não passar por cima de ninguém. Trabalhar com humildade. Reconhecer o nosso espaço. Entender até onde a gente pode ir, né? Porque tem muita gente que já tá aí na estrada há muito tempo e a gente tem que respeitar todo esse espaço.
2: É verdade. Lindas palavras. Como é que o pessoal te encontra nas redes sociais?
0: Bem fácil. Porque só tem uma Nira, eu acho. Aí você vai achar. Nira, arroba, N-I-R-H, Nira, a escrita é assim. Nira Duarte, é bem fácil. Tu vai logo digitar Ni, quando tu chegar no Ra, já tá lá o meu perfil, né? É, porque só tem eu mesmo.
2: Ó, pra quem tá acompanhando pela TV Diário, tá aparecendo na tela, arroba Nira Duarte. Isso. A gente fala Nira Duarte porque tem um H depois do Nira, pra que você entenda mais fácil. Você que tá na Rádio Verdinha FM, é isso. N-I-R-A-H Duarte. Bem facinho, você encontra o Instagram dela. A
0: gente segue muito.
2: Te agradecer demais
1: por você
2: ter vindo ao Bafuleiro.
1: Vai agora não.
2: Vai não. Aí, eu quero te agradecer demais por você estar aqui no Bafuleiro. E queria perguntar se você pode ficar próximo bloco pra cantar mais uma pra gente.
0: Claro que posso, que é Ora. Isso. Vocês que mandam em mim
2: essa
0: hoje.
2: Essa energia toda no nosso sexto, tem que ter mais Nira aqui no Bafuleiro. Tem que ter
1: música. De milhões!
2: Então daqui a pouco tem mais Nira aqui no Bafuleiro. Mas antes de ir pro intervalo, quero só falar com você, Misa. Tem uma peça aí chegando sua, né?
1: Ai, deixa eu falar. São duas, né? Menino, eu tô com a cabeça doidinha, tanto texto decorar e música, que é musical. Deixa eu divulgar pra vocês, qual é a primeira que você vai botar
2: Drácula.
1: Aí? Drácula, vamos falar de Drácula, Atrizes. Que vai ser agora dia 17 de outubro, lá no Teatro Via Sul. A gente já tá com essa peça em cartaz há um tempo aqui, agora vamos viajar. Mas a nossa última apresentação antes de viajar vai ser lá no Teatro Via Sul. Dia 17, então busca o teu ingresso, procura lá nas redes sociais Drácula. Vocês vão encontrar A Lenda das Sombras. Não é um musical, é uma peça com muita música, mas não é um musical. É um espetáculo muito diferente, com a energia ali toda trabalhada no terror. E eu vou estar lá, que eu sou uma das noivas do Drácula, né? Então procure aí nas redes sociais. Eu também posto no meu Instagram, então qualquer coisa olha no meu Instagram. E o outro é, qual é a outra peça?
2: São Amores.
1: São Amores, um musical feito inteiramente de músicas de forró. As músicas são geralmente forró das antigas. É uma história muito linda, de amor, muita confusão, briga de vizinho, jogada de garrafa. Fala, Jesus. Negócio é quebra-pau. E vai ser dia 8, 9, 10 e 11 de outubro lá no Teatro São José. Os ingressos já estão disponíveis para venda. Corram para comprar o ingresso de vocês. Pra gente poder trabalhar esses 4 dias e vocês vão se divertir, porque a gente tem muitos musicais no mundo e nenhum deles é de forró. É o primeiro musical aqui, ó, do Ceará, com músicas cearenses, com atores cearenses, trazendo aquele humor do Ceará. Vocês vão amar, gente.
2: Eita, coisa boa aí. Segue ela, arroba Misa _ Alonso. Yes. Misa _ Alonso, pra você acompanhar toda a agenda e as peças dela também no Bafulê.
1: E meus biscoitos.
2: Vai...
1: E meus biscoitos. Meus
2: biscoitos
1: também. Eu treino.
2: Ei, a gente vai para um rápido intervalo comercial, mas antes, Glauber Souza, um minutinho, só para dizer um negócio, ó. Sabe a cantora Amanda Rainha, cantora espetacular, maravilhosa? Ela vai fazer, neste domingo, a gravação do seu projeto audiovisual no bairro João 23, na pracinha do João 23,
1: pertinho
2: da gente. Olha aí o recado que ela mandou pro nosso querido João Inácio Júnior. Quando ela mandou o recado, ela não sabia que o João ia estar viajando, e ela deixou esse recado aqui pra gente. A gente vai acompanhar agora daqui do meu computador, viu, Glauber? O recado da nossa querida Amanda Rainha. Olha aí, minha querida, que maravilha. Convida a galera para ir para a Praça do João 23 no próximo domingo. Fala aí, Amanda.
4: Oi, João Inácio, aqui é a Amanda Rainha, toda a turma que acompanha aí o programa Bafulê, aqui na TV Diário, a Rádio Verdinha. Tem um convite especial para vocês, hein? Ó, domingão agora, dia 20 de setembro, eu vou estar em Fortaleza, no bairro João 23, gravando meu novo projeto, Forró e Farra. E claro que vocês não poderiam ficar de fora, né? Espero todos vocês nesse domingo agora, a partir das 17 horas, tá bom? Todo mundo lá, vai ter muita pedrada e após a gravação ainda tem show para vocês. Então, ó, te espero, viu? Beijo grande, obrigada, tamo junto.
2: Eita, pau! Amanda Rainha, então, neste final de semana, neste domingo, aí o clipe dela pra você ver um trechinho da cantora Amanda Rainha. Domingo, 5 da tarde, a gravação do seu projeto audiovisual na pracinha do João 23, aqui em Fortaleza. Vai ser um arraso, vai ser um sucesso. Projeto Forró e Farra, vá lá, compareça pra participar e aparecer lá no projeto dela na gravação nesse domingo, 5 da tarde, pracinha do bairro João 23. Que coisa boa, viu? Grande abraço pra toda a família Caputino, obrigado aí pela dica maravilhosa. E Amanda Rainha, obrigado aí pelo seu vídeo aqui para o Bafulê. Boa gravação domingo, tá certo? Se der, eu passo por lá. Vamos pro intervalo comercial, daqui a pouco a gente volta com o resultado da nossa pesquisa.
3: É isso aí.
2: Ouviu, Nira? A gente fez aqui a pesquisa, uma mulher recebeu no condomínio onde ela mora uma cesta com muitos presentes, chocolates, flores, várias coisas. Entre elas, um sutiã. A vizinha mandou uma carta. Assim? E na carta a vizinha dizia: ó, por favor, use sutiã, que eu não estou mais aguentando ver você passando nos corredores sem sutiã. E aí a gente fez uma pesquisa. Você concorda com o que a vizinha fez com essa mulher? Sim ou não? Daqui a pouco tem um resultado. A galera participou e eu quero saber a sua opinião também. E se alguém já fez isso com você. Se alguém já deu alguma indireta desse jeito, reclamando de algo, de uma roupa, de um comportamento. Já, já a gente vai falar sobre isso no AI, o resultado da nossa pesquisa. A gente volta já. 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
5: Uau! A gente volta já.

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4: Netinho Souza. Verdinha FM 92.5, 3 horas e 50 minutos. Tá voando, tá quase acabando o programa.
3: Tá acabando.
4: Ó, deixa eu só fazer o registro pra você que vê pela TV Diário. Veja João Inácio Júnior lá no Rio de Janeiro com a Suzy. Pode encher a tela, meu diretor, pra mostrar como ele tá lindo, elegante, na estica que fala, né? Olha que elegância. João Inácio Júnior está lá no Rio de Janeiro, participando hoje, durante todo o dia, de um mega evento que está acontecendo do grupo Edson Queiroz, junto com a Suzy Valério, sua esposa. Amanhã é um dia inteiro também lá em Mangaratiba, no Rio de Janeiro. E segunda-feira ele estará de volta aqui com a gente no Bafulê. Parabéns, João, você merece.
3: Bicho é um gato, bicho é um homem, é um gato, é um luxo.
4: Lindérrimo.
3: Olha aí.
4: Lindérrimo. A gente fez uma pesquisa sobre essa mulher aí, ó. A mulher que recebeu uma cesta de flores, uma cesta de chocolates, flores e uma carta. Além de tudo isso, tinha um sutiã. Verdade. E aí a vizinha falou assim, ô, meu amor, usa o sutiã, por favor, não aguento mais ver você sem sutiã nos corredores do condomínio. Abrimos uma pesquisa e você entrou em contato, você deu a sua resposta, participou e agora vamos pro resultado, viu, Netinho e Misara?
3: Vamos.
4: Ó, Veridiana, do Serviluz aqui em Fortaleza, ela disse o seguinte, ó, respondendo a pesquisa, eu vejo que a mulher tem que se sentir à vontade e só que ela tem que respeitar e também ser respeitada. Mas ela se veste do jeito que ela quiser e eu não concordo com o que a vizinha fez.
3: Toma.
4: O Elson, que está no Piauí, ele disse o seguinte, a vizinha tá certa. Eu tinha uma vizinha em São Paulo que andava pelada o tempo todo na casa dela e eu queria muito mandar ela tomar vergonha na cara, mas não fez isso. Disse o Elson do Piauí. Então o Elson não concorda com a vizinha. Que a vizinha que mandou isso, né? Você vai já dizer isso no ar, viu? Ó, outra participação. A poderosa do bairro Álvaro Wayne disse que a vizinha não está certa. Quem está certa é a outra e o que é bonito é pra se mostrar. Muito
3: pronto.
4: Bem.
3: Bufo.
4: A Rosiane da Lagoa Redonda, bairro de Fortaleza, disse: não concordo com essa mulher que mandou a cesta. Ela tá aí com inveja da outra, que é muito bonitona. Outra participação. O Vitor do bairro Edson Queiroz, que ama a Misa, sempre que ele tá aqui, ele comemora, disse o seguinte: de forma alguma, a mulher que mandou a cesta está certa. A outra pode andar do jeito que ela quiser, desde que não esteja nua, né? Não vai andar nua nos corredores do condomínio. Então ela pode andar como ela quiser, só não ficar nua no meio do condomínio. O Leandro, de Porto Alegre, no Rio Grande do Sul, disse o seguinte: não, a vizinha não tá certa. A que recebeu a cesta tá certa. É, deixa ela andar sem sutiã, tá ótimo assim. Ele disse aqui na resposta dele. Eu já
3: tá
4: tô em quantas pessoas?
3: Ele tá sem vergonha. Tem já um foram bocado. Seis, eu tô tá contando.
4: Seis, obrigado, Misa.
3: Eu sou a Claudinha.
4: Francisco Elioni de Iguatu disse: a vizinha que mandou a cesta está errada. Cada pessoa tem o direito de se sentir bem e usar a roupa que quiser. A Yara de São Gonçalo do Amarante, aqui no estado do Ceará, disse: não, a vizinha que mandou a cesta não está certa, deixa a mulher em paz. Estamos em quanto?
3: Estamos em 8, ó.
4: 11. Daniela, do bairro Genibaú, em Fortaleza, disse, ó, eu acho que é porque as pessoas hoje querem se exibir demais, não tem respeito. Então ela concorda com a vizinha que mandou a cesta. Del da Parquelândia disse, a mulher que mandou a cesta tá errada. Afinal de contas, cada um tem seu gosto pra se vestir. Ela tá com ciúme, provavelmente, do marido.
3: 10. Foram 8 contra a vizinha e 2 a favor da mulher que mandou a cesta.
4: Então, vamos responder rapidamente que tá quase acabando. Eu sou contra a vizinha que mandou a cesta. Afinal de contas, a mulher disse: durante toda a minha vida já ouvi críticas, várias reclamações com relação a isso, mas é o meu corpo, sou eu. Se ela tivesse as coisas menores e ela não usasse, ela não ia receber reclamação. Mas é o corpo da mulher, gente. A gente tem que entender que a mulher pode andar do jeito que ela quiser. Se a mulher quiser andar de calcinha e sutiã na rua, ela pode. São os tarados que tem que se comportar. Não é a pessoa que tem que mudar sua roupa por causa de tarado, não. A gente tem que se conscientizar disso. Deixa as pessoas andarem como elas quiserem. E os tarados que sejam trancafiados dentro de prisões pra não ficar com taradice no meio da rua. Falei, né? Tinha sua resposta.
5: Eu vou deixar, rapaz, eu vou lá me meter na vida dos outros, meu filho. Deixa a mulher andar do jeito que ela quer, rapaz.
3: Misa. Ló. Ah, não. É, gente,
5: eu vou mandar a Misa aumentar a saia, eu não vou.
3: Eu ando nu até hoje dentro de casa. Quiser me ver, não passa lá em casa. É sério, é só não olhar pra dentro da minha casa. Eu estou dentro da minha casa. Eu estiver dentro da minha casa, eu ando vestido.

0: vestido
1: tá
0: em cima.
1: Tá coberta, ela não tá nua, não tá mostrando os pão no corpo dela. O fato dela tá sem sutiã é porque a mulher se incomodou. Meu marido dela passou e olhou.
0: Isso é muito polêmico. Deixa eu mandar um abraço rápido pro nosso diretor também de imagens, Gutierrez Madeira. Muito obrigado aí pelo seu trabalho, pelo seu carinho, sua atenção.
1: Oi, Gutierrez Madeira.
0: Diretor de imagens hoje.
1: Fofo.
0: É o Jefferson Gomes que tá nos caracteres, né? Abraço pro Jefferson Gomes nos caracteres que tá com a gente. Francisco Moraes lá no Master. Glauber Souza, o maior operador do Brasil. O cara é competentíssimo. Muito obrigado pelo seu trabalho.
2: Nosso pai.
0: Grande Glauber Souza.
3: Sentado aí.
0: Muito obrigado pelo Netinho Show.
2: Eu tô aqui. Posso mandar um abraço?
0: Mande.
2: Ei, quero mandar um abraço pro meu grande amigo Vaguinho lá da TIE. E o Vavá, grande compositor e cantor, né? Grande parceiro, os dois.
4: Cadê que ela fala que bateu 1 milhão com ele?
2: Aí, tá vendo? Valeu, Vavá! Arrasou!
0: Obrigado, Misa, por você
2: ter vindo
0: mais uma vez.
1: Eu que agradeço por estar aqui, pelo carinho de todo mundo.
0: Você está belíssima.
1: 500 seguidores que me seguiu aqui agora, depois que eu dei meu Instagram. Um beijo pra vocês que estão chegando. Obrigado demais. É sempre bom ser bem recebido aqui. Eu já tô em casa, falei. Pra mim, eu tô em casa quando eu tô aqui. E eu sempre gosto de estar aqui voltando, olhando pra vocês, vendo o Gutierrez. É uma delícia.
0: Arroba
1: Misa.
0: Arroba Misa _ Alonso.
1: Meu Instagram, arroba Misa Alonso. Quem quiser me seguir, ver minha vida, a loucura que ela canta, dança, atua, faz performance, apresenta. Então acompanha a minha vida. Faz academia porque nós somos fitness. Somos gostosos, sim, e corremos na beira-mar. É isso.
0: Então segue ela aí nas redes sociais.
1: Misa Alonso.
0: Muito obrigado pela sua participação. Nira, vamos cantar?
2: Vamos.
0: A Nira veio diretamente do Pará pro Bafulê e ela encerra o programa de hoje. Segunda-feira, João Inácio Júnior está de volta. Obrigado, Brasil.
5: Vamos assim, então. Esse é o projeto novo que tá...

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1: Acontece amanhã em Sobral a segunda edição da Feira Geek. O evento vai ser realizado na Praça Quirino Rodrigues, conhecida

0: como Praça do Abrigo e começa às 18h. O momento traz o melhor do K-pop e da cultura geek para Sobral. Vai ter também Feira Criativa. Também neste sábado, Sobral realiza o Dia D de Multivacinação. Os Centros de Saúde da Família, da Sede e dos Distritos de Sobral vão estar de portas abertas para a população de 8 da manhã ao meio-dia. Vão ser oferecidos os serviços de vacinação e atualização da caderneta, além de pequenas cirurgias, puericultura, exames e consultas. Sofia Leite para a Verdinha FM.
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0: Pimentinha.
1: Como é o nome deste menino?
0: Sávio Manfredini.
2: Em Fortaleza, agora 4 horas e 3 minutos. Uma ótima tarde para você que acompanha aqui a nossa programação. Seja muito bem-vindo e muito bem-vinda a mais uma Hora da Verdinha. A partir de agora, a gente segue juntos por aqui com muita informação para você. Tem muita prestação de serviço também. Além, é claro, da sua participação aí do outro lado. Você vai interagindo conosco, vai deixando o seu recado aqui para a gente através aqui do nosso WhatsApp. Pode pedir o seu alô. Pode mandar o seu abraço também, pode registrar audiência. O importante é você interagir conosco através aqui do nosso WhatsApp. Nosso padre Glauber Souza, que está aqui na operação de áudio, agora reforça como é que você participa.
3: Tá certo.
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2: Vamos lá, minha gente. Sextou aqui no Hora da Verdinha. Hoje, sexta-feira, 18 de setembro de 2026. E a partir de agora, a gente traz os destaques do programa de hoje. Olha, mais de 1 milhão de crianças menores de 5 anos já foram vacinadas com a Pneumovinte pelo Sistema Único de Saúde, o SUS, desde o início da Estratégia Nacional de Vacinação em junho deste ano. O balanço completo sobre a imunização e orientações importantes sobre o esquema vacinal a gente traz em instantes aqui na nossa programação. E os CDs estão caindo de novo no gosto do público. É o que apontou um levantamento feito nos Estados Unidos e tem animado aí a indústria de entretenimento pelo mundo. Aqui no Brasil, o mercado ainda enfrenta desafios para voltar a crescer, mas a gente vai falar sobre isso logo mais com a participação da Ana Beatriz Caldas, sobre essa tendência, viu? Você colecionava CDs, padre? É da nossa época, né? CD é da nossa época. Tô entregando aqui um pouquinho a idade, minha gente. O padre tá dizendo que é do vinil. Ih, padre, é um pouco mais além, né? Rodrigo, você tinha, Rodrigo, CDs? Qual era a sua coleção? Você tinha o que na sua coleção, meu amigo? Já não pegou tanto assim. Ah, é verdade, bem lembrado. O Rodrigo tá falando uma coisa aqui que as pessoas faziam também na época. Usavam também os CDs para armazenar mídia. Pois é, bem lembrado aqui pelo Rodrigo. Também fiz isso, viu, meu amigo? Certeza que eu ainda encontro uns lá na casa dos meus pais, viu? Mas, minha gente, vamos falar sobre isso daqui a pouquinho, tá? Sobre o retorno dos CDs, tá caindo de novo aí no gosto do público. E aproveitando aí que hoje é sexta-feira, a gente também traz, ó, dicas. Eu tô até com CDs aqui, ó, já do meu lado, pra gente bater um papo aqui daqui a pouquinho com a Ana Beatriz Caldas. Mas olha, hoje é sexta-feira, a gente vai falar também sobre as dicas para o seu final de semana, tá? Tem dica cultural e também outras oportunidades de divertimento para o seu final de semana. Inclusive, amanhã entra em cartaz no Museu da Fotografia Fortaleza, mostra Territórios de Si, a Pausa e o Sonho. E a gente vai falar sobre essa atração daqui a pouquinho também na nossa programação. Tudo isso e muito mais a partir de agora, às 4 horas e 7 minutos. A Hora da Verdinha desta sexta-feira já está no ar.
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2: As escolas públicas do Ceará têm mais salas de recursos e profissionais de apoio a pessoas com deficiências que as privadas, segundo dados do IBGE. A Clarice Nascimento é quem traz os detalhes aí desse cenário.
4: Os dados foram publicados pelo IBGE nesta sexta-feira e analisados pelo Diário do Nordeste. As salas de recursos multifuncionais e os profissionais de apoio são ferramentas destinadas à inclusão escolar de estudantes com deficiência, incluindo alunos com transtorno do espectro autista, TEA, e também altas habilidades ou superdotação. Essas salas reúnem mobiliário adaptado, materiais didáticos específicos e tecnologias de acessibilidade. Tudo isso para garantir a permanência e o aprendizado das crianças. Já os profissionais de apoio atuam no dia a dia em conjunto com os professores regulares. Eles auxiliam na rotina pedagógica e estimulam a participação plena dos estudantes em sala de aula. Quanto à acessibilidade, as escolas da rede privada saem ligeiramente à frente. 90,2% das instituições possuem pelo menos um recurso de acessibilidade, enquanto as públicas têm 87,6%. Já a oferta de banheiros acessíveis está distribuída da seguinte forma: 61,3% das escolas públicas possuem, frente a 52,7% das escolas privadas. O Ceará possui o terceiro maior percentual de pessoas com deficiência do Brasil, com 8,9%. São 766 mil cearenses com impedimentos de longo prazo de natureza física, mental, intelectual ou sensorial. Os dados da pesquisa estão na reportagem completa no site do Diário do Nordeste. Da redação, Clarice Nascimento para Verdinha 92.5 e TV Diário.
2: Agora, 4 horas e 9 minutos, a empresa de transporte urbano de Fortaleza, a Etofó, vai lançar um novo cartão da gratuidade para pessoas com deficiência e convoca usuários para a troca. Rodrigo Miranda é quem traz aí os detalhes.
5: A Prefeitura de Fortaleza, por meio da empresa de transporte urbano da capital, lança na próxima segunda-feira, Dia Nacional de Luta da Pessoa com Deficiência, uma nova versão do cartão da gratuidade para pessoas com deficiência. Com o lançamento, a partir de terça-feira, será iniciado o recadastramento geral dos usuários, o registro da biometria facial e a troca do cartão para mais de 47 mil pessoas que já utilizam o benefício ativamente. Quem já tem o cartão da gratuidade para pessoa com deficiência ativo deve agendar o atendimento pelo site etuforweb.fortaleza.ce.gov.br. A presença do titular do cartão é obrigatória, já que pela primeira vez será realizada a biometria facial para identificação no validador dos coletivos. Para fazer a troca do cartão antigo pelo novo, não é necessário levar nenhum tipo de laudo médico. É preciso somente os seguintes documentos: cartão da gratuidade para PCD antigo, documento de identificação com foto, CPF e comprovante de endereço de até 6 meses. Além de visual renovado, o novo cartão da gratuidade para PCD contará com melhorias tecnológicas e com registro da biometria facial do beneficiário, reforçando a segurança e garantindo que o direito seja usado exclusivamente pelas pessoas com deficiência e seus acompanhantes. No processo de troca, o novo cartão será entregue na hora. Pessoas que ainda não são beneficiárias do cartão da gratuidade para PCD e que querem solicitar o documento pela primeira vez ou que pediram a primeira via e ainda não receberam, podem seguir o fluxo normal de atendimento, agendando em qualquer data disponível. Rodrigo Miranda para a Verdinha FM 92.5 e TV Diário.
2: E o DECOM, Programa Estadual de Proteção e Defesa do Consumidor do Ministério Público do Ceará, determinou uma série de medidas de segurança para as academias aqui em Fortaleza. A Elisiane Correia é quem traz aí os detalhes.
6: A decisão ocorre 3 dias depois da morte de um professor de 55 anos que sofreu um mal súbito durante um treino em uma unidade da Smart Fit, no bairro Dom Lustosa. Entre as exigências estão a avaliação prévia dos alunos para identificar possíveis restrições e fatores de risco e a atualização dos registros dessas avaliações. As academias também deverão indicar profissionais de educação física capacitados para orientar e acompanhar os alunos durante os exercícios. Outra determinação é a adoção de protocolos de emergência e primeiros socorros, com treinamentos das equipes para situações de intercorrência. E um dos pontos que mais chama a atenção é a obrigatoriedade da disponibilização de equipamentos para atendimento inicial, incluindo desfibriladores. As mesmas regras devem ser aplicadas aos alunos que utilizam plataformas como Gympass e TotalPass, sem qualquer diferenciação. Segundo o Ministério Público do Ceará, as medidas também devem facilitar a fiscalização e reforçar a segurança de quem pratica atividade física nas academias. Elisiane Correia, para Verdinha FM e TV Diário.
2: Agora, 4 horas e 12 minutos. Acabou de virar o relógio, né? Para 4h13. Condutores com carteiras nacionais de habilitação, a CNH, e autorizações para conduzir ciclomotor com validade entre 5 de junho e 8 de dezembro passam a ter o dia 9 de dezembro como data de vencimento do documento. A Sofia Leite é quem traz aí os detalhes para a gente.
7: A medida é resultado de uma deliberação do Conselho Nacional de Trânsito, o CONTRAN. Com isso, carteiras vencidas desde a primeira data tiveram o prazo de renovação ampliado em 187 dias. O CONTRAN estabeleceu ainda que, uma vez vencido, levando em conta a nova data de validade, os documentos devem ser renovados pelos motoristas em até 30 dias. Segundo o órgão, a nova validade já está em vigor e condutores não poderão ser punidos em fiscalizações por portarem documento vencido. Isso, no entanto, não vale para motoristas que estão com o direito de dirigir suspenso ou cassado por diferentes motivos. A decisão foi tomada pelo CONTRAN como uma espécie de transição após uma série de mudanças efetivadas em 2026 pelo governo federal em relação à emissão e renovação dos documentos. Em janeiro, pessoas consideradas boas condutoras passaram a ter direito à renovação automática e gratuita da carteira de habilitação no aplicativo CNH do Brasil. Como forma de redução de burocracias e custos. No Ceará, quase 12 mil motoristas tiveram a CNH renovada automaticamente nos primeiros dias da implementação da medida provisória do governo federal. A alteração do Código de Trânsito Brasileiro foi aprovada em maio pelo Senado e sancionada pelo presidente Lula em junho. Sofia Leite para a Verdinha FM 92.5 e TV Diário.
2: E uma baleia jubarte foi encontrada encalhada e sem vida nas primeiras horas desta sexta-feira na Praia da Redonda, em Capuí. O Ítalo Cosme é quem traz aí os detalhes.
8: Uma baleia jubarte encalhou sem vida nas primeiras horas desta sexta-feira na Praia de Redonda, no município de Icapuí, no litoral leste do Ceará. O animal é um macho adulto com tamanho aproximado de 13 metros. A carcaça da baleia, que pode chegar a 14 toneladas, já tinha sido visto um dia antes por um pescador da cidade. A organização não governamental Aquasis foi ao local para coletar amostras biológicas, investigar possíveis causas para o encalhe e orientar órgãos públicos locais sobre a forma adequada para fazer o enterro. Conforme a ONG, para remover a baleia do local e enterrá-la, é necessário material apropriado. A Quase informa que se trata de uma operação complexa para retirar o animal da faixa de areia. Vídeos que circulam na internet mostram pessoas em cima da baleia. Porém, especialistas orientam que a população não se aproxime do animal morto para evitar problemas de saúde, já que mamíferos em estado de decomposição podem transmitir doenças para seres humanos. O encalhe da baleia é o segundo em um mês no Ceará. Em 20 de agosto, outro mamífero do mesmo tipo, com cerca de 6 metros, foi encontrado morto em Paracuru. Outra aparição de baleia neste ano ocorreu em abril, na cidade de Fortim. Nos últimos 30 anos, cerca de 35 baleias encalharam mortas nas praias do Ceará, conforme monitoramento da Aquasis. Segundo o Instituto Baleia Jubarte, esse encalhe é o 56º ocorrido no Brasil nesta temporada. Eu conversei com o professor da UFC e pesquisador voluntário da Aquasis, professor Vitor Luiz Carvalho, e ele me explicou que as baleias jubarte migram todos os anos da Antártida para as águas brasileiras justamente para a temporada reprodutiva. Ou seja, algumas vêm para acasalar e outras que engravidaram no ano anterior para ter os filhos. Esse movimento da Antártida ao Brasil ocorre porque as baleias buscam águas mais quentes e com menos predadores. Ítalo Cosme para a TV Diário e Verdinha FM.
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2: Ana Beatriz Caldas está aqui conosco no estúdio para falar, minha gente, sobre uma tendência que está aí voltando, tá? Tô falando aí dos CDs que estão aí de novo caindo no gosto do público. É o que apontou um levantamento feito nos Estados Unidos e tem animado especialmente a indústria, né, de entretenimento pelo mundo. Aqui no Brasil, contudo, o mercado ainda enfrenta alguns desafios para esse crescimento. Não é isso, Ana Beatriz? Tudo bem? Boa tarde.
9: Boa tarde, sabe, todo mundo que nos acompanha. Pois é, agora é a hora do momento nostalgia.
2: Vamos,
9: né,
2: viajar no tempo, Bia, vamos nessa.
9: Acho que todo mundo vai olhar e vai dizer, meu Deus, eu não lembro quando foi que eu vi um CD, né, recentemente. Pois é, como você falou, a gente repercutiu aí, né, uma notícia que acabou animando quem gosta de vender, quem gosta de comprar e quem tem essas lembranças afetivas como a gente, né? Uma agência de dados de entretenimento dos Estados Unidos, a Luminate, que é responsável, por exemplo, como o top da Billboard, né, uma empresa muito robusta de dados, identificou pela primeira vez em muito tempo essa alta na venda de CDs lá nos Estados Unidos no primeiro semestre deste ano. Então são dados bem recentes, de janeiro a julho, que mostram que as pessoas voltaram a comprar CDs. A gente acompanhou, né, esse movimento com o vinil, porque, enfim, o vinil, toda aquela experiência, item de colecionador, mas o CD, ele não tinha ainda tido esse comeback, vamos dizer assim,
2: sim,
9: né?
2: Sim, essa volta, né?
9: Essa volta. Essa alta foi de 16%, é um número bem considerável, porque em 2026 a gente teve essa alta de 16%, mas em 2025 havia uma queda de 11%, então, assim, é bem significativa esse aumento, né? E aí a gente foi analisar um pouquinho esses dados para entender que a gente sabe que muitas vezes o que acontece lá fora não se reflete no nosso mercado, né?
2: Sim.
9: Ou chega um pouco depois, ou nem chega. E buscando, né, dados locais, conversando com lojas aqui de Fortaleza, mas também com especialistas da área, a gente percebeu que esse cenário é um pouquinho diferente aqui. Primeiro, a gente não tem tantos dados tão robustos, né, como ele, mas, assim, é fato de que o consumo de mídia física aqui no Brasil, ele ainda é muito diminuto e muito voltado para o vinil. A gente tem o vinil hoje como esse principal produto de mídia física, né, que interessa quem gosta de colecionar, às vezes nem ouve em casa, porque não tem uma vitrola, é meio caro e tudo, mas gosta de ter ali do seu artista favorito. Então, o que a gente foi entender é que, primeiro, alguns nichos que têm movimentado essa alta dos CDs lá fora, né, principalmente o pop e o metal, mas principalmente o K-pop. O K-pop sozinho foi responsável por quase 10% dessa alta de venda, você acredita?
2: Interessante, né?
9: Pois é. E aí, conversando com os K-popers lá da nossa redação, eu entendi perfeitamente, porque o pessoal do K-pop, né, é uma indústria muito que investe muito dinheiro nos seus artistas, e aí você vai ver, não são CDs tão comuns, são CDs que vêm com fotos, com livros, com brindes, né? É uma grande experiência ali pro fã. Então, a gente foi buscar entender um pouquinho, né, sobre como está esse cenário. Aqui em Fortaleza, a gente ainda tem algumas lojas de discos. Eu conversava com você, né, sobre as lojas de CDs que você gostava de ir. Mas a gente ainda tem algumas no centro. Algumas elas registraram um pouco do aumento. Algumas ainda estão entendendo. Mas é fato, assim, se você entra no TikTok, no Instagram, as pessoas estão voltando a colecionar, a ir atrás. Mas, assim, tem que ter cuidado para saber se realmente vai resultar numa tendência de hábito, né?
2: Uhum.
9: Porque a indústria ainda não se recuperou aqui. Lá fora, as fábricas estão voltando a lançar discos em CD. E aqui ainda está nesse momento de entender se o que está lá fora vai se aplicar para a gente também.
2: Até porque eu imagino também, né, Bia, que a própria indústria, né, fonográfica, se voltou totalmente para os streamings, né?
9: Exato.
2: Então, quando você fala em lançamentos, até mesmo discos, né? Quando a gente fala álbum, né? E discos, no sentido, hoje em dia é mais figurativo, né? Porque tudo é voltado para o streaming, para os aplicativos. Dificilmente você vê um artista lançando em mídia física hoje em dia.
9: Né?
2: Então, acho que quando a indústria também começar a voltar esse olhar, eu acho que talvez acabe sendo uma resposta a esse interesse, né? Também pela procura, né?
9: Exatamente, inclusive foi o que as pessoas nos relataram aqui, não só os relatórios oficiais dos dados, mas as pessoas com quem a gente conversa que vendem disco às vezes há 20, 30, 40 anos, que acompanharam desde o comecinho ali na década de 80, 90, é que, primeiro, a gente precisa de um fortalecimento da indústria, né, fonográfica que produz CDs. A gente tem poucas fábricas, eu estava conversando até com um vendedor e ele falou que, olha, nos anos 2000, a Parangaba tinha uma fábrica de CDs que produzia de artistas nacionais.
2: Sim.
9: Entendeu? Hoje a gente tem pouquíssimas em São Paulo, são poucas. Então, por exemplo, Caetano e Bethânia fizeram aquele álbum maravilhoso que foi indicado ao Grammy, só saiu lá fora, não chegou aqui em CD.
2: Uhum.
9: Porque não tem essa fábrica. Então a gente tem aí dois pontos de atenção. Se as pessoas realmente voltarem a se interessar, as gravadoras vão ouvir, os artistas vão produzir, e a gente precisa que as fábricas reabram, né? Fiquem,
2: sim,
9: mais robustas, como aconteceu com o vinil, que a gente ganhou novas fábricas nos últimos anos. E também a gente precisa dos aparelhos, né? Porque a gente tem poucas opções hoje em dia. A gente tinha o CD player, a gente tinha o sonzinho, né? Aqueles sons mais,
2: sim,
9: robustos. Agora a gente tem muitas novas vitrolas.
2: Vou voltar aqui um pouco mais no tempo.
9: Discman. Discman. Hoje a gente tem uma gama de novas vitrolas que surgiram, mais baratas e mais caras, porque não é tão barato, né? Sim, mas tem umas opções mais acessíveis. Mas a gente não tem muito somzinho. Então, conversando com o pessoal, muita gente usa aparelho de DVD pra ouvir o videogame. Então, tem dois pontos ainda da indústria que precisam se desenvolver um pouquinho, mas é fato que as pessoas estão voltando a se interessar por esse formato, que eu acho muito legal.
2: É verdade, de fato é mesmo, viu, minha gente? Como a Bia estava falando aqui pra gente, eu tô olhando aqui os discos e me lembrando, né, que não era só a mídia física, tá? Você vem aqui nos discos e tem toda uma experiência, né? Tem um cartaz, às vezes, com as letras das músicas, aí tem fotos dos artistas, enfim, é realmente, como você falou, era uma experiência, né? Você comprar esse CD... E também na época do vinil era algo parecido. E é muito legal. Eu tô aqui voltando no tempo. A Bia trouxe aqui, ó. Tem disco do Iron Maiden, tem da Adele, tem do Sepultura, né? Sepultura. Esse aqui é de quando, hein, Bia?
9: Esse aqui eu acho que é o de 99.
2: 99,
9: nossa. 96.
2: Tinha as coletâneas também, né? Pra exemplificar, eu tô aqui do lado com duas aqui. Uma da rock, né, anos 80, e rock anos 90 também, para o nosso telespectador e ouvinte, né? Também tinha isso, né? Essas coletâneas era realmente algo muito legal, né? E vamos ver até vamos isso ver. Vai, né? Espero
9: até
2: que,
9: porque,
2: que se vá
9: até
2: longo,
9: porque,
2: né?
9: Porque a gente usava, por exemplo, a gente ouvia essas coletâneas para conseguir ouvir o máximo de música que a gente conseguia, e às vezes elas eram baratinhas e simples, porque era para ouvir. Mas hoje, esses CDs também, eles funcionam como itens colecionáveis, né? Às vezes você não vai comprar todos os CDs que você quer conhecer, mas aquele seu artista que você gosta, você vai querer comprar. E como você disse, né, material exclusivo aqui dentro, a gente às vezes tem fotos, tem cartas, tem as letras, muita gente aprendeu um pouquinho de inglês ali, de espanhol, lendo, né, esses encartes. Eu também fui mexer nas minhas caixas de CDs para a matéria, e eu fiquei, nossa, eu nem lembrava dessas fotos. Essas fotos você não acha na internet, dedicatória do artista. Então, assim, acho que é um item muito especial, que eu torço para que realmente volte aí como uma opção para os fãs, né? De inclusive mais barata do que o vinil, que é um ponto positivo para o CD, né?
2: Bem mais em conta. É verdade, bem lembrado. Olha, minha gente, outras informações e outros detalhes aí você acompanha lá na coluna da Ana Beatriz Caldas, acessando diariodonordeste.com.br. Bia, obrigado mais uma vez.
9: Muito
2: hoje
9: obrigada
2: por essa viagem no tempo que você nos trouxe.
9: Um prazer, espero voltar logo aqui para falar mais de música.
2: É
9: obrigada.
2: Isso. Agora 4 horas e 25 minutos, vamos para a nossa primeira pausa, o nosso primeiro intervalo aqui na Hora da Verdinha, e daqui a pouquinho a gente volta com mais informação para você.
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1: Agora em Fortaleza, 4 horas e 29 minutos, estamos de volta aqui com o nosso Hora da Verdinha. E a gente ainda continua falando sobre cultura, minha gente, trazendo uma dica aí para o seu final de semana, que entra em cartaz neste sábado, no Museu da Fotografia Fortaleza, a mostra Territórios de Si, a Pausa e o Sonho. Realizada em parceria com o Grupo de Análises e Estudo da Imagem Contemporânea da Universidade Federal do Ceará, a mostra é a primeira exposição fruto do trabalho educativo do museu a ocupar o espaço principal do equipamento. Sobre esse assunto, a gente conversa agora com Fernando Maia da Cunha, que é curador da exposição. Fernando, boa tarde, seja bem-vindo, tudo bem?
2: Boa tarde, tudo bem? Que bom estar aqui com vocês.
1: Fernando, como é que foi montada então essa exposição, né? E que tipo de perspectiva sobre o nosso cotidiano vocês estão levando aí para o público?
2: Sim, então, essa exposição é fruto de um ano de ciclo do grupo, né? O grupo de estudos que está em parceria com o Museu da Fotografia é um grupo de estudos que completa 10 anos, originado lá na UFC, na Universidade Federal do Ceará, onde eu sou professor. E a gente começou a analisando imagens e tentando entender as imagens, mas desde que entrou no museu, ele adquiriu uma outra forma. É, a gente tem aulas, palestras, análises de imagem, entrevistas com outros fotógrafos, mas vamos fazendo um acompanhamento de mentoria, né, com todos os integrantes do grupo, né, que no museu está completando seu terceiro ano, uma média de 50 a 60 pessoas. E aí, através dessas mentorias, a gente vai chegando a questões que atravessam cada pessoa, né? A gente chama de narrativas de si, que são coisas que atravessam, podem ser alegrias, traumas, podem ser questões importantes que são raras para essas pessoas, e ao final a gente tenta colocar para fora com que cada um coloque através da linguagem da fotografia. E é assim que está a exposição montada, né? Por isso que o nome é Territórios de Si. Entre a pausa, que fala um pouco sobre o cotidiano, que está em volta da cidade, que esses membros do grupo se sentem sensibilizados, e entre os sonhos são questões internas que as pessoas fabulam. E aí, através dessa fabulação, criam imagens que podem sair da fotografia para outros campos. Eu acho, não sei se eu consegui responder tudo, mas eu fico pensando que tem duas importâncias. Primeiro, que é a divulgação da fotografia, né? E da importância que a imagem possui nos dias de hoje. A gente está cercado de tantas imagens, né? O tempo inteiro scrollando ali nas redes sociais, né? Olhando imagem o tempo inteiro e não está dando importância a uma linguagem que é tão potente, né? E tão distinta. E que tem uma potência diferente da linguagem escrita, da linguagem falada, né? Porque ela envolve muita subjetividade. E a subjetividade acaba tocando não só de forma coletiva as pessoas, mas de forma individual. Eu fico pensando que a imagem opera como um espelho. Pessoas que estão falando sobre questões suas, através da fotografia, quem vai ver essa fotografia começa a entender de uma forma coletiva do que mais ou menos a sociedade precisa pensar acerca daquilo, mas também, olhando no espelho, começa a se afetar com aquilo e a entender que a questão de uma outra pessoa pode ser a sua questão também, e essa questão pode ser trabalhada, né? Pode ser colocada para fora, seja pela palavra, seja pela escrita, seja pela todas as artes, e seja pela imagem, pela fotografia.
1: Fernando, a exposição ela é fruto, né, desse trabalho educativo, como você bem mencionou, e é a primeira vez, né, que vocês estão ocupando aí o espaço principal lá do museu. Acaba tendo para vocês, né, esse sabor, essa sensação especial por esse momento?
2: É uma coisa muito especial. Eu tenho que colocar, né, muito fortemente a parceria do museu, né? O grupo está há 10 anos, mas o museu ele adotou esse grupo como um grupo que faz parte do processo educativo dele, dando toda a força, toda a estrutura, né, e todo o embasamento para a gente poder ter o curso, não só na exposição, mas cedendo espaço, equipamento durante todo o ano, né? E também na pessoa do produtor cultural do museu, que é o Tomás, né, Maranhão, que está sempre ao lado, está ali com a parceria em todos os momentos. E é muito importante esse espaço, né? O Museu da Fotografia é um espaço que é muito visitado, mas poderia ser muito mais visitado, né? estando no circuito de museus. O Museu da Fotografia é quase um dos únicos grandes museus que abriu fotografia em toda a América Latina, né? Fora o Museu da Fotografia, tem mais um. Então, ocupar esse espaço e principalmente, o museu ceder esse espaço, pensando o quanto é importante esse trabalho de autoconhecimento, esse trabalho de, não vou dizer que seja um trabalho de cura, mas de um exercício de aprofundamento e trabalho nas questões pessoais de cada membro, mostra como o museu se preocupa com essas questões, né? Com as questões emocionais que assolam e afetam tanto de nós nos dias de hoje, né? Que somos obrigados a viver pressões de todos os lados, e aí a saúde emocional precisa ser preservada. E aí, com isso, esse grupo e o museu colaboram com um pouquinho, né, de tentar poder solucionar ou poder trabalhar ou favorecer que as pessoas coloquem para fora essas questões que afetam tanto a saúde emocional de cada um.
1: Fernando, a mostra, então, entra em cartaz amanhã e segue até quando? E como é que as pessoas podem acompanhar aí?
2: Sim, a mostra vai até dia 11 de outubro, né? É uma mostra bem curta, por isso eu espero que todo mundo possa ir no museu. Pode acompanhar no Instagram, né, do grupo, que é GAEIC, é muito difícil, é G-A-E-I-C, UFC, né? Você pode colocar lá, mas o museu está aberto de terça a domingo, de meio-dia até às 17 horas. Grupos de pesquisa, turmas de colégio que queiram marcar, é só acessar no site do museu, tem o e-mail do museu, é só você acessar que você pode inclusive ir de manhã, pela parte da manhã, acessando através do educativo, né, acessando o educativo através do e-mail do museu. Eu queria muito agradecer esse espaço, viu? Estou muito feliz por vocês abrirem esse espaço para a gente poder divulgar o grupo e essa exposição.
1: Nós que agradecemos, viu, Fernando, a sua participação. Especialmente para mim é um reencontro com o Fernando, minha gente. Eu fui aluno do Fernando em uma faculdade particular aqui de Fortaleza, então é sempre bom reencontrar o mestre. Obrigado, viu, Fernando, pela participação.
2: Muito obrigado. Eu estava esperando entrar ao vivo, né, para ver você e agradecer aí o espaço, viu? Fico muito feliz de você estar podendo exercer sua profissão com tanta alegria e potência.
1: Muito obrigado mais uma vez. Você faz parte disso. Obrigado, Fernando.
2: Obrigado, gente. Tchau.
1: Agora, 4 horas e 37 minutos. A gente segue aqui com mais informação. Vamos com o quê, Rodrigo? Ah, minha gente, trazer aqui, olha, uma novidade interessante para você. Até a próxima quarta-feira, o filme cearense Feito Pipa, escolhido para representar o Brasil no Oscar 2027, será exibido em sessões especiais lá em Juazeiro do Norte. Tadeu Gomes é quem traz aí as informações.
3: O filme cearense Feito Pipa, escolhido para representar o Brasil na disputa do Oscar 2027, na categoria de melhor filme internacional, ganhou sessões especiais em Juazeiro do Norte. As exibições acontecem até a próxima quarta-feira, dia 23 de setembro, sempre às 8h50 da noite. A programação foi antecipada para atender aos critérios de elegibilidade da premiação internacional, já que a estreia comercial do longa estava prevista inicialmente para novembro. Dirigido por Alain de Berton, Feito Pipa conta a história de Gugu, um menino de 12 anos que vive com a avó e enfrenta a possibilidade de morar com o pai, em uma relação marcada por ausências, expectativas e afetos não ditos. Filmado em cidades do Ceará, incluindo Quixadá, o longa já conquistou reconhecimento internacional com prêmios nos festivais de Berlim, na Alemanha, e Guadalajara, no México. No elenco estão Lázaro Ramos, Yuri Gomes, Teca Pereira, Carlos Francisco, Georgina Castro e Alda Pessoa. Tadeu Gomes para a TV Diário e Verdinha FM 92,5.
1: Agora então, 4 horas e 39 minutos e Fortaleza recebe neste sábado uma experiência gastronômica que promete reunir churrasco, música, entretenimento e experiências premium em um único evento. O BBQ Show Fortaleza 2026 acontece aí na Cidade do Churrasco, na CE010, na altura do número 100, e apresenta aí uma proposta que vai muito além de um festival tradicional de carnes. É conhecido como o maior churrasco open food do Nordeste. O evento terá 6 horas de churrasco liberado, com mais de 60 estações de carnes premium, além de atrações musicais, estações especiais, experiências gastronômicas e uma estrutura pensada para receber toda a família. O BBK Show Fortaleza 2026 contará com shows de Laninha Show, Da Visão, Filipim, Matheus Cavalcante e Forró dos Três. Uma experiência, então, aí para os apaixonados, né, por churrasco. Mais informações no site bbqshow.com.br, tá? bbqshow.com.br. 4:40, vamos trazer para você informações do tempo agora.
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1: Vamos lá, conferir como é que está o cenário aqui na capital cearense, trazer para você aí como é que está a situação do tempo aqui na nossa cidade. Mais uma tarde, né, de sol forte aqui em Fortaleza. Estou observando aí o região ali do Benfica, né, na parte mais central aqui de Fortaleza. Estou caçando aqui uma nuvem, juntamente com o nosso Jonathan Ferreira, que está aqui na direção de imagens, e não estou achando, viu? Sol daquele jeito. Como é que tá a temperatura aí, padre? Conta pra gente.
4: 30 graus.
1: 30 graus, minha gente. 4:41 da tarde.
5: Ora!
1: É, não tá fácil. Calor grande. À noite, a mínima deve ficar aí na casa dos 25 graus, viu? Vamos conferir como é que fica, então, a previsão para o final de semana? Quem traz aí os detalhes pra gente é o meteorologista da FUNSEMI, Bruno Rodrigues.
6: A previsão do tempo para esta sexta-feira, o restante dessa sexta-feira e também para o sábado e domingo, segue apontando uma condição de estabilidade atmosférica no Ceará. Isso indica que o tempo deve variar de poucas nuvens a praticamente sem nuvens ao longo destes dias, mas com algumas chances de chuviscos e chuvas isoladas que podem vir a ocorrer principalmente em áreas da região do litoral de Fortaleza. Agora, no restante dos períodos, a tendência é que a cobertura de nuvens diminua em praticamente todas as regiões do estado. Agora, falando sobre as temperaturas, elas devem variar no estado aí, com as mínimas entre 17 e 19 graus, principalmente nas localidades do oeste do estado e também em regiões de serra como Ibiapaba e Maciço de Barueri, assim como no sul do estado. As máximas são esperadas principalmente para o sábado e para o domingo e podem atingir valores aí entre 37 e 39 graus na região do Vale do Jaguaribe, Sertão Central em Amuns, no norte do Cariri e também algumas localidades aí do litoral norte. Agora, os ventos para este período indicam uma condição de rajadas máximas que podem atingir os 60 km por hora, principalmente durante o período da tarde.
1: Tá então, minha gente, as informações. Agora 4:42, passa rapidinho aqui pelos recados que estão chegando. O Erasmo Martins está aqui conosco, aquele abraço. O Marcão está em Juazeiro do Norte nos acompanhando, um abraço especial para você. O Edson Carlos está em Sobral, também ligado aqui conosco, aquele abraço. Muito obrigado pela participação. Elson está lá no Piauí, também nos acompanhando, um grande abraço para você. Tem mais mensagem chegando por aqui. O Mastroiane Chaves também está aqui conosco, da belíssima cidade de Cariré. Um abraço também para o Nazareno Pedrosa, Nova Russas. E quem está aqui conosco também é o Chacon Júnior, ligado aqui no bairro Aldeota, na capital cearense. 4:43, vamos para mais uma pausa. Daqui a pouquinho a gente volta trazendo mais informação e a sua participação também.

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1: Em Fortaleza, agora 4 horas e 47 minutos. Vamos falar de saúde na programação?
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1: Mais de 1 milhão de crianças menores de 5 anos já foram vacinadas com a pneumovinte pelo Sistema Único de Saúde, o SUS, desde o início da Estratégia Nacional de Vacinação em junho deste ano. Incorporada ao Calendário Nacional de Vacinação em 2026, a vacina protege contra 20 sorotipos da bactéria Streptococcus pneumoniae, ampliando a proteção contra doenças pneumocóxicas, como pneumonia e também meningite. Sobre esse balanço, a gente conversa a partir de agora com o Dr. Éder Gatti, diretor do Programa Nacional de Imunização do Ministério da Saúde. Doutor Éder, boa tarde, seja bem-vindo. Acho que ele não está nos escutando, não é isso? Doutor Éder, não está ouvindo a gente, né? Enquanto a gente tenta, então, retomar o contato aí com o doutor Éder, a gente está então falando a respeito, né, desse balanço importante relacionado aí à vacinação, à aplicação, né, no caso, da vacina pneumovinte, que é voltada justamente aí para a proteção contra doenças pneumocóxicas, como pneumonia e meningite, né, especialmente para essa faixa etária aí das crianças, no caso, menores de 5 anos, e também a novidade, né, desse ano, relacionada aí à ampliação do público-alvo, né, acima também de 85 anos, que o doutor Éder vai explicar daqui a pouquinho para a gente. Já está nos ouvindo, então? Doutor Éder, boa tarde, seja bem-vindo.
2: Boa tarde, Sábio, boa tarde a todos os ouvintes da Verdinha FM. Me ouvem agora?
1: Sim, perfeitamente. Doutor Éder, a importância, então, dessa vacinação para as crianças, né? A gente trouxe aqui esse balanço, mais de 1 milhão de crianças vacinadas em todo o país. Queria que você destacasse, então, a importância, né, dessa vacinação, especialmente para o nosso público ouvinte, telespectadores, levarem as crianças, pais e responsáveis a essa imunização.
2: Então, o SUS incorporou a vacina pneumocócica 20 valente agora no meio do ano, em julho, e nós recomendamos essa vacina principalmente no começo para as crianças. Nós já tínhamos uma vacina, que é uma vacina que nós chamávamos de vacina 10 valente, e agora nós passamos para uma vacina que nós chamamos de 20 valente. E o que é isso? A vacina pneumocócica, ela protege contra uma bactéria que causa meningite e pneumonia. E ela tem vários tipos delas circulando na natureza. E antes nós tínhamos uma vacina que protegia contra 10 tipos, e agora nós ampliamos para uma que protege contra 20 tipos. Ou seja, é uma vacina que protege mais, ela protege mais a pessoa vacinada. Nós começamos com a recomendação das crianças menores de 5 anos, então a lógica era crianças menores de 5 anos que não foram vacinadas pela vacina anterior ou que estavam com esquema incompleto, podiam receber a vacina nova. Então nós já estamos com mais de 1 milhão de crianças beneficiadas por essa vacinação. E o Brasil tem um contrato muito robusto que garante o abastecimento para todo o país. E nós ampliamos essa aquisição e agora nós estamos voltando a vacinação para o outro extremo de idade, que são os idosos, pessoas que são mais vulneráveis e que infelizmente elas têm um risco maior de hospitalizar e até morrer por pneumonia. E por isso que nós começamos por essa ampliação pelos idosos e idosos do extremo de idade, ou seja, 85 anos ou mais. Então agora, nós ampliamos a distribuição para os estados e a ideia é que todo idoso com 85 anos ou mais já possa receber essa vacina e ficar mais protegido contra a pneumonia.
1: Doutor Éder, esses números, né? A gente está falando aqui de um balanço de 1 milhão de crianças vacinadas aqui no Brasil. Está dentro do que vocês esperavam em relação a essa faixa etária ou vocês esperavam aí uma procura maior? E o que vocês têm feito, então, em relação a isso para ampliar também, né? A gente sabe que recentemente passamos aí por um momento em relação à questão das vacinas aqui no Brasil. Então, vale, né, o reforço aí dessa mensagem.
2: Então, está dentro do que nós esperávamos, está dentro da nossa meta, porque nós, como nós começamos em julho, tem pouco tempo, então 1 milhão de crianças é um número bem, bem considerável. E nós tivemos, de fato, no país, uma queda da cobertura vacinal que que ela cai de 2000, entre os anos de 2016 e 2022, e aí progressivamente, a partir do ano mais ou menos de 2023, a gente começa a recuperar, e aí agora a gente atinge patamares mais elevados de proteção da nossa população com relação à vacinação. E falando especificamente de vacina pneumocócica, hoje, o dado preliminar do ano de 2026, nós já superamos a marca de 90% das crianças que tinham como indicação essa vacina. Então está dentro do esperado, a gente espera que a população continue procurando para colocar a vacinação das crianças em dia, e agora nós estamos dando a oportunidade dos idosos com 85 anos ou mais também se proteger com essa vacina. Então, com isso, a gente amplia essa proteção, e como é uma vacina que, além de proteger o indivíduo, ela também causa o que nós chamamos de efeito rebanho, ela diminui a circulação da bactéria na comunidade, a gente espera, inclusive, que outras faixas etárias que não são contempladas também tenham um benefício com essa vacinação.
1: Doutor Éder, especialmente, né, para quem participou do processo anterior, tem alguma mudança? Qual orientação você dá em relação a isso para pais e responsáveis?
2: Então, é importante que os pais de crianças tenham uma rotina muito próxima com o posto de saúde mais perto de sua casa. E hoje está fácil, porque o Sistema Único de Saúde trabalha com registro informatizado de vacinas. E desde 2023, a gente tem o Meu SUS Digital, que permite que as vacinas que foram feitas desse período para cá estejam ali disponíveis no celular para consulta. Então, é importante que as pessoas tenham aquela caderneta física, mas também tenham esse cuidado de checar no celular, mas basta procurar o posto de saúde para colocar a vacinação em dia. É só levar um documento qualquer para constar a idade, no caso dos idosos, um documento de CPF para fazer o registro da vacinação, e a vacinação pode ser checada, e se estiver faltando alguma coisa, a vacinação pode ser colocada em dia. Então, hoje, o processo de vacinação no Brasil, ele é muito acessível, e essas vacinas todas estão disponíveis em todos os postos que tem sala de vacina, ou seja, são mais de 35 mil pontos de vacinação no país hoje.
1: Então tá aí, minha gente, as informações, orientações importantes aqui trazidas pelo Dr. Éder Gatti, diretor do Programa Nacional de Imunização do Ministério da Saúde. Doutor Éder, mais uma vez, muito obrigado aqui pela sua participação. Até uma próxima oportunidade.
2: Eu que agradeço pela oportunidade. Uma boa tarde a todos.
1: Agora, 4 horas e 55 minutos. Acabou de virar o reloginho. A gente ainda continua falando de saúde, minha gente, porque as canetas emagrecedoras serão oferecidas pelo SUS para o tratamento de pessoas com obesidade. A medida ainda não tem data para começar a valer. Quem traz aí os detalhes para a gente é a Sara de Queiroz.
3: Feito pelo presidente Lula durante uma visita a uma fábrica da Eurofarma em Montes Claros, Minas Gerais. A medida não terá finalidade estética e deve seguir critérios definidos pelo Ministério da Saúde. O uso será feito com prescrição médica e dentro de um protocolo clínico. Entre os pacientes que poderão ser contemplados estão pessoas com obesidade grave, pacientes

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1: Agora, 4 horas e 56 minutos. Vamos trazer informações do trânsito na programação.
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1: Agora, 4h56. Vamos fazer aí rapidinho, então, o nosso giro. Você que vai passar aí pela Heráclito Graça, na altura do cruzamento com o Eudofonso Albano, trânsito bem movimentado, especialmente no sentido do centro, tá? Tendência aí de você pegar um pouquinho de lentidão ao transitar aí por essa região. Avenida 13 de Maio, para você que vai na direção aí da universidade, o trânsito tá mais tranquilo, tá? Mas no sentido contrário, já dá para observar aí uma fila de carros se estendendo aí no semáforo. A tendência também é de você perder um pouco de tempo aí ao transitar por essa região. Situação semelhante lá na Washington Soares, tá? Você que vai na direção do Cambeba. Trânsito já bem carregado nesse momento para você que vai passar aí na altura do cruzamento com a Avenida Oliveira Paiva. Você que vai então nessa região, já vai aí preparado, com calma, com tranquilidade, ou tenta aí uma via alternativa para não perder tempo aí no seu deslocamento. No sentido contrário, aí o trânsito flui melhor. De volta aqui ao nosso estúdio, tem um recado aqui do nosso Cícero, minha gente. Tá lá na BR-116 alertando sobre um acidente, tá? Vamos colocar no ar aí, padre.
3: Aqui na BR-116, sentido Centro Messejana, antes do viaduto da cidade funcionar, teve uma batida. Dois carros, mas teve até moto também, parece. Aí tá mó engarrafamento, viu? Na pista principal da BR.
1: E olha, minha gente, tô olhando aqui pelo mapa, a situação aí da BR começa a ficar complicada um pouco depois ali do viaduto da Raul Barbosa, tá? Então você que tá indo na direção aí da Messejana, saindo do centro, bem carregado aí o trânsito da BR-116, você tentar aí uma via alternativa ou também vai com paciência aí em relação a essa situação. Agradecer aqui a participação do Chacon Júnior, do Mauro Regis, que tá lá em Iguatu. Um abraço aqui também para a Lúcia, lá de Maricá. Ela está dizendo que lá no Rio de Janeiro, na cidade, né, de Maricá, depois de 14 dias sem sol, hoje ele apareceu, mas rapidinho foi embora, o tempo já fechou de novo. Setembro, inclusive, tem sido os mais chuvosos aí no Rio de Janeiro, né, Lúcio? A gente acompanhou aqui essa informação mais cedo. Obrigado pela sua participação, tá bom? Agradecer também aqui a minha equipe, Rodrigo Miranda, que esteve na produção conosco, o nosso padre Glauber Souza, aqui na operação de áudio. Tivemos a direção de imagens do Gutierre Madeira e também do nosso Jonathan Ferreira. Nosso mago das imagens.
4: É.
1: Ladeado aí do nosso Jefferson Gomes, né? Nos caracteres. O Moraes no Master, é isso? Francisco Moraes no Master. Tivemos ainda a colaboração da Luana Moura lá na redação, supervisão de jornalismo da Tainá Martinez e da Maiara Mourão, coordenação da Karine Zaranza, gerência da Ivila Bessa, diretoria de jornalismo e esporte do Gustavo Bortoli. Vem aí o Jogada Segundo Tempo com as informações do futebol. Eu volto na segunda-feira, viu, minha gente? Aqui na nossa programação, a partir das 4 horas, com mais um Hora da Verdinha. Semana que vem, cheio de novidades, viu? Nosso programa eu trago para você a partir da semana que vem. Aproveite bem aí o seu final de semana, cuide-se bem e fique em paz. Tchau!
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1: Funcionários dos Correios realizaram uma manifestação em frente à agência da Rua Conceição, no centro de Juazeiro do Norte. O ato reuniu trabalhadores de Juazeiro, Crato e Brejo Santo e faz parte da greve nacional da categoria, iniciada no último dia 10 de setembro. Os trabalhadores fizeram discursos e apresentaram críticas às medidas de reestruturação dos Correios e às condições de trabalho. Entre as principais preocupações está a redução do número de trabalhadores nas unidades de distribuição. Outro ponto destacado foi a possibilidade de fechamento de agências. Os trabalhadores denunciam a possibilidade de encerramento de atividades em cerca de 1.000 unidades dos Correios. A categoria também critica a transferência de agências para prefeituras, sob a avaliação de que a medida pode comprometer a continuidade do serviço. A greve segue

0: por tempo indeterminado. O Tribunal Superior do Trabalho determinou que 80% do efetivo dos Correios sejam mantidos em atividades durante a paralisação, considerando a natureza essencial do serviço. A decisão abrange áreas como atendimento, transporte, distribuição e demais setores necessários à continuidade da atividade postal. Tadeu Gomes para a Verdinha FM.
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2: Acorda, Moira! Salva!
3: Viva o Rayo Belém!
2: E a princesa também!
3: Viva Dio!
2: E muere el diabo!
4: E viva a vida! A reflexão do dia! Por ele, Wilton Bezerra.
5: Quem?
4: Peraí, pato. Meu herói.
6: A quem chegou às maiores alturas para fazer as maiores baixezas. Aires de Brito, ex-ministro do STF. Muito bom.
4: Muito apropriado. Bom. Muito bom, muito bom, muito bom. Breno Rebouças, a vida.
7: Tudo vale a pena quando a alma não é pequena. Fernando Pessoa.
6: Grande bem frase, demais, né?
8: A maior bem, dele.
6: A minha.
7: Bora dele.
4: Bora.
7: Desplodeu.
4: A reflexão do dia.
7: O Gutierrez pediu um segundinho pra botar a câmera nele.
4: Padre Mandrake Glauber Souza.
8: Conhecer é a melhor maneira de aprender a amar.
6: Onde tu tirou isso?
7: Autoral,
6: não
7: autoral.
6: Nada. Conhecer.
4: Autoral. Obrigado, Golden Boys. Boa tarde. Tá no ar o nosso Jogada Segundo Tempo. Rapaz, são 5 horas e 5 minutos.
8: É de Dom Bosco, Dom Bosco. Conhecer é a melhor forma de aprender a amar.
4: Conhecer é a melhor forma. Tá bem. Dom Bosco. Tá bem, beleza.
6: Você sabe que eu fui na cidade
4: Gutierrez,
6: de Dom Bosco.
4: Gutierrez, cadê? Gutierrez, a minha. Ei,
8: na Itália.
6: Eu estive em Turim, cidade Turim. De Dom Bosco. Sabia apenas. Estive apenas lá.
4: Apenas.
6: Entendeu?
7: É molhinho.
6: O Wiltinho tava lá. Caminhando por sobre calçadões por onde transitou a história.
7: Coisa linda, rapaz.
6: Foi eu.
7: Que poético.
6: Não, rapaz, eu me inspirei lá e diante disso eu realmente disse essa frase que permanece até hoje na minha lembrança. Hoje é sexta, rapaz!
4: Eita, hoje é sexta-feira! Estamos no ar! Cadê muito boa tarde! Começando nosso Jogada Segundo Tempo, a sua resenha esportiva favorita que já tá no ar. Vamos até 7 horas da noite trazendo as primeiras informações do dia, começando pelo time do Ceará, começando com o Daniel Farias, porque ele já está no palco do jogo de logo mais. Almoçou tem lá. Ceará encarando o líder do campeonato, o líder da Série B. É jogo super importante, Farias!
9: Jogo importante, o Ceará enfrenta o Novo Horizontino logo mais às 8h30 da noite aqui na Arena Castelão e o técnico Daniel Paulista deve promover mudanças no time titular, buscando essa vitória importante na luta contra o rebaixamento.
4: Valeu, Farias! Muito obrigado e já a gente bate um papo. E o time do Fortaleza, que embarcou hoje para enfrentar o Londrina pela Série B do Campeonato Brasileiro fora de casa e com desfalques, inclusive, na relação, na delegação, mas também tem novidade, Fernanda Alves.
10: Isso. 4 desfalques, 2 sendo do meio campo, 1 atacante e 2 atacantes, além das novidades dentre os relacionados. Atletas que chegaram essa semana já foram relacionados por Paulo Autuori. A gente vai trazer detalhes aqui no Jogada Segundo Tempo.
4: Boa, com a mesa de efeitos do Padre Mandrake, que é o Glauber Souza. Quem tá nos quem tá na direção de imagens é o número 1, que é o Gutierrez Madeira.
11: Bicho velho.
4: Pera aí, rapaz. Quem tá nos caracteres é o Jefferson. E quem tá no Master é o Moraes. Igual a ele, ninguém faz. É o Moraes, né? Só mesmo a Bia nas operações comerciais, que vai estar chegando logo mais. E o Bruno Quintino nas redes sociais.
12: E aí, de boa?
4: De boa, que ele não tá por aqui ainda. Tá de boa, bem, Brunão?
12: Sim, cara.
4: Beleza. 5 horas e 7 minutos com a coordenação de esportes do Rafael Luiz Azevedo, gerente de esportes do Gustavo de Negreiros, direção de jornalismo e esportes, o Jogada Segundo do Gustavo Bortoli, o Jogada Segundo Tempo está no ar.
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4: Deixa eu dar uma boa tarde pro Brenaço, que veio hoje de Verdinho da Verdinha. E aí, Brenaço, boa tarde pra você.
7: Boa tarde, Andréia, pra você, pro Wilton, pra todo mundo ligado com a gente aqui na Verdinha, na TV Diário e também no arroba Jogada SVM no YouTube. Daqui a pouquinho o Ceará vai entrar em campo, o vovô com uma missão dificílima contra o Novo Horizontino, mas precisando pontuar. E repito, tá? Acho que pela rodada, pelos demais jogos, se o Ceará conseguir surpreender hoje, vencer o Novo Horizontino, não tô dizendo que é fácil não, mas se ele conseguir vencer hoje, ele pode ficar até 5 pontos de margem do Z4, porque hoje os seus principais concorrentes, Avaí e Botafogo de Ribeirão, jogam fora e contra times que são melhores que eles nessa rodada. Então acredito que esses dois times podem não pontuar. O diferencial do Ceará vai ser pontuar diante do líder. O problema é que isso não é fácil, isso não é simples. Mas o Daniel Paulista vai ter que dar um jeito, os jogadores vão ter que chamar a responsabilidade. E dentro do Castelão hoje, acho que pelo menos 10 mil pessoas já confirmadas, essa galera vai estar ali apoiando, eles precisam dar uma resposta. E eu fico pensando aqui, viu, André Almeida, um empate em casa geralmente é considerado um resultado ruim. Mas diante da situação, talvez seja importante, a depender de como for o jogo. Mas a cabeça do Ceará tem que estar voltada para a vitória. Ele tem que tentar achar um jeito de bater o Tigre hoje no Castelão.
4: É exatamente isso, Breno Rebouças. Ô, padre, vamos dar boa tarde dele? É, ele que é o nosso comentarista alado. Ele tem tapete vermelho. As trombetas anunciam com abertura cinematográfica. Hollywoodiana para o comentarista que joga com a verdade.
1: O homem é espetacular.
3: Com certeza.
4: Hoje é sexta.
6: Fica assim. Todo mundo.
4: No embalo. Olha o Fari, olha o Fari no embalo.
6: É hora da dança. Dança.
4: Alô, Fari, todo mundo.
6: Deixa eu cantar, deixa eu tocar. Olha aí, ó. Olha esse breque.
4: E aí, WB,
6: o melhor,
4: buenas tardes.
6: Melhor no breque, o homem tirou, rapaz.
4: Brecou mesmo.
6: Aí começa a menina. A menina cantar. Boa tarde. Boa tarde, André. Boa tarde, Breno Rebouças. Boa tarde, esse padreco, grande frase de Dom Bosco hoje. No princípio não entendi bem, mas depois a coisa foi compreendida, não é? Ao Ian, que deu uma mão aqui. Ao ausente, mas presente espiritualmente, de boa.
7: E aí?
6: O Abia, que não chegou ainda. Enfim, toda a equipe.
12: Aí é loucura.
6: É, Fernanda Alves, que deu um toque, mas já saiu, mas volta já. Nosso repórter que já almoçou lá no Castelão, já tá lá. Esse Daniel, deixou a garrafa, esqueceu. Mas tudo bem, grande Daniel Farias, já está no Castelão desde o meio-dia. Isso é que é profissional, dedicado. Mas, meus amigos, eu digo sempre as mesmas coisas, interessante, não é? Mas o que é que eu posso fazer? O que é que eu posso fazer? Eu reconheço as minhas limitações. Aliás, todos nós devemos reconhecer as nossas limitações. Qual é o problema? Não adianta tentar fazer força para parecer genial. Para parecer o que não é, meus amigos. Eu sei que vocês estão absurdos.
4: Estou lhe ouvindo.
6: Interessante,
7: não
6: mas
7: podemos
6: eu
7: fazer
6: tentar.
7: Força para parecer o que não somos.
6: Exatamente.
7: Estou ouvindo você.
6: Tá vendo aí? Aí eu começo a fazer essas coisas, a dizer essas coisas, para, afinal de contas, tocar esse programa.
7: Sim.
6: Se diz muito comumente que eu prefiro, quando você indaga o jogador ou o treinador, principalmente o treinador. Aí você diz, e aí? E a campanha? E o time? O que é que você acha? E diz, meus amigos, eu prefiro analisar a coisa de jogo a jogo. Não é verdade?
7: Pensar jogo a jogo.
6: Pensar jogo a jogo. Como se houvesse, na verdade, uma super concentração, uma super estratégia de jogo a jogo. Mas eu acho que deve ser assim. Principalmente no futebol como ele é jogado hoje. E que você pode apelar para algumas armas que podem dificultar o jogo. Eu não estou propondo ao Ceará dificultar o jogo no sentido do jogo fluir. Não é isso.
7: Sim.
6: Eu acho que se é de jogo a jogo, chegou a hora do Daniel Paulista refletir junto aos seus comandados sobre o jogo de logo mais. Refletir como? Primeiro, o adversário é o líder da competição.
4: Líder.
6: O Novo Horizontino, que está vendo sempre a Série A como seu horizonte.
4: Ele é o líder e algo a mais, que a gente vai falar ainda aqui no programa de hoje.
6: Perfeitamente. Então, o que fazer diante desse time? Ah, mas o jogo vai ser no Castelão. É diferente. Jogar em casa é outra coisa. Não é o discurso que a gente escuta. Por isso que a gente se repete. Sem as minhas repetições, eu sou uma nulidade. Não vejo problema nenhum em dizer isso. Entendeu, meu amigo? Então, eu disse muitas vezes, se é de jogo a jogo, o que é que o Daniel Paulista estabeleceu, pré-estabeleceu para esse jogo? Qual é o plano? A conversa! Vai se apressar em ganhar a partida? Precisa ganhar o jogo? O jogo é aqui? Temos que passar por cima? Passar a vassoura? Passar o rodo? Peraí, calma! O futebol também joga com a cabeça. Principalmente com a cabeça. A pressa, muitas vezes, o ímpeto para ganhar, isso acaba atrapalhando. É o que eu digo sempre. Sempre eu estou dizendo essa coisa. A pressa que atrasa. Will, inventa outra coisa. Eu digo, não posso. É a única palavra, é a única forma de explicar. A pressa que atrasa, qual é? É que, por fazer as coisas apressadamente, com ímpeto, faz sem controle, você mais mal feito vai fazer de novo. E ao fazer de novo, retrabalho. Você atrasou.
3: Retrabalho.
6: É trabalho, é mais trabalho ainda. Então, o time do Ceará, eu quero crer que tem, para esse jogo especial, uma estratégia.
3: Também.
6: Como é que vai ser o time do Ceará? Vai, não, vamos passar por cima. Passar o trator, vamos tratorar o Novo Horizontino. Pera aí.
7: Não é assim não.
6: Pera aí, mas que é isso, Valentão?
7: Não é assim que se esfola um bode.
6: Olha. A valentia é a maior virtude de um defunto. É assim, hein?
7: Que diabo de Machado frase é essa? Assim,
6: Machado de Assis.
7: A valentia.
6: É a maior virtude de um defunto.
7: Rapaz.
6: Muitos defuntos são valentes pra caramba. Muitas vezes é valente demais, na hora inapropriada, e aí, ó. Morreu.
7: Sai distribuindo.
6: Até aí morreu.
3: Aí velho. Já era.
6: Então eu acho, o que eu tô tentando dizer aqui, com essas palavras hiperbólicas. Eita, besteira grande. Tem hora que nem eu me aguento.
7: Só besteira.
6: Mas só besteira. Mas aí o Mandrake não tá aí.
3: É,
6: pra
3: o Mandrake
6: dizer.
3: Deu uma.
6: Então, o que eu quero dizer em resumo, para encerrar esse papo inicial.
3: Inicialmente.
6: É que o time do Ceará, eu quero ver como é que o Ceará vai tentar fazer. Cuidado na vida. Não vá se abestalhar, como diz o nosso homem. Da rua, não se abestar, cuidado com o perigo, ele pode estar logo ali. Faça uma partida bem calculada, bem organizada contra esse Novo Horizonte, que esse jogo é de uma importância enorme. Se ele ganha, ele vai colocar 5 pontos,
3: fica
6: pelo
3: ótimo.
6: Menos até amanhã, né?
3: Fica ótimo,
6: até o fim de semana,
3: isso mesmo,
6: fica bom. Então esse jogo é aquilo que eu disse ontem. Não pode é perder, André.
3: Não pode perder.
6: Não pode é perder, Breno. Presta
3: não
6: atenção.
3: Pode é perder. Não pode perder.
6: Vocês têm que berrar. Aliás, o Luiz Carlos de Lima, grande narrador que adversário ontem, diz que acompanha o programa e que aprecia vocês dois.
3: Ô, cara.
6: Se eu aprecio a participação dos seus companheiros. Luiz Carlos, é só estar lhe mandando um abraço. Grande Luiz Carlos, que adversário ontem.
3: Um abraço, então, Luiz Carlos. Obrigado, meu amigo.
6: Pontapé inicial. Desse comentarista.
3: Você não sabe como a gente fica feliz, contente de ter a sua audiência, olha, de ter aí a sua companhia, ainda coisa mais boa. A sua palavra. Oh, não é não? Aí aqui vale mais ainda. Mas, Breno, a gente tá falando aqui muito, e claro que a gente vai falar muito sobre o jogo do Ceará, afinal de contas é daqui a pouco. 20h30, a bola rola na Arena Castelão, nossa equipe já tá no Castelão, Daniel Farias já deu boa tarde aqui, daqui a pouco ele volta para trazer ainda mais detalhes e essa perspectiva que a gente imagina do Ceará para o duelo de logo mais. Mas não podemos esquecer também que este final de semana ele nos reserva um Fortaleza que vai fora de casa encarar o Londrina, que está na zona de rebaixamento, desesperado. Um Fortaleza que tem a necessidade de vencer também para se aproximar do G2 para valer. E não nos esqueçamos também que tem Série C. Tem o Floresta, domingo, encarando fora de casa o Santa Cruz. O Santa Cruz que está nessa segunda fase com 100% de aproveitamento. Tem 6 pontos. O Maringá tem 3, o Floresta tem 3, o Botafogo de Ribeirão Preto, único time que ainda não pontuou. Maringá e Botafogo se enfrentam amanhã.
7: Botafogo de onde?
3: Botafogo da Paraíba, da Paraíba. Maringá e Botafogo da Paraíba se enfrentam amanhã. E no domingo tem Santa Cruz contra Floresta. Claro que a gente vai puxar o destaque aqui inicialmente pelo Fortaleza, que embarcou hoje com mudanças, a gente também vai comentar sobre isso. Mas também tem um Floresta encerrando o primeiro turno, podendo, quem sabe, sonhar ainda mais com esse acesso à Série B.
7: E totalmente dentro da briga, né? Porque ele tem a mesma pontuação que o Maringá, o Santa Cruz só tem uma vitória a mais, e agora ele faz esse embate com o Santa, e o Botafogo da Paraíba foi que não pontuou, e o Floresta ganhou justamente contra o Botafogo, que é um dos favoritos ao acesso desde o começo da competição, jogando lá dentro do Almeidão. Floresta costuma aprontar como visitante, é um negócio incrível. Como visitante, Floresta parece que é mais perigoso do que como mandante, e eu acho que cai muito naquilo que a gente conversou aqui uma vez sobre o São Bernardo na Série B, sim, que é o estilo de jogo. O Floresta é um time montado para ter uma defesa mais sólida, tanto é que ele, não, quando perde, não perde por placares elásticos, ele toma poucos gols, mas também ganha com poucos gols. É um time projetado para jogar no contra-ataque. Uma defesa mais sólida, pega a bola, contra-ataque, e na bola parada é perigoso. Então esse Floresta, pelo estilo que o Leston montou, ele costuma aprontar fora de casa. O jogo contra o Santa é lá, André Almeida?
3: É lá.
7: É lá. Então,
3: é fora de casa.
7: Há uma possibilidade aí do Floresta aprontar mais uma vez. E se ele faz isso contra o Santa, ele já embolaria tudo. Porque o Santa Cruz perderia o seu 100% de aproveitamento. Até o empate lá dentro seria bom pro Floresta. Manteria na briga. E atente pra uma coisa. No retorno, ele vai ter dois jogos como mandante em casa. É pra aproveitar. É pra tentar realmente o acesso. A gente sempre lembra que ano passado não é que faltou um ponto. Ano passado faltou um gol pro Floresta subir. Um gol.
3: Foi de lascar, viu,
7: Mancho? De desempate. E esse ano o time já tá competindo bem também na segunda fase. Boa sorte pro Verdão. O Santa realmente tem um orçamento maior, é um time diferente nessa Série D do Brasil, dessa Série C do brasileiro, mas dá pro Floresta tentar arrancar pelo menos um empate lá, acho que tem condição de trazer, e a gente espera que o time funcione jogando no Arruda contra o Santa. Com relação ao Fortaleza que você falou, em tese o Fortaleza tem uma vida mais fácil no domingo contra o Londrina. É um time que não é bom, a gente sabe, quem acompanha a Série B vê que esse Londrina é ruim. Mesmo jogando em casa, é um time que tá brigando embaixo, tem uma pontuação muito ruim também. Fortaleza vive um bom momento, acho que o Fortaleza tem uma vida, entre aspas, pelo menos no papel, tranquila. Mas a gente já viu o Fortaleza se complicar com times também que não eram tão bons. O que eu acho que tem que ser o seguinte, Fortaleza tem que aplicar o jogo que ele tá fazendo, de ter a posse de bola, de propor a partida, de tentar atacar. E isso desde o primeiro tempo. Eu tenho notado muito nas partidas que o Fortaleza ele tenta sair, abrir o placar cedo. Porque aí ele passa a ter um pouco mais do controle do jogo, ele pode, se ele quiser, até para poupar um pouco mais pela questão do cansaço, deixar que o adversário que venha e passar para a transição, foi o que ele tentou fazer no Clássico Rei, por exemplo. O Fortaleza tenta abrir o placar cedo. Acho que esse Londrina não é um time para complicar o Fortaleza. Mas futebol, a gente sabe que muitas vezes
3: futebol.
7: Não segue a lógica.
3: Futebol.
7: Muitas vezes não segue a lógica. Agora, em tese, não é para o Fortaleza ter muita dificuldade, não.
3: Pois é, é a teoria, mas a prática a gente sabe que às vezes é um pouquinho diferente. E a gente vai também daqui a pouco trazer os outros jogos da rodada, vamos trazer o complemento dessa 29ª rodada da Série B do Campeonato Brasileiro, porque agora é contagem regressiva mais do que nunca. Depois dessa rodada serão 9, 8, 7, agora é aquela reta final. Faltam 10 jogos, são 30 pontos em disputa para cada um brigar pelo seu objetivo nessa Série B de Campeonato Brasileiro. E a gente vai falar com o Daniel. Alô, Farias, você tá com a gente, Farias? Você tá com a gente? Dê um oizinho aí, só para confirmar.
13: Oi.
3: Ah, alô, Brasil. Aí sim. Muito boa tarde, Daniel. Vou comigo aqui mesmo, viu, Daniel? Daniel Farias. Alô, Farias. Boa tarde para você, meu amigo. Tudo bem?
13: Boa tarde, André. Tudo bem? Um abraço pra você, pro Wilton, pro Breno, pra todo mundo.
3: Ah, olha aí.
7: Desenrolado. Ele é desenrolado. Apareceu do nada, mano. Do mais absoluto nada, ele é possível. Rapaz, ele consegue se esconder,
3: né? Ele é a Fênix, rapaz, ele ressurgiu,
7: assim. Esses operadores daqui são um caso.
3: Eu vou te falar. Essa foi boa, viu?
7: Foi ótimo.
3: Não, eu tava cara, do nada surgiu. Eu olhei pra cá. Quando eu cheguei pra cá, que eu falei, parece que eu olhei de novo, ele já tava.
7: É um negócio sério. É assombração.
3: Pois vamos fazer o seguinte, assim. Pro Daniel Farias falar com mais calma, com mais tranquilidade, vamos pra a primeira parada pra
7: ele. Tem um cara dessa corrida todo dia pro Daniel não falar agora. Não, é lá, porra, deixa ele dar pelo menos boa tarde.
13: Alô, Brasil, boa tarde.
3: Alô, Brasil, boa, Farias. Boa, Farias. Parada pra hidratação. Aí ele vai ficar mais tranquilo. Tá, aí ele vai ficar mais tranquilo.
7: Tô com medo dele sair de novo.
3: A gente volta já pra falar do Ceará, diretamente da Arena Castelão. Daqui a pouco tem vozão em campo, hein? Mais de 10 mil torcedores. Será que bate 15? Será que bate 20? Daniel Farias vai trazer pra gente. Voltamos já.
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1: Almeida. Obrigado, Golden Boys. Estamos de volta com Jogada Segundo Tempo e agora sim fazendo conexão direta com a Arena Castelão. Meu amigo Daniel Farias, muito boa tarde pra você. Fala pra gente sobre movimentação, se já tem torcedor chegando por aí, tudo bem que faltam 3 horas pra bola rolar. Mas hoje é sexta-feira, né? Tem aquela galera que faz o Short Friday, sabe quando? O Igor Vilela adora o Short Friday.
2: Como é? Short Friday?
1: Short sim. Friday.
2: Short.
1: É um expediente short, mais curto.
2: O short é aquele negócio da
1: gente. É esse mesmo.
2: Sexta-feira mais curtinha.
3: Short Friday.
1: Isso.
3: É. Friday é sexta, short é curto. É uma sexta-feira mais curtinha. Sim. Você vai embora mais cedo.
2: Sim, não tem uma forma de explicar.
4: Menos
2: esquizofrênico.
3: É um meio expediente na sexta-feira.
1: Meio expediente.
3: Na sexta-feira.
1: Tem gente que então vai embora mais cedo. Pra gente Unidos, não? Aqui short não Friday. Funciona. Pra gente não funciona. Pra gente não rola. Pra nós não rola, não. Mas, Daniel Farias.
3: A gente hoje tem a Long Friday, viu?
1: Tem Long Friday. Até meia-noite. Quando o cara chega em casa, já tá no outro dia já. Daniel Farias, muito boa tarde pra você. Traz aí as notícias do Vozão. Alô, Farias.
5: Daniel Farias.
6: Boa tarde, André. Um abraço pra você, pros companheiros de bancada e pra todo mundo ligado no Jogada Segundo Tempo. Pois é, já estamos aqui na Arena Castelão. Movimentação pequena até o momento, os portões ainda não foram abertos. Ali fora, aquela movimentação de trânsito comum desse horário, né? Horário ali de saída do trabalho, mas sem muita movimentação de torcida. Apesar disso, a expectativa é de um público relativamente bom, principalmente comparado com os públicos anteriores, o Ceará naquelas partidas contra o Sport, Londrina. A gente conseguiu confirmar extraoficialmente, o Ceará não divulgou parcial de ingressos, mas extraoficialmente a gente já sabe que tem pouco mais de 10 mil torcedores confirmados, mas as vendas seguem abertas, vai ter venda nas bilheterias aqui da Arena Castelão, mas o público nessa noite deve superar os 10 mil torcedores. Para ser exemplo, naquele jogo contra o Sport foram 9 mil, então já supera aquele último público do Ceará como mandante. A torcida está um pouco mais animada depois daquele resultado contra o Fortaleza, empate, mas um empate conquistado ali na reta final do confronto. A rodada foi boa também, Ceará está fora da zona, está na 15ª colocação, a margem ali é de 2 pontos para o Avaí, pode aumentar essa margem para 5 pontos, como disse o WB, pelo menos até os jogos do Avaí e do Botafogo de Ribeirão Preto, então a torcida está um pouco mais animada para esse confronto. Mas por outro lado, a gente sabe, é um confronto difícil, Ceará vai enfrentar o líder da competição, o Novo Horizontino vive um momento muito bom. São 7 jogos sem perder na competição, então vive uma sequência positiva. Na última rodada também empatou com o Cuiabá em 1-1, mas é uma equipe muito forte. Enderson Moreira tem um trabalho muito longo. O técnico Daniel Paulista encerrou a preparação ontem, fez treino já pronto. E eu já queria trazer aqui algumas informações iniciais sobre esse time do Ceará, porque a gente projeta algumas mudanças nesse time do Ceará por conta de desfalques, principalmente, né? Desfalques e retornos. Principal desfalque é o Zanocello, está fora do jogo, né? Está em tratamento no departamento médico, problema muscular, então é a primeira baixa, já é ali no setor de meio de campo, vai ter que ter uma mudança. A dúvida fica por conta de quem será o substituto. Duas possibilidades: Richardson, que é volante de origem, ou então o Júlio César. Aí, para ser o Júlio César, teria que ter uma mudança ali no sistema defensivo e o Luiz Otávio seguindo o time titular ao lado do Luizão. A novidade, como a gente já citou em outros dias na semana, é o retorno do Brian Borges ali na lateral direita. Podemos trazer logo a provável escalação?
1: Claro, claro, você que manda. Já vou botar aqui na tela também para quem está nos acompanhando, Farias.
6: Maravilha. Então, para quem está acompanhando aí na TV Diário, também no YouTube, vai ver na tela a provável escalação do Ceará para essa partida e quero saber a opinião do Wilton, do Breno e também de você que está acompanhando de casa. Daniel Paulista deve levar o Ceará a campo nesta noite com o Richard no gol, Brian Borges na lateral direita, a dupla de zaga com Júlio César e Luizão e o Sanches mantido ali na lateral esquerda. Meio de campo do Ceará deve ter Richardson, João Gabriel, Melk e Matheus Araújo. O Melk atuando ali um pouco mais avançado, como um terceiro homem de ataque, mas também fazendo essa função de meia. E lá na frente, o Enzo Ludovico e o Saulo Mineiro. Lembrando, existe uma possibilidade de variação dessa escalação, que seria o Júlio César atuando como volante, e aí, nesse caso, o Richardson ficava no banco, e a dupla de zaga seria Luizão e Luiz Otávio. Mas essa que está aí na tela é a mais provável para o Ceará de hoje à noite, André.
1: Perfeito, Daniel Farias. Deixa eu mandar um cheiro para Marcinha. Marcinha Feitosa, também conhecido como Marcia Abelha. Marcinha Feitosa, um cheiro. Você é especial demais. E a Bia, que também chegou aqui com a gente. Tamo junto, Bia. Tu é,
7: aí é loucura
1: demais, Bia.
2: Rapaz, eu vou dizer. Eita, morena bonita da porra, essa Marcinha.
1: Não é, não? Ela é desenrolada.
2: Com esse óculos estiloso, com esses brincos. Porra!
1: Desenrolada.
2: Tá mandando ver, hein,
1: mandando ver.
2: Um cheiro no pescoço.
1: Mas, Daniel Farias...
3: Olha, rapaz, o Glauber ia fazer uma indelicadeza grande
1: agora. Peraí.
3: Ia fazer uma indelicadeza grande agora, viu, Glauber?
1: Cuidado, padre, cuidado.
2: Eu vou aproveitar aqui. Eu vim pra rádio de Uber. E o motorista Pedro... Ele é do Quixadá, mas trabalha aqui há muito tempo.
1: Valeu, Pedro.
2: Ele e a mulher são advogados, correto? E eu vinha conversando, quando ele me viu, fez uma festa. Ele é ouvinte do programa, acompanha a rádio, admira, sabe? O pessoal que faz rádio, principalmente da área esportiva. E nós conversamos bastante, viu? Com o Pedro. Pedro, muito obrigado aí, compadre. Foi ótimo lhe conhecer. Um prazer lhe conhecer. Seu irmão Cláudio, na cidade de Quixadá, queria receber o nosso abraço. E hoje eu quero também registrar o aniversário de outro grande amigo de Juazeiro do Norte. Ele tem a sua farmácia hoje, não é? Casado com a minha querida Fátima, filha do doutor Geraldo Menezes Barbosa, meu compadre, meu saudoso compadre, o homem que me colocou no rádio de Juazeiro do Norte.
3: Sim.
2: Então o Agnaldo está completando hoje 79 aninhos.
3: 79.
2: Mano, eu faço 78 em setembro. Ele já se adiantou, é apressado, botou um ano na frente.
1: Perfeito.
2: Ele foi nosso colega de rádio por muito tempo, é uma pessoa inteligente, foi vereador, presidente da Câmara Municipal de Juazeiro do Norte. Então, Aguinaldo Carlos, em Juazeiro do Norte, aí na rua Padre Cícero, queira receber o nosso abraço pelo seu aniversário. Estão feitos, portanto, os registros que eu separei para esse programa, meu querido Andrecito.
1: Perfeito, WB, perfeito. Deixa eu mandar um cheiro para Lohana Santos, que tá ligada na gente. Valeu, Lohana. Ela torce qual time? Ceará, Fortaleza, Ferroviário, Floresta, futebol cearense. Futebol cearense. Tamo junto, minha amiga. Seja muito bem-vinda, viu? Lohana Santos ao Sistema Verdes Mares, uma parceria que tá só começando e que vai ter muita coisa boa, eu tenho certeza. Absoluta, tamo junto e vamos nessa, Marcinha. Ô WB Breno Rebouças, o Daniel Farias trouxe pra gente a provável escalação do Ceará. Então, só pra bater uma bola aqui, Daniel Farias, com você novamente. É 4-4-2. Essa escalação aqui que você trouxe pra gente, Farias. É mais por aí ou a gente pode imaginar, por exemplo, o Melk mais preso de um lado, o Matheus Araújo mais preso de repente do outro, ou não, é mais para um 4-4-2 mesmo, o Enzo fazendo a direita, o Melk jogando um pouco mais centralizado, o que é que você traz para a gente, não só das peças, mas dessa disposição tática aí, Farias?
6: A ideia é mais um 4-4-2 mesmo, né? Como o Ceará tem problemas defensivos, a ideia é tentar povoar um pouco mais aquele setor de meio de campo, numa forma de tentar ajudar também o sistema defensivo, porque o Ceará vai ter pela frente uma equipe que é muito forte ofensivamente, né? O Novo Horizontino a gente trouxe aqui ao longo da semana, se você não acompanhou, o Novo Horizontino tem 48 gols nessa Série B, são muitos gols, assim. O segundo time a gente viu, o segundo melhor ataque tem 42, 6 gols a menos, então é uma equipe que marca muitos gols, tem um ataque muito forte, tem ali o Robson, tem outros jogadores do setor de ataque, o Rômulo também que já passou pelo Ceará, jogadores que têm uma produção ofensiva muito boa nessa Série B. Então, numa tentativa de se resguardar um pouco mais, pensando numa defesa fragilizada, como está a defesa do Ceará, a ideia é ter um setor de meio de campo um pouco mais fortalecido. Aí a dúvida fica realmente a peça, né? Se vai ser Richardson, se vai ser Júlio César. Mas em relação à formatação, deve ser um 4-4-2. É claro, tanto o Melk como o Matheus Araújo, eles têm essa versatilidade, né? Eles avançam, eles pisam na área. O próprio João Gabriel, a gente tem visto isso nos últimos jogos. Não sei se vocês concordam, mas no Clássico Rei, teve um momento que ele estava armando as jogadas do Ceará praticamente. Mas a ideia é ter um meio de campo um pouco mais preenchido.
1: Perfeito, Daniel Farias. E aí, WB, o que é que você acha aí dessa escalação? É um 4-4-2, como disse o Daniel Farias. A ideia é de preencher um pouco mais o meio de campo para não dar tanto espaço assim para esse Novo Horizontino. Saulo Mineiro e o Enzo mais na frente, o Melk tendo mais liberdade. O Matheus Araújo, então, é quem entra no time para ter um papel também, não apenas de criação, mas de voltar para marcar, para deixar o Melk ali mais livre. Te agrada?
2: Olha, eu, inclusive, nos meus comentários, citei bastante a questão sistemática do Ceará. Quando eu falo em 4-4-2, eu falo no 4-4-2 e as variáveis. O mais importante é isso. as variáveis. O que é que você pode fazer com essa estrutura tática colocada a princípio? Duas linhas de quatro. É o primeiro pensamento que se imagina dentro de um 4-4-2. Duas linhas, aí fica realmente uma situação mais segura. Mas segura até que ponto? Vai depender, naturalmente, para o bom funcionamento desse esquema, a variação do que ele pode se transformar quando o time tem a bola. Os seus alas participam de um ataque apoiado? Vamos lá, o Ceará, o Brian está de volta. Brian precisa jogar mais?
1: O Brian tem precisa. Mais disposição para chegar na frente Pronto. Do que quem joga lá pela Pronto. Esquerda.
2: Mas tomara que ele tenha e permaneça tendo. Porque o diabo é que ele tem hoje, passa um bocado de jogo sem jogar. Não tem uma sequência. O lado direito do Ceará, até hoje, lamentavelmente, não foi bem resolvido. Parece que colocaram, como diziam antigamente, né? Esse besterol, parece que enterraram a carreira daquele lado. né? Aqueles trabalhos de macumba. Né, tem aquelas besteiras. Enterrou uma caveira. O que é que tem uma caveira enterrada para dar azar? Mas é a criação popular, né? Muitas vezes é até a maldade humana que cria essas coisas. Mas o fato é que aquele lado tem dado problema. O lado esquerdo também. Desde que o Matheus Bahia foi embora, o Ceará nunca mais aprumou o shot com relação a um jogador que seja parte integrante de uma sistemática de jogo variada. Por isso que eu falo das variáveis. Porque se você concentra ali, ou se você guarda o meio campo com quatro, com a bola, a saída do lateral pelo lado direito, o meia ponta de lança, e aí onde eu entro na questão do Melk, ele se transforma num parceiro permanente do camisa 9 mais projetado. Se só tem um extrema, vamos dizer que o Ceará só tenha Enzo pela direita e pelo lado esquerdo. Então, há uma incompletude quando o ala não passa.
1: O Matheus Araújo é para fazer às vezes por ali.
2: O Matheus Araújo, inclusive, eu não entendi bem
1: a saída dele.
2: Porque ele se deu bem em certos movimentos de jogo, em certas partidas, e aí o Daniel tira do time. Aí dificulta o nosso entendimento. Eu não abriria mão. É, no clássico.
6: Não, eu digo, no clássico ele entrou e participou da jogada
2: Pronto, do gol. Perfeito. O que eu queria dizer, muito boa sua observação, Faria. Eu quero dizer o seguinte, eu não abriria mão, principalmente no futebol de hoje, e com as dificuldades que o Ceará ainda tem de encaixar as coisas, eu não abriria mão da juventude do Matheus Araújo. Mesmo que ele seja um jogador também irregular. Mesmo que ele seja um jogador que nem sempre empolga. Mas ele é um cara novo, é um cara que tem pulmão, é um cara que você pode contar com ele no combate. Se ele não cria, mas ele recompõe. Ele é um jogador que tem a favor dele a juventude, meu amigo. Desfalque tremendo esse do Zanocelo. Porque o Zanocelo se enquadra dentro daquilo que a gente falou com essa questão de meio-campistas. E não o tal do volante que é bitolado, burocrático, e que está preso apenas a um tipo de função. Zanocelo faz falta. Mas o Richardson, mesmo que os anos lhe pesem mais, conhece a função ali. Conhece a dinâmica da posição. Sabe quando a sua presença mais ofensiva se faz necessária. Ele e esse menino, o Gabriel, né? O João Gabriel.
1: João Gabriel.
2: Aí vem o Melk. E tem o Matheus. Por isso que eu digo, sem a bola, certamente que o Matheus será um jogador que se juntará aos meio-campistas do Ceará. E o Melk, sem ter uma obrigação absurda de fazer um vai e vem, como se fosse um macaco no beijo da girafa. Dá um beijo e volta na girafa. Não é brincadeira beijar na girafa.
1: É não,
2: entendeu? Entendeu? Eu não acho que esse esquema, ele enquadra melhor o Melk. Coloca um ponta e coloca um 9. É aí onde é que está o problema. Quem? Quem pode ajudar? Não tem sido o Wendel, nem tem sido o Luca, nem tem sido o Enzo. É aí onde está o perigo. E nem é o Vina. E o Vina entra ali muitas vezes, entra de meia ponta de lança, centroavante. É falso um dia, no outro dia é verdadeiro. E aí fica O problema está o time do Ceará, ele tem problemas. Por isso, para a execução de um 4-4-2, com as suas variáveis, para não ser uma coisa estática, engessada, aí é que o treinador tem que trabalhar, tem que combinar, tem que botar na cuca do jogador o que é que deve fazer com a bola, sem a bola, de todo jeito.
1: Na hora, deixa eu mandar um abraço aqui pro Paulino, que tá acompanhando a gente. Alô, Paulino!
2: Oi,
1: tá
2: Paulino!
1: Lá no sentido da Arena Castelão, tá saindo agora pro estádio, tá com o pai dele, seu Francisco! Tamo junto, grande abraço! E também o Jair, é o Jair mesmo, é? Que ele falou, outro amigo dele aqui? Deixa eu ver aqui.
2: Será que é o Jair mesmo? Escuta aí.
4: Pai Francisco,
2: é quem?
1: Jair. E o Heron, que é parceiro também. Ah. Tamo junto, grande abraço. E quem tá na audiência é um trio parada dura.
7: Quem?
1: PJ Lopes, Kid Júnior, Sérgio Cunha e Pedro Pinheiro. Também estão indo à Arena Castelão para trabalhar. Que trio, hein? Grande abraço, senhores. Bom trabalho.
3: Quem também tá indo ao Castelão e tá acompanhando aqui o nosso programa. E é engraçado, né? Antigamente no rádio a gente falava que... No carro você falava que ligava o rádio. Mas hoje em dia, com essas centrais multimídia, você assiste. Ele tá assistindo a gente pelo YouTube enquanto se desloca pro estádio. O Temilson Leandro tá ligado aqui no Jogada Segura o Tempo. Abraço pra ele.
1: Um abraço. Ó, deixa eu mandar um abraço também pro Odraci Matos, que ele tá falando, diz pro WB que o Armando Júnior é o marido da Márcia, tá ouvindo a gente, viu?
3: Cuidado!
1: Armando Júnior, torcedor do Fortaleza.
2: E onde é que tá o problema?
1: Ainda vai.
2: Nossa, gente boa, rapaz.
1: Gente boa.
2: Gente fina.
1: Amiga nossa.
2: Amiga nossa, qual é o problema? Vou
1: qual
2: dizer.
1: O problema?
2: Horrorosa.
1: Aí.
2: Agora deu mesmo.
1: Aí, Odraci, tá aí pra tu.
2: Se ela chegar e disser que minha mulher é bonita, eu faço agradecer. Muito obrigado, muito obrigado.
1: É.
2: Olha, cacete.
1: E...
2: qual é o problema?
1: Oi, tá aí, Odraci. Breno Rebouças, essa escalação aí do Ceará que o Farias trouxe pra gente, o que é que você acha? Te agrada?
3: Vamos lá. Eu gosto da escalação, mas eu queria até, inclusive, pra quem acompanhou outra jogada 3, eu até tinha entendido errado. Eu tinha entendido, André, que o Richard é que tava com facilidade de plantar e ele tá na escalação. Na verdade, é o Gabriel que tá com facilidade de plantar. O Richard, então, deve ir pro jogo. E eu acho que é natural que ele esteja, porque é um volante de característica mais de marcação. E nós entendemos que o Novo Horizontino é uma equipe que ataca mais. É uma equipe que tem mais força nessa parte ofensiva. Portanto, o Ceará tem que se resguardar no meio de campo. E aí o Richard, eu acho que é essencial estar dentro da equipe. Quanto à formação de 4-4-2... sendo sincero, eu gosto porque você está reforçando o meio de campo, você precisa preencher mais contra o Novo Horizontino, que mesmo jogando fora de casa deve tentar pressionar, você tem que ter mais gente no meio para conter. Eu acho que essa é a realidade. Você às vezes vai botar ali três atacantes, dois abertos pelos lados e um centralizado, essa bola não chega, então não adianta. Eu gosto quando ele preenche mais o meio campo. O Melk, claro, quando eu acho que ele fica um pouco mais ali perto da grande área pelo centro, porque ele tem mais essa habilidade para achar os espaços, e o Matheus Araújo talvez fique flutuando, um pouco mais solto. Mas o que importa é que tanto o Melk quanto o Matheus Araújo vão ter que ajudar também nessa recomposição, nessa marcação, na retomada de bola. Porque eu acho que o jogo do Ceará vai ter que ser esse, de roubar essa bola, de interceptar essa bola para partir rapidamente pro ataque. E aí a gente olha quem que o Dani colocou aqui na provável escalação lá na frente. Ele bota o Saulo Mineiro, que é um cara da explosão. Se você lança essa bola pro Saulo, ele tem com a força física dele a condição de tentar romper, de ganhar ali no ombro a ombro com o zagueiro, com o defensor adversário, e o Enzo, que é outro jogador rápido. Eu realmente não acho que você precisa de um cara mais parado, de um cara mais pesado num jogo desse. Você precisa de dois caras que tenham, de fato, velocidade. O Enzo, a velocidade é intrínseca a ele, também por ser muito jovem.
1: Então faz mais
3: ele
1: sentido.
3: É liso, ele escapa, acho que faz sentido. E o Saulo, ele não é o jogador mais veloz, mas ele tem explosão. Ele tem o sprint, que eles chamam no futebol. Então eu gosto dessa formação. É isso. Repetindo que Melk e Matheus Araújo precisam entender que eles não vão ser apenas jogadores criativos. Eles vão precisar recompor e ajudar o João Gabriel e o Richardson. Contra o Novo Horizontino, o meio campo vai ter que marcar e marcar muito. E o Saulo e o Enzo, municiados, até em bola longa possivelmente, uma bola esticada, para que eles possam tentar pegar ali, pelo menos com igualdade numérica do ataque para a defesa, para tentar surpreender o Novo Horizontino.
2: E esse Enzo é cri-cri. Esse Enzo, ele é um negócio muito sério.
1: Ele é insistente.
2: Insistente.
1: Eu gosto dele.
2: Ele tem uma disposição fora do comum. Bota na lateral, como é que é isso? Deixa comigo, rapaz.
1: Ele vai com fome de 5 dias.
2: Vai com fome de 10 dias.
1: De 10 dias.
2: Bota na direita. É só lançar que ele vai.
1: Vai.
2: Não, mas é longe. Ele diz longe uma ova.
3: Então, bebê, se ele entrar só com a fome que eu tenho, já dá certo pra ele.
2: Aí segue. Porque a sua fome é permanente. Você pensa, você sonha com uma pizza.
3: É bom demais.
2: Posso nem falar? Eu sim.
3: Olha, salivei
2: aqui agora. Quando eu falo, as suas glândulas gustativas...
3: Elas começam a trabalhar.
2: Elas começam a trabalhar. Eu noto daqui. Aliás, é bom demais comer, sabe?
3: Eu gosto. Tu
2: é doido? É comer e beber. Por isso que eu digo que eu fiz tudo pra morrer.
3: Como é que é?
2: Eu sou muito sincero na minha coisa.
3: Pode falar.
2: Eu comi demais, faz mal. Muita gente, homem não come demais, que você perde. Você vai morrer cedo.
3: Gostava de melar o bico também?
4: É.
2: Bebê.
1: O quê?
2: Eu bebei, olha, bebê.
1: Ele não. Afogava o bico, mano. Ei, não era melar, não. Ei,
3: sem brincadeira. Não. Naquele dia daquela festa lá. O que o homem desceu de coneca de chope não tava no gibi, viu?
1: Não, era só deixar.
3: Tá no gibi, viu?
2: Ali você não tá viu nada. Você.
1: Parecia
2: não,
1: que Bia. Nunca tinha nem. Parecia que ia acabar.
3: Bia, olha,
1: parecia que chegou a bebida do.
3: Pra abrir os trabalhos, o garçom disse assim: o senhor aceita uma caneca de duas? Ele já pediu duas de cara. Pra abrir os trabalhos.
1: Duas. Aí, e eu cheguei, aí eu vendo essa performance, né? Aí o Breno já deu o toque aí, ó. Da B aí,
3: e tá só encostou nas canecas aqui, ó.
1: Aí eu peguei, olhei, o rapaz. Aí eu falei: e aí, WB, tá aí com tudo? Tá. É não, velho. Não aguento mais beber como eu bebi antes, não. Porra, então imagina como
2: era antes. Esponja, viu?
1: Imagina como é que era antes.
2: Eu vou dizer uma coisa pra você.
3: Você era boêmio, WB?
2: O sujeito... Eu sou notiva.
1: Ele inventou a boêmia.
2: A minha vida sempre foi na noite. Eu nunca gostei muito do dia, não. O dia é muito longo. O dia é muito chato.
3: A noite é mais...
2: Boa é a noite. A noite é a melhor coisa do mundo. Eu sempre vivi a noite. Eu tenho saudades da noite que vocês não querem saber. E outra coisa, eu bebi como se fosse...
1: Acabar.
2: Não, eu sempre pensei que ia haver uma crise de matéria-prima, de malte no mundo. Eu digo, se tiver e faltar a cerveja, aí eu tô lascado. Então eu bebi, graças a Deus, quantidades industriais de cerveja que ou bebida boa. Então, eu bebi demais. E não nego, sim. Gostei. Das farrazinhas, comi demais.
3: Farofinha.
2: Andei pouco.
1: Farofinha.
2: Entendeu? Dormi pouco e tudo. Então, se isso não for um esforço pra morrer, o que é mais?
3: Você mas está,
2: estou
3: você vivo. Estava era vivendo, WB.
2: Pronto.
3: Vivendo.
2: Olha, está vendo como você teve um olhar espetacular.
3: Você, a Bia acertou, você é um homem que veve, WB.
1: Veve.
2: Aliás, tem uma...
1: E como veve?
2: O Otto Lara Rezende. Ele tem uma frase que eu acho genial. Eu sempre achei que a vida é para ser gasta. A vida não é para você, sabe, guardá-la, depositá-la na poupança. Onde estarão aqueles que depositaram a sua vida na poupança? Cadê?
1: Cadê?
2: Lascados, porque perderam tempo. Então a vida tem que ser gasta. Eu sempre tive essa ideia. Então se eu tinha voltado com meu comia... Beber e outra coisa, o maior erro. Erro tremendo. Eu fui um fumante.
1: Ai, vixe,
2: foi a pior escolha que eu fiz. É a única coisa da qual eu me arrependo. É de ter fumado. Tá vendo aí que eu tô dando uma aula de. Autoajuda, né?
1: Não, total.
2: Mas eu quero dizer, isso é bom.
1: Até porque o fumante faz mal...
3: Tá, presidente?
1: O fumante não faz mal só a ele. Faz mal também a quem tá.
2: Aí você quer minha morte.
1: Né?
2: Eu não sou candidato. A coisa isso, mano. Mas eu falo, eu digo o seguinte. Também. E o futebol faz parte da vida.
1: Padre foi
2: eu não esqueci o futebol. Você, eu vou ficar calado. É melhor.
1: Pois vamos fazer o seguinte.
2: Melhor.
1: Parada pra hidratação. Na volta tem futebol, tem Fortaleza no programa de hoje. O pessoal tá pra falar de Fortaleza. Negado, tem mais de uma hora de programa. E o Ceará joga
2: daqui a pouco. E de filosofia.
1: O Ceará joga daqui a pouco. E de filosofia.
2: E literatura.
1: E vida e muito mais.
2: E autoajuda.
1: Paradinha ligeiro bala, só pra hidratação.
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1: Já é o dia de hidratação. A gente volta já, não sai daí. Hidratação.

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1: Pode procurar o João Neto que ele explica até como é que se usa.
2: Você sabia que nós vamos chegar a um ponto em que o elogio vai se tornar uma pornografia? Pode ter certeza. Elogiar vai ser pornográfico. As coisas estão muito chatas. Entendeu? Vamos em frente. Vamos em frente, que esse programa é o programa principalmente da sexta-feira.
1: Eita, que hoje é sexta-feira.
2: É o dia em que a gente faz o discurso, fala das coisas boas e tudo mais. Daqui a pouco eu vou até me lembrar de um caos aqui.
1: Lembra.
2: Né? Se
1: lembra,
2: esquentar um pouco mais o movimento.
3: Tá contando pouco hoje, viu, Carlos? Contou
2: não, vocês não
3: ainda.
2: Deixam, vocês não. São absurdos.
3: Claro que não, hein?
2: Tá, eu começo a contar um caso, aí tu fica puxicando, não sei o que. Eu paro logo, não adianta.
1: Tudo bem.
2: Você quer prestar atenção. Tudo bem, é?
1: É.
2: Tudo bem, não, tudo
1: se
2: mal.
1: Diga, não, tá tudo bem.

0: rapaz.
1: Você é o nosso imberbe.
0: Rapaz, eu sou uma criança. Ô, oh, rapaz.
1: Vai pra lá, babão.
0: Isso é muito bom, é bom. Eu sou uma criança e não
1: Você é o nosso imberbe. É a psicologia reversa. A psicologia reversa no instante funciona.
0: Não é aquele remédiozinho que você bota quando você vai fazer o exame de próstata?
2: Remédio?
0: Uma aquele... Como é que bota, rapaz? Aquele analgésico que você bota na beirada?
2: Ah, é...
0: Hein?
2: Não, Fernando.
1: Vixe, pera aí,
2: não,
1: mano.
2: Não, você usa... O pessoal usa pra... Como se fosse anestesia também. Acho que
0: é pra anestesia.
2: Usa.
0: É. Xilocaína.
2: Exatamente. É isso, Fernando. Obrigado, Fernando.
0: Então, o meu médico... Não vou dizer o nome dele, não.
2: Sim.
0: E esses movimentos de prefeitura e de governo, de mutirão para exame de próstata, não tem?
1: Sim.
0: Aí o pessoal menos favorecido, que não tem plano de saúde, aproveita e faz o exame de próstata, que é obrigatório. Obrigatório não, altamente necessário.
2: Sim.
0: Até obrigatório. E aí chegou um cara de um sítio, veio numa caravana, e de tantos clientes atendidos por esse meu médico, acabou a xilocaína. Então ele disse, olha, é o seguinte, eu vou interromper os exames porque acabou a xilocaína e é dolorido o exame, a dedada, né, colocada.
1: Ui!
0: Aí o cara disse, não, doutor, mas eu vou fazer meu exame. Não tem xilocaína, aí é por sua conta. Ele disse, não, mas eu quero fazer. Eu não vou lá mais lá no sítio e voltar de novo, não, eu vou fazer aí, sem esse remédio aí, não estou nem aí, ó. Então, tudo bem. Foi lá e, naturalmente, fez o procedimento. O camarada nem gemeu, né? Não fez nem... Entendeu? Aí fez o procedimento, tudo bem, liberou. Tá bom, muito obrigado. Aí foi embora, né? Aí, de repente, o médico viu a porta se entreabrir, né? Aí o rapaz que fez o exame olhou assim pro doutor. Disse, doutor, isso o que é disso? Bem arrochadinho, né?
2: Que
0: isso? Eu disse, claro, tudo bem. Tá, tudo bem, um abraço, até mais. Tá, tchau. O cara parece...
2: Ave Maria.
0: Ele ainda tinha uma preocupação de saber o que é que o médico tinha achado, se tava...
2: Ele achou
0: que o negócio tava no lugar, tudo beleza, tudo. Entendeu?
1: Não, disse, ainda bem que o relógio, ó.
0: É, doutor, bem arrochadinho, né, doutor? Doutor, não, tudo legal. Tá, muito obrigado.
1: Beleza,
0: aí
1: vai
0: foi
1: lá.
0: Embora.
1: Ele que segue. Ainda bem que tá chegando, o relógio já tá... Se tivesse com pedido intervalo...
3: Eu entendi só agora.
0: Ele já repetiu.
1: É. Não, ele três vezes.
3: Mas
1: ele
3: não três vezes. Nada, mano.
1: Ele é pra
0: rapaz,
1: três vezes.
0: Rapaz, não tem aquele forró, as arrochadinhas?
1: Ave Maria, não. Não vamos seguir.
0: Não tem, não?
1: Ó.
0: Besteira, não, rapaz.
1: O relógio tá marcando, e a sanfona tá tocando. 18 horas. É na hora do Padre Cícero, pelo amor de Deus. É o momento ecumênico do nosso programa em que fazemos a conexão com o Padre Cícero Romão Batista. Tá lindão, tá lindão o pôr do sol, lá no Horto, lá no Cariri, lá no Padre Cícero Romão Batista, o patrono do Jogada, segundo tempo.
0: Não me canso de ver essa imagem, e todo dia ela me parece mais bela. Serra do Horto, Padre Cícero Romão Batista, esse líder religioso que tornou Juazeiro do Norte a maior e mais próspera cidade do Ceará e uma das maiores e mais interessantes do Nordeste.
1: Eita! Padre Cícero no Horto, o patrono do Jogada Segundo Tempo. E é por isso que todos os dias às 18 horas nós lembramos que o Verbo se fez carne
2: e habitou entre nós.
1: Ô, imagem do Padre Cícero Romão Batista.
4: No alto do Horto.
1: Diga lá, Rabreno Rebouça.
2: Rapaz, vou dizer um negócio. O Zé William colocou assim no YouTube, ó. Confesso que não sei qual o objetivo desse programa. Quando você descobrir, você conta pra gente. É. A gente sabe, meu amigo. Então, quando você descobrir, você conta, viu, pra gente.
0: Esse programa ele é arrochado.
2: É
0: bem arrochadinho.
2: Esse programa é.
0: O negócio aqui é sério.
2: Eu me lembrei de outra coisa aqui, mano.
1: Vamos falar sobre o Fortaleza? Brasil, vamos falar sobre, rapaz, o Tricolor? Vou trazer a Fernanda Alves. Muito boa tarde pra você, Fernandíssima.
5: Fernanda Alves.
3: Oi, André. Boa tarde pra você. Eita, é o momento, André.
2: Chegou.
0: Rapaz, você nos deu um susto.
2: É uma visagem?
0: Tremendo.
1: Rapaz, você não deu
0: é uma visagem? É ele mesmo? É que o cara
3: bota
0: um negócio daquele.
3: É ele mesmo.
1: Vira aí de cobra.
3: Vira aí, Gucci.
1: Tá aí.
2: Ele tá vivo, aí, galera. Atenção, os fãs.
1: Ele faz escuro. Samuel Marcelo.

0: Igor,
1: você me deu um susto.
2: Você deu um susto. Você deu um
0: susto. Mas, então, não. Eu gosto de você. Se você tá testando o bem-querer que você desperta nas pessoas, você conseguiu.
1: É por isso que não funcionou comigo.
0: Hein?
1: É por isso que não funcionou comigo.
0: Quando eu vi, achei normal.
3: Normal? Eu acordei.
2: Você é perverso.
3: Eu também, eu acordei. Quando eu abri as redes sociais, foi a primeira coisa que eu vi. Aí quando eu li o texto, deu vontade de eu mandar uma esculhambação pra ele. Por isso que eu não dei parabéns.
0: Eu pensei que era um convite inteiro, eu juro. Quando eu vi, eu disse, esse homem é doido.
2: Parabéns, Samuel Macedo. Nosso Samuel. Aniversariante isso. Do dia, o Samuca. Também conhecido como...
3: Nossa, você senta caindo.
1: Aliás esse negócio também é conhecido. Inclusive, tem uma caixa lá em cima de presente pra você. Disseram que é um pá de tamanco. Tá lá em cima pra você, viu?
2: Peraí. Cara, é parceiro nosso.
0: Você entrou muito, o cara é parceiro.
2: Valeu, temos amigo. A substituição na mesa de efeitos.
3: É o nosso amigo 60.
2: Saindo. 60. Tá saindo o padre Glauber Souza e tá entrando o Samuel Macedo, que é o aniversariante do dia. O aniversariante, o diferenciado.
0: A ressurreição.
2: O que carrega a audiência e o fotossensor também. Peraí. Vamos trazer a Fernanda Alves agora sim para falar sobre o Fortaleza, Fernanda.
3: Pronto, depois de toda essa resenha, vamos falar sobre o Fortaleza, a equipe que viajou agora à tarde para Londrina. E nessa viagem, o Fortaleza relacionou 24 atletas por Paulo Autuori e há novidades. Cantilho e Chico da Costa, os dois foram relacionados pelo treinador. São duas novidades ali no ataque. E há desfalques também. E essa, na minha opinião, é a maior preocupação. Porque para o meio campo, os desfalques de Sacha, que segue lesionado com edema muscular na panturrilha direita. E o Rodrigo, ele que está suspenso porque sofreu o terceiro amarelo no jogo contra o Ceará. Os dois são opções que Autuori coloca no meio campo. Sacha, titular... E o Rodrigo geralmente é o reserva. E nenhum dos dois estão à disposição. E aí fica o questionamento de quem fica nesse lugar. Porque só tem Ronald e Rian para ocupar esse espaço. Então fica esse questionamento justamente sobre isso. Porque são características diferentes desses dois atletas que estão fora do jogo. Seria para fazer ali trio com o Pierre e com o Rodriguinho. Os outros dois que estão fora também são Pedro Henrique, que no jogo passado foi substituído e está com uma contusão no quadril direito. E o Miritelo, ele foi expulso no jogo contra o Cuiabá, cumpriu uma suspensão de jogo automática naquela época e aí foi julgado pelo TJDF e aí depois disso ficou suspenso mais uma partida, foi julgado para dois jogos de suspensão, vai cumprir agora diante do Londrina, também não viajou. Mas voltando a falar sobre meio campo, que é a maior preocupação, quem é que vai ocupar essa vaga? O Ronald ou o Rian, diante das ausências de Sacha e Rodrigo, André?
0: Rapaz.
2: Pois é um questionamento. Inclusive, nós temos aqui a lista dos relacionados, que a Fernanda já trouxe aí pra gente alguns destaques, mas a gente traz pra você visualizar aí todos os nomes. Você visualizar aí todos os nomes, torcedor. Do goleiro ao atacante. E o detalhe, atacante é a posição que mais viajou, né?
3: Sim. Antes era a que mais tinha ausência, mas essa vez foi a que mais viajou. Trazer rapidinho aqui, viu, André? Para você que nos acompanha aí, os goleiros João Ricardo, Vinícius Silvestre e Magrão, os zagueiros. André, deu um erro aqui, se você puder me ajudar.
2: Vamos lá, goleiros João Ricardo, Vinícius Silvestre e Magrão, os zagueiros Cardona, Luan Freitas, Lucas Gasal e o Neres, o recém-contratado Bastos ainda não viajou. Laterais, Caio Henrique e Mucuri para a esquerda, Maílton e Paulinho para a direita. No meio de campo, as opções são Ronald, Rian, Pierre, Rodriguinho, Luca Prior e Lucas Crispim. E no ataque, Wellington, Vitinho, Paulo Baia, Natan Fogaça, Luiz Fernando, Chico da Costa e Cantígio. Então as principais novidades ficam por conta do Cantígio, atacante, recém-contratado, já relacionado pela primeira vez. O Chico da Costa não dá para dizer que é uma novidade, mas ele vai para a primeira vez para um jogo fora de casa. Tem a presença do Rodriguinho, a presença do Pierre, a presença do Ronald, a presença do Rian. E tem ausências também. Fuentes, Lucas Sacha, Pedro Henrique, Rodrigo e Miritelho estão fora. Pedro Henrique, Lucas Sacha e Fuentes estão no DM. Rodrigo e Miritelho suspensos, Breno Rebouças.
1: Pois é, a Fernanda levantou a situação aí do meio de campo e é o seguinte. Primeiro que eu acho que a ausência do Sacha, ele não retornar, como se tinha uma expectativa que ele pudesse retornar, é bem prejudicial Porque o Sacha, pra mim, com o Pierre, são os dois volantes que você não mexe no time, né? Só quando ele realmente eles não podem estar em campo. O Sacha tá no departamento médico ainda. A Fernanda perguntou, quem substituiria o Sacha, né? O Pierre não vai sair do time, acho que o Rodriguinho também não. E aí é entender o que, que o Altuori pensa pra essa partida. Porque, no meu entendimento, olhando pras opções que ele tem, o natural seria entrar o Ronald. Porque o Rian, eu considero o Rian um cara mais ofensivo. Se ele vai colocar alguém como o Sacha, se bem que o Sacha sai pro jogo, mas o Ronald também não é aquele volante que fica só plantado lá atrás, eu acho que o natural seria o Ronald. Agora, se ele quiser alguma coisa mais de propor, por exemplo, vou pegar o Londrina, um time de zona de rebaixamento, mesmo estando fora de casa, eu prefiro um time mais leve, que ataque mais, aí ele poderia até, por exemplo, colocar, se ele quisesse, o Rian é uma opção, mas ele poderia até dar a primeira chance ao Prior, que o Prior não jogou ainda, sob o comando do Altuori. Uhum. Ele poderia botar o Rodriguinho e o Prior nessa criação mais livres e o Pierre lá atrás, porque afinal de contas o Londrina não é um time que incomoda tanto pra você ter dois volantes pra marcar. Muito embora, vou de novo repetir, o Sacha... De novo repetir é ótimo, né? O pleonasmo. Mas o... Mas o Sacha, ele não é só o volante que fica fixo ali. Quando ele tá com o Sacha sai mais pro Pierre ficar. Só que o Sacha, por origem, ele é um cara do desarme também, da recuperação de bola. Então acho que ele poderia colocar o Luca Prior, mas acho que o natural é o Ronald. Eu só espero que ele não invente de colocar o Crispim. É também isso que eu espero que ele não faça, porque ele já fez em outros jogos, né? De colocar o Lucas Crispim, porque o Crispim eu acho que ele nem ajuda no ataque, nem ajuda na defesa e não consegue ajudar em nada. Pra mim o natural seria o Ronald, mas eu preferia que ele, por exemplo, colocasse um Prior junto com o Rodriguinho, até porque o Rodriguinho, o autor não considera o Rodriguinho volante. Mas o Rodriguinho e o Luca Prior poderiam dar mais leveza nesse meio campo pro Pierre ser o cara de ficar um pouco mais na marcação, de dar sustentação nesse meio campo do Fortaleza.
2: É um meio de campo que vai sem o Lucas Sacha, que não tem o Rodrigo como opção, WB. O Rodrigo que a gente tem falado, tem sido esse cara que tem sempre sido utilizado, que tem entrado bem no clássico, ele inclusive fez uma atuação interessante. E um ataque que também vai mudar, porque o Pedro Henrique também tá fora. E eu vou te dizer um negócio. Pelo que o Paulo Baia fez no segundo tempo do clássico, eu não sei se é ele que se credencia para assumir essa titularidade não, viu, WB?
0: É, só porque os dois erros dele é que contam, e não a jogada que ele fez pro gol.
2: Não, ele errou mais do que dois.
0: Sim. Não, cara, isso. Errou. Ele teve duas beliscadas.
2: Ele
0: teve uns
2: quatro ataques que ele perdeu.
0: Não, também é demais também.
2: Foi.
0: Eu vou dizer. Aí
3: foi,
0: tá... né?
3: foi pelo menos quatro.
2: Foi uns quatro.
0: Não chegou ou a ser mais. Não chegou a ser tão grave.
2: Foi, assim, sim.
0: Ele teve uma bela participação no gol.
2: No primeiro tempo,
0: ele sim. Precisa apenas apurar um pouquinho, sabe? Aquele movimento final. O movimento final dele, sabe?
2: Um pouquinho.
0: Ele desenvolve a jogada. Ele tem a característica do ponta. Ele parte na vertical ou de forma enviesada. Ele não é um jogador lento. O Paulo Baia não é.
2: Não, lento agora, não.
0: O diabo... É na hora do acabamento, aí ele erra.
2: Ele
0: se precipita.
2: Na tomada de decisão.
0: Entendeu? Ele se precipita. É realmente um jogador com problemas. Eu não estou querendo esconder isso. Eu estou só dizendo que o gol marcado...
2: Você nem conseguiria.
0: A jogada nem conseguiria, é, claro.
2: Exatamente.
0: Mas também eu estou aqui aberto ao diálogo.
2: Claro, claro.
0: Às opiniões contrárias. Eu apenas em favor do jogador. Eu estou dizendo que ele fez uma jogada que redundou o gol. Mas só levam em consideração o que não presta. É mais fácil se lembrar do que não presta. Posso fazer o quê? Se muitas pessoas acham que é assim, que fiquem. Agora, eu tenho falado a respeito do Sacha. O Sacha é aquele jogador que se enquadra dentro do que se exige para um jogador do meu campo. É bom lá atrás, um lutador, né?
2: Incansável. Ajuda na frente.
0: E quando vai à frente, ele arma, ele finaliza. Agora, é um jogador que já passou da barreira dos 30. E que tem me chamado a atenção, e eu falo isso.
1: 35 ou 36, viu?
0: É por aí, é?
1: É, ou é 35 ou é 36. Eu não
0: tô tentando diminuir qualquer coisa aqui.
3: 35.
0: Um garoto.
2: Um garoto.
0: É um garoto de 35
2: anos. Mas corre pra caramba.
0: Então, um cara que faz um trabalho duplo, como se exige hoje, de um meio campista, não me vê um taxá-lo de um bitolado volante que não cola. E quando não joga o Sacha, com o Pierre e com o Rodriguinho... Qual a primeira opção?
2: Rodrigo.
0: O Rodrigo também está fora.
2: Também está fora.
0: Sacha do jogo, o Rodrigo também está fora. É aí onde mora o problema. Desarticula-se uma peça de meio campo. Não tem Sacha, não tem o seu eventual substituto. E vai ficar quem? O Pierre e o Rodriguinho. Eles vão ter que combinar com um novo companheiro, dependendo do sistema, porque o Fortaleza joga com o Vitinho, armando a frente deles, mas o Vitinho todo mundo sabe, né? É uma espécie assim, digamos, de bon vivant.
2: É o vagalume, como parte. Você chama,
0: vagalume.
2: Né?
0: Aí, rapaz, também quando ele acende, o seu brilho é um negócio impressionante.
2: Ele brilha
0: os
2: forte.
0: Gols que esse Vitinho faz é um negócio para se formar uma antologia. Uma antologia. As suas finalizações de fora da área são perfeitas. E outra coisa, hein? Ele bate na bola com certeza. É acolá. Se botarem uma gaveta, essas gavetas assim, de biru, sabe? Se botarem no gol, ele diz, é lá na gaveta. Pode abrir a gaveta. É uma pequena, não, bote lá. Que eu coloco. Agora, é um jogador que no futebol que exige uma participação solidária, ele deixa realmente a desejar. Vejamos que modificação. Tem que botar o Chico Costa para jogar? Então bota. Vai botar quando? Quando o Militeiro voltar?
2: É.
0: Então, tem que botar. Quem é o outro centroavante que o Fortaleza tem? Que Nathan, poderia colocar?
3: Nathan Fogaça.
0: Nathan também não tem jogado. Esse parece que veio para não jogar. Então bota o Chico Costa. Porque daqui a pouco o Chico Costa vai ficar na relação dos que não jogam. Dos que não são utilizados. É isso que eu quero dizer. Então o Fortaleza tem isso para resolver. André... Não tem um extrema. No caso, o Pedro Henrique. Aí vai com quem? Vai precisar dos alas. Para ganhar o jogo, que eu estou falando. Estou imaginando aqui uma esquematização sem esses jogadores. É por aí, viu, moçada?
2: Gostei. Diga lá, Fernanda Alves.
3: Na provável escalação que a gente montou, seria com o João Ricardo no gol, lateral direita, Maílton, zagueiros Gazal e Cardona, lateral esquerda com o Caio Henrique. Meio campo com Ronald, Pierre e Rodriguinho. O ataque com Vitinho, Luiz Fernando e Chico da Costa.
2: Beleza. Eu quero saber, Breno, pra gente finalizar rapidinho esse primeiro momento do Fortaleza, mas ainda vai ter mais.
0: Tem outros.
2: Tem outros, a gente ainda vai falar muito mais.
0: E mais
2: aqui.
0: Outros também.
2: E muito, e tantos outros.
0: E tantos outros.
2: Mas o WB mencionou, tem o Chico da Costa aí. É jogo pro Chico da Costa?
0: Chico Costa, rapaz.
4: Eu acho que sim.
2: É você da não Costa. Tem,
0: você é não Chico tem... da Costa ou é Chico Costa?
3: Chico da Costa.
0: Ah, é Chico da Costa. Então eu vou lembrar o da Costa, que jogou Ceará e Fortaleza. Grande da Costa.
4: Eu acho
0: saudoso
4: que
0: é da Costa, né?
4: Sim, eu não sei.
0: Aí você já, fez saudoso difícil. Da Costa, sabia?
4: Eu não sei dizer.
0: É vivo o Jorge Costa, irmão dele. O João da Costa parece que é mentira que o cara se foi, né? Saúde, esbanjava saúde. Jogador valente. Tá aí o Chico de la Cuesta.
4: Continua. Pois bem, só voltando, né? Eu acho que é um jogo pra ele. Primeiro, você não tem o Militeiro, então já não tem a concorrência. Porque o Nathan Fogaça, sinceramente, veio e não conseguiu se estabelecer, não conseguiu nem fazer frente ao Militeiro. E como é uma partida que eu acho que o Fortaleza vai pressionar, e vai pressionar muito, esse time do Londrina é um time ruim, eu acho que é bom você ter um cara da grande área, um cara que tenha presença de área. Eu colocaria, assim, o Chico da Costa, daria minutagem maior a ele, com uma equipe que, em tese, tá mais frágil. Então, talvez a falta de ritmo de jogo dele não pese tanto por conta disso, mesmo sendo um jogo fora, colocaria assim o Chico da Costa para estrear de titular.
2: Tá aí, Chico da Costa como titular, é o que faria o Breno Rebouças. E você, torcedor, colocaria o Chico da Costa como titular contra o Londrina, domingo no Paraná, com transmissão ao vivo da Verdinha FM 92.5? Manda pra gente, daqui a pouco tem você na jogada, vamos passar pela galera. Quero ouvir a opinião do povo, o povo ainda não falou, mas vai falar. E vai falar muito aqui no nosso Jogada Segundo Tempo. Um abraço para a família toda ligada na Verdinha. A família Julião. Alô, Anderson. Alô, Natália. Alô, Joaquim.
0: Alô, Brasil.
2: Um cheiro. Olá. Tamo junto, grande abraço.
0: Vou dar um abraço aqui pro Coronel Roberto. Coronel Roberto, um abraço pro amigo, hein? Um abraço fraterno também pro Oscar Vitor de Holanda e Raimundo dos Queijos.
2: Oh.
0: São amigos desse programa. Eles e amigos de muita gente.
2: São mais do que amigos desse programa e do que amigos de muita gente. Eles são patrimônios imateriais da cidade de Fortaleza.
0: Você agora acertou em cheio. Você acertou na
2: Eles ligar. Resguardam Isso. A memória, a lembrança, a história fortalezense.
0: Fortalezense.
2: Da gastronomia, da boemia, da boa amizade, companhia, da amizade, da resenha, do bom papo, do bom ambiente.
0: Isso.
2: E muito mais.
0: Amizade não se faz por idades. mas por afinidades.
2: Gostei.
0: Já dizia Blanchu.
2: Um abraço pro meu amigo Maicon. Maicon Mello, ele tá dizendo: vocês são risada garantida. Esse jogado segundo tempo é risada garantida. Pelo menos a negada se diverte, né?
0: Se diverte, olha. Eu gostaria que o Maicon, se ele tiver, mande uma cópia que eu perdi. E responsavelmente. Entendeu? A cópia da música que ele fez para esse comentarista. Sim. Eu perdi a cópia.
2: Na hora.
0: Como é que ele já percurei? Pense num cara que percurou e não encontrei. Ele fez uma música me homenageando, rapaz. O Maicon. Posso.
2: Ele vai mandar, ele vai mandar.
0: Eu fico todo sem
2: jeito. O Maicon é danado. O Maicon é danado.
0: Um abraço pro Maicon, hein?
2: Ele vai mandar. Um abraço pra ele. Vamos fazer o seguinte: intervalo rapidinho, a gente volta já. Não sai daí.

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1: Uma equipe do Departamento Municipal de Trânsito de Juazeiro do Norte, o DEMUTRAN, realizou a escolta de uma equipe médica responsável pelo transplante de órgãos. Os agentes do DEMUTRAN fizeram o trajeto do Hospital Regional do Cariri até o aeroporto de Juazeiro do Norte. A escolta de transplante de órgãos é uma operação de segurança necessária para garantir um transporte rápido e seguro de tecidos e órgãos entre hospitais, aeroportos e centrais de captação. Os agentes batedores abrem caminho no trânsito e, quando necessário, realizam o bloqueio temporário de vias ou cruzamentos. Isso permite que a equipe chegue mais rápido ao destino final, sem enfrentar congestionamentos. No Cariri, a Organização de Procura de Órgãos, a OPO, fez 15 captações de órgãos de janeiro a agosto de 2026. Claudiana Mourato para a Verdinha FM.
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1: Almeida. Obrigado, Golden Boys. Estamos de volta, 6h22, na tela da TV Diário, na Verdinha FM 92.5 e também no nosso canal Jogada no YouTube. É o nosso Jogada Segundo Tempo, no ar. 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
1: Vamos colocar o povo para falar? Vamos botar a galera? É você na jogada, torcedor.
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3: Boa noite, bancada.
1: Boa.
3: Eu sou o João Norato, torcedor do Fortaleza, vizinho aqui do Hilton Bezerra.
1: Olha aí.
3: Do Lauro Maia 2.
1: Vizinho da cobertura.
4: Ô, rapaz.
3: Gente, tudo é o bem? Seguinte. Hoje tem Ceará e Novo Horizontino.
1: Tem.
3: É, nós temos que parar de besteira. Sim. E hoje nós somos obrigados, não obrigados, mas torcer pro Ceará. Não perder, porque fica bom para nós, pro tricolor, não é verdade?
1: É verdade, isso aí é verdade.
4: Sim.
1: É claro que tem a rivalidade, Breno, mas olhando para a situação de tabela, é isso mesmo.
4: E o Fortaleza também pode ajudar o Ceará, pega o Londrina. Ah, então, exato. Assim, Ceará e Fortaleza podem se ajudar, Ajuda teu irmão.
5: Boa noite, aqui é o Alisson do Pan-Americano.
1: Boa.
5: Rapaz, já que o Fortaleza é difícil fazer 2, 3 gols como os outros times fazem, o Fortaleza só ganhou de 1 gol de diferença. A diferença só é essa, de mínima. Bota o Maílton de atacante, ponta direita. Entendeu? Maílton, Chico da Costa e Pedro Henrique. E
1: Maílton de ponta direita, já pensou, o Pedro Henrique não viajou.
4: Pedro Henrique não viajou. E ele tem razão. Se você for ver, o Fortaleza toma poucos gols com o Autuori, mas ele também marca poucos. Ele tem média de 1 gol por jogo mesmo. É realmente isso. Com o Autuori é um time mais econômico. Não porque não crie. Cria muita chance, só que desperdiça demais.
6: Ó, Jota Mozart, gente boa, proprietário de gráfico. Jota Mozart foi diretor do Fortaleza. É conselheiro, sempre nos ouvindo, todos os programas. Um abraço, hein, Mozart? Bota o povo para falar.
7: Pronto. Boa tarde, André Almeida.
1: Boa tarde.
7: É o Marcos Antônio, torcedor do Ceará.
1: E aí, Marcos?
7: Pacatuba.
1: Beleza?
7: Meu placar de hoje, quero dar meu placar. É, Ceará 1-0, em cima do Novo Horizontino. E vai dar certo.
1: Valeu, obrigado.
4: Seria fantástico.
8: Boa noite,
4: viu?
8: Muito bem, boa noite. Fala, tarde. Boa noite, André Almeida. E boa noite, Bruno Rebouço, galã de Maranguape. O príncipe de Maranguape.
4: Príncipe de Maranguape, olha aí.
8: Se o Luizão e o Luizão tava jogando hoje.
4: Se quem?
8: Eu gostaria de saber quem é que vai narrar o jogo hoje. Quem vai narrar o jogo?
4: Quem é que vai narrar?
8: O Liu Egóis.
4: É o Liu
1: Egóis. Liu Egóis, que vai estar na narração.
9: Boa tarde, André, e a todos aí da bancada, que é o Alisson do Castelo. Rapaz, toda vida que eu escuto esse programa, eu vou de achar graça aí da vinheta aí. Do nada, eu sempre tô ligado na verdinha aí, do nada, qualquer programação, quando vai dar um intervalo aí, parece assim, ó, ferroviário. Engraçado demais, ó. Valeu, amigo, abraço.
1: Valeu, macho velho, um abraço, obrigado, viu?
10: Boa noite. Boa noite, galera aí da Jogada Segundo Tempo.
1: Boa noite.
10: Por estar trabalhando, eu não consegui acompanhar o início do programa.
1: Sim.
10: Tentei assistir no YouTube a mensagem do padre e não consegui ver. Como é que vai ser o fim de semana agora, sem saber como é que foi a reflexão do padre?
1: Rapaz, eu vou mandar pra ele.
6: Uma mensagem de Dom Bosco.
4: Perdeu nada.
6: Dom Bosco dos Salesianos.
1: Foi.
6: Certo? Dom Bosco. Foi boa a mensagem. Eu brinquei com ele na hora, mas uma homenagem simples. Mas
4: conhecer
6: direta.
4: É a melhor forma de amar, foi isso que ele falou.
6: Amar é a melhor forma de conhecer. Não,
4: conhecer é a melhor forma de amar.
6: Forma de amar, ótimo, beleza. Você nunca deve deixar de conhecer a pessoa que está ao seu lado.
1: É verdade.
6: Isso aí é a autoria do PB aqui.
4: Exatamente.
6: Conhecer você, conhecer com quem você vive.
1: E eu.
6: É preciso conhecer.
1: Eu já falei, eu tenho esse lema comigo.
6: Programa poético.
1: A principal escolha que você faz na sua vida.
6: Pois não.
1: É com quem você vai dividir a vida.
6: Mas claro que é.
1: É quem tá ao seu lado.
6: É. Se você
1: é
6: melar o cipó...
1: É a principal escolha. Mais do que profissão, sim, mais do que qualquer outra coisa, é quem tá ao seu lado, quem vai dormir e acordar do seu lado todo
6: mas
1: dia.
6: Mas eu sempre disse isso. Se a gente começa a se organizar na vida, a partir daí, desse gesto, dessa tomada. Se você errar, você vai ter problema. Vai ter consequência.
4: É verdade.
6: Mesmo porque... Não é você a consequência de suas escolhas. Mas é bom que todo mundo se dá bem, se amar, não é? Pra que tanto divórcio, tanta separação? Eu tô achando a coisa... Você quando vai ficando velho, você vai se tornando uma pessoa melhor. Você vai se lembrando mais dos amigos. Vai, com certeza. Pô, eu digo porque já tô aí beirando, né? Os oitentinhas da Barra Mansa,
1: mas você tá...
6: como diria Messias Alencar.
1: Você tá no auge.
6: Rapaz, pois é, mas...
1: E eu, graças a Deus, você também acertou, né? Eu também acertei nessa escolha. Você acertou na dona Araci.
6: Isso.
1: Eu acertei com a doutora Marília.
6: É, tem cara que é me filho da paixão, começa a mentir. Ah, porque eu sou isso e aquilo. Você não. Sem uma mulher, você não encontra nem a cueca pra vestir.
1: Não é, não?
6: Até pra encontrar
1: o
6: a cueca,
1: tá
6: de meia,
1: tá solto você na não sabe onde é que tá. Tá solto, hein? Na bagaceira.
6: Na bagaceira, não.
1: A questão é que ele não tá procurando, né? Aí
6: eu tô...
1: E a Fernanda Alves também não.
6: Precisamos conversar.
1: A Bia acertou também na milhada.
4: A Fernanda Alves, a dificuldade dela você, é...
1: Quantos anos de casado já, Bia? 13 anos de casado, né?
6: Pois é.
1: E o Samuel Macedo, 31 de solteiro.
4: Não, mas também o Samuel, porque é de... Enfim.
1: É.
4: Fernanda Alves, a questão é que a lista é muito grande. Ela precisa diminuir a lista. Diminua a lista.
11: É. Ele fica falando isso, mas é ele.
4: Não sou não.
11: Lá em Maranguape, quando eu fui visitar, menino, Deixa eu ficar quieto.
1: Deixa quieto, deixa quieto, deixa abaixo, deixa abaixo.
12: Boa noite, André Almeida. Boa noite, Breno. Boa noite, Hilton Bezerra. Parabéns aí, o colega de vocês está aí no aniversário, né? Parabéns, que Deus proteja ele, que dê muitos anos de vida. Isso. André, já saiu aí a quantidade de ingressos que já foi vendida para esse jogo de hoje do Ceará?
1: Rapaz, eu vou chamar o meu amigo Daniel Farias, porque daqui a pouco ele vai entrar com a gente com mais calma, então a gente vai falar do Novo Horizontino também. Mas, Daniel Farias, a divulgação que tinha era de que já tinha mais de 10 mil, né? Mas teve alguma atualização, teve alguma outra parcial, tem alguma projeção de público pro duelo de logo mais?
13: É, a última que a gente teve foi justamente essa. Vocês estão me ouvindo?
1: Estamos sim, perfeitamente.
13: Então, maravilha, a última que a gente teve foi justamente de pouco mais de 10 mil, né? É uma informação extraoficial, o Ceará não divulgou parcial, mas mais de 10 mil ingressos foram vendidos. Eu acredito que não deva passar muito disso, mas deve ter ali, chutaria em torno de 12 mil, talvez.
1: Beleza, show de bola. Boa, né, Alfares?
4: Deixa eu mandar um abraço aqui. Sabe quem tá voltando pra... Quer dizer, não sei se ele tá indo pra casa, né, porque ele tem vários destinos de possibilidade. Mas quem tá ouvindo a gente no seu carro e que tem muita história pra contar, Ian Laurindo, tá acompanhando a gente.
1: Grande Ian Laurindo.
4: Abraço pra você, Ian Laurindo. O que, que foi, WB?
1: Um abraço.
4: Tudo bem, nada, nada. Seis, como que seis, é esse... Vamos lá, vamos lá. Foi que houve?
1: Ele pediu pra botar esse vídeo aqui no ar.
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4: Ao final, ao final.
1: Era isso, meu parceiro. Ele mesmo, ele ferrou o bullying com ele mesmo. Rapaz, é muita comédia.
4: Vigêncio, obrigado, Vigêncio, por esse vídeo.
1: Sensacional.
4: Ai, meu Deus.
15: Mas eu tava aqui, né, que eu tava vendo jogos aqui de tarde, né, comecei a trabalhar ali, mano. Tá faltando alguma coisa, mano. O que tá faltando, mano? O que
1: tá faltando?
15: Um negócio estranho. Não, mano, o programa do Dedé que eu não botei, mano.
1: Tava faltando o programa, macho. Mano. Renan dizendo que tava trabalhando de tarde, mas tá faltando alguma coisa, um negócio estranho. Sentindo que não tá, tinha alguma coisa que não alguma tava certa. Era o programa. Ele não tinha botado sintonizado.
4: Não se tocou.
1: Não se tocou.
4: Não se te oriente, meu filho.
1: Agora se tocou. O Renan todo dia tá com a gente na audiência. Ele é quase um sócio ouvinte aqui do nosso programa também.
16: Boa tarde, André.
1: Boa.
16: Wiltão e Brenão. Rapaz, vocês são os melhores, viu? Aqui é Raimundo do Jardim das Oliveiras, torcedor do Fortaleza do Laio. Meu lá vai meter a solo no Londrina. O Ceará vai perder hoje, viu?
1: Peraí, jogo cheio de não. Deixa eu mandar um abraço pra galera que tá no YouTube. O Romário Francis tá dizendo que vai ser 3-0 pro Novo Horizontino. Também tá jogando shade. O Regis tá dizendo: hoje é a redenção do coração do meu povão. 3 é 1-0 pro Ceará. Andresa Carvalho também tá na audiência. Futebol também tá aqui com a gente. O Isaac Alves tá falando: e André, você viu o jogo dos caras do Copia só não faz... Ó, eu tô dizendo, é o torcedor que tá falando. Copia só não faz igual. Ô, jogo feio da miséria, ele disse. Foi 4-4 o jogo dos homens lá, né? Pessoal do outro lado da rua, com outro pessoal ali. Caio Ricardo e companhia.
4: Pessoal não tem nome não, diabo é isso?
1: Eu quero ver se eles
4: do outro
1: vão...
4: lado da rua.
1: Eu quero ver se eles vão marcar com nós.
4: Com nós é outra coisa.
1: Aí,
4: né?
1: A parada é diferente.
4: Eu quero clássico, ver se... aí é clássico.
1: Aí eu quero ver, aí é que eu quero ver. Valeu, galera. O Eli Silva também tá aqui conosco. Jean Carvalho, Eunice Andrade, Ayrton Albuquerque. Boa noite, pessoal da bancada. O Wilton Bezerra é muito comédia. Tá dizendo aqui o Ayrton. O Sérgio também tá aqui com a gente. Rian Gustavo, seu Miro Lima, José William Freitas Mendes. Toda a galera que tá na audiência no YouTube, um grande abraço.
6: Eu quero mandar um abraço aqui pro Queirozinho. Queirozinho, filho do Sebastião Queiroz, que foi funcionário aqui do grupo. O Queirozinho foi cameraman, gente boa, rapaz. E eu nunca mais vi este rapaz. Encontrava com ele sempre. Era da patota, ele, Belmini, pessoal, os cameraman. Queirozinho, rapaz, se aluí, macho.
1: Se aluí. Nunca
6: mais ouvi falar nesse homem, rapaz. Onde é que você anda? Será que tá nas Europas?
1: Ora.
6: Grande Queirozinho.
1: Nesse preço, grande Queirozinho. 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
1: Parada para hidratação. Diga lá, Breno Nervoso.
4: Não, só registrar aqui rapidinho, mandando um abraço pro Emerson e é pra filha dele, a Eva, que estão assistindo o programa. Tô ligado, um abraço pra Eva, pro Emerson, acompanhando sempre aqui o Jogada Segundo Tempo.
1: Um abraçaço. Paradinha, ligeiro bala, a gente volta já falando sobre Novo Horizontino e Londrina, adversários de Ceará e Fortaleza, além dos jogos da rodada. Quais são os outros jogos que a gente tem que ficar de olho? Vamos falar sobre isso aqui no Jogada Segundo Tempo.

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1: Almeida. Obrigado, Golden Boys. Estamos de volta com o nosso Jogada Segundo Tempo na tela da TV Diário, na Verdinha FM 92.5 e também no nosso canal Jogada no YouTube. Vamos fazer o seguinte? Vamos falar sobre o Novo Horizontino, que é o adversário do time do Ceará? Aliás, antes de falar sobre o Novo Horizontino, vamos falar sobre os jogos da rodada. Porque tem partidas aqui pra gente ficar de olho, tá? A rodada começa hoje, a 29ª rodada da segundona. Tem Vila Nova contra América Mineiro. Torcedor do Fortaleza seca o Vila aí, né?
2: Exato.
1: Vai torcer pro América Mineiro. Tem Ceará contra Novo Horizontino. São Bernardo encarando também o Atlético Goianiense. Amanhã, dois jogos. Sport contra Juventude. Atlético contra Botafogo de Ribeirão Preto. O torcedor do Fortaleza seca o Juventude e o torcedor do Ceará seca o Botafogo de Ribeirão Preto. No domingo, outros dois jogos. Fortaleza e Londrina. Fortaleza jogando fora de casa. E Goiás contra Avaí. Torcedor do Ceará é Goiás desde pequenininho aqui nesse jogo. E na segunda-feira, fechando a rodada, o Criciúma, que vem ladeira abaixo, encara o Operário. E tem também Cuiabá e Náutico. Esses são os 10 jogos da 29ª rodada da Série B do Campeonato Brasileiro. Agora vamos falar sobre o Novo Horizontino, que é o adversário do time do Ceará, líder do campeonato. E já falamos aqui, Breno, quanto esse Novo Horizontino é perigoso. Ele tem 50 pontos, são 14 vitórias, 8 empates e 6 derrotas. 48 gols marcados, 25 gols sofridos. O Novo Horizontino, ele tem a quarta melhor defesa da Série B do Campeonato Brasileiro. Mas o principal destaque do time é o setor ofensivo. Tanto é que o Novo Horizontino é o melhor ataque da Série B. Ele é o time que mais cria grandes chances de gol na competição. E é o terceiro time que mais finalizou no campeonato. Ou seja, consegue ter uma defesa equilibrada. O quarto time que menos tomou gol. Mas o grande destaque, Breno, vai para esse poderio ofensivo. O que gera uma preocupação ainda maior, porque o calcanhar de Aquiles do Ceará é justamente a defesa.
2: Exatamente. Cara. O Ceará tem um problema grande na defesa e o Novo Horizonte é um time que marca demais. É incrível a quantidade de gols que o Robson, que é o artilheiro da equipe, tem esse ano. 23 gols marcados já na temporada toda, não estou falando só da Série B, mas é o grande nome, né? Aquele Robson mesmo que o torcedor cearense conhece porque ele defendeu o Fortaleza por algumas temporadas. O outro é o Rômulo Meia, que também o torcedor do Ceará conhece, passou pelo Ceará, tem 15 gols marcados, são os dois pilares, digamos assim, mas tem outros jogadores de destaque. Por exemplo, o Novo Horizontino, eu gosto muito do Matheus Bianchi, eu acho que é um cara ali de meio campo que conduz um pouco mais a bola, gosta de finalizar de fora da área, é um cara bom na bola parada também. Tem outros nomes que a gente conhece que já passaram por aqui, mas esses eu acho que são os principais, o Robson, o Bianchi e também o Rômulo. Esses são os caras que são os mais importantes para o time do Enderson Moreira, que tem um trabalho sólido desde o começo do ano, já tinha feito um trabalho interessante na primeira etapa, no primeiro semestre do ano. Na Série B precisou de algumas rodadas para engrenar, mas depois faz uma campanha muito boa, são 50 pontos em 28 jogos, é uma pontuação excelente desse time do Novo Horizontino, e o ataque é o que chama a atenção. É um time ofensivo, o Ceará vai ter um trabalhinho hoje. Aquela linha de defesa do Ceará vai precisar de ajuda do pessoal do meio campo para não ficar tão exposto, tem que estancar, são 7 jogos seguidos que o Ceará vem sofrendo gols e ele pega hoje um ataque muito, muito poderoso. Tem que aguentar essa pressão e tem também que, quando tiver oportunidade, ser letal. É o jogo para o Ceará ser letal. É um tipo de jogo, André, que o Ceará só vai conseguir pontuar se ele errar pouco ou praticamente não errar. Praticamente não errar. Porque se der margem, esse Novo Horizontino marca. Então tem que ser um jogo de erro quase zero para o Ceará pontuar hoje à noite no Castelão.
1: É verdade. E para passar para você, WB, eu trago aqui a provável escalação do Novo Horizontino, que tem Jordi como goleiro, na lateral direita, Mattson, dupla de zaga com Gabriel Bahia e Patrick, e o Maicon Jesus na lateral esquerda. Meio de campo tem Luiz Oyama e Léo Naldi, uma boa dupla de volantes, tá? Luiz Oyama, que passou pelo Mirassol um bom tempo, Léo Naldi, que jogou Ponte Preta, Vitória. E o meia atacante, meia armador, é o Rômulo. O Breno já citou ele.
2: Isso.
1: Ele é aquele que passou pelo Ceará, jogou no Palmeiras, camisa 10, é o líder em assistências na Série B. No ataque, Reidinei na direita, Nicolas Careca na esquerda e o centroavante é o Robson.
2: O Robson.
1: Aquele mesmo.
3: Por falar em Robson, eu acho que esse jogador, bom jogador, foi subestimado aqui pelo Fortaleza. Ele não era para ter deixado o time do Fortaleza, não. Ele é um bom jogador, jogador de saúde. Faz cada gol que é um negócio impressionante. Ele fez gols maravilhosos pelo Fortaleza. Gols bonitos.
1: Ele fez um contra o Corinthians, acho, aqui no Castelão. Foi 1-0, uma pancada de fora da área.
3: Ele fez um gol no interior paulista, ou no interior do Paraná. Não, um jogo que ele recebe a bola.
1: Ele fez
3: um
1: contra o Bragantino, que também
3: foi... Ela vem por cima. E na queda da bola, ele pega de primeira, antes que as zagas cheguem. E o goleiro ficou surpreendido. Ele é um jogador lutador. É o tipo do cara incansável. Do começo ao fim, tá ali, sabe, enchendo o saco da zaga. E esse jogador liberaram, rapaz, deixaram ir embora. E de lá pra cá ele tem feito sucesso, tem continuado com sua condição de goleador e de um jogador extremamente lutador. São certas perdas, sabe? Eu acho que os times deveriam ter um pouco mais de cuidado, de procurar manter, eu não diria uma base enorme, mas pelo menos alguma coisa que significasse, como no passado, uma certa sustentação. No passado as coisas eram diferentes, mas os times sempre tinham uma base, sabe? Não havia, digamos, essa mudança constante de formações, de modo que esse Robson tem que ter cuidado com ele. Como todo time do Novo Horizontino, que não está para brincadeira, quer subir, tem uma posição respeitável, por isso o Ceará deve ter. Devem ter até na hora do jantar discutindo quem vai fazer o quê dentro do jogo. É isso, é um jogo especial. Existem jogos e jogos.
1: E jogos.
3: Não é verdade?
1: É verdade.
3: Esse aí tem que ser olhado de maneira diferente. Respeito o time do Bragantino ou o time do
1: Novo Horizontino.
3: Mas também não coloco assim de maneira apavorante, como invencível, como... um time invulnerável. Eu não vou muito nessas conversas, não, porque a Série B até agora, em termos qualitativos, não me convenceu. Não fez a cabecita del comentarista.
1: Deixa eu chamar o Daniel Farias, porque o Ceará acabou de chegar na Arena Castelão. É só no microfone mesmo. Acabou de chegar na Arena Castelão e ele já traz pra gente a relação dos jogadores. Não é isso, Farias?
4: Isso, André. O Ceará desembarcou agora há pouco aqui na Arena Castelão com os jogadores que vão para a partida, né? Vou passar a lista aqui rapidinho e depois a gente comenta os desfalques e também as novidades. Os goleiros Kaique, França e Richard, os laterais do lado direito Brian Borges e Rafael Ramos e do lado esquerdo Sávio e Sanches. Os zagueiros são 4, Júlio César, Uchela, Luizão e Luiz Otávio. Então Gabriel Rocha segue de fora, o Éder também, o Thalisson e o Gilmar. Os meio-campistas têm João Gabriel, Pavani, Richardson, Melk, Vina, Matheus Araújo e Lucas Mugni. E no ataque, Rian Santana, Luca, Enzo Ludovico, Saulo Mineiro, Nico Ferreira e Lênio Lobato. Então, as baixas são realmente aquelas que a gente já imaginava. O goleiro Matheus Nogueira está de fora. Esses 4 zagueiros que a gente citou, além do Zanocello, segue de fora também o Renzo Lopes, né? Ele está na transição, a informação que a gente tem, deve voltar para a próxima partida. E quem fica de fora mais um jogo, aparentemente por opção, é o Wendel Silva. Não foi relacionado para o Clássico e também fica de fora desse jogo contra o Novo Horizontino.
1: Boa, Daniel Farias! 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Parada, ligeiro bala. Voltamos já. Não sai daí.

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1: Almeida. Obrigado, Godemóis. Estamos de volta com o recado do Gladstone Oliveira.
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1: Fernanda Alves, com as últimas informações e trazendo a provável escalação do Londrina.
3: Isso, Londrina que é o 18º colocado com 28 pontos. A equipe treinada por Rogério Micali deve ir da seguinte forma: com Kozlinski no gol, na lateral direita Nino Paraíba, os zagueiros Wallace e Gabriel Lacerda, e na lateral esquerda Heron. Meio campo com João Vitor, Tarik e Gabriel Portuga. No ataque, João Andrade, Ebert e Igor Bahia. É essa a equipe que deve ir a campo contra o Fortaleza no domingo, lá no VGD.
1: Valeu, Fernando. Um abraço, bom fim de semana pra
3: valeu,
1: você.
3: Valeu, até domingo.
1: Tamo junto, até domingo. Valeu, Brenaço.
4: Valeu.
1: Valeu, WB.
4: Valeu.
1: Valeu, Bia. Valeu, Samuca, aniversariante do dia.
4: Valeu,
1: Gutierre. Valeu, Jefferson. Valeu, Moraes. Todo o nosso time.
4: A paz dos sentidos.
1: A tranquilidade da carne.
4: O sono dos espíritos.
1: Encerramos mais um Jogada Segundo Tempo e mais uma semana. Gente, obrigado pela companhia, obrigado pela audiência. 8 horas da noite, na Verdinha, no arroba Jogada SVM, começa a transmissão para Ceará e Novo Horizontino. Eu tô nessa ao lado de Liuê Góes e Daniel Farias. Agora você fica com Verdinha Notícias sob comando de Alânio Pereira. Bom fim de semana, gente. Que seja uma boa rodada para nós. Valeu, tchau, até mais. Sem conversa mole, sem
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1: Agora em Fortaleza, 7 horas e 4 minutos. Muito boa noite para todos vocês, sejam bem-vindos. Estamos começando mais um Verdinha Notícias, hein, meus amigos, nesse sextou. E vamos juntos a partir de agora com os principais acontecimentos do dia, nesta sexta-feira. Hoje já é dia 18, né, de setembro, tá passando rápido esse mês. Olha, entre os principais assuntos de hoje, gente, a Justiça Eleitoral barrou uma inserção do PT que compara Ciro Gomes ao ex-presidente Jair Bolsonaro. Com isso, a campanha de Elmano de Freitas perdeu quase meia hora de veiculação. Para a Justiça, a peça em questão mostrava trechos de declarações e atitudes de Ciro e de Bolsonaro, equiparando as condutas das duas figuras políticas. Daqui a pouco a gente traz todo o desenrolar aí dessa situação. Antes, vamos conferir outros destaques desta sexta-feira. Ainda falando de pesquisa, de política, uma nova rodada da pesquisa Datafolha aponta Ciro em vantagem sobre Elmano de Freitas na corrida eleitoral pelo governo do Ceará. A gente vai trazer os números em instantes. Homem assassinado com facada no peito dentro da Ceasa, em Maracanaú. O crime foi registrado após uma discussão entre a vítima e o ajudante de um caminhoneiro. Polícia Rodoviária Federal resgata mais de 200 aves silvestres que eram transportadas de forma irregular. O motorista alegou que levaria os animais, gente, pela quantia de R$200. Uma quantidade muito grande de aves, né? E ele acabou sendo preso. E uma baleia jubarte é encontrada encalhada e sem vida na Praia da Redonda, município de Icapuí. As autoridades investigam esse episódio. A gente vai trazer em instantes os detalhes para você e as atualizações. Então fica com a gente, porque essas e outras notícias a partir de agora.
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1: 7 horas e 6 minutos. Começamos com um caso que tomou conta do noticiário nesta sexta-feira, gente. Dois adolescentes foram baleados por policiais ao simular um assalto. E isso durante a gravação de um produto audiovisual. Quem traz as informações desse caso é a Beatriz Rabelo.
2: Dois adolescentes foram baleados por policiais militares durante a gravação de uma novelinha na última quarta. Os jovens de 14 e 16 anos estavam simulando um assalto nessa produção. Ela tinha a temática de crime, estava sendo gravada na rua Perdigão de Oliveira, no bairro Parangaba, em Fortaleza. A intervenção foi feita por equipes do Comando Tático Motorizado, enquanto os adolescentes gravavam essa produção para as redes sociais. A Polícia Militar disse que a corporação recebeu uma denúncia sobre a suposta ação criminosa. Eles chegaram no endereço e viram os adolescentes em cima de uma moto. Em nota, a polícia detalhou ainda que o garupeiro apontava uma arma de fogo para pessoas na calçada e pediu o celular. Os militares reagiram diante dessa ameaça. Os dois adolescentes foram lesionados e encaminhados a uma unidade hospitalar. Eles seguem internados. As investigações apontam que a situação era uma encenação e que a arma era falsa. Outras duas adolescentes também participavam da gravação e atuavam como as supostas vítimas. Elas foram encaminhadas à Delegacia da Criança e do Adolescente. Um boletim de ocorrência foi registrado para os procedimentos cabíveis. As circunstâncias da intervenção policial também serão investigadas em inquérito policial militar. Da redação, Beatriz Rabelo para Verdinha FM 92.5.
1: É, e aí, meus amigos, pelo menos a gente vai ter que aguardar o resultado das investigações, né, para saber o que de fato aconteceu. Mas se tivermos a comprovação de que foi realmente um trâmite dessa forma, aí foi erro dos dois lados, né? Tanto dos policiais, pela forma aí que foi feita a abordagem, como por esses adolescentes também, né? Que poderiam ter procurado, de repente, uma cabine, né, da Polícia Militar ali próximo, ou informado, né, do que se tratava, enfim. É algo realmente que tem que ser apurado e nós vamos seguir de olho nesse caso. 7:09. Olha, um homem foi assassinado, gente, com uma facada no peito dentro da SEASA, em Maracanaú. Conforme a apuração da reportagem do Sistema Verdes Mares, que esteve no local, a vítima era conhecida como Roberto e trabalhava de forma autônoma no carregamento de frutas. O suspeito do crime era ajudante de um motorista de caminhão, que tinha vindo de Petrolina, cidade do interior de Pernambuco. O veículo, o caminhão, né, havia chegado à SEASA na noite de quinta-feira com uma carga de jerimum. Um policial disse que o conflito entre a vítima e o ajudante começou minutos depois da chegada aí desse veículo. O Roberto carregava frutas em um carrinho quando acabou esbarrando na frente do caminhão de carga, que teria desagradado o suspeito. E aí, naquela ocasião, os dois trocaram xingamentos. Já nesta sexta-feira, os dois se reencontraram e voltaram a discutir. Foi então que a vítima acabou sendo atingida aí com essa facada. O ferimento se estendeu até a região da axila e ele teve morte imediata. Em nota, a Secretaria da Segurança Pública e Defesa Social informou que uma pessoa foi conduzida à Delegacia de Polícia Civil para prestar depoimento. 7:10, estamos ao vivo com o Verdinha Notícias para você, neste momento trazendo os destaques da área da segurança pública. E o dono de uma clínica de recuperação foi preso, gente, por maus tratos e por manter pessoas em instalações com condições insalubres lá na região do Cariri. A Claudiana Mourato é quem traz os detalhes.
3: Foi preso nesta quinta-feira em Juazeiro do Norte o dono de um centro terapêutico na Vila Fátima. De acordo com o Ministério Público, o Centro Terapêutico Reencontrando Vidas oferecia tratamento para dependentes químicos e pessoas com doenças mentais. Eram mais de 60 internos, inclusive um adolescente. Desde março deste ano, o MP recebia denúncias sobre este local, entre elas cárcere privado, agressões e maus tratos. No local também há um cômodo com grades para deixar internos presos. O Ministério Público constatou também que o alvará sanitário estava irregular. O responsável pela clínica também já respondia por tentativa de feminicídio, crime que teria sido praticado em Pernambuco. A maioria dos internos fugiu do centro após a prisão. 15 permaneceram e os familiares foram notificados para que essas pessoas sejam instaladas em outros centros terapêuticos. No local, os outros responsáveis pelo espaço não quiseram se pronunciar sobre a prisão. Claudiana Mourato para a Verdinha FM.
1: E olha, a Polícia Rodoviária Federal resgatou mais de 200 aves silvestres, gente, que estavam sendo transportadas de forma irregular. A apreensão ocorreu na BR-222, na altura do quilômetro 60, em São Gonçalo do Amarante. De acordo com a PRF, das 206 aves, algumas já foram encontradas aí sem vida. Um homem de 37 anos que dirigia um carro e levava, né, essas aves acabou sendo preso. Nesse veículo, os policiais encontraram diversas gaiolas com aves de diferentes espécies, no banco e no piso traseiros. Os animais, de acordo com a PRF, né, eram transportados sem a documentação ou autorização ambiental exigida. A equipe também constatou condições inadequadas de transporte, com aves confinadas, né, nas gaiolas, algumas já mortas. Entre as espécies que foram encontradas, gente, olha só, graúna, coleiro, papa-capim, campina, bigodeiro, sabiá e azulão. O policial rodoviário federal Ítalo Lima, que é assessor de comunicação da corporação, traz outras informações sobre essa ofensiva. Vamos ouvir.
4: Durante a abordagem, foram constatadas diversas gaiolas em que 206 aves silvestres estavam sendo transportadas de maneira irregular e sem qualquer autorização dos órgãos ambientais. O homem relatou que apenas estava realizando o transporte daquelas aves e que receberia por esse serviço a quantia de R$200. Essas aves seriam entregues ali nas imediações do terminal rodoviário do bairro Bezerra de Menezes. Diante dessas irregularidades, o homem foi preso em flagrante e, juntamente com as aves localizadas, encaminhado para a Polícia Civil de Caucaia para adoção dos demais procedimentos legais.
1: Tá então a fala do Ítalo Lima, são 7 horas e 14 minutos. Estamos ao vivo com Verdinha Notícias e agora olha só esse caso, gente. Uma estudante de direito foi encontrada morta em um condomínio residencial no bairro Aldeota, aqui em Fortaleza, condomínio que ela morava com o namorado. Quem traz os detalhes desse caso é o Matheus Facundo.
5: A estudante de direito Isabelle Caracristi, de 22 anos, foi encontrada morta em um condomínio no bairro Aldeota, em Fortaleza, no último domingo, dia 13 de setembro. E o caso ainda é investigado pela Polícia Civil. Isabelle morava no local com um namorado há pouco tempo. A jovem foi encontrada sem vida no pátio do condomínio. Segundo familiares, a mãe da estudante estranhou a falta de contato da filha e tentou ligar para ela e para o namorado, mas sem conseguir resposta. Ela foi até o condomínio na segunda-feira e descobriu que a filha havia falecido. O irmão de Isabelle afirmou que a família ainda busca esclarecimento sobre as circunstâncias da morte. Ele disse ainda que os parentes não tiveram acesso ao apartamento onde a jovem morava. Isabelle era estudante do terceiro semestre do curso de Direito e tinha um relacionamento recente com uma pessoa que era seu chefe no estágio. O corpo dela foi velado e enterrado na última terça-feira, 15 de setembro. A Secretaria da Segurança Pública e Defesa Social informou que equipes da Polícia Militar e da Polícia Forense foram acionadas ao local. O órgão destacou que somente o laudo cadavérico poderá apontar a causa da morte. O caso está a cargo da 2ª Delegacia da Polícia Civil de Fortaleza. A expectativa da família é pela conclusão dos exames periciais, que devem ajudar a esclarecer o que aconteceu com a universitária. Com informações de Luana Severo, Matheus Facundo para Verdinha FM 92.5 e TV Diário.
1: Ponto Poder. 7 horas e 16 minutos, vamos com assuntos da política agora. A justiça barrou uma inserção do PT que compara Ciro Gomes ao ex-presidente Jair Bolsonaro. Com isso, gente, a campanha de Elmano de Freitas perdeu quase meia hora de veiculação. Quem traz os detalhes é o Bruno Leite.
6: O desembargador Magno Gomes de Oliveira, do Tribunal Regional Eleitoral do Ceará, determinou nesta sexta-feira que a campanha do governador e candidato à reeleição Elmano de Freitas, do PT, seja impedida de veicular inserções que comparavam o candidato Ciro Gomes, do PSDB, com o ex-presidente Jair Bolsonaro, do PL. Ainda foi determinada a perda do direito à veiculação de propaganda do horário eleitoral no dia seguinte da intimação da decisão. A peça em questão mostrava trechos de declarações e atitudes de Ciro e de Bolsonaro, equiparando as condutas das duas figuras políticas e chegava a utilizar a expressão Cironaro. A decisão liminar atende a uma representação ingressada pela coligação Unir para Mudar, encabeçada pelo PSDB. Os advogados do Tucano argumentaram que a propaganda, abre aspas, promoveu manipulação e grave descontextualização de manifestações pretéritas do candidato Ciro Gomes mediante justaposição artificial de fatos distintos. Fecha aspas. De acordo com o pedido, as circunstâncias em questão configurariam propaganda degradante, ofensiva à honra e apta a difundir conteúdo gravemente descontextualizado. A perda do direito de veiculação de propaganda por Elmano de Freitas totaliza 29 minutos e está relacionado ao tempo em emissoras de televisão do Ceará. Em caso de descumprimento, ainda que parcial, uma multa superior a R$15 mil poderá ser aplicada. Bruno Leite para Verdinha FM e TV Diário.
1: E a Justiça Eleitoral, gente, indeferiu a candidatura de Lino Alves ao Senado Federal como representante do estado do Ceará. A informação consta na plataforma de estatísticas do TSE. A Ingrid Campos traz outros detalhes para a gente.
7: A candidatura a senador pelo Ceará de Lino Alves, filiado ao PCO, foi indeferida pela Justiça Eleitoral. A sua participação no pleito foi indeferida em prazo recursal ou com recurso, o que significa que a candidatura está irregular e com pedido de registro negado. No entanto, a equipe de Lino Alves já apresentou recurso contra essa decisão, que será julgado por instância superior. Lino tem 70 anos e participa de eleições desde 1988, época em que concorria pelo PT. Ele já se candidatou a vice-governador e a deputado estadual, além de vereador e prefeito de Juazeiro do Norte. O caso do candidato do PCO não é isolado. Atualmente, dois deputados federais do Ceará que buscam a reeleição estão com pendências nos seus registros de candidatura. Outros dois candidatos à Assembleia Legislativa do Ceará enfrentam o mesmo problema. Trata-se do ex-prefeito de Cascavel, Tiago Ribeiro, do PSD, e o ex-prefeito de Calcaia, Dr. Washington, do MDB. No caso de Ribeiro, a Procuradoria Regional Eleitoral já solicitou à Justiça Eleitoral o restabelecimento do seu registro de candidatura, conforme nota enviada ao Ponto Poder. Já o processo de Washington está em prazo recursal. O ex-prefeito não foi localizado pela reportagem. Ingrid Campos, para Verdinha, FM 92.5 e TV Diário.
1: E olha, agora são 7h20. Candidatas e candidatos que disputam, né, esse pleito eleitoral, gente, não podem ser presos nem detidos a partir de amanhã. A Maiara Mourão é quem explica pra gente.
8: A medida é prevista pelo Código Eleitoral para os 15 dias que antecedem o primeiro turno, marcado para 4 de outubro. Ela vale até 48 horas após o encerramento da votação. Durante o período de vigência da regra, prisões ou detenções só poderão ocorrer em casos de flagrante delito. A garantia alcança todos os candidatos registrados para a disputa eleitoral. Outra informação divulgada pela Justiça Eleitoral é de que cerca de 1.200 registros de candidaturas às eleições foram indeferidos. De acordo com dados do Sistema de Candidaturas do Tribunal Superior Eleitoral, TSE, são 335 registros indeferidos definitivamente e 869 que ainda podem ser contestados por meio de recursos às instâncias superiores. O levantamento do TSE mostra que o descumprimento de requisitos formais previstos na legislação eleitoral é o principal motivo dos indeferimentos. Na sequência, aparecem a falta de condições de elegibilidade, ilegalidades na convenção partidária e a ausência de incompatibilização com o cargo público. Segundo o tribunal, cerca de 99% dos pedidos de registro de candidatura já foram analisados pela Justiça Eleitoral em todo o país. Ao todo, foram apresentados 20.900 pedidos. Maiara Mourão para a Verdinha, FM 92.5 e TV Diário.
1: Para comentar esse e outros assuntos, estamos com ele aqui nos estúdios, Wagner Mendes, editor de política do Sistema Verdes Mares. Boa noite, Wagner, tudo bem?
9: Wagner Mendes.
10: Boa noite, Alânio. Boa noite a todo mundo que está nos acompanhando aqui no Verdinha Notícias.
1: Pois é, Wagner, antes da gente entrar nas pesquisas, bora falar para o nosso ouvinte telespectador para a gente explicar essa situação aí envolvendo a campanha de Almano de Freitas, né? Que teve todo esse tempo aí sendo embargado, né, pela Justiça Eleitoral por conta de um produto, né, que estava circulando aí nas propagandas de televisão, atribuindo semelhanças, né, ao candidato Ciro Gomes em relação ao ex-presidente Jair Bolsonaro, uma minutagem bem considerável, né, de perda da campanha do Almano de Freitas.
10: Não é a primeira decisão judicial, né, Alânio? Já teve uma anteriormente em relação às redes sociais do senador Camilo Santana. Ele havia feito um vídeo em que ele relacionava a imagem do Ciro à campanha do senador Flávio Bolsonaro, a campanha presidencial. E a justiça acabou obrigando, né, o senador a retirar esse vídeo das redes sociais dele. Agora é uma nova decisão e aí é uma perda bastante significativa, Alane, porque são 29 minutos de inserções na televisão, né, no rádio e na televisão. A propaganda eleitoral que acaba mostrando, né, a campanha, as ações do governador. Às vezes, inclusive, essas peças elas são usadas para fazer críticas aos adversários. Então, 29 minutos é um tempo bastante considerável. A gente está aqui há pouco mais de 2 semanas para a campanha eleitoral, então é um período decisivo. E essas decisões, Alan, elas acontecem de forma imediata, até porque a campanha eleitoral é muito rápida, então não tem como a justiça tomar uma decisão e demorar dias e dias para ser cumprida essa decisão. Ela acontece de forma imediata, é claro que há tentativa
1: de recorrer,
10: né, para evitar essa perda grande, mas a gente está vendo aí decisões judiciais todos os dias, em menor ou maior consequência, mas esse período eleitoral, esses 45 dias, pelo menos, de primeiro turno, é a Justiça Eleitoral trabalhando todos os dias com ações. Todos os dias ações chegam e são deliberadas de forma imediata para que haja uma velocidade no cumprimento dessas determinações judiciais.
1: Bora então falar de pesquisa, porque tivemos mais uma rodada de Datafolha sendo divulgada. E nós tivemos... Bora, inclusive, falar dos números do Senado, Wagner, antes de ir para o governo do Estado, porque sai mais quente, né? Saiu agora há pouco o resultado aí dos números das intenções de voto para o Senado Federal e com números ali bem próximos, né, dos três principais candidatos aí nessa corrida.
10: Há uma disputa bastante acirrada, viu, Alan, entre três nomes. Ele tem o Cid Gomes, do PSB, com 24% das intenções de voto. Na sequência vem Capitão Wagner, do União Brasil, com 21%. A Luiziane Lins, da Rede e Sustentabilidade, vem em terceiro lugar, com 18%. Se a gente for levar em conta aí a margem de erro, que é de 3 pontos, há uma indefinição, sem saber quem é que está liderando de fato, né? Se é o Capitão Wagner, se é o Cid Gomes, a Luiziane também ali de forma bastante competitiva. Então, é um cenário de bastante indefinição, Alânio. Se você pega também os índices ali de indecisos, né? A gente tem cerca, quando os nomes são apresentados, cerca de 9, 10% de indecisos. Quando você não cita os nomes, esse dado espontâneo, né? Esse percentual ele acaba crescendo ainda mais. Então, a gente tem visto duas semanas decisivas, né? A gente fala que, sim, o voto do senador é aquele voto em que o eleitor acaba decidindo nos últimos dias, na véspera da eleição, por exemplo. Então, é uma eleição aqui no estado do Ceará ainda em aberto, né? Todo mundo, esses três principalmente ali, com mais chance. O Alcides Fernandes, do PL, vem em quarto lugar com 9% das intenções de voto, um pouco mais distante desse pelotão da frente, mas diante da instabilidade, da indefinição, né, do eleitor, há duas semanas para o dia da eleição, Alânio, a gente pode dizer ali que tudo pode acontecer.
1: É verdade. E olha, gente, para que vocês entendam os números, tá? Cid Gomes aparece com 24% das intenções de voto, Capitão Wagner com 21%, Luiziane com 18%. Ou seja, como o Wagner disse, diferença aí de 3 pontos percentuais de um para o outro, né? Então, dentro do que se considera na pesquisa, um empate técnico entre esses candidatos. Na sequência, Alcides Fernandes tem 9% das intenções de voto. E chama a atenção, Wagner, que Cid Gomes manteve aí nas três pesquisas praticamente o mesmo percentual, teve uma leve, um leve recuo, né, de 26% para 24%. Capitão Wagner também esteve com 22, 20, agora 21, mais um crescimento aí bem mais considerável de Luiziane, né, que começou com 14, depois subiu para 17 e vem uma trajetória de ascensão agora chegando aos 18%.
10: Isso, a gente vê uma curva da deputada federal Luiziane Lins, uma curva ascendente, né? Ela vinha na primeira pesquisa, ela tinha 14%, depois foi a 17 e agora uma oscilação positiva para 18 pontos. Então, dessas três candidaturas que a gente acabou de falar, a dela é a única que tem, desde a primeira rodada, tem aí uma inclinação, né, de reta para cima, com tendência de crescimento, né? Então, é um movimento da campanha dela favorável, né, nesse momento. É claro que você vê um cenário de estabilidade do Cid e do Capitão Wagner, né? Você não vê quedas bruscas ou crescimentos fora da margem de erro. É ao contrário da deputada, que vem com a tendência de crescimento e de uma campanha mais sólida, né, nesse momento da campanha.
1: É isso. Bora então falar de governo do estado, porque nós tivemos a divulgação de mais uma rodada Datafolha, dessa vez com Ciro Gomes atingindo 47% dos votos, é o Mano de Freitas com 40%. Wagner, o que que isso representa?
10: Olha, a gente tem ali uma diferença de 7 pontos percentuais. No início da campanha, a gente estava falando que o que se desenhava, né, o que a gente estava ali prestes a ver, era uma disputa muito acirrada. Na primeira rodada da Datafolha, deu uma diferença ali de 19 pontos. A gente fala, isso, nossa, que diferença, né? Então era 19 e hoje essa diferença está em 7. O que é que isso quer dizer? Que a expectativa de uma campanha acirrada, ela está se confirmando a essa altura da campanha eleitoral. a gente vê ali o Ciro saindo de 46 para 47, mas ele já teve 52, então um cenário de estabilidade. O Elmano de Freitas tinha 33, foi a 37, agora tem 40, ou seja, ele vem crescendo ali de 3 em 3 pontos, né? Então já há uma mudança de cenário. Se antes a gente já falava em um Ciro muito fortalecido em relação ao Datafolha, com a expectativa ali de vencer no primeiro turno, hoje o cenário já é completamente diferente. A gente já fala em possibilidade de estarem ainda mais próximos, porque a gente fala de margem de erro de 3 pontos, Alan. O Elmano tem 40, mas ele pode ter até 43.
11: Uhum.
10: O Ciro tem 47, mas ele pode, em pior cenário, ele pode ter até 44. Então você vê ali um momento muito importante para a campanha eleitoral, em que há um acirramento, há uma disputa muito forte entre essas duas candidaturas. E era-se de esperar, viu, Elane? A gente tem visto aí o Ciro, nome muito conhecido no interior, já foi governador, foi ministro, candidato a presidente por 4 oportunidades, tem uma oposição mais robusta, mais competitiva nesse momento. E o Elmano de Freitas é o atual governador, né, tem o apoio do Lula, tem muitos prefeitos ao lado dele. Então já se esperava essa disputa mais um embate, né, mais duro entre essas duas candidaturas. E o Instituto Datafolha ele traz esse cenário mais claro, né? Ao contrário da primeira rodada, a gente vê uma disputa mais uma polarização mais concentrada entre essas duas candidaturas.
1: É isso, meus amigos. E ainda vai acontecer muita coisa, viu? Nessas próximas 2 semanas, vocês podem ter certeza, porque ainda vem mais debates pela frente e mais pesquisas também.
10: Então, Alânio, só para a gente dar os detalhes dessa pesquisa, porque a gente tem que falar, né, as informações, só para a gente não esquecer. Esse levantamento ele foi feito com 1.204 eleitores entre os dias 14 e 17 de setembro. A margem de erro é de 3 pontos, o nível de confiança é de 95%. A pesquisa está registrada no Tribunal Superior Eleitoral e ela foi contratada pelo jornal O Povo.
1: Perfeito. Wagner Mendes aqui no nosso Verdinha Notícias. Muito obrigado mais uma vez pela sua participação. Bom fim de semana.
10: Obrigado, Alane. Bom fim de semana.
1: No próximo bloco, vamos falar do caso de uma baleia, meus amigos, Jubarte, que foi encontrada lá no município de Capuí, mais precisamente na Praia da Redonda. E tá dando o que falar esse caso na internet, hein? Porque teve gente aí fazendo vídeo, subindo na baleia morta, meus amigos. Que situação, hein? Eu trago os detalhes a seguir. 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
1: 7h36, agora a movimentação no centro de Fortaleza, na Avenida Heráclito Graça. A gente percebe ali um trânsito tímido, né? Numa boa para o motorista, para o motociclista, nos dois sentidos. Agora, 13 de maio, bem no cruzamento com a Avenida da Universidade. A gente tem ali o sinal fechado, né? Mas um movimento tranquilo para você que vai seguir viagem em direção a Jovita Feitosa, do outro lado também, em sentido bairro de Fátima. Já na Washington Soares, um cenário completamente inverso, né? A gente tem muitos veículos agora no sentido Cambeba, do outro lado também, né? Movimento bem considerável, sentido centro de eventos do Ceará. Olha, meus amigos, dois irmãos gêmeos morreram em um acidente de trânsito na CE-060, na zona rural de Itapiúna, no maciço de Baturité. O carro que as vítimas estavam, gente, bateu contra uma retroescavadeira entre os distritos de Itã e Caio Prado. Os gêmeos foram identificados como Francisco Wesley Pereira de Andrade, que dirigia o carro, e o Francisco Wendel Pereira de Andrade. Ambos tinham 29 anos. A Secretaria da Segurança Pública e Defesa Social informou que a Polícia Civil está investigando esse caso. Equipes da PM e da Perícia Forense foram acionadas, né? Fizeram os primeiros levantamentos, mas realmente um impacto muito forte. A frente do veículo, né, deles, do carro, ficou totalmente amassada ali. E uma cena realmente complicada, né, para os familiares aí desses irmãos, os nossos sentimentos. Recado agora para os motoristas com CNH e autorizações para conduzir ciclomotor, tá, gente? Quem está com a validade entre 5 de junho e 8 de dezembro, passam até o dia 9 de dezembro como data de vencimento da CNH, tá? Então fica atento a esses prazos. Sofia Leite traz mais informações.
2: A medida é resultado de uma deliberação do Conselho Nacional de Trânsito, o CONTRAN. Com isso, carteiras vencidas desde a primeira data tiveram o prazo de renovação ampliado em 187 dias. O CONTRAN estabeleceu ainda que, uma vez vencido, levando em conta a nova data de validade, os documentos devem ser renovados pelos motoristas em até 30 dias. Segundo o órgão, a nova validade já está em vigor e condutores não poderão ser punidos em fiscalizações por portarem documento vencido. Isso, no entanto, não vale para motoristas que estão com o direito de dirigir suspenso ou cassado por diferentes motivos. A decisão foi tomada pelo CONTRAN como uma espécie de transição após uma série de mudanças efetivadas em 2026 pelo governo federal em relação à emissão e renovação dos documentos. Em janeiro, pessoas consideradas boas condutoras passaram a ter direito à renovação automática e gratuita da carteira de habilitação no aplicativo CNH do Brasil. Em janeiro, pessoas consideradas boas condutoras passaram a ter direito à renovação automática e gratuita da carteira de habilitação no aplicativo CNH do Brasil, como forma de redução de burocracias e custos. No Ceará, quase 12 mil motoristas tiveram a CNH renovada automaticamente nos primeiros dias da implementação da medida provisória do governo federal. A alteração do Código de Trânsito Brasileiro foi aprovada em maio pelo Senado e sancionada pelo presidente Lula em junho. Sofia Leite para a Verdinha FM 92.5 e TV Diário.
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1: Olha, uma baleia jubarte foi encontrada encalhada e sem vida, gente. Nesta sexta-feira, na praia de Redonda, que fica no município de Icapuí. Quem traz os detalhes desse caso é o Ítalo Cosme.
3: Uma baleia jubarte encalhou sem vida nas primeiras horas desta sexta-feira na praia de Redonda, no município de Icapuí, no litoral leste do Ceará. O animal é um macho adulto com tamanho aproximado de 13 metros. A carcaça da baleia, que pode chegar a 14 toneladas, já tinha sido visto um dia antes por um pescador da cidade. A organização não governamental Aquasis foi ao local para coletar amostras biológicas, investigar possíveis causas para o encalhe e orientar órgãos públicos locais sobre a forma adequada para fazer o enterro. Conforme a ONG, para remover a baleia do local e enterrá-la, é necessário material apropriado. A Quasia informa que se trata de uma operação complexa para retirar o animal da faixa de areia. Vídeos que circulam na internet mostram pessoas em cima da baleia. Porém, especialistas orientam que a população não se aproxime do animal morto para evitar problemas de saúde, já que mamíferos em estado de decomposição podem transmitir doenças para seres humanos. O encalhe da baleia é o segundo em um mês no Ceará. Em 20 de agosto, outro mamífero do mesmo tipo, com cerca de 6 metros, foi encontrado morto em Paracuru. Outra aparição de baleia neste ano ocorreu em abril, na cidade de Fortim. Nos últimos 30 anos, cerca de 35 baleias encalharam mortas nas praias do Ceará, conforme monitoramento da Aquasis. Segundo o Instituto Baleia Jubarte, esse encalhe é o 56º ocorrido no Brasil nesta temporada. Eu conversei com o professor da UFC e pesquisador voluntário da Aquasis, professor Vitor Luiz Carvalho, e ele me explicou que as baleias jubarte migram todos os anos da Antártida para as águas brasileiras justamente para a temporada reprodutiva. Ou seja, algumas vêm para acasalar e outras que engravidaram no ano anterior para ter os filhos. Esse movimento da Antártida ao Brasil ocorre porque as baleias buscam águas mais quentes e com menos predadores. Ítalo Cosme para a TV Diário e Verdinha FM.
1: A Superintendência Estadual do Meio Ambiente, a SEMAS, foi procurada, mas ainda não deu posicionamento a respeito desse caso. Olha, gente, neste sábado, a Praia do Serviluz, no Vicente Pinzon, vai ser palco de uma importante mobilização social, tá? Em prol da conservação ambiental e do cuidado com o cuidado coletivo, né, com áreas naturais. A data marca o Dia Mundial de Limpeza de Rios e Praias e nós estaremos voluntários, né, nessas ações. O analista de comunicação da Associação Caatinga, o Otávio Fernandes, explica um pouco como será aí esse dia, né, de mobilização.
4: Neste sábado, dia 19 de setembro, a partir de 7h30 da manhã, nós vamos nos reunir na Praia do Serviluz, no bairro Vicente Pison, para realizar essa atividade de limpeza de praia. O nosso objetivo é estimular o descarte correto do lixo e incentivar que as pessoas preservem as praias, as ruas e as florestas, mostrando que está tudo conectado. Essa atividade é realizada de forma conjunta entre três instituições: a Associação Pequeno Nazareno, o Instituto Metamorfose e a Associação Caatinga, três instituições que atuam em parceria com a Petrobras por meio do programa Petrobras Socioambiental. E uma atividade como essa de educação ambiental é uma forma de despertar a sensibilização ambiental na cabeça e nos corações das comunidades urbanas e dos jovens.
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1: 7h44! Meus amigos, tem jogo daqui a pouquinho, hein? Colado aqui com o Verdinha Notícias, o Vozen, o Alvinegro de Porangabuçu, entra em campo pela Série B do Campeonato Brasileiro e ele tá por lá já, ó. No aquecimento vocal pra daqui a pouco trazer. Avançado. Rapaz, que foi isso que eu tinha armadeira? Calma, né? Calma, ei, vamos recapitular aqui, né? Rapaz. Calma, viu, Samuel? Vai dar certo. Liu Egois chega com as informações dessa partida do Ceará, logo mais colado aqui com o Verdinha Notícias. Boa noite pra você, meu amigo, tudo certo?
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5: Alô, Alânio, boa noite pra você e pra todos que acompanham Verdinha Notícia, quem tá na TV Diário também, na Verdinha 92.5, aqui, Arena Caxanão. Daqui a pouco eu vou contar essa história ao lado do André Almeida e também do Daniel Farias, Ceará em Novo Horizontino. Arena Caxanão, o torcedor vai chegando nesse momento. É o time do Ceará que tenta uma vitória. A equipe alvinegra não vence há duas rodadas na Série B do Campeonato Brasileiro. Perdeu para o Atlético Goianiense e empatou no Clássico Rei contra o Fortaleza no último domingo. Tenta essa vitória hoje, Alânio, contra o líder. O Novo Horizontino, o time paulista, é o líder da competição. Tem o Enderson Moreira, ex-técnico do Ceará e também do Fortaleza, como seu comandante. Tem o retorno do atacante Nicolas Careca. É um time que não se intimida jogando fora de casa. Por isso é o líder da competição, tem 62% de chance de conquistar o acesso à próxima Série A do Campeonato Brasileiro, encarando esse Ceará que tenta se afastar da zona de rebaixamento. A diferença nesse momento está em 2 pontos. No final dessa 29ª rodada pode chegar em 5 pontos. E o Ceará vai nessa tentativa de vitória hoje, que é muito importante para a somatória do time alvinegro. O Ceará não pensa mais em acesso. No início da temporada, sim, o planejamento, o time que tem uma das maiores folhas salariais dessa Série B, não conseguiu chegar na briga pelo acesso e hoje o time tenta chegar aos 45 pontos para se livrar do rebaixamento à Série C do Campeonato Brasileiro, Alane.
1: É isso, Liuê, obrigado pelas informações, meu amigo, boa transmissão para você e para o nosso time de esportes da Verdinha FM, Liuê na narração, os comentários do André Almeida e o Daniel Farias na reportagem. Agora são 7h46, no próximo bloco as notícias internacionais e eu trago também as mensagens, tá? 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
1: Agora em Fortaleza, 751. Deixa eu mandar um abraço pro Luiz Rodrigues, rapaz, lá em Crateus. Ele, aqui é um sextou bom, viu? Diz que tá nos acompanhando e tá bem deitado na rede. Olha só, se balançando. É bom demais, viu? Um abraço, viu, pra você, direto de Crateus. Nova Russas, o Nazareno Farias, desejando um ótimo fim de semana. Valeu! A Marilina Faia, desejando também um ótimo fim de semana. E no aguardo do jogo do Vozão, hein, do Ceará, que daqui a pouco o Ceará em Novo Horizontino, jogo duro, hein, pro Vozão nessa noite de sexta-feira. O Euclides tá no Eusébio aqui conosco, lá em São Paulo, direto de Torrinha. O Raul Eduardo tá dizendo que vai torcer para o Ceará nessa noite de hoje. É isso, os alvinegros se manifestando. O Marcos lá de Tejuçuoca, junto com a esposa Maiara, aquele abraço. E ele tá dizendo que domingo tem a moto Romaria, né? É, creio que direto a Canindé, né? Isso, Marcos. Expectativa de 100 mil motociclistas. Boa sorte, sucesso e cuidado, né? Para quem vai pegar a estrada aí nesse grande evento, essa grande peregrinação moto Romaria. Quem mais está conosco? Boa noite, Alane, marcando presença. O Kleber Brilhante, aliás, em Guanacés. Ele disse que também está na expectativa aí do jogo do Ceará. Valeu! Lá em Paracuru, a Ruth conosco. Aquele abraço, viu, Ruth? Um cheiro para todos de Paracuru. Quem mais está conosco? O Ricardão, no Hospital Infantil Albert Sabin. O Arraiz, do Dionísio Torres. Viu o Arraiz hoje aqui, ali na praça, né? No horário do intervalo ali, horário do café, viu, Savan Fredino? Ele tava por ali, resenhando com o Hilton Bezerra hoje. Quem mais tá por aqui? Lá de Vitória de Santo Antão, o Severino Santos nos acompanhando. Quem mais tá conosco? Edinho Canindé, no Parque Araxá. Aquele abraço, Edinho. O Gibu no Iguape. Boa noite, Alânio e a todos. Josué Cândido, lá na Maraponga. E ele disse que hoje o Ceará vai ganhar de 2-0. Rapaz, os alvinegros estão aí otimistas, né? Confiantes nessa vitória do Ceará. Quem mais está por aqui? O Toninho em Guarulhos. O Cavalcante lá em Ipueiras também nos acompanhando. Aquele abraço. Valeu, Cavalcante. O Moisés Menezes lá na Berra da Barragem, em Piracuruca, no Piauí. Aquele abraço para você. Abraço também para o Isaías em Sobral. Para a turma boa lá de Tapipoca. A Nina, a Toquinha, a Yara, a Cláudia e o Paulo. Agora, na capital cearense, são 7 horas e 54 minutos.
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1: Os Estados Unidos realizaram uma nova movimentação para implementar os planos de dominação do hemisfério ocidental ao enviar drones para atuar em combate a cartéis em países da América do Sul. Sávio Manfredini é quem traz esse e outros destaques internacionais.
2: Os Estados Unidos começaram a enviar drones avançados de ataque para a América do Sul com o objetivo de dar apoio a operações militares contra cartéis de droga, segundo informações da emissora americana CNN Internacional. Os drones enviados são do modelo MQ-9 Reaper, que tem dupla função de ataque e vigilância, e estariam sendo movidos da África para o Comando Sul do Exército Norte-Americano. Ainda não se sabe quantos drones estariam sendo enviados para a América do Sul. No entanto, segundo a CNN Internacional, a maioria dos equipamentos que estavam atuando na África serão transferidos para o continente sul-americano. A medida ocorre após os Estados Unidos ter anunciado que planeja compartilhar uma campanha militar terrestre junto com nações sul-americanas aliadas contra cartéis de drogas. E dois passageiros entraram em uma briga feia durante um voo da companhia aérea Biman Bangladesh Airlines, com destino a Londres, no Reino Unido. Imagens gravadas dentro do avião mostram os homens trocando socos e entrando em confronto, enquanto outros passageiros tentavam separá-los. A confusão aconteceu na última quinta-feira, durante um voo entre Sylhet, em Bangladesh, e a capital britânica. Segundo a companhia aérea, a briga começou após uma discussão entre dois homens e terminou depois que a tripulação interveio. A confusão assustou outros passageiros que estavam no avião, incluindo crianças e idosos. O vídeo foi posteriormente publicado e compartilhado nas redes sociais. A companhia não informou o motivo da discussão, nem disse se algum dos passageiros ficou ferido. Também não foi informado se os envolvidos sofreram alguma punição depois do pouso em Londres. Sávio Manfredini para Verdinha FM 92.5 e TV Diário.
1: Risco, né, meus amigos? A gente até falou esses dias aqui, né, sobre segurança em voos. Então, o pessoal tem que redobrar a atenção, né, para evitar essas situações. Boa noite, Alânio. Me chamo Wagner, sou aqui do distrito de Mineirolândia. E tá na expectativa também do jogo do Ceará. Um abraço, viu? Gratidão pela audiência. Deixa eu ver quem mais tá por aqui. Boa noite, Alânio. Trânsito parado na BR-116, na altura do viaduto da Messejana. Valeu, meu amigo. Um abraço. Muito obrigado pela informação, tá? Pelo trânsito, a utilidade pública, né, de quem tá no trânsito. Obrigado pela informação, tá? Deixa eu ver se tem áudio aqui, Samuel Marcelo. Deixa eu ver se eu consigo colocar. Vamos ouvir.
3: Oi, boa tarde. Ou boa noite, Alano Pereira. Aqui é Bartolomeu, de Aracaju, no Pernambuco, colega.
1: Opa.
3: Manda um áudio aí para Pereira, Ceará, Cauã e Crediano, Saraiva de

0: aniversariante do dia, rapaz. E claro, a gente vai terminar esse Verdinha Notícias nessa sexta-feira deixando aquela homenagem pra ele, né? Bora, meu amigo, bote aí os parabéns pra você mesmo, viu? Olha, mas é sério, Samuel Macedo, parabéns, viu, meu amigo? Que Deus lhe abençoe muito. É um prazer sempre trabalhar com você aqui todas as noites. É um cara que chegou chegando, dando nome mesmo, e se entrega muito aqui pra colocar o nosso Verdinha Notícias no ar, sempre com muito esforço, dedicação, maestria, prima, sempre por tudo feito ali corretamente do ar. E é sempre bom trabalhar com você. E você siga por muito tempo, viu? Aqui foi bom demais te receber aqui no nosso time, tá bom? Parabéns! Quantos, hein, Samuel Macedo? Deixa em off, né? Essa informação a gente não revela, não. 25 mais quantos, né, sabe, Manfredinho? É. Abraço também pro Gutierre Madeira, pro Jefferson Gomes e o PH, nossa turma lá de cima. A Tainá Martinez, a nossa supervisora. Contamos também com o apoio da Luana Moura, a nossa estagiária. Coordenação da Karine Zaranza, a gerência da Vila Bessa, a direção geral de esportes do Gustavo Bortoli. Voltamos segunda-feira, se Deus quiser, com muito mais. Boa sorte ao Vozem. Na sequência vem a transmissão na Verdinha FM de Ceará e Novo Horizontino com Liuel Góes, o André Almeida e também o Daniel Farias. Abraço, ótimo fim de semana e faça assim como Samuel Macedo. Aproveite, fique em paz. Tchau.
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1: Nas ondas do rádio da emoção do futebol, galera de todo o Brasil, boa noite pra você, torcedor, pra você, torcedora, diretamente da Arena Castelão, vamos para mais uma emoção da Série B do Campeonato Brasileiro, aqui 29ª rodada, é dia do Vozão, do mais querido, do Alvinegro, do Ceará entrar em campo. Na busca pela permanência na Série B do Campeonato Brasileiro, tem que vencer o Vozão para aumentar essa diferença para a zona de rebaixamento. A bola rola às 20h30 para Ceará e Novo Horizontino. É o Tigre do interior paulista, líder da competição, que vem para desafiar o Ceará e se manter na liderança da Série B do Campeonato Brasileiro. Esse jogo, o jogo dessa sexta-feira à noite, que você vai acompanhar no Futebol dos Craques da Verdinha. Com minha narração, Liuê Góes, estou chegando aqui. Se tiver gol, vai ter balançou na Verdinha. Com os comentários de André Almeida, as reportagens do Daniel Farias, nosso time escalado, que tem na melhor central técnica do Brasil. O comando do aniversariante do dia de hoje, Samuel Macedo, nas carrapetas. Na live, Bruno Quintino. E aí, Brunão? De boa, Brunão? Na nossa live. E aqui na Arena Castelão, o Internacional Let's Go. Mossoró, nosso time está escalado. Futebol dos Craques da Verdinha, que está só começando. E tem a coordenação de esportes do Rafael Luiz Azevedo, a gerência de esportes do Gustavo Denegreiros, a direção de jornalismo e esportes do Gustavo Bortoli. Está no ar o Futebol dos Craques da Verdinha e o aquecimento.
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6: Nas ondas, o rádio da emoção do futebol, tô de volta diretamente da Arena Castelão. É dia do mais querido. Encarar o Novo Horizontino é o Ceará, já no aquecimento, para bater de frente contra o líder da competição. É o Novo Horizontino, treinado pelo Enderson Moreira, ex-técnico do próprio Ceará e também do Fortaleza. Às 20h30, a bola começa a rolar nesse momento. Em Fortaleza são 20 horas e 11 minutos. E girando o nosso microfone, vamos trazer as primeiras informações sobre o duelo. Com ele, o repórter sempre vibrante e enérgico, Daniel Farias, está chegando. Alô, Daniel Farias, boa noite para você.
7: Daniel Farias. Boa noite, Liuê. Um abraço para você, para o André Almeida, para o Samuel Macedo, parabéns, Sambuca, e também para todo mundo ligado em mais essa jornada esportiva aqui na Verdinha. Hoje, jogo importante, sexta-feira à noite, Ceará e Novo Horizontino, confronto válido pela 29ª rodada da Série B do Brasileirão. Ceará está buscando uma vitória que pode ser muito importante para as pretensões do Alvinegro na competição. Ceará está ali na 15ª colocação, tem 2 pontos de vantagem para a zona de rebaixamento, mas quer aumentar essa distância, quer um pouco mais de tranquilidade, de calma para essa reta final. Estão faltando 10 jogos para acabar a Série B e o Ceará não quer nem pensar em rebaixamento, e por isso o jogo de hoje é muito importante, mas tem pela frente um adversário difícil. Novo Horizontino é o líder da competição, não perde as 7 rodadas, mas a torcida alvinegra que está aqui na Arena Castelão e também quem está acompanhando na Verdinha não quer saber de invencibilidade do Novo Horizontino, quer saber do Ceará, quer saber de vitória alvinegra nesta noite. Ceará que já está escalado. Técnico Daniel Paulista vai levar a campo uma equipe semelhante àquela que empatou com Fortaleza no último domingo no Clássico Rei. Será escalado com Richard no gol, Brian Borges na lateral direita, Luiz Otávio e Luizão formando a dupla de zaga e Sanches na lateral esquerda. O meio de campo tem Júlio César, João Gabriel e Melk, e no ataque Enzo Ludovico, Nico Ferreira e Saulo Mineiro. As opções do banco de reservas: Kaique França, Rafael Ramos, Sávio, Pavani, Matheus Araújo, Lucas Mugni, Rian Santana, Richardson, Vina, Uccella, Lênio Lobato e Luca. Suas informações iniciais do Ceará, Liuê.
6: Esse é Daniel Farias para você, já falando sobre o Alvinegro, que já está escalado, já está definido para o compromisso. Daqui a pouco a escalação do Novo Horizontino também, que vai em busca de mais 3 pontos para se manter na liderança do Campeonato Brasileiro da Segunda Divisão. E quem comenta o jogo é ele, André Almeida, está chegando no campo do seu rádio aqui no futebol dos craques da Verdinha. Solta o foguete aí que o homem tá chegando, Samuel Macedo. Alô, André Almeida, boa noite pra você.
8: André Almeida. Boa noite, Liuê Góes. Um grande abraço pra você, meu amigo, pro Daniel Farias, para o Mossoró. Bora, Mossoró, meu bruxo, vulgo Let's Go, tamo junto. Um abraço para o Brunão.
9: E aí, Brunão, de boa? Que bela camisa da Federação Uruguaia, hein, Brunão? Tamo junto. E claro, por último, mas não menos importante, o boa noite dele, o aniversariante do dia, Samuel Macedo. Ele tem várias alcunhas. Ele é o diferenciado, ele é o profissional, ele é o que carrega a audiência. Quem é que você tá... Você achar que eu ia lhe chamar de Lobo Mau? Não ia, pô. Você vai de Lobo Mau, né? Você vai de fotossensor? Não ia também não, pô. Samuel Marcelo, tamo junto, meu amigo. Brincadeiras à parte, você é um cara massa, hein? Tamo junto, de bom, saúde, sucesso, felicidades. E claro, boa noite especial para o torcedor que tá ligado aqui na Verdinha. Todo mundo que tá ligado na FM 92.5. O torcedor do Ceará em especial, que vem pra esse duelo com um misto de sentimentos. Alô, Farias, a sua garrafa tá aqui, tá? Fique tranquilo que tá tudo certo.
7: Muito obrigado.
8: Está bem resguardado. Mas o torcedor do Ceará, ele chega com um misto de sentimentos
9: porque ele vem preocupado pela situação, obviamente, da tabela. O Ceará ainda não resolveu a sua vida na Série B, longe disso. Vai encarar o líder da Série B. Daniel Farias disse: são 7 jogos que o Novo Horizontino não perde para ninguém. É o segundo melhor visitante da competição. É um time que, mesmo jogando fora de casa, conquista bons resultados. Time bem organizado, bem treinado pelo Enderson Moreira, velho conhecido aqui do futebol cearense, que tem outros nomes que também são bem conhecidos dos nossos torcedores. Então, o torcedor do Ceará, ele traz a preocupação pelo momento de tabela e pelo adversário que ele vai enfrentar. Ao mesmo tempo, ele traz um pouco de animação pelo empate arrancado no Clássico Rei do último domingo, em que o Ceará manteve o tabu. São 16 jogos sem vencer sem perder para o Fortaleza, o seu maior rival, e foi um empate com gosto de vitória. O Ceará conseguiu um empate na reta final, belíssimo gol do Melk, um jogo em que o Ceará se recusou a desistir. Então traz sim esse sentimento de mais empolgação, de mais animação por conta disso. E tem também um sentimento de esperança não só de quem vai a campo, Saulo Mineiro, Melk, Enzo, de ser um Ceará diferente, mas de ser um Ceará que pode abrir 5 pontos da zona de rebaixamento. O Ceará pode abrir mais de uma rodada de vantagem sobre o Z4. Para isso, precisa vencer o Novo Horizontino hoje e torcer ainda por tropeços, tanto do Londrina como do time do Avaí. O Avaí joga amanhã contra o Goiás. O Londrina joga contra o time do Fortaleza, no domingo. Aliás, Avaí e Goiás também é no domingo, né? Acabei passando aqui dizendo que o jogo era amanhã, mas vai ser no domingo essa partida, tá, gente? Perdão. Então, o torcedor do Ceará, ele, obviamente, olha para o Ceará e olha também para os adversários. Mas, independente disso, Liwe, o Ceará tem que fazer a parte dele. Qualquer combinação, qualquer questão, ela envolve vitória alvinegra. E, convenhamos, ampliar o tabu da maneira como foi e, na sequência, vencer o líder do campeonato, seriam dois resultados que dariam uma confiança renovada para o time do Ceará. E é isso que o torcedor alvinegro espera hoje.
6: Esse André Almeida, já no seu primeiro pitaco no jogo, falando de Ceará e Novo Horizontino, pra vencer, bozão, tá na hora de vencer, vencer em casa é bom demais, quem sabe uma vitória hoje. São 20 horas, 17 minutos, vamos para um rápido intervalo, daqui a pouco, em definitivo, diretamente da Arena Catilão, não sai daí, Verdinha, jornalismo que fala a nossa língua.
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2: Nas ondas, o resto da emoção do futebol. Tony volta por aqui no Futebol dos Craques da Verdinha para Ceará e Novo Horizontino. Novo Horizontino e Ceará. Vamos com as escalações das duas equipes. Começando o comandante, o mais querido Alvinegro, tá pronto por Daniel Paulista. Tá escalado, tá querendo, quer mais três pontos nessa Série B.

0: Vê o Ceará que não vence há duas rodadas. Quer essa vitória para aumentar a diferença para a zona de rebaixamento, Ceará. Escalado por Daniel Paulista, um Richard no gol. Abrindo a defesa, 31, Brian Borges, 4, Luizão, 13, Luiz Otávio e 12, Sanches é a defensiva do time alvinegro. O meu campo tem 18, Júlio César, 81, João Gabriel e 40, Melk. E o ataque, 60, Enzo, 11, Nico Ferreira e 73, Saulo Mineiro. Na corridinha para você, torcedor. O Ceará de Richard, Brian Borges, Luizão, Luiz Otávio, Sanches, Júlio César, João Gabriel, Melk, Enzo, Nico Ferreira, Saulo Mineiro, Daniel Paulista é o técnico. O Vozão tá pronto pro jogo.
1: Tua bandeira alvinegra de fralda.
2: Novo Horizontino.

Tigre, o Grêmio Novo Horizontino, que vem do interior paulista da cidade de Novo Horizonte, que tem cerca de 38 mil habitantes. Enderson Moreira, ex-técnico do Ceará, comanda a equipe. 93, Jordi, é o goleiro. 2, na direita, Madison. Dupla de zaga, 26, Gabriel Bahia. 4, Patrick. E 5, Sander, fechando a defensiva. No meio-campo, 6 para Luiz Oyama. 17, Matheus Bianchi. E 10, Rômulo. O ataque, 41 para Reidinei. 30, Nicolas Careca. E 11, Robinson. Novo Horizontino de Jordi, Madison, Gabriel Bahia, Patrick, Sander, Luiz Oyama, Matheus Bianchi, Rômulo, Reidinei, Nicolas Careca e Robinson. Tá pronto, Tigre, o líder da Série B. Fique de olho no apito, arbitragem vem da Bahia, terra de todos os santos, a Bahia de todos os santos. Bruno Pereira Vasconcelos é o árbitro do jogo. Luanderson Lima dos Santos, auxiliar de número 1. A Daniela Coutinho Pinto, auxiliar de número 2. E o árbitro de vídeo é o Anderson da Silveira Farias, do Rio Grande do Sul.

Aí o hino nacional do Brasil, hino nacional brasileiro. E agora a gente vai seguir com o hino do estado do Ceará.

0: Portanto, o hino do estado do Ceará. O clima já fica pro jogo. Em instantes, a bola começa a rolar, faltando 3 minutos aqui no meu. São 20 horas e 27 minutos, faltando 3 minutinhos para a bola começar a rolar. Ceará escalado, Novo Horizontino também. Ceará com a sua tradicional camisa alvinegra, calções brancos, meiões pretos, né? Calções pretos e meiões pretos também. De branco é o Novo Horizontino. Camisas brancas, calções brancos e meiões brancos também. Novo Horizontino e Ceará mais uma vez se enfrentando. Sexto encontro das equipes, todos eles. Na Série B do Campeonato Brasileiro, 3 vitórias para o lado paulista e 2 vitórias para o lado alvinegro. Ceará vai para aquela foto tradicional antes do início do jogo e o clima já começa a ficar legal. Arena Castelão, torcedor ainda vai chegando, mas o público, mesmo com a promoção de ingresso, não é dos maiores, Daniel Farias.
1: É verdade, Lewe. A gente vê vários espaços aqui da Arena Castelão vazios ainda. A informação que a gente teve antes do início da partida aqui, mais de 10 mil ingressos haviam sido vendidos. Eu acho que tem gente ainda por chegar. Geralmente aqui a gente tem essa tradição, né? O torcedor gosta de ficar ali fora fazendo aquela festa, mas é, né, um público pequeno para aquilo que se esperava, principalmente diante da promoção de ingressos e da festa que a torcida fez depois daquele empate no final do jogo contra o Fortaleza, Liuê.
0: É isso, Daniel Farias. A galera mesmo assim vai cantando, vai apoiando o time do Ceará em um jogo que é muito importante contra o líder da competição, esse Novo Horizontino, que é muito propositivo. Não é à toa que é o melhor ataque da competição, time mais equilibrado, né, André Almeida? É o time que tem o melhor saldo de gols quando a gente pega gols marcados e gols sofridos. Tem o melhor ataque com 48 gols. E tem a quarta melhor defesa da competição. Vai ser difícil pro lado do alvinegro. A bola vai rolar, André Almeida.
2: Vai ser difícil, mas o Ceará, Lewis, se colocou numa condição de ter que pontuar mesmo contra esse tipo de adversário. O Ceará se colocou nessa situação. Ah, se tivesse numa situação mais tranquila, o Novo Horizontino, que para mim é favorito até no jogo de hoje, tá? Sem desprezar a capacidade, a possibilidade que o Ceará tem. Mas o Novo Horizontino, por tudo que nós já falamos aqui, mesmo jogando fora de casa, é um time que se sente muito à vontade. E o Ceará, ele entrou nessa espiral de ter que pontuar mesmo contra o líder do campeonato. Jogando em casa, parada difícil, parada complicada, porque perdeu pontos quando não deveria. Perdeu em casa para o Operário, perdeu em casa para o Botafogo de Ribeirão Preto, perdeu em casa para outras equipes. Desperdiçou pontos onde não deveria ter desperdiçado. Perdeu para o Cuiabá e agora precisa recuperar. O jogo de hoje é de enorme importância para o time do Ceará, viu?
0: Isso, André Almeida. Jogo importante, jogo difícil. O árbitro da partida, o baiano Bruno Pereira Vasconcelos, já vai ajeitando a bola no centro do campo. A bola vai rolar aqui na marca 20 horas e 30 minutos. É o horário marcado para o início desse jogo. 29ª rodada, que está só começando. São os primeiros jogos dessa 29ª rodada, começando nessa sexta-feira. No domingo tem o Fortaleza lá no VGD contra o Londrina, com transmissão aqui na Verdinha também, com a narração de Breno Rebouças para você. Bola ao centro do campo, aquela última reunião. O Novo Horizontino de um lado, o Ceará do outro. O Ceará que vai atacar no gol que dá acesso à Avenida Paulino Rocha. E a equipe adversária, o Novo Horizontino, vai atacar na Rua do Contorno. Bola centro do campo, vai começar tudo. Você ligado, 92.5 Verdinha no FM, para você. Que o Vozão possa fazer um grande jogo, que consiga mais 3 pontos nesse campeonato brasileiro, já que não vence há 2 rodadas. A bola já está posicionada, vamos nessa emoção. O árbitro pode sinalizar também um minuto de silêncio antes do início do jogo. É clima pro jogo, Saulo Mineiro, a saída é dele. Saída do Ceará, Saulo Mineiro. O árbitro já ajeita o relógio. Tá tudo pronto para a bola começar a rolar. Vamos juntos nessa emoção. Vamos nessa pegada. Apita o árbitro. Já tem bola rolando.
3: Novo Horizontino.
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0: Nas ondas do rádio da emoção do futebol, emocionando toda essa grande galera torcedor de todo o Brasil. Recebe bola Richard. Ele dá chutão pro campo de ataque, tenta Nico. Chega na cabeçada ali o camisa número 26, Gabriel Bahia. Cai no terreno Robson. Mais à frente, Rômulo. Tocou volta pro time do Ceará pelo lado esquerdo, Santos. Santos a Melk recebeu de costas para a marcação. Tentou a individual. Tem um toque, um desvio por ali. A bola acaba saindo pela linha de lado. Lateral pro time do Ceará. Último toque de Luiz Oyama. Sai, arremesso para Sanches cobrar. 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Olha o bozão pro ataque, Nico. Nico de cabeça. Enzo pra Saulo Mineiro. Tentou ganhar. Vai Patrick na bola. Saulo Mineiro tenta a jogada. Patrick caiu. Quer a falta. Saulo tentou ganhar. Tem desvio e ela vai pra escanteio. Primeiro do jogo. Aqui com um minuto quase que cravado. Escanteio pro Ceará. Primeira bola parada é pro vozão, Daniel Faria.
1: O Brian Borges já tá pronto ali pra fazer a cobrança. O Saulo tentou insistir sobre o camisa 4 do Novo Horizontino Patrick, acabou ganhando esse escanteio, primeira chance do Ceará e os grandalhões já estão ali, Luizão e Luiz Otávio.
0: Tá todo mundo na confusão, bola parada, vamos lá, Vozão. Atenção na cobrança, Brian Borges, ele tá posicionado, camisa 31, olhou pra área, levantamento, olha o desvio, pra fora, Luizão, sozinho, ele manda pra fora, o Jordi ficou parado, olhando a passagem da bola, ela vai pela linha de fundo, Daniel Faria.
1: Grande chance do Ceará, logo no comecinho do jogo, boa cobrança de escanteio do Brian Borges, Luizão subiu sozinho, cabeceou a bola, ela foi pra fora, mas passou perto do gol defendido pelo Jordi, primeira chance do Ceará, mas segue 0-0 na Arena Castelão.
0: E agora falta na sequência, o Robson deixou o pezão, acabou atingindo o Luizão, falta na defesa do time do Ceará. Ceará vai ter a posse da bola agora, passamos de 2 minutos de bola rolando, é só o começo do jogo e o Ceará já chegou assustando, bola parada, cabeçada de Luizão. Zagueiro artilheiro, Luizão. Vem marcando o Luizão, camisa número 4. É posse no campo de defesa com Luiz Otávio. Luiz Otávio voltou com Richard. Recebe com a perna direita. Ele manda pro comando ofensivo. A bola vai fazendo a viagem. Chega de cabeça ali, Sander. Sander, ex-lateral do Sport. A bola chegou em Matheus Bianchi. Ele joga pra frente, Nicolas Careca. O Saulo tá sentindo o jogo, vai ser parado. O camisa número 73 do Ceará tá sentindo o Saulo Mineiro. E o jogo para aqui na marca de 3 minutos. Da etapa inicial do jogo, Daniel Farias.
1: É, aparentemente ele recebeu um choque ali na cabeça. Ele caiu no gramado, ficou sentindo bastante dor. A equipe médica já entrou para receber atendimento. Vamos acompanhar a situação do Saulo Mineiro.
0: É o Saulo, atendimento médico para ele, Saulo Mineiro, camisa número 73. E você acompanhando no rádio, pode aumentar o volume do seu rádio, torcedor. 92.5, a Verdinha FM para você, contando a história do jogo e você através do Jogada. Obrigado lá no YouTube, quem tá por lá é o Brunão, de boa, Brunão. Bruno Quintino na nossa live. Vai deixando o like, vai interagindo, vai mandando para geral. Deixa o seu like, torcedor de todo o Brasil, que vai acompanhando o futebol dos craques da Verdinha. Dudu cantou, um abraço pra você, Dudu, tamo junto. Rian tá por aqui também acompanhando a nossa transmissão. Carlos Viana, vai deixando o seu like, galera, deixando o like, a galera curtindo. Estamos chegando na marca de 200 likes, mais de 700 aparelhos já conectados conosco nesse início de cobertura pra Ceará e Novo Horizontino. E domínio de bola do Novo Horizontino, Gabriel Bahia com Patrick na esquerda, recebeu o zagueiro, devolve a Gabriel Bahia na roda gigante do gramado. Saulo Mineiro tá fora do gramado, tem que esperar um minuto para voltar, a bola saiu pelo lado esquerdo, forte demais o lançamento lá no canhoto, lateral para Santos cobrar pro time do Ceará, no seu território defensivo, ele já pega a bola, vai cobrando pro time alvinegro, camisa de número 12, Santos, ele coloca mais à frente para Nico, ele só protegeu, o Ceará atacou a menos, Saulo ainda permanece fora do gramado, Melk inverte na direita com Brian Borges recebeu, jogou mais à frente com Enzo, ele dá um leve toque, vai voltando no campo de defesa com Luizão, Luizão recebendo ela, Robinson faz aquela marcação pressão, ele manda mais à frente, com Brian Borges. Passou, Nico recebeu de costas para a marcação, tentou girar, Nico Ferreira. Brian tá pedindo, passe para Enzo. Enzo com Brian, olhou, grande área. Enzo passou, tem desvio, lateral para o time do Ceará no campo de ataque. Lateral para o Alvinegro, na cobrança Brian Borges, já voltou o Saulo, Daniel Farias.
1: Pronto, tá recuperado, recebeu atendimento e já completou aquele tempo, tá de volta ao campo, camisa 73.
0: Ele voltou, tá no jogo, o passe é para Saulo, tirou de cabeça, Matheus Bianchi, a sobra com Nicolas Careca, levou, conduziu, saiu pela linha de lado, lateral pro Ceará, já cobrado o Brian Borges, a Enzo, lá na ponta, carregou demais, pediu a falta, não veio, lateral que muda de lado e vai ficando com o time do Novo Horizontino. 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Olha o Novo Horizontino com Rômulo, caiu, Luiz Otávio recuperou, jogou na esquerda, Sanches. Ele manda para o campo de ataque, agora sendo recebida pelo jogador Nico Ferreira. Nico Ferreira tentou ganhar, Madison de cabeça, Nicolas Careca mandando mais à frente. Recebeu Rômulo de três dedos, Robson tá na frente, o impedimento tá marcado. Tava na frente, tava na piscininha, na banheira. O camisa número 11, Robson, que é o artilheiro do Novo Horizontino na temporada, tava mais à frente, impedimento marcado, Daniel Farias.
1: Camisa 10, Rômulo, tentou um passe ali de trivela pro Robson, que é esse principal, essa principal referência ofensiva do Novo Horizontino, mas ele tava à frente da zaga do Ceará, impedimento já cobrado.
0: É o Rômulo, ex-jogador do Ceará, foi contratado na temporada passada para jogar a Série A, não deu muito certo, acabou em meio à temporada deixando o clube, tá reencontrando o Ceará, quer fazer a lei do ex, vale. Olha o Saulo Mineiro tocando na bola, voltou um pouco mais ali, o time do Ceará não fica com ela, Matheus Bianchi recupera, joga pelo lado direito pra Rômulo, não consegue fazer o domínio, a bola sai pela linha de lado e o torcedor do Ceará vai, sabe que ele passou pelo clube e não foi bem, lateral pelo lado esquerdo, Sanches já pega a bola e vai na cobrança, vai deixando o like, torcedor, não se esqueça do like, aqui é o futebol dos craques da Verdinha, like neles, ajuda demais, vai se inscrevendo no nosso canal que domingo tem mais, tem Fortaleza entrando em campo com a narração de Breno Rebouças pra você, a bola sendo dominada com Brian Borges com João Gabriel, entregou com Enzo, tem desvio em Sander, ela vai saindo pela linha de lado lateral pro time do Ceará pelo lado direito, aqui na marca de 7 minutos do meio, é só primeiro tempo de bola rolando, olha o Luizão, recebeu o campo de defesa, Luiz Otávio, seu xará, aí vem com o Luizão, recebe perna direita, tenta o lançamento mais à frente, chegou Sander no cabeceio, ela volta pro time do Novo Horizontino com Matheus Bianchi, ajeita o passe ali para Reidinei, ele vem na intensidade, perdeu o contato com a bola, volta pro time do Ceará com Júnior César, o torcedor empolga, vem Melqui colocou o lado esquerdo, Nico Ferreira, ele já vai recebendo, desviou o Madison, ela volta em posse pro time do Ceará com Sanches com Melqui, campo de defesa, ele vai voltando tudo com o zagueiro que é Luiz Otávio, canta o torcedor alvinegro, que essa vitória é por você que eu vivo, meu glorioso vovô. É a música, o frisson da Arena Castelão nesse momento no seu ambiente da Verdinha pra você. Tá na esquerda Nico Ferreira, voltou com Melqui, recebeu, já perdeu pra Redinei, acabou caindo, escorregando, recupera Melqui, é boa, jogada pro Ceará, tentou o lançamento pro Saulo, apareceu Gabriel Bahia, segundo lance ganhou, vai levando, o ex-zagueiro do Botafogo, jogou pra frente com Robson com Nicolas Careca, foi puxado pelo Júnior César, falta na roda gigante do gramado e já pintou o primeiro cartão amarelo do jogo, Daniel Faria.
1: Para o Júlio César, camisa 18 do Ceará, acabou segurando, camisa 30, Nicolas Careca, matou o contra-ataque, falta para o Novo Horizontino e cartão amarelo para o jogador do Ceará.
0: É falta já sendo cobrada, galera. Falta lá para Gabriel Bahia, cobra. Ele já pega a bola, vai na cobrança, jogou pelo lado esquerdo, Luiz Oyama tocou com Sander vem na canhota, volta tudo. No campo de defesa, Patrick voltou, deixou o braço, Saulo caiu, opa! Cartão amarelo para ele! Ele voltou com o Jordi, deixou o braço, o Saulo ia ganhar na corrida. Essa bola ele ia ganhar na corrida, caiu, falta pro time do Ceará pelo lado direito. Falta em cima do Saulo Mineiro, conta tudo, Dani Faria.
1: Pois é, o Saulo estava atento ali, pressionou o camisa 4 do Novo Horizontino, Patrick, quase ganhou a bola, na verdade ganhou, só não ganhou mais porque foi segurado pelo jogador do Novo Horizontino, o árbitro marcou a falta, deu o cartão amarelo e os jogadores do Ceará, principalmente ali do banco, ficaram na bronca, perguntando, não era o último homem, será que não era para cartão vermelho? mas por enquanto a arbitragem mantém apenas o cartão amarelo.
0: E aí, André Almeida, que lance foi esse, André Almeida?
2: E eu tô com você, eu acho que o Saulo ganharia na corrida, tá? Eu acho que ele ia ganhar. A questão é, entra aquela discussão, ele tinha os 4Ds, né? Domínio, direção, ele iria em progressão ao gol? Não. Então, por isso que acaba sendo cartão amarelo mesmo.
0: Olha o levantamento, a grande área, Abraham Borges, o toque, o desvio do Leizão, subiu sozinho mais uma vez, ela se perde pela linha de fundo, em outra bola parada do Ceará, que já começa investindo nessa bola parada, viu, André Almeida?
2: Pois é, e foi assim que o Luizão levou muito perigo logo no comecinho, né? Só para complementar, eu falei dos 4Ds, que tem direção, domínio, a distância pro gol e também se havia um outro defensor. Então, por isso mesmo, cartão amarelo.
0: Tá aí, cartão amarelo para Patrick. Um amarelo para cada lado. Aí o Robinson deixou o pezão, acabou atingindo o Júlio César, cai no gramado, é falta, outra falta para o Ceará. E vai ter outra bola parada. Essa é uma falta mais centralizada, mas é de muito, mas muito longe. Já cobrada pelo time do Ceará. Luiz Otávio recebeu, jogou na canhota. Sanches, olha o cruzamento para o Saulo, passou por ele. A marcação tirou. Ela fica na ponta direita, recebeu Enzo, ele pode cruzar na grande área, olha o levantamento, vai passando, tira de cabeça Patrick, a sobra é legal de Melk pelo lado esquerdo, puxou para a direita, levantamento nas mãos do goleiro Jordi, que já pega ela e vai sair jogando para o Novo Horizontino. E alô, torcedor, confira comigo o tempo e placar da emoção do futebol. Aqui no meu 11-11, jogados 11 minutos. É primeiro tempo de bola rolando. Primeiro tempo de bola rolando aqui, Arena Castelão, Série B, Campeonato Brasileiro. E o placar do futebol dos craques da Verdinha, olha ele aí. 0 pro Ceará.
3: Novo Horizontino.
0: 0 também pro Novo Horizontino.
2: E já tem gol na Série B do Campeonato Brasileiro. Vila Nova tá vencendo o América Mineiro por 1-0. O jogo lá tá no segundo tempo, 10 minutos. O autor do gol foi o atacante André Luiz, meu xará, aos 14 minutos do primeiro tempo.
4: Liuê Góis.
0: Nas ondas do rádio da emoção do futebol, aqui é falta pro Novo Horizontino na esquerda. Campo de ataque. Na bola, Sander e Rômulo. Olha o Rômulo, levantou em cima do Enzo. Explodiu no Enzo e saiu pela linha lateral, pela linha de lado. E domínio pro Novo Horizontino, já passamos de 12 minutos aqui. Lateral pro Novo Horizontino, pega a bola, Sander. Ele já vai na cobrança. O árbitro vai mandar voltar, é isso? Ele tá dando lateral. Teve reclamação do Rômulo, dizendo que estava muito em cima a barreira. É lateral para o Novo Horizontino na esquerda. Sander vai na cobrança. Já teve a garra-garra, tumulto, Nicolas Careca e também o Brian Borges. O passe para Nicolas Careca. Recebeu, tentou em cima de Brian. Ganha o escanteio na esquerda. Escanteio para o Novo Horizontino cobrar. 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Bola parada pro lado de lá. Rômulo posicionado para bater esse escanteio na esquerda. Lá vem ele, vai ser autorizado. Rômulo levantou o grande área, o desvio, segunda trave, vai Enzo. Ela tá viva, Robinson vai na jogada, complementa Enzo pra Nico, tentou correr, chega, tira, corta o jogador que é o Redinei pela linha de lado. Lateral pro time do Ceará no campo de defesa. 13 passados, é primeiro tempo de bola rolando. É momento de análise e o jogo tá gostando do jogo. Ô, André Almeida!
2: Jogo bem equilibrado nesses primeiros 15 minutos, tá? Não tem nenhuma supremacia, nenhuma superioridade de nenhum lado. Eu gosto da postura do Ceará no sentido de ser combativo, de diminuir os espaços, de não deixar o Novo Horizontino à vontade. Repito, o Novo Horizontino é o segundo melhor visitante da Série B. Olha os homens.
0: E vem chegando o Nicolas Careca de longe. Richard, a sobra com o Sander, bateu e explode do Luizão e vai para escanteio. O Tigre chegou com muito perigo, mas muito perigo. É córner na esquerda para eles, Dani Faria.
1: O Nicolas Careca teve espaço, finalizou de perna esquerda de fora da área, obrigou o Richard a fazer uma boa defesa. Na sequência do lance, a finalização do Sander foi bloqueada, escanteio já cobrado.
0: Rômulo, levantamento, primeira trave, desviou o Patrick, vai pelo lado direito, tenta o time do Ceará ficar com ela. E a falta marcada do Robinson, domínio do time alvinegro no seu campo de defesa, vai deixando o like, galera. Já passando de 200 likes, Valeu demais, essa galera emociona, essa galera demais, abraçando por aqui a todos que estão acompanhando a nossa transmissão. Francisco César tá ligado no YouTube. A bola dominada com Robson pelo lado esquerdo com Matheus Bianchi com Sander recebendo, Matheus Bianchi de novo tocando na bola, marcação vai chegando por ali, Sander pediu pelo lado esquerdo, ele vai conduzindo a posse da bola, jogou com Nicolas Careca, desviando na marcação, leve toque, sobrou pra ele Sander, cruzamento, Luizão coloca o pezão e ela vai para escanteio, outro escanteio, já é o terceiro naquela posição pro time do Novo Horizontino. É o Tigre que tá chegando, Daniel Faria.
1: Mais uma vez pelo lado esquerdo, tentativa de cruzamento, a defesa do Ceará cortou, a bola saiu pela linha de fundo, Rômulo na bola para cobrança do escanteio.
0: Rômulo curtindo com Sander, recebeu Sander, pode tentar cruzamento, o árbitro vai mandar voltar. Já tem tumulto de novo na grande área, envolvendo o Brian Borges e o jogador Patrick, zagueiro Patrick. Zagueiro do Novo Horizontino. Princípio de confusão. Vai mandar voltar. Vem Rômulo de novo na bola. Aqui na marca de 16 minutos do meu. É só primeiro tempo 0-0. Começo de jogo. Jogo importante para o Vozão, que é a vitória, o Alvinegro. Olha o Rômulo, levantamento. Richard de soco. Ela saiu da grande área. O domínio agora é de Sander para o time do Tigre. Vem o time paulista com Luiz Oyama, que recua toda a jogada com o Jordi. No campo de defesa. 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Vamos juntos nessa, na mesa de efeitos, o nosso Samuel Macedo, aniversariando hoje. Grande Samuel Macedo, vou dar um vinho para você, você que gosta de coisas envelhecidas, viu, Samuel Macedo? Um vinho de presente vai chegar na sua residência. É posse pelo lado esquerdo, acaba tirando a marcação de João Gabriel. E ele gosta de vinho também, né? Um cara que é especialista em vinho, o grande Samuel Macedo.
5: Nossa aí.
0: Fala, André Almeida.
5: É o nosso enólogo.
0: Ele sabe de tudo, rapaz. É posse pelo lado direito. Atenção, lá vem o time do Novo Horizontino. Chega Luizão pra ganhar. Sobrou pelo lado esquerdo com Sanches. Espera na canhota. Jogou pra frente. Luiz Oyama apareceu. Jogou com Rômulo. Tentou. Não consegue. Aparece no meio do caminho. Júlio César. Tirou errado o Sander. Nicolas Careca. Tentou dominar. Brian Borges no momento exato. Ele tentou ganhar, mas perdeu. Robson na grande área. Puxou pra direita. Parou. A marcação chegou. Voltou com o Rômulo. Ele coloca ao lado com Luiz Oyama, vai de longa distância, Richard pega pro Ceará. E no momento que o Sander ficou caído, ele quer a paralisação para atendimento. Richard tem pressa, já manda pro comando ofensivo, tirou o Patrick de cabeça, ela volta pro time do Ceará. Sander tenta se recompor. A bola já fica na direita com Saulo com Enzo, aparece no meio do caminho ali o Gabriel Bahia no campo defensivo, vai com perna direita, jogou pra frente com Rômulo recebeu, camisa número 10, coloca ao lado com Enzo passa pela metade do campo, ali a marcação do time do Ceará, tentou, lá vem com intensidade, Redinei jogou ao lado, vai vir Madison, pode vir cruzamento à grande área, ele vai voltando toda a jogada com Matheus Bianchi, colocou passe ao lado com Luiz Oyama passou Rômulo pelo lado esquerdo, Sander já vai recebendo, o passe é para Rômulo, o camisa 10 contra a marcação de Enzo, cara a cara com Rômulo, leve o toque com Sander, participando do jogo, vai fazendo recuo, no campo defensivo com Patrick, Gabriel Bahia, troca passes, o time do Tigre, que vem do interior paulista, o líder da competição. No início da rodada, olha o Sander, tentou cruzamento, desviou Brian Borges, a sobra de Robson, passou pelo Nicolas Careca, vem Rômulo, cruzamento no meio, Sanches girou e mandou para escanteio, ufa, Daniel Faria!
1: Chegada de perigo do Novo Horizontino e mais uma vez pelo lado esquerdo, tem sido o lado mais acionado pela equipe paulista, tentativa de cruzamento ali foi do Rômulo, mas o Sanches estava atento, a bola cruzou toda a área. E o camisa 12 do Ceará afastou, escanteio para o Novo Horizontino, Rômulo, camisa 10 na bola.
0: Rômulo na cobrança, lá pelo lado direito, vai deixando o like. Daqui a pouquinho 300 likes e essa galera emociona. Rômulo tá pelo lado direito, levantou os dois braços, vai chuchuverar na grande área. Rômulo posicionado, autorizado, levantamento, olha o toque do Patrick, ela vai pra fora, tem desvio. Outro escanteio, aí muda de lado, né, Daniel Faria?
1: É, agora foi pelo lado esquerdo, Rômulo cobrou escanteio, o Patrick subiu de cabeça, mas no entendimento da arbitragem a bola desviou na defesa do Ceará. Agora, quem vai ali para a cobrança é o Rômulo também. Ele está cruzando todo o campo para fazer a cobrança do lado esquerdo.
0: Ele cruzou o campo inteiro, vai para a cobrança ali pelo lado esquerdo. Saiu da direita, veio pelo lado esquerdo. Inverteu, Rômulo de novo na cobrança. Ele é o cara da bola parada do camisa número 10. Olho nele, atenção nesse atleta do Palmeiras. Jovem meia, Rômulo. Autorizado, levantamento, primeira trave, Salo Mineiro. Subiu mais alto que todo mundo. Ela acaba sendo tirada, mas volta para o Novo Horizontino com Rômulo. Rômulo com Sander. Volta Rômulo, recebe Rômulo. Marcação de Melk. Sander recebeu, cruzou na grande área. Vai lá em cima, Luizão tirando. É contra-golpe pra Nico Ferreira. Salo Mineiro tentou ganhar. Ela vai voltando com Melk. Melk, lançamento pra Nico. Aposta a corrida contra Luiz Oyama. Tá pelo lado direito, na ponta, mas a bola saiu. Saiu pela linha de lado, pela linha lateral. E alô, torcedor, confira comigo o tempo e placar da emoção do futebol. Aqui no meu 20 jogados, primeiro tempo de bola rolando, 29ª rodada Série B Campeonato Brasileiro. E o placar do futebol dos craques da Verdinha, segura que vem Saulo, dominando, carregando, mas perdeu para a marcação de Matheus Bianchi. Agora com Rômulo, o placazão para você, segura que vai vir contra-golpe. Olha o passe lá pelo lado esquerdo para Robson. Apareceu Luizão pela linha de lado lateral pro Tigre na esquerda. Aqui no meu já são 21 e o placar para você curtir Série B Campeonato Brasileiro. Olha ele aí, Samuel Macedo. Cruzão tem zero.
3: Novo Horizontino.
0: Novo Horizontino também tem zero.
2: Série B do Campeonato Brasileiro, daqui a pouco, 9 horas, tem bola rolando para São Bernardo e Atlético Goianiense. No outro jogo da rodada, segue Vila Nova 1, América Mineiro 0.
4: Liuê Góis.
0: Nas ondas do rádio da emoção do futebol, lançamento grande área, desviou Matheus Bianchi nas mãos do Richard. E na hora do goleiro sair, ele se enroscou com o Rômulo. Os dois foram ao chão, a galera foi ao delírio. Os dois ficaram caídos aí, a arbitragem não marcou nada, foi só um trombão, uma trombada ali do camisa número 10, Rômulo, e também do Richard, reposição para o time do Ceará. Aqui, galera, futebol dos craques da Verdinha, vem se ligar, vem curtir, 92.5, na emoção do futebol, aqui em YouTube, aqui também na Verdinha, no FM, em multiplataforma para você, além dos aplicativos e do satélite, através da Sky. Lateral na esquerda, já pega a bola para o time do Ceará, Sanches cobrou, vai deixando o seu like, galera do Brasil, Saulo Mineiro com Nico. Ganhou Saulo na esquerda, conduziu lateralmente a grande área, Saulo acabou caindo na grande área, queria o pênalti, o árbitro manda seguir, já com Gabriel Bahia, lançamento para o campo de ataque, a bola passou, recebeu ali o time do Ceará com o jogador Luiz Otávio, 1-2 com Júlio César, voltou na fogueira com Luizão, vai de pé na canhota para onde o nariz estava apontando, para frente, Gabriel Bahia, tocou na bola, volta para o Ceará com o João Gabriel. Na esquerda já tem Nico Ferreira, recebeu, parou, mas a jogada já tem Sanches voltando um pouco mais, com Luiz Otávio, 23 do meio, é primeiro tempo do futebol dos craques da Verdinha, pra você, vem se ligar, vem curtir, olha o like, Enzo tá pelo lado direito, passou João Gabriel, Enzo recebeu, carregou, Enzo tá com o domínio dela, foi costurando, caiu, queria falta, o jogo seguiu, melhor pro Novo Horizontino que tem um contra-golpe com Nicolas Careca, agora Rômulo recebeu o domínio dela, passou Nicolas Careca lá do esquerdo, vai infiltrando o Robson. Nicolas Careca contra a marcação do Brian Borges, tentou ganhar, Brian coloca o pé, ela sai pela linha de lado, lateral para o Novo Horizontino pelo lado esquerdo, no campo de ataque, rejunta Mix, 100% qualidade, é da nossa terra, é da nossa gente. 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Nicolas Careca pelo lado esquerdo, dominou, a bola chega, o Enzo pra ficar, domina Enzo, tenta sair jogando, caiu, a falta em cima dele e o árbitro disse que não. Apenas arremesso manual, aí o estádio vai à loucura, Daniel Farias.
1: É, a torcida tá na bronca já com a arbitragem em alguns lances, algumas decisões que tem questionado, tem agora xingado, mas olha o Novo Horizontino.
0: Novo Horizonte no Matheus Bianchi com o Sander. Levantamento, Robson pra fora! Ele subiu sozinho, Robinson. Marcação estava próxima ali com o Luiz Otávio. Ela vai para fora por cima da trave do goleiro Richard do Vovô, Daniel Faria.
1: O Robinson não tem muita estatura, mas a impulsão dele no pulo foi impressionante. Conseguiu subir, cabecear a bola e com muito perigo ela foi na direção do gol. Por pouco, passou por cima, foi pra fora, segue 0 pro Ceará, 0 pro Novo Horizontino.
0: O Vozão que tenta na esquerda, Nico já vai recebendo, passou Sanches ao seu lado, canhoto. Nico puxa da ponta pro meio, entregando os trabalhos com Melk, que vai trabalhando com João Gabriel na direita, vai pedindo Enzo, bora recuada com Júnior César. O Ceará troca passes, tenta a melhor saída, a melhor jogada. O Vozão vai nessa tentativa, o torcedor é esse combustível que vai apoiando. Nico recebeu daí, tentou a jogada mais à frente pro João Gabriel no espaço vazio, que não conseguiu atacar o João Gabriel. E ela vai ficando pro Novo Horizontino. 25 no meu. Continua 0 pro Ceará, 0 também pro Novo Horizontino, André Almeida.
2: Pois é, o Novo Horizontino tá mais à vontade. Desde aquele momento que eu falei que o Ceará não tava deixando os visitantes à vontade,

0: Jordi, enquanto o Richard já fez boa defesa. Não tô gostando do cenário do jogo agora, não.
1: E viram cena pro campo de ataque, porque o João Gabriel puxou com tudo pro lado, pelo lado lateral, aí tinha um curto espaço de campo, ela saiu. Lateral pro time do Novo Horizontino em sua defesa. 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Ganha o Bozão, Nico. Pra Saulo, tentou, dominou. Chega a marcação de Patrick na hora H. Olha o Enzo, caiu. Pediu pênalti. É pênalti pro Bozão. É pênalti pro Ceará. Numa jogada extremamente promissora pro Saulo, ele dominou na hora de bater, foi desarmado pelo Patrick na sobra, pênalti em cima de Enzo. É pênalti pro vovô, é pênalti pro vozão Dani Faria.
2: É a chance do Ceará abrir o placar aqui na Arena Castelão. A jogada começou promissora, de fato. Nico Ferreira tentou ali um toque pro Saulo Mineiro. Saulo Mineiro até tentou disputar com a defesa do Novo Horizontino, acabou não conseguindo. Ele tinha uma grande chance, estava de frente para o goleiro, mas a defesa do Novo Horizontino afastou. A bola sobrou para o Enzo Ludovico, mas ele foi derrubado ali no lado direito da grande área do Novo Horizontino. A arbitragem entendeu como esse contato faltoso. O Enzo Ludovico caiu, a arbitragem marcou o pênalti e está ali uma conferência. Tem Saulo Mineiro com a bola, tem o Melk também próximo, tem o Nico Ferreira. Vamos ver quem é que vai para a cobrança.
1: E aí, André Almeida, Enzo na área, caiu, pênalti pro Vozão. Em um momento que você analisava, o Novo Horizontino tava melhor no jogo.
3: Pra você ter uma ideia, o Novo Horizontino teve 3 vezes mais finalizações do que o Ceará no jogo até aqui. O Ceará teve 2, o Novo Horizontino teve 6. O Ceará precisava voltar ao ataque. E como é bom o jogador o Enzo, né? Ele é ligado, cara, ele é esperto. Ele não bobeia, não, ele não vacila, não. Mérito dele para conseguir se antecipar ao marcador para sofrer a penalidade. E vai Saulo Mineiro na bola. Daí, dessa marca do pênalti, com essa camisa, ele já fez gols muito importantes.
1: É o Saulo Mineiro na bola, na cobrança. Vai ser autorizado pela arbitragem, Saulo Mineiro. O gol da volta tem essa oportunidade do Vozão começar vencendo a partida. Aqui na marca de 28 minutos do meu. É Saulo Mineiro na cobrança do pênalti. É pênalti pro Vozão. Ele não toma praticamente distância pra bola. E o VAR tá analisando tudo. Nesse momento, vai ter a confirmação ainda.
2: Pela sinalização dele, ele tá falando aqui da linha ser traçada. Talvez conferir se tem algum impedimento no lance. E é justamente, tá checando se houve impedimento no lance.
1: Daí, vamos ver se realmente foi pênalti pro Ceará, foi assinalado pela arbitragem em campo, mas o VAR tá checando tudo. Possível impedimento de Enzo, traçando as linhas, mas é pênalti pro Ceará marcado e o Saulo já tá com a bola ali pra cobrar.
3: A dúvida, eu acredito, deva ser com outro jogador, do Nico, porque o Enzo, ele vem de trás. Ele vem de trás na velocidade e ele acaba sendo tocado, mas o Nico participa, de fato, do lance. Não sei se o Nico ou o Saulo, Daniel Farias pode dizer melhor, mas acho que era o Nico Ferreira mesmo.
2: É o Nico.
3: Isso. Então a dúvida é quanto à posição dele. Eu, particularmente, tive a impressão que estava legal.
1: No início do lance, Nico e Saulo começaram a jogada para o pênalti em cima do Enzo. Saulo já que posicionado demora, e uma demora gigantesca, né? O VAR para traçar essas linhas, para ver tudo.
3: Já são 3 minutos, Liuê.
1: E o torcedor fica vaiando aqui a arbitragem.
3: Ah, e o Saulo tá posicionado e tá todo mundo ali, tá goleiro posicionado, jogadores fora da área. E isso é ruim para quem vai cobrar, né? Isso acaba aumentando ali essa questão da ansiedade para cobrança do pênalti. 3 minutos e nada ainda de definição. Muita demora.
1: É, o Saulo ainda permanece por ali para não esfriar. Já 3 minutos para cobrança desse pênalti. E o VAR checa tudo. É o Saulo Mineiro que está esperando. E o árbitro, ele olhou, conversou com o VAR, analisando tudo.
2: Impedimento.
1: Nesse momento ele vai dando o impedimento. Acaba anulando o gol do Ceará. O pênalti para o Ceará, perdão. Pênalti para o Ceará sendo anulado. Nesse momento, impedimento marcado no ataque alvinegro, que resultou no pênalti em cima do Enzo.